0: apostando também nos 2-0. Gilson Galina, juiz de fora, dizendo 2-2, sai pra lá, Gilson Galina, que é isso? Grande fera, mas esse placar aí não pode acontecer. Elton Otomar e Homero Freitas e o César Link também estão ligados. Alô, Homero, alô, Elton, alô, Gilson, alô, Marcão, alô, Douglas Xavier, alô, Luiz Paulo, prazer na casa pra você. Lá vem Corinthians pelo setor direito, se manda escapar, vai embora pro campo de ataque, o time corintiano, a bola trabalhada, onde está colocada para receber 23 às costas, Matheus Pereira, ligou rápido junto à linha de fundo, cruzamento veio por baixo, na rede pelo lado de fora, não deu em nada, linha de fundo, é só tiro de meta que cobra o Internacional, chamou ali.
1: Não, só pra dizer o seguinte, já tá na hora de trocar o Alan Patrick, já vi ele ali troteando, mãozinha na cintura, jogador se desgarrando, ele não conseguindo acompanhar, então tá na hora do Pezzolano trocar o Alan Patrick, eu colocaria o Caleb, que entrou bem contra o Flamengo.
2: Fecha contigo.
1: Né? Pra manter a estratégia de manter a posse de bola.
0: É, tem razão, Ale, tá na hora.
2: Vê que eu e o Ale brigamos às vezes no dupla, mas aqui a gente converge bastante na hora do jogo.
0: É, não.
3: Tá aquecendo já o Caleb.
0: Hora do Veinho descansar um pouquinho mais, né? 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Atenção, lá vem Internacional com o lado direito no campo de ataque. Partiu para cima da marcação. Alejandro foi derrubado, é falta. É falta nele, setor direito, campo de ataque, passa limpo, Camargo.
3: É, o Inter atacava pelo lado direito, e aí sofreu a falta ali, o Alejandro foi abraçado pelo jogador do Corinthians, o Inter que tem uma falta que pode ser perigosa. Alan Patrick vai para a cobrança, apenas um jogador na barreira do Hugo Souza, é o Caio César, camisa 37, além do Alan Patrick, o Matheus Bahia também está na bola.
0: É falta para o Internacional, toma posição com uma distância, Alan Patrick, junto com ele também, Matheus Bahia, siga-me, líder em materiais elétricos e hidráulicos. 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Alan Patrick, atenção, levantamento está feito, subiu o Maripan, subiu com a zaga do Corinthians, tirou lá de trás, bem colocado, Matheus Paulista, sobra de bola rápida do time do Corinthians, já se manda, vai embora para o campo de ataque, bola do Pedro Raul, ligou rápido na ponta direita, pediu a bola de devolução, no atalho tirou Vidiagra para o time do Internacional. Alan Patrick está recuando, entregando para Bruno Henrique, coloca na frente, fugiu da marcação, boa bola, é boa, desce a fronteira, rasga a ladeira lá pelo setor esquerdo no campo de ataque, é o Internacional indo para cima do Corinthians, pela ponta esquerda. Boa jogada do Bruno Henrique, chegou por baixo, tirou a retaguarda, a bola foi embora para fora, para a linha de lado, lateral favorável ao Internacional, diga!
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0: 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também conosco a Rádio Nova Onda de Bagé, entra pro campo de ataque, o time do Internacional, Corinthians trata de se defender, sai pro jogo, domina a bola aqui na saída do campo de defesa, Ranieri, agora como zagueiro, trabalhando a bola na saída do campo de defesa, entregando a bola para Matheus Pereira, puxa o carro, liga rápido no campo de frente pro Caio César, a bola desvia no jogador do Internacional, fica fácil para o goleiro.

0: A lei, Dalpo Pessoal.
1: Nós estávamos debatendo.
2: Exatamente.
1: Aí,
2: ele vai entrar. Olha, o lógico é no lugar do Bruno Henrique.
1: Se for do Alan Patrick, aí puxa muito para trás.
2: Exatamente. Aí eu acho que o Inter acaba chamando o Corinthians, convida o Corinthians a nos agredir.
1: Ô PC,
0: opa.
1: Só para lembrar, né? O Fernando Diniz teve moleza quando pegou o Cudê. Agora o Pezzolano tá dando um jeito nele. Vai pro inferno, Fernando Diniz.
0: É. Vai você. Aí, PC.
1: Opa.
3: Subiu o volume no portão 7.
0: Ouça, galera. Gigante pulsa o gigante da Beira Rio.
1: Pulsa,
0: é falta. É falta para o Internacional. Bem quadro, corpo com a bola, esquadro. Alan Patrick toma posição, vai autorizar o apitador carioca. Bom momento para o Internacional. Terceiro gol agora, é um presente que tu pode dar para essa nação vermelha, Alan Patrick. No tumulto da grande área para Bernabé, colocou por baixo, está tirando a retaguarda do Corinthians. A bola vai embora para fora, para a linha de lado, afastou Gabriel Paulista. 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Atenção, Alan Patrick. Penetrou na grande área. Chegou o Alejandro. Antes dele, afasta Ranieri pro time do Corinthians. O Internacional se multiplica. A bola no tumulto da grande área. Bernabé tirou do marcador. Anão maluco foi pra área. Foi pro tapete. Pediu a carga. Pediu a falta. A bola foi embora pra fora. Último toque foi corintiano. Torcedor gosta. Gabriel, Inter tem escanteio.
3: Jogada perigosa, mais uma vez Bernabé, que tá querendo o jogo nessa segunda etapa, foi derrubado apenas um contato normal, escanteio que Alan Patrick vai fazer a cobrança. O árbitro agora chamando a atenção ali do Alan e do Alejandro, tá tendo uma confusão dentro da área.
1: Eles estão confusos, aproveita a confusão deles, a lampa, bota pra derreter, eu quero fogo no barraco do Corinthians, tem cartão amarelo
3: para Pedro Raul, para Alan e para Rodrigo Garro. 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
0: Meia hora mais três, 33, idade de Cristo, 33 minutos, restam 12 na contagem regressiva, mais um golzinho pro Internacional aplacar o Corinthians. Atenção, Alan Patrick enquadra o corpo, coloca o pé no esquadro, a bola está ali no quarto de círculo, ele junta o pau da bandeira. Vários jogadores no tumulto da grande área, momento de expectativa geral e total no gigante. Levantamento tá feito, Ranieri sai lá de trás de cabeça, espirra para fora da grande área, devolveu lá pelo setor esquerdo no campo de ataque, Vidiagra, Mateuzinho antecipa-se ao Alan Patrick, mete a cachola na bola, toca para a linha de lado, lateral. 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Troca no time do Internacional, Gabriel.
3: Troca do time do Inter, sai 8, Bruno Henrique, muito aplaudido pelo torcedor nas arquibancadas do gigante, e entra 27, Paulinho Paula. Sai Bruno Henrique e entra Paulinho Paula.
0: Sabem poucos nossos comentaristas. Entra aí Paulinho Paula no time do Internacional.
1: Quando vejo o Garro, o Ale, jogando, eu lembro do Sarrafiori.
2: É verdade. Eles têm o mesmo jeito e acho que eles têm também o mesmo gosto.
4: E a passada é diferente, o Garro, né?
2: Aí é que tá, eu achei a passada meio parecida com a do Sarrafiori.
0: 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Público!
3: Pagantes 27.740, não pagantes 3.124, público total 30.864, para uma renda de 1.603.334.

0: 4,50 centavos.
1: Vamos lá, vamos meter mais uns 500 likes aí, sai o próximo gol do Internacional e a gente destroça o Corinthians. O time corintiano domina a bola aqui na saída do campo de defesa com o Mateuzinho. Escapa, vai embora com Caio César pela ponta direita, puxa o carro, partiu pra cima da marcação do Matheus Bahia, no apoio Vidiagra. Ele chega, cutuca o couro, dá um bico de bota, Matheus Bahia apresenta-se, recebe a bola, domina aqui na saída do campo de defesa, tendo levantamento longo em profundidade para elevação, desvio do jogador corintiano. A sobra de bola vai ficando com o Alan, dali pro Matheus Pérez, domina a bola Matheus Pereira. Matheus Pereira abriu com fácil, com passo aberto pelo setor esquerdo no campo de ataque, desce o Corinthians com Matheus Bidu, recolhe Bidu dali para Lingard, movimenta a bola, cutuca o couro, rola curto, se apresentou, recebeu, dominou, recolheu, carregou Matheus Pereira, ligou rápido um pouquinho mais atrás onde estava colocado o Ranieri, puxa o carro, no setor direito no campo de ataque, quase que escorrega na casca da banana agora o Alan, vai evoluindo para o campo de ataque, o Internacional agora está todo espremido, guardando a área, Corinthians vem pelo setor direito no campo de ataque, Alan tocou, rolou, buscou no setor direito no campo de ataque, a bola é recuada para Gabriel Paulista, quem sabe erra agora e o Internacional tem um contra-golpe proporcionado e marca o terceiro. Lá vem Corinthians para o campo de ataque pelo setor direito, a bola com Gabriel Paulista, tocando, rolando, buscando na metade do campo, Rodrigo Garro, ele sai da marcação, vai com ela dominada para o campo de ataque, abre o compasso, compasso aberto no setor esquerdo para Ranieri, tocando, rolando, buscando pelo setor esquerdo, onde está colocado para receber o Lingard, bateu nas costas do Alan Patrick, não deu em nada. 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Torcedor colorado, canta povo colorado! 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Atenção, lá vem Corinthians, bola no tumulto da grande área, desvio de cabeça, abandona a meta, vai lá embaixo, pega o goleiro. Pega o goleiro, Matheus Cunha, dele, só dele a bola, não deu troco pra eles. Passa limpo, Renan.
2: Cruzamento que veio da intermediária na segunda trave. Chegou pra cabecear o Matheus Bidu, junto com ele o Vitinho. Ferreiro na marcação, atrapalhou a cabeçada do lateral corintiano. A bola ficou oferecida facilmente para o Matheus Cunha, que já botou a bola em circulação. 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No Assum 0-0.
1: Esse povo tá cantando, Black. Tu tá aí cantando com eles, Black. Fala, Black.
3: Traga amor e paixão. E aqui, o torcedor, aqui. Vai mais um, não vai?
4: Não, tem que segurar isso aí. E marcar mais.
3: Tem que pegar, o torcedor tá nervoso aqui, velho. Tá nervoso.
1: 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Atenção, lá vem Corinthians pro campo de ataque, carrega a bola, Gabriel Paulista mete no tumulto da grande área, Corinthians vai pro seu ponto, a bola com Lingard. Estão desbaratinados, o Internacional ganha esse jogo, eu disse KTO antes, é proibido para menores de 18 anos e a MF adverte, jogar não é investimento, vem pra KTO e siga-me, líder em materiais 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esgotar o tempo regular.
2: Troca no Corinthians.
1: Teremos alterações nas duas equipes.
2: No Corinthians sai 8, Rodrigo Garro, para a entrada do 19, Carrijo.
1: 19 para Carrijo, é bom jogador esse Carrijo aí. E no Internacional, Gabriel.
5: No Inter vem Caleb e Juninho, sai 28 Vitinho, entra 18 Juninho, dois nomes no diminutivo. E 30 Caleb no lugar do 10 Alan Patrick. Agora o capitão do Inter é Gabriel Mercado.
1: Eu tenho que ouvir o Ale, eu tenho que ouvir o Dal. Ai, ai, ai, ele botou 3 zagueiros até agora, não deu certo, mas agora vai entrar com mais um zagueiro, vai entrar aí o 18 de...
6: É, mas o Alê, é bom lembrar que Fernando Diniz elevou a média de altura do time dele, né? Ele colocou mais jogadores altos.
7: Isso então, é verdade,
6: é
7: isso
6: a contrapartida.
7: É que ele joga com 3 zagueiros, né, PC? Era o Bruno Gomes que estava ali junto com o Mercado e Maripan. Só que a questão, a diferença é que a origem, a posição de origem do Bruno Gomes não é de zagueiro, né? Então por isso que eu brinco que ele é dublê de zagueiro. Então o que aconteceu? Ele veio para a beirada direita, que era onde eu gostaria de ver ele jogando, e aí ele compôs ali no lugar do Bruno Gomes, ele colocou o Juninho. Uma das questões é justamente elevar o nível de altura da linha de defesa, porque é óbvio que o Corinthians vai tentar isso aí, o PC.
1: Lá vem Corinthians, bola no tumulto da grande área, confusão, afasta a zaga do Internacional. afasta a zaga do Internacional. Foi o Bruno Henrique que tirou essa bola. Não, o Bruno Henrique Maripan. Maripan. Bruno Henrique já saiu. E o último a sair também foi o Alan Patrick. É isso aí, né?
5: Isso aí.
1: Muito bem. Lá pelo setor esquerdo no campo de ataque. Ih, o que está acontecendo lá? Jogadores do Corinthians partiram para cima do árbitro. Estão pedindo qualquer irregularidade, eu acredito que dentro da área.
2: Estão pedindo um pênalti em cima do Matheus Bidu, que foi quem cabeceou a bola e dividiu ali com a zaga do Internacional. Antes do corte do Maripan, o juiz mandou jogar cartão amarelo para o 23, Matheus Pereira. 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Tá amarelado o meio-campista corintiano.
1: 40 minutos são decorridos. 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Inter 2-0 está na frente. Atenção, lá vem Corinthians, bola no tumulto da grande área. Cabeçada no interior da pequena área. Bem colocado, Matheus Cunha. Segura o goleiro do Internacional. Pois não, Dal.
6: Como é bom não ver o Corinthians sendo beneficiado. Eu não estou dizendo roubado, é ele não ser beneficiado.
7: Já me serve. Hein, PC? Depois eu acho que eu ouvi o Gesiel Elias aqui no replay, eu fui olhar. E o Bruno Gomes, ele segura um jogador corintiano, mas assim, na Copa do Mundo a gente vê isso pra caramba. Nos campeonatos europeus, principalmente na Premier League, a gente vê isso pra caramba. Aqui já não é tão comum, aqui no Brasil. Aqui normalmente isso se marca, os caras costumam marcar falta. O Gesiel e a gente já conversou a respeito disso.
1: Gesiel, quantos minutos devem ser acrescidos?
0: Pensei no segundo tempo, 6 de acréscimos, falta bastante, né? Mas acredito que 6 de acréscimo no segundo tempo. E para mim, pênalti, para regra, pênalti, para arbitragem, deveria ser pênalti, mas contra o Corinthians, todo castigo para corintiano é pouco. Pênalti não bem marcado, CMPC, viva o natural, chora Corinthians.
1: Põe no DVD. Esquerda do Corinthians chegando no tumulto da grande área. Tira a retaguarda do Internacional. Afasta Bernabé e volta o Corinthians. Caio César recebeu, dominou. Chegou contra ele o jogador do Internacional. Coube a falta. Falta para o Internacional. Fica indignado Caio César do Corinthians. Jogadores partem para cima da arbitragem. Ô Renan Ferreira.
2: Subiu o cartão para o Pedro Raul. Ali o árbitro da partida por um encontrão que o atacante do Corinthians deu no árbitro da partida após reclamar de um lance de falta ali em cima do Caio César. Tá amarelado o Pedro Raul, camisa 18, atacante corintiano, seleção Diniz, óculos completos a partir de 10 vezes de R$29,90, sem juros nas óticas Diniz, consulte o regulamento. Falta ali na intermediária de defesa do Internacional a favor do Colorado.
6: Vem e foi falta.
2: Cunha para fazer a cobrança.
1: E foi falta desse Gesiel Elias.
0: Foi falta do Alejandro em cima do jogador do Corinthians e o árbitro não marcou e ainda aplicou o cartão amarelo. Olha, hoje o dia é do caçador e não da
7: eles cara. Que coloquem no DVD.
6: Não foi nada, para.
1: Aí, Marcinho Black, e atenção, torcedor ligado e conectado no microfone, potência máxima da Granal. 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
1: No gigante da Beira Rio, decorridos 43 minutos, eu disse 43. Segundo tempo, Colorado está na frente, Inter 2, Corinthians 0.
9: Informa a Rádio Granal, finais Mirassol e Grêmio 1-1, Chapecoense e Cruzeiro 0-0. 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
1: Matheus Pereira metendo bola pelo setor esquerdo, ligando rápido para Lingard. Se apresenta, recebe, descola o passe agora o Ranieri. Rolando curtinho para o Alan. Alan breca, jogada na frente da marcação, volta para Ranieri. Não tinha com quem jogar, setor congestionado, trânsito engarrafado. Está começando tudo de novo na roda gigante do gramado e distribuindo o jogo até Gabriel Paulista. Escapa, vai embora para o campo de ataque. O torcedor do Internacional, a Pupa, joga junto. O torcedor colorado, levantamento longo, buscava Lingard. Chegou bem na antecipação, tirou Bruno Gomes. Completou lá de trás, Caleb não quis saber, deu uma chinelada, descarregando para o campo de ataque. Olha onde está o goleiro do Corinthians, na metade do campo, na roda gigante do gramado. Corinthians todo para cima do Internacional. Terminou onde?
9: Informa a Rádio Granal, termina no Campeonato Argentino. Mais uma derrota do River com Borré e tudo. River 0, 1-0, perde para o Rosário Central. E gol contra do Otamendi. 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Depois de 30 anos, Gabriel, o Inter volta a ganhar do Corinthians.
1: Saiu errado, atenção, agradece o presente, se manda, escapa, vai embora, Bernabéu colocou na frente. Colocou na frente, se recupera o jogador do Corinthians, a bola vai embora para a linha de fundo, escanteio que cobra o Internacional, Gabriel Camargo.
5: Boa roubada de bola do Anão Louco, Bernabéu conduziu em velocidade, 200 km no retão, acabou sendo derrubado dentro da área, o carrinho apenas na bola, e o árbitro marcou o lateral. Agora o empurra do Alan com o Maripan, o zagueiro chileno chega por ali, perdeu a paciência com o zagueiro do Corinthians, que estava com pressa, pedindo que o Bernabéu se levantasse, mas sente muitas dores ali o camisa 26 do Internacional. A princípio, apenas arremesso lateral para o Inter.
9: O PC.
1: O juiz ouviu o Gesiel ali a 6 minutos de acréscimos. Diga, Fiorinho.
9: Só completando, né? O Inter volta a vencer o Corinthians por esse placar de 2-0 após 30 anos. Já venceu por inúmeros outros placares. 2-0 no Beira-Rio, 20 de novembro de 96. Arilson e Marcelo Rosa.
1: Muito bem, vitória justa, insofismável do Internacional. Tá cantando o torcedor no gigante. Canta, meu povo! 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Internacional tem posse de bola lá pelo setor esquerdo. O jogador do Corinthians continua no atendimento. Então já vamos aproveitar para eleger o craque raiz CMPC Vivo Natural. Começando por Alê Dornelles, o teu craque raiz CMPC Vivo Natural. Fala, Lê.
7: Fala, Lê. Ah, cara, eu poderia escolher alguns jogadores na partida de hoje, né? Bastante estratégico. Mas eu vou seguir um critério parecido com o do match contra o Flamengo. E vou votar hoje no autor do primeiro gol do Internacional, Matheus Bahia.
1: Matheus Bahia tem um voto. Dá o pisão.
10: Muito bem, jogou de... É, fez o gol importante. Ele não jogou bem, mas fez o gol. Um que não fez gol, mas que jogou bem praticamente todo o tempo. Bruno Henrique.
1: Bruno Henrique também recebe um voto. Gesiel Elias.
11: Alan Patrick.
1: Alan Patrick, a Lampa recebendo um voto. Tá bem disputado aqui. Vamos lá, Gabriel Camargo.
5: Maripan.
1: Maripan recebe também um voto. Renan.
12: Gabriel Mercado.
1: Gabriel Mercado também recebendo um voto.
12: Tu vai ter que votar num desses aí.
1: Ou Black, voto. Marcinho Black.
12: Eu vou no Vidiagra, dando de pau. Boa. Chegando em todo mundo.
1: Boa. Vidiagra. Ai, ai, ai.
12: E agora, PC?
7: Tu pode votar no Matheus Cunha.
1: Matheus Cunha também. Ah, espera aí, vamos acompanhar esse lance. Corinthians desce para o campo de ataque. Boa bola é boa. Descendo o time do Corinthians rapidamente, buscando o campo de frente lá pelo setor esquerdo. Chega por baixo, tira a zaga do Internacional. Afasta a defesa do Internacional. Volta o Corinthians para o campo de ataque. Carrega a bola, evolui Matheus Pereira. Ele vai evoluindo, conduzindo pelo miolo de ataque. O Internacional agora totalmente espremido no seu setor de retaguarda. Torcedor apupando, torcedor ovacionando o Internacional. Mas vai ao Corinthians. A bola com o Lingard. Lingard entrega onde está colocado. Para receber no campo de ataque, Matheus Pereira, levantamento da frente, sobrou para o ala, sobrou também para o Alejandro, e dando um balãozinho, retoma a passe de bola, o jogador do Corinthians. A sobra de bola fica com o Gabriel Paulista, estilingou no lado, canhoto, boa bola, é boa no interior da grande área, subiu a zaga do Internacional. Juninho, fala mal dele, PC, lá vem pelo setor direito no campo de ataque, o Corinthians, o Internacional se defende bem. Caleb, vamos lá, Caleb, colocou na frente, imprimiu velocidade, chega o ala na recuperação, domina para o Corinthians, entrega a bola para Gabriel Paulista, esse aí está gostando de entregar o jogo, tem que ir pra cima dele, botar pra derreter. Corinthians venha pro campo de ataque com o Matheus Bidu, arquiteta a jogada pela meia esquerda, partiu pra cima da marcação, partiu também pra cima dele o Paulinho. Paula cometeu a falta, é falta para o Corinthians lá pelo setor esquerdo no campo de ataque. Passa limpo, Renan.
12: O Matheus Bidu botou a bola na frente e falou pro Paulinho: Paula, por favor, faça essa falta. O Paulinho foi lá e deu um tranco, fez a falta, marcaram na intermediária de defesa do Internacional. Vem bola na área do Colorado, quem tá ali na bola é o próprio Matheus Bidu, camisa 21, para levantar essa bola na área. 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O Inter vence por 2-0 no Beira-Rio.
1: Escanteio que cobra mais uma vez no campo de ataque a equipe do Corinthians. Atenção, levantamento do Matheus Bidu no tumulto da grande área, confusão estabelecida. Sobrou para Matheus Pereira, clareou, vislumbrou, apertou o gatilho, disparou pro gol e ela subiu. subiu, desviou na zaga e sumiu e caiu longe do gol, mas tem escanteio o Corinthians, ali pelo lado direito no campo de ataque, Mateuzinho cobra, vários jogadores no tumulto da grande área, te cuida aí Matheus Cunha, senão Jacarezão te abraça, Corinthians tenta diminuir a vantagem, atenção, bola embaixo, Matheus Cunha! Tu ganhou meu voto, Matheus Cunha! Uma defesaça lá embaixo, salva o Internacional! Salva! Internacional tem goleiro! Agora não faz queimar minha língua agora, Matheus Cunha. Levantamento da feita, bola no tumulto da grande área, cabeçada pro gol, sobre a barra, vai embora, vai pra fora, vai pra linha de fundo. Ah, mas eu vou mudar o voto.
11: Empatou!
6: É, tu quer avacalhar. Vai.
11: Empatou, pra tu ver como o Inter jogou bem. São quantos jogadores?
1: Ah, ninguém tinha votado nele.
11: Não!
6: Né? Ah. Não, o Alê tinha dado uma pilha, mas até então ele não tinha feito nenhuma grande defesa.
11: 6-7.
1: Não, então eu vou mudar aqui. Vou votar no Alan Patrick. O Alan Patrick é sinônimo de qualidade, eu sei que ele cansa, às vezes erra.
6: Ganhamos!
1: Tinha responsabilidade nos seus ombros, foi lá, cobrou o pênalti, o goleiro do Corinthians é pegador. Alan Patrick, torcedor do Internacional, tá cantando no gigante.
6: Tu não é goleiro e era pegador também.
1: Ah, é, era pegador de outro
11: lado. Esse... De resfriado.
1: Agora somos um leão banguela, pois não?
6: Ganhamos, eu e tu votamos Alan Patrick. 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
1: Craque Raiz MPC, Alan Patrick, 10 do Internacional, 10 pra ele, 10 pra esse povo vermelho, que canta, que agita um mar vermelho, aqui bem próximo das águas plácidas do Guaíba, onde o Internacional vai ganhando do Corinthians. É isso aí, Colorado, você está fazendo a festa, está trazendo de volta a tona o orgulho do teu povo.
6: Mais dois
1: minutos, o árbitro quer jogo, está marcando falta para o Internacional. Vamos ouvir o torcedor do

0: não tem defeitos. O Internacional não pode deixar o Corinthians se aproximar da área. Vamos lá, pega todo mundo aí, nação colorada. Torcedor, é isso aí, torcedor. Tu joga junto, torcedor. Vai a cada toque do Corinthians. Bola no tumulto da grande área. Subiu a zaga, vai terminar o jogo. Vamos lá, juiz. Como é que é, Carioca? Termina esse jogo aí, Carioca. Alex Gomes, Estefano, tá na hora. Tá na hora de apitar, tá na hora de terminar esse jogo. O Internacional está conseguindo uma vitória importante. 52, vamos até 53. Sem falta o time do Corinthians. Jogadores do Internacional chegam em cima para tentar desestabilizar os jogadores do Corinthians. 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Está ouvindo a vitória do Internacional e é um prazer narrar para você. É falta pro time do Corinthians. Enquadra o corpo, coloca o pé, esquadra o Mateuzinho. Vários jogadores no tumulto da grande área. Restando 17 minutos para esgotar o tempo de acréscimo. A bola no tumulto da grande área. Maripan! Boa, Maripan! Figuraça na zaga do Internacional. Matheus Bidu pelo setor esquerdo. Termina esse jogo logo, juiz. Quem é que tá marcando lá? Terminou? Terminou? Terminou? Terminou a partida! Vitória do Internacional!
1: Ele não terminou.
2: Ele fez sinal pro meio, né?
3: Ah, ele vai cobrar e vai terminar.
2: É, vai dar, deixa dar um
4: pediu
2: chute.
4: Pediu a bola, pediu a bola.
0: Vai ter... Mas então, terminou. Vai ser um prazer gritar pra você. Termina o jogo! Vitória do Colorado! Pode vibrar, torcedor colorado. Alô, retaguarda. Cadê o hino? Solta o hino. Solta o hino, retaguarda colorada. O Internacional ganha a primeira. Agora em São Paulo. Tem que segurar o Corinthians. Tem que segurar São Paulo inteira. Tem que segurar a Fiel. Tem que segurar os Gaviões. Mas tem que honrar essa camisa. É isso, Matheus Cunha, Bruno Gomes, Mercado, Maripan, Juninho, Vidiagra, Vidinho, Bruno Henrique, Alan Patrick, que Bernabé, é isso aí, votaram pra defender. Reportagem da Grenal.
5: Veto na torcida atrás do gol aqui no portão 7, jogadores do Corinthians cercam a arbitragem e os colorados se unem no centro do campo comemorando essa grande vitória do gigante.
6: O time do Corinthians vem todo pra dentro da área aqui, perto onde fica a torcida visitante, canta a torcida do Corinthians também, os jogadores vieram saudar o seu torcedor, o Corinthians volta pra São Paulo com 2-0 do Inter na bagagem.
0: Vitória do Inter, vitória do Internacional, o clube do povo, o clube do Rio Grande do Sul, quantas faixas aqui, guarda popular, a camisa 12, nada tememos, somos do Inter, Inter loucura, Chaminé, o planeta, enfim, todo mundo ligado na Grenal, um Brasil de audiência, ouçam a voz que vem da garganta do torcedor colorado.

0: aqui, Jordão. Bota no DVD, Corinthians.
1: E a torcida do Corinthians ali murchou, né? Os mosqueteiros tricolores. Senhor Paulo César Carvalho.
2: Colorado ganha o jogo. Primeiro jogo, segundo jogo em São Paulo. Aí, Pezolano, já sabe como é que é. Lá não dá pra entregar pra eles. 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Alô, Black, torcedor colorado tá em estado de graça. Os caras te pegaram aí, Black.
3: Ah, ninguém me pegou. Pode parar.
2: Estão te jogando pra cima, Black.
4: Essa alegria, tu até esquece.
3: Ninguém tá me jogando pra cima. Vou com calma aí. Torcedor aqui, opa, estão com a cara fechada. Beleza? Firmeza? Estão indo embora. Eu acho que era dos contra aqui, hein, velho. Mas tem um aqui que tá enlouquecido. Mandando... Aí, tá ligando pra quem aí, meu?
5: Família,
3: hoje baita jogo. Tá garantido ou podemos tomar algum sufoquinho lá em São Paulo?
5: Não, tem que continuar com a mesma concentração que foi no jogo aqui e vamos pra vitória. Colorado é isso aí,
3: falando com a esposa ali. Ah, meu, eu acho PC que eu encontrei torcedores do Corinthians aqui infiltrados. Não quiseram falar, ficaram meio cabreiro, mas deixa aí, tá tudo certo, eles não vai acontecer nada aqui pra eles. Mais um aqui, ó. E aí, velho? Tá garantido?
6: 2-0, tá bom, né?
3: Tá ótimo.

0: Opa, deixa eu descer aqui. Vou lá pro pátio. Pessoal aqui, os bombeiros.
1: Tudo
0: certo?
2: Opa, Jaziel.
1: Tá falando garro aqui.
2: Vamos ouvi-lo.
3: Mas é assim, é futebol. Agora é falar menos e começar a trabalhar um pouco mais com como a gente vem trabalhando. E saber que faltam 90 minutos, que com a força da nossa torcida, com o grupo que a gente tem, se pode virar.
2: E você ouviu que você não gostou do árbitro?
3: Não, não sei, me lo guardo para mim. Só sei que temos que ter outro kit, todos. Não só nós, todos.
2: Foi desrespeitoso?
3: Não quero falar porque depois sou expulso por falar, tá bom?
2: Tá bom, valeu. Tá aí o Galo.
1: Acredito que deva ser reclamação do árbitro. O árbitro foi desrespeitoso com ele. Eu não sei, aí tem que ver se tem algum relato de campo aí, que alguém falou alguma coisa, mas pelo que deu para entender foi que o árbitro teria sido desrespeitoso com a equipe do Corinthians. E agora vai falar que o Matheus Bahia, PC.
4: Fala. PA, né? É, desde quando eu cheguei eu fiz um papel um pouco mais defensivo, mas aos poucos a gente vai pegando o plano de jogo, vai sabendo quando atacar. E eu fui feliz ali na marcação do rebote do escanteio e graças a Deus saiu meu primeiro gol.
5: Como que você vê, né, essa sua evolução aqui no Internacional? Você chegou disputando ali a vaga e agora você tem espaço nessa equipe que se encontrou, existe um modo de jogar. Até avaliando essa partida mesmo contra o Corinthians, dois gols, como que você vê esse Internacional para essa fase da Copa do Brasil?
4: Ah, acho que eu cheguei com a expectativa muito grande de jogar, né? Lógico que a gente respeita os que estão no grupo, mas a gente, todo jogador que chega no clube quer jogar, quer desempenhar. Então eu tive a oportunidade e graças a Deus venho correspondendo. Acredito que seja um novo momento nosso, né? A gente virou uma chave muito grande desde o jogo contra o Flamengo. É, a nossa postura, a nossa forma de jogar está bem diferente, é muito nítido isso. Então acho que a gente conseguiu virar uma chave que a gente precisava virar. É, e agora é seguir com essa pegada, com essa vontade que a gente tem nos jogos, com o nosso plano de jogo, né? Que eu acredito que daqui para frente vai dar tudo certo.
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Pirata de Plantão, vem comigo. Está no ar mais uma edição do nosso Domingão Sertanejo. Mais uma vez, uma satisfação receber você por aqui para a gente recordar grandes sucessos, grandes relíquias da nossa música caipira, da nossa música sertaneja. Eu sou o André Viola e a gente abre o nosso Domingão Sertanejo com Geraldo Viola e Paranaense, fugindo da

0: Parada Dura, Último Adeus. Você ouviu antes Max e Michel, Meu Mundo é Você, João Mineiro e Marciano, Amor e Amizade, e Geraldo Viola e Paranaense, Fugindo da Solidão. Depois do intervalo eu volto trazendo Teodoro e Sampaio e muito mais aqui no Domingão Sertanejo.
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1: Vamos que vamos aqui com o nosso Domingão Sertanejo, trazendo agora Lucas e Luan. Quem ama, não trai.

0: Rapaz, Veneno Lento, Selvio Antes, Goiano e Paranaense, Moça Caipira, Teodoro e Sampaio, Paixão Proibida e ainda Lucas e Luan, Quem Ama Não Trai. Esse é o Domingão Sertanejo que volta com recordações com Leandro e Leonardo e muito mais.
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1: Do jeito que o povo gosta. Já tô de volta aqui com o nosso Domingão Sertanejo, trazendo essa parceria que ficou boa, hein? Ralph e Eduardo Costa. O Arte Azul.
2: Ah, companheiro Ralph.

Pato e Douradinho é dose pra jacaré. Guilherme e Santiago não adiantou ir pescar. Leandro e Leonardo, pense em mim. E ainda Ralph e Eduardo Costa, Boate Azul. Daqui a pouco no Domingão Sertanejo tem Gino e Geno. Fica ligadinho aqui comigo.

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1: Vamos que vamos aqui com o nosso Domingão Sertanejo, trazendo esse trabalho acústico do Zezé, que ficou fantástico, né? Zezé de Camargo, Fraude.

0: moça, o que acontece, companheiro?
1: Morre de paixão.
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0: João Carreiro e Pardinho, chamada a cobrar. Lucas Reis e Tássio, violeiro solteiro. Léo Canhoto e Robertinho, carne de pescoço. E ainda Zezé de Camargo, fraude.
1: Dá licença, minha gente, desculpa a pouca demora. A prosa tá muito boa, mas tenho que ir embora.
0: O Domingão Sertanejo tá chegando ao final, mais uma vez agradecido pelo carinho da sua audiência, sempre ligadinho aqui com a gente. No próximo domingo tem mais. Abraço do Viola, até lá!

0: Os Lizes, com Chitãozinho e Chororó.
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0: Caiçara Confidencial na sua noite de domingo, mas a gente invade um pouco a madrugada de segunda-feira. Quem acompanha o Caiçara Confidencial e já mandou recado é o Jaime, lá do Rubem Berta. A nossa amiga Sônia, lá de Juí, também tá ligada, hein? Caiçara Confidencial é isso. Essa é pra derrubar, hein? Os corações não são iguais. Roupa nova.

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0: foi o Romance no Deserto com Amado Batista e Fagner. Agora chegou aquele momento de conferir os presságios. O que que os astros estão dizendo que vai acontecer amanhã? É o nosso horóscopo.
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0: Agora sim, vamos aos presságios para amanhã. Áries, amanhã vai ser um dia agradável. No trabalho, se tiver possibilidade, tire este dia para tratar de assuntos essencialmente domésticos. Já no amor, clima de tranquilidade com os familiares. A saúde tá boa. Número 25 e a cor é rosa. Touro. Touro, amanhã vai ser dia bom. No trabalho, muito dinamismo e determinação ao realizar as atividades, porém, atenha-se somente ao que for urgente. No amor, uma nova paixão poderá acontecer. Saúde, abandone o cigarro. Número 530 e a cor é marrom. Gêmeos, amanhã vai ser dia bom. No trabalho, determinação e entusiasmo ajudando-lhe a provar os seus talentos. Já no amor, perigo no relacionamento pela intromissão de terceiros. A saúde tá regular. Número 811 e a cor é verde, Gêmeos.
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0: Esse é o nosso Caiçara Confidencial. Então, chega mais aqui, confidencia. O que que esse coraçãozinho tá sentindo, hein? E agora no Caiçara Confidencial, Fafá de Belém e Zezé de Camargo e Luciano, Águas Passadas.

0: Roberto e Gilmar, assino com X. E agora, mais presságios para amanhã. Horóscopo.
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0: Presságios agora para você, Câncer. Amanhã vai ser variável. No trabalho, o reconhecimento e promoção que tanto deseja poderá se concretizar. No amor, Câncer, clima de solidariedade. Saúde, cuide melhor da sua pele. Número 469, a cor é branca. Ô Leão, amanhã vai ser dia bom. No trabalho, procure ter confiança nas suas habilidades e realize suas atividades sem medo. Já no amor, vida social agitada e alegre. Na saúde, é bom reavaliar seus hábitos alimentares. Número 101 e a cor é branca. Oi, Virgem, amanhã vai ser um dia razoável. No trabalho, uma oportunidade ligada a uma nova atividade poderá surgir. Já no amor, você estará mais carismático, atraindo olhares. Na saúde, inicie uma dieta. Número 233 e a cor é azul.
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0: E é muito bom saber que você está na nossa companhia. Como é que tá o plantão? Tá tudo certo aí no plantão? É, meus amigos plantonistas, pessoal que já tá aí na luta, trabalhando, a gente acompanha você. Às vezes, a gente pensa, tá tão bom, tá tão maravilhoso aqui, mas poderia estar melhor. Tá faltando alguém. Daniel.

0: Essa música linda que ouvimos foi Rick Renner, Quero Ver Você Feliz. E agora, vamos ao horóscopo. Presságios para amanhã.
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0: Presságios para você de Libra. Amanhã, Libra, vai ser um dia bom. No trabalho, programe-se se quiser cumprir com todos os seus compromissos. Já no amor, ansiedade em relação à nova paixão. Saúde, cuidado ao lidar com objetos cortantes. Número 615 e a cor é lilás. E escorpião. Alô, escorpião, hein? Amanhã vai ser variável. No trabalho, não realize muitas atividades ao mesmo tempo. Risco de tensão e cansaço. Já no amor, bom momento para realizar amizades duradouras. Saúde, durma mais cedo, número 123 e a cor é cinza. Oi, Sagitário, amanhã vai ser um dia difícil. No trabalho, dia tenso e tumultuado, exigindo de você muito jogo de cintura. Já no amor, não misture assuntos profissionais e pessoais. Saúde, tendência ao nervosismo. Número 339 e a cor é amarelo.
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0: Eu estou aqui com você já na madrugada, praticamente da segunda-feira. Caiçara Confidencial. Adenilce, lá de Canoas, um grande abraço, Adenilce, boa semana. E você que tá aí ligadinho, né? Talvez não esteja naquele melhor momento, mas pode confidenciar aqui, né? O que que há? O que que há? Fábio Júnior.

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1: Existe uma teoria que se chama 90-10, onde uma pessoa tem 90% daquilo que você procura em alguém. Só que você foca na...

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0: ouvimos aí a Paula Fernandes, Traidor.
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0: É, eu já estou aqui na madrugada da segunda-feira, mas daqui a pouco você vai ficar na boa companhia, Carlos Roberto. É ele que comanda o show da madrugada. Eu vou aqui desejando a você uma ótima semana e eu volto logo mais à noite. Pra fechar o nosso Caiçara Confidencial, Luan Santana, Zezé e Luciano, Inquilina de Violeiro. Uma ótima semana.

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1: Muito bem, ótima noite, ótima segunda-feira, terceiro dia, agosto. Depois do Caiçara Confidencial, Carlos Roberto chegando e te faz companhia até às 6 da manhã. Até às 4, show da madrugada. Vai indicando aí pelo 99987-8101, indicando aí a tua preferida. Começando muito bem com a Simone Mendes. 1 e 2, ótima noite.
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A Simone Mendes e um grande abraço aí pro Galdino, ô Galdino. A Beth Madeira, ligadinha na Caiçara também. Ô Beth, ô Galdino. Galdino tá trabalhando. Bom serviço aí pra ti. A Beth tá em casa de boa. Muito obrigado aí pela audiência. Amado Batista, 1:05. Eu te

0: Amado Batista e o Jorge na Caiçara, 1:07, boa noite.
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0: 99987-8101. Pode mandar aí o teu bom dia. Mensagem de voz ou mensagem de texto. Tá de volta aí, Galdino. Que bom, cara. Obrigado aí pela companhia. Ótima noite, ótima semana pra quem tá com o rádio ligado aí na Caiçara. Chico Rei Paraná.

0: Paraná. Ei, como é que tá teu time aí, cara? Como tá o teu time? Inter venceu o Corinthians por 2-0 e largando aí em vantagem na Copa do Brasil. Colorado quebrou uma sequência de 5 jogos sem vencer. Pá! Bom, vamos lá. Boa segunda-feira, pezinho direito sempre, pensamento positivo, alto astral e sempre com aquele sorriso bonito no rosto. Obrigado aí pela audiência. Daqui a pouco tem a nossa mensagem, tem o horóscopo, vou falar pra você de Áries, Touro e Gêmeos.
1: Minha parte, Roberto, eu sou o Jorge do Parque da Tchaina, parada na Deus, então tá aí. Gostaria de ouvir Cláudia Teles.
0: Tá.
1: Fim de tarde.
0: Beleza.
1: E gostaria de dizer que eu adoro seu programa, escuto todas as madrugadas e tenha um bom dia.
0: Valeu, bom dia, boa semana aí pra ti, muito obrigado aí pelo carinho e pela audiência, tá bom? Agora 1:11, já atualizamos aí a previsão do tempo para hoje, para segunda-feira e também a temperatura. Fim de tarde, a Cláudia Teles, manda o teu boa noite aí, mensagem de voz ou texto.

Teles, aqui, Rádio Caiçara, ótima noite, 1h15, fim de tarde, a nossa audiência indicando aí só as melhores músicas no 999-87-8101. O Inter venceu o Corinthians por 2-0 e o Grêmio empatou com o Mirassol, agora decide vaga das quartas da Copa do Brasil na Arena. E o teu dia, hein? Tranquilo, teu final de semana foi bom, aproveitou bastante, curtiu a família. Pois é, cara, estamos aí no terceiro dia de agosto e temos também uma notícia triste, né? Perdemos aí Wagner Fagundes, o cantor do canto alegretense, aos 86 anos. E a nossa audiência aí já fazendo aquela homenagem, né? Plantãozinho, Carlos, até às 7 da manhã, ligados na Rádio Caiçara, ótima semana para todos os ouvintes. E hoje nós queremos aqui o canto alegretense com os Fagundes em homenagem ao Wagner Fagundes que nos deixou. E um grande abraço ao nosso querido Clair de Porto Alegre, no centro de Porto Alegre, tá ligado aí na Caiçara. Baita indicação, 1h16, é o show da madrugada aqui da Rádio Caiçara. Já já nós temos Áries, Touro, Gêmeos e tem também a nossa mensagem de hoje aqui na Caiçara. Tá tudo bem contigo? Obrigado aí pela audiência e bom trabalho aí.

0: Renato Fagundes. Canto Alegretense. 1:20 agora. 1:20. Ótima semana. Obrigado aí pela companhia. O domingo foi bacana. Final de semana foi bom. Descansou bastante.
1: Bom dia, meu amigo.
0: Bom dia, bom? Tudo e contigo, Rosa.
1: Escuta.
0: Olha que bom, hein?
1: É, sem sono, tá amanhã, dormiu o dia inteiro, né?
0: Somos dois.
1: Eu gostaria imensamente a saudade que ficou com o Renato, porque
0: e se não tiver?

0: se vai acontecer a primeira lágrima quando discutir, né?
1: Tá.
0: Ofereço para ti e todos que estão trabalhando.
1: Obrigado.
0: E todos que estão na escuta.
1: Que bom.
0: Um beijão no teu coração, Rosa, ainda em Alvorada.
1: Muito bem, Rosa.
0: Um beijão, tchau.
1: Beijo.

0: ótimo dia aí, ótima madrugada, 1:26. Muito obrigado aí pela audiência. 99987-8101.
1: Olá, Sérgio.
0: Oiê.
1: Um bom trabalho pra você.
0: Obrigado, anjo.
1: Vê se tem aí pra nós, Joana.
0: Qual?
1: E a vida virou paixão.
0: Vou olhar aqui pra ti.
1: Pra curtirmos.
0: Tá bom.
1: Um beijo.
0: Beijo.
1: Denilce de Canoas.
0: Denilce em Canoas, ligadinha na Caiçara. Muito obrigado aí pela companhia. E nós temos a reflexão de hoje. O título é Dias Difíceis.
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0: A nossa reflexão de hoje. Dias difíceis não duram para sempre. A força que existe em você é maior do que qualquer desafio. Acredite e siga em frente. Cada amanhecer traz uma nova oportunidade de recomeçar. Nunca perca a esperança. A vida pode colocar obstáculos no caminho, mas também nos dá forças para superá-los. Confie no seu potencial, mesmo que o caminho pareça longo. Cada passo dado com coragem aproxima você da vitória. E não esquece, depois da tempestade sempre tem um novo sol para iluminar o caminho. Mantenha a fé e o otimismo. Você é mais forte do que imagina e mais capaz do que acredita. Continue. O melhor ainda está por vir. Não importa quantas vezes a vida desafie você, o importante é nunca desistir de seguir em frente. Que o seu dia seja leve e cheio de esperança, coragem e motivos para sorrir, porque grandes conquistas começam com pequenos passos. Pense nisso.

0: Roberto Carlos, a Caissara e a Força Estranha. A nossa mensagem nesta madrugada de segunda-feira. Muito obrigado aí pela audiência. Sejam todos aí muito bem-vindos, tá? Nós temos aqui mensagem de voz, tem mensagem de texto. E quero te falar que hoje é segunda-feira e teremos o quê? Chuvas. A semana deve ser de tempo instável, mas acumulados terão baixos volumes. Volta a partir de hoje, fraquinho, em algumas localidades. A temperatura em Porto Alegre, a máxima prevista é de 24 graus, a mínima de 15 graus. Eu vou falar para você de Áries, Touro e Gêmeos. Tá chegando o horóscopo aqui na Rádio Caiçara.
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0: Muito bem. 26 faltando para as duas, Ariano e Ariana. O momento é de agir e procurar uma nova atividade que possa lhe satisfazer. No amor, você deve controlar certa tendência ao egoísmo. Na saúde, faça caminhadas, 486 é o número, a cor é branco. Alô, Taurino, alô, Taurina. Dia variável. Seu trabalho será desgastante hoje e também pouco produtivo. Tente não dificultar as coisas. No amor, procure fazer um programa agradável a dois. Na saúde, cuide da sua alimentação. 601 é o número, a cor é azul. Para nós de Gêmeos, dia bom. Atenção para a possibilidade de ser chamado para assumir um novo cargo. Olha aí. No amor, faça o que o seu coração manda. Controle a sua ansiedade. 262 é o número e a cor é verde. Falei para você de Áries, Touro, Gêmeos. Daqui a pouco eu falo para você de Câncer, Leão e Virgem.
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0: Beijos para Ana Marques em Campinas, São Paulo.
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0: Cidreira. E esse crime é tratado como execução. O corpo foi encontrado dentro de um carro incendiado em Cidreira, no litoral norte, ontem, na localidade de Salinas. A Polícia Civil trabalha na hipótese de homicídio. Agora, a principal linha de investigação foi confirmada pela delegada plantonista de Tramandaí. O caso está sendo tratado como execução. 20 faltando para as duas. Esta é a Rádio Caiçara. Excelente madrugada. Ó, o nosso WhatsApp para mandar mensagem de voz ou mensagem de texto. Em qualquer parte do mundo, em qualquer parte do planeta, tá? Para quem tá curtindo. E 51, né? A nossa área. 99987-8101.
1: É, bom dia.
0: Opa!
1: É Raimundo de Fortaleza.
0: Tudo bom, Raimundo?
1: Estado do Ceará.
0: Olha aí que maravilha.
1: Pra pedir uma boa, pedir uma música.
0: Qual música?
1: Se for possível, toque pra mim. João Paulo e Daniel.
0: Tá.
1: Os Trancos e Barrancos.
0: Claro.
1: Raimundo aqui de Fortaleza.
0: Tá gostando da rádio?
1: Do Ceará. Tô aqui ligadinho nessa rádio.
0: Que maravilha.
1: Na minha opinião.
0: É.
1: Melhor rádio do Rio Grande do Sul.
0: Que show. Como é bom
1: Brasil,
0: saber.
1: Minha companhia de todas as noites.
0: Valeu.
1: Raimundo aqui de Fortaleza.
0: Alô, Fortaleza. Bom dia,
1: Fortaleza. Trancos e Barrancos. João Paulo e Daniel.
0: Tá bom. Já coloco aí pra ti, João Paulo e Daniel, aos Trancos e Barrancos. Raimundo tá em Fortaleza, tá curtindo demais a Caiçara. Seja sempre bem-vindo aí, Raimundo. Abração pra quem tá curtindo a Caiçara, o amigo vigilante, hein? Bom dia, bom trabalho.

0: aos trancos e barrancos, o João Paulo e Daniel, a indicação do nosso querido Raimundo em Fortaleza. Ô, Fortaleza, valeu, Raimundo. Obrigado aí pela companhia. Espalhe aí a nossa audiência, tá? 999-87-8101.
1: E aí, seu Carlos, aqui é o Maranhão Benevelli.
0: Tudo bem,
1: mandar
0: contigo?
1: Um abraço pra minha família, pro pessoal da churrascaria Garcia.
0: Tá.
1: Uma música assim, ó. E

0: música.
1: Eu vou dar a música e o áudio, eu agradeço.
0: Claro, obrigado aí pela audiência, meu guri, obrigado aí pela companhia. Agora 15, faltando pras duas.
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0: Milionário José Rico no show da madrugada.

0: camisas, milionário José Rico na Caiçara.
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0: Confere a hora, 11 faltando para as duas, horóscopo. Eu vou falar o signo de Câncer, Leão e Virgem. Canceriano e canceriana, se tiver que emitir opiniões no seu trabalho, seja firme e decidido para convencer as pessoas com as suas ideias. No amor, pense que a sua felicidade depende somente de você. A saúde é boa, número 23, a cor é branco. Para quem é de Leão, bom dia, leonino e leonina. Você estará muito ativo, dando novo impulso às suas metas e também disposto a resolver assuntos adiados. No amor, conte com a ajuda sincera dos amigos. Na saúde, inicie uma dieta. O número de sorte para hoje é 204, a cor é azul. Para quem é de Virgem, aproveite esse dia para afastar as influências negativas. Mantenha-se cuidando da tua vida espiritual. No amor, não desista do seu amor, da sua paixão. A saúde está normal. 941 é o número, a cor é rosa. Falei para você de Câncer, Leão e também para você que é de Virgem.
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0: E a nossa audiência maravilhosa nas madrugadas aqui da Rádio Caiçara. Começamos bem a semana. Começamos bem ou não começamos? Sim. Pensamento positivo sempre. A Jennifer e a turminha da ilha descansando, curtindo a Rádio Caiçara. Deixando um beijão aí pra Camila, Ana Paula, Priscila, Patrícia, Lubianca, Alexandra, Jéssica, Isabel, Cristina, toda a galera, deixando um beijinho e agradecendo aí a companhia de sempre. Muito obrigado aí pela audiência, bom descanso aí. Amor Selvagem, Zezé de Camargo e Luciano na Rádio Caiçara. Confere a hora, agora 9 faltando pras 2.

hein? Ô, Zezé de Camargo e Luciano na Caiçara. Agora é 6:06. Ótima noite. E fica ligado aí na Caiçara, porque já já eu tenho Libra, Escorpião. E para você que é de Sagitário, temos as mensagens da nossa audiência. O Remy Bittencourt tá em Tenente Portela e tá ligado aí na Caiçara. Obrigado aí pela audiência, viu, Remy? Obrigadão aí, grande abraço para ti e todos em Tenente Portela. A nossa querida Fátima também tá ligadinha. A Fátima, beijos, obrigado aí pelo carinho, tá, Fátima? Ah, por favor, nem dormindo consigo te esquecer do Gen Giovanni, abraços e Deus te ilumine, que assim seja. A Fátima do Ipanema, já já nós temos aí o Gen Giovanni, antes eu tenho a indicação da Bete Madeira, que é o Roberto Carlos, o amor é mais. Agora 4:04.

0: sem dúvida nenhuma é mais. Deixa eu mandar um abraço aqui pro Daniel. Ô Daniel, tudo bem contigo? Obrigado aí pela companhia, tá? Carlos, sempre aí na companhia da Rádio Caiçara. E outra coisa, nos meus momentos complicados eu procuro sempre Deus e ele sempre resolve tudo de uma boa forma. Bom trabalho, que Deus abençoe o teu dia, que te abençoe muito. Valeu, queridão. Nosso amado aí, Daniel, curtindo a Rádio Caiçara, obrigado aí pela audiência sempre. O WhatsApp é 999878101. O Antônio também tá ligado aí na Caiçara, hein, Antônio? Obrigado aí em São Borja. Obrigado aí pela companhia nesta segunda-feira, início de semana. A Ilka, beijos, Ilka. Ô, Ilka, querida. Deixando um bom dia para todo mundo ouvindo a Rádio Caiçara. E ô Carlos, a música é pro meu filho que já é falecido, Guilherme Ferreira de Godói. A música Lady Laura, do Roberto Carlos. Ângela, beijos aí, Flor. Eu já toco aí pra ti o Roberto Carlos, tá? Fica ligadinha na Rádio Caiçara. E muito obrigado aí pela audiência e sempre força aí, tá? Quem mais curtindo aqui? A Marlene também tá ligada na Caiçara. Agora 2:04, ótimo. Ótima madrugada para você que tá trabalhando, ótima madrugada para quem tá curtindo aí. Só as melhores.
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0: Porte Seguro, o Panda. Essa música aí é demais. Olha só. Policiais disparam diversas vezes contra um carro em fuga, mas os suspeitos, ó, escaparam. Este fato aconteceu em Novo Hamburgo. Ótima madrugada aí para quem tá com o rádio ligado na Caiçara. Nós temos o horóscopo. Eu já vou falar para você de Libra, Escorpião e também para você que é de Sagitário. Mas antes quero mandar um beijão para minha amiga que tá ligadinha, a Maria Helena, tá em Pelotas e tá curtindo aí a Rádio Caiçara. Maria Helena, beijos aí, tudo de bom, Carlos, pra ti e família, se for possível, uma do Raça Negra. Tá bom, fica ligadinha aí, amada, beijos aí, sempre bem-vinda. Bom, a Marilda já pediu aqui o Ataíde Alexandre Laço Aberto, né, Marilda? Então fica ligadinha aí na Caiçara, tá? A Fafá de Belém pra quem? Fafá de Belém. É, pra Rosa da Bonja. Oi, Rosa da Bonja. Deus te abençoe também, Rosa amada, querida. Muito obrigado aí pela audiência. Fica aí, tá? Prepara um cafezinho e fica ligado aí na Caiçara. Agora 2:08, vou falar pra você de Libra, Escorpião e Sagitário.
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0: Confere a hora 2:07, Libriano e Libriana. Tire dos momentos difíceis a força para vencer os problemas. Não se entregue, pois o covarde é aquele que desiste de lutar. No amor, desfaça desentendimentos. Na saúde, tá tudo tranquilo, tá regular. 242 é o número, a cor é marrom. Agora para você de Escorpião, você terá ideias para desenvolver uma atividade paralela que poderá melhorar a sua vida. Não despreze as pessoas que te querem bem, viu? E a saúde tá boa, 228 é o número, a cor é amarelo. Quem mais aqui, ó, Sagitário, não fique ansioso, tudo acontece no tempo certo, é só ter calma, é só ter um pouquinho de paciência, tá, Sagitariano? Então, olha só, curte mais aí a família, tá? É, modere aí nos doces, 42 é o número e a cor é azul. Falei pra você de Libra, Escorpião e Sagitário. Daqui a pouco eu falo pra quem é de Capricórnio, Aquário e Peixes.
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0: Muito bem, eu tenho aqui o Diz Pra Mim, Leandro e Leonardo. Aqui, Rádio Caiçara. Ótima segunda-feira, ótima semana. Amigo caminhoneiro, aquele abraço. Obrigado aí pela carona.

0: Porã, Roberto Carlos, aqui, Rádio Caiçara. Ótima madrugada, 2h17. 2h17. Em Novo Hamburgo, um homem foi atacado por 5 cachorros. 5 cachorros atacaram um homem no bairro Boa Saúde de Novo Hamburgo, na Narcínio Quaresma da Silva, por volta das 4 horas da tarde deste domingo. Né? E o dono dos cachorros diz: graças a Deus nós estávamos na frente da casa. Né? Esse senhor aí que ele foi atacado pelos cachorros, ele caiu, né? E se os donos não tivessem visto, os cachorros tinham matado ele. De acordo aí com esse morador, né? Os animais estavam na rua e atacaram este homem, que acabou caindo no chão. Ele foi mordido na perna esquerda, né? Se o irmão não tivesse na frente da casa, né? Os cachorros teriam matado ele. Agora 2h17, esta é a Rádio Caiçara, show da madrugada. E tem horóscopo também, Capricórnio, Aquário e Peixes, daqui a pouquinho tem a nossa audiência. Beijos para Maria Helena de Pelotas. Beijos, Maria Helena, Pelotas. Obrigado aí pela audiência, tá? Sempre bem-vinda. Tá pedindo aí uma do Raça Negra. Pedindo uma do Raça Negra. Marlon e Michael, preciso de você agora. Quem tá pedindo essa música aqui é a Marlene de Alvorada. Grande beijo aí pra ti, Marlene em Alvorada. O Marlon e Michael. Preciso de você agora. 99987-8101. Beijos, beijos. Dá pra repetir o Arias? Dá sim, claro que dá. Nadis de Novo Hamburgo. Novo Hamburgo, beijos aí pra ti, Ariana. Beijos pra ti, Ariana. 2h18. Ó, no trabalho. Momento de agir e procurar uma nova atividade que possa te satisfazer. Você deve controlar certa tendência ao egoísmo. Faça caminhadas. O número de sorte para hoje, Ana Diz, é o 486. A cor é branco para quem é de Áries. E daqui a pouquinho eu já vou falar para quem é de Capricórnio, Aquário e Peixes. Mas para quem não conseguiu acompanhar, às 4 da manhã tem um repeteco aí, às 4 às 5, depois às 7 da manhã, nós repetimos aí o horóscopo aqui da Rádio Caiçara. Muito bem, mensagem de voz ou mensagem de texto?
1: Carlos Roberto.
0: Oiê.
1: Bom dia.
0: Bom dia.
1: Tudo
0: bem, Lilian?
1: Quanto tempo, né? Não consigo mais ficar acordada.
0: mas
1: eu já consegui.
0: Conseguiu. Oba!
1: Olha, só quero desejar um ótimo programa.
0: Obrigado.
1: E uma ótima segunda-feira.
0: Para todos
1: e
0: nós.
1: Uma semana abençoada.
0: Que assim seja, com muitas coisas boas.
1: Escorpião. Tô pedindo.
2: Mas antes quero mandar um beijão pra minha amiga.
1: Beijão pra música. Ai, meu Deus. Degrau da escada.
0: Degrau da escada.
1: Tá bom?
0: Tá bom.
1: É isso aí.
0: Vou procurar aqui pra ti.
1: Um abraço.
0: Outro.
1: Fica com Deus, até amanhã. Tchau.
0: Isso, tchau, tchau. Degrau da escada é o Leonardo e o Eduardo Costa. Eu já programei aqui pra ti, viu? Isso, vai tocar em seguidinha, já que tá segurando o sono aí pra ouvir a Rádio Caiçara. Beijos e obrigado pela companhia. Tem pedidos aqui pra Raça Negra também. Caiçara. Agora 2h20, Caiçara. Ótima noite, 2h20, 16 graus e a temperatura. Hoje volta a chuva.

0: Beijos aí, Marilda.
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0: Ótima noite, agora 12h24, a temperatura 16 graus. Boa semana. Amigo motorista, amassando o tapetão, hein? Que legal. Grande abraço aí pra ti, velho.

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0: 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Ô, maravilha, laço aberto, o Ataíde e Alexandre na Caiçara. É o show da madrugada, excelente, excelente segunda-feira aí pra ti.
2: Bom dia, bom dia, bom,
0: bom dia, bom dia, bom dia. E aí, tio?
2: Como é que você tá, irmão? Tudo bem? Como é que foi o final de semana?
0: Foi ótimo, muito bom.
2: Então, Tocaio, passando aí pra deixar um abraço fraternal a todos de A a Z.
0: Tamo junto.
2: De 0 a 100, pra não esquecer de ninguém, né?
0: É.
2: O Mano Cabeça, o Tonto de Alvorada, que tá escutando aí, o Mano João.
0: O Mano João.
2: Né? Zequinha do Guaju e sua amada.
0: Isso.
2: E a todos. Um abraço daqueles que lembram do Mano Carlão, uma ótima semana. O Mano Luiz, né, meu brother, e a todos. Um abraço.
0: Valeu, meu Mano
2: Carlão. Tamo
0: valeu,
2: junto.
0: Tamo junto e misturado. Bom serviço aí pra ti. Bom serviço, obrigado aí pela audiência. Eita, Mano Carlão. Maicon Plohalski. Pantano Grande, na escuta, Maçando, Tapetão, 290, rumo a Guaíba. Carlos, manda Mato Grosso e Matias aí pra nós. Beleza, boa viagem pra ti, obrigado pela audiência. E eu tenho aqui, ó, o tributo a um caminhoneiro. Agora 2h29, a todos os caminhoneiros, todos os motoristas com rádio ligado aí na Caiçara. Carlos Roberto, até às 6 da manhã, com muito prazer. Estou esperando a tua mensagem aí.

0: Isso, Mato Grosso e Matias, aqui, Rádio Caiçara, 26, faltando para as 3. 26 para as 3, agora eu vou falar para quem é de Capricórnio, Aquário e também para você que é de Peixes. Capricorniano e Capricorniana, você estará disposto, mas sua mente estará negativa, dificultando as coisas. Pensa positivo aí, tá? Acredite que tudo vai dar certo. Descontrole emocional na saúde e também controle aí os seus nervos. 308 é o número, a cor é branco. 26 faltando para as 3. Aquariano e aquariana, caso seus planos não deem certo como você planejou, fique atento, pois terá que refazê-los. Controle os seus ciúmes para não gerar brigas. A saúde é estável, 271 é o número, a cor é marrom. Finalizando com peixes, dia variável, você terá que ser muito firme ao tratar com empregados ou discutir com o sócio. No amor, dê mais atenção aos filhos. Relaxe fazendo pequenos passeios. 839 é o número, a cor é lilás. Falei para você de Capricórnio, Aquário e também para você de peixes. Daqui a pouco tem aí o repeteco do horóscopo. A partir das 4 da manhã no Bom Dia Caiçara. E aí, tá tudo bem contigo? Começou bem a tua semana?
1: Bom dia, querido Carlos.
0: Bom dia.
1: Aqui é o João Batista de Tapolim. Obrigadinho no show da madrugada.
0: Boa,
1: gostaria,
0: obrigado,
1: de matar as saudades com você e os ouvintes, querido Carlos. Uma música com Amado Batista, Quarto Negro, ou Amado Batista, Rua em que você morava. Gostaria de desejar a você e todos os ouvintes que estão ligadinhos no show da madrugada. Gostaria de desejar uma ótima, abençoada semana a você e todos os seus familiares e a família Caiçara, querido Carlos.
0: Valeu.
1: João Batista, Quarto Ligadinho no show da madrugada.
0: Obrigado aí, João Batista. Abraços aí pra ti, sempre bem-vindo, tá? Pessoal no Taquari. Ana Lúcia também tá ligada na Caiçara. Ana Lúcia, beijos aí, amada. O Juninho, ô, Juninho. Cachoeirinha, passando para te desejar uma ótima noite, mandar um abração para todo o pessoal de plantão e para todos os ouvintes da Caiçara. Teu programa é nota mil e, se possível, se conseguir tocar Borbulhas de Amor do Fagner, agradeço. Forte abraço. Valeu, Juninho. Brigadão aí. Sempre bem-vindo. Confere a hora certa, agora 23, faltando para as 3.
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Jardim, aí no bairro Ipanema, curtindo o show da madrugada da Caiçara e o Gen Giovanni. Nem dormindo consigo te esquecer. Tudo bem contigo? Amigo motorista de aplicativo, aquele abraço.

0: consigo te esquecer, é o G. Giovanni aqui na Rádio Caiçara, agora 17 faltando para as 13. Eu disse 17 para as 13, 16 é a temperatura. Até as 4 da manhã nós temos o show da madrugada. Deixa eu mandar um beijinho aqui. É para Maria da Graça. Beijos aí para ti também, Maria da Graça. Araqueto. É, na tua cara, quem mais aqui curtindo? Fala, Carlos, hoje em casa, Amando da esposa. Ela manda e eu obedeço. Bom, brincadeiras à parte aí, por gentileza, manda aí pra esposa, foi Deus, do Edson e Hudson. Estamos curtindo aí, apreciando a noite na beira da praia, tomando um vinho e namorando. Que maravilha, hein, Renato? Que maravilha, o Renato na beira do mar, juntamente aí com a sua amada, tomando um vinhozinho e aproveitando a noite. E o Edson e Hudson, foi Deus. Essa música é maravilhosa. Bom, abraços aí para vocês. Muito obrigado pela audiência. Juízo aí, tá? E juízo aí. Deixa eu procurar aqui, foi Deus do Edson e Hudson. Aqui foi Deus, Edson e Hudson na Rádio Caiçara. Bora lá preparar um cafezinho ou um chimarrãozinho? Amigo taxista, bom dia, amigo taxista.
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0: Anderson e Hudson. Fala de Ninho Orsina. De Ninho Orsina em Santa Vitória do Palmar. Hoje tem previsão de chuva. Como é que tá por aí em Santa Vitória, Dininho? Tá quente, tá frio. Aqui tá 16 graus a temperatura neste momento. Abraços aí, meu guri. Sempre bem-vindo, tá? Sempre bem-vindo. Bom dia, Carlos Roberto. Olha só o que vai ser o meu cafezinho de hoje. Olha ela, que delícia. Eu quero um pedaço, viu? Manda um pedaço pra mim.
1: Bom dia, Carlos Roberto.
0: Bom dia. Carlos
1: Fiel da Lombo do Pinheiro.
0: Tudo bem contigo?
1: Presente da promoção está ótima, está maravilhosa.
0: Que bom, obrigado.
1: Acordei agora já com saudade desse musicão lindo. Fazerão aí. Que aí nos anima, me anima as madrugadas.
0: Ah, que bom.
1: Você sempre está muito feliz, nunca está triste. Assim que as pessoas devem ser sempre.
0: Sempre
1: alegre.
0: Isso aí. Tem que estar sempre de boa.
1: Eu também sou assim.
0: É,
1: durmo sorrindo e acordo sorrindo.
0: Isso aí. Continua assim.
1: Eu não dou música, não estou lembrando. Então eu vou pedir outra música.
0: Qual?
1: Cheirinho de shampoo. E oferecer para ti, Zeca do Guaju, esposa dele, a Rita de Cássia. Giovanni, o seu Mizenga, e para todos que estão na escuta, para a minha família da Soledade, para os caxienses,
0: uhum.
1: E para os portalegrenses, para todos, estou falando de todos, que a noite toda falando.
0: Ah.
1: Eu já conquistei vários amigos.
0: Pois amor, então para todos os
1: inclusive,
0: amigos.
1: Inclusive você, meu amigo.
0: Que bom, obrigado, amado.
1: E tudo bom, continue assim, que Deus te ilumine teus caminhos.
0: Nossa, que assim
1: fica com
0: seja.
1: Deus.
0: Amém.
1: É tudo de bom. Tenha uma ótima segunda-feira. Um abração.
0: Outro.
1: Um beijão.
0: Outro.
1: Fica com Deus. Beijo, beijo. Rosana Maciel, Balão do Pinheiro, Parada 4.
0: Parada 4, Rosane Maciel na Lomba do Pinheiro. Obrigado aí pela companhia. Agora 10 faltando para as 3, 10 faltando para as 3.
2: Bom dia, Carlos.
0: Bom dia.
2: Aqui é a Neima da Parada 76 de Gravataí. Parabéns, meu anjo, teu programa
0: obrigado.
2: Tá maravilhoso.
0: Valeu, obrigado.
2: Muito obrigado por essa companhia maravilhosa.
0: Eu agradeço.
2: Uma ótima semana.
0: Pra todos
2: que
0: nós.
2: Deus abençoe, que Deus proteja sempre.
0: Que assim seja.
2: Roda pra mim, se possível, a música.
0: Uau.
2: Tenho uma paixão, morando aqui do lado esquerdo, com César Menotti Fabiano. Muito obrigada.
0: De nada.
2: Beijo no teu coração, te cuida.
0: Te cuida aí também, obrigado aí pela audiência, tá? Beijos aí pra ti, Neima, e pra todos com o rádio ligado aí na Caiçara, pessoal em Gravataí, audiência, nossa audiência em Gravataí. O que que o Dininho me disse aqui, ó, Carlos, 13 graus, amanhã volta chuva e só melhora na quinta-feira e vai ficar frio, hein? Vai ficar frio em Santa Vitória do Palmar, 6 graus vai ser a temperatura. Ô,
3: bom
0: louco,
3: dia,
0: meu.
3: Bem?
0: Opa, tudo.
3: E aí? Acompanhando a rádio. Tudo bem, tranquilo, seu amigo Edson. Não posso falar. Seu amigo aí do pessoal, Paulo José, Amaro. Bom programa, tá ótimo.
0: Excelente. Legal, um abraço. Paulo. Valeu, Paulo. Obrigado aí, sempre bem-vindo, viu? E receba o abraço aí de toda a nossa turma aqui da Caiçara, tá? O Paulo curtindo.
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0: Uma paixão morando aqui do lado esquerdo. Ei, essa paixão dá um medo daqui. Lado esquerdo, César Menotti e Fabiano na Caiçara. Amigo taxista, motorista de aplicativo, vigilante, guarda noturno, brigada militar, aquele abraço.

0: agora, um faltando para as três, o Roberto Carlos na Rádio Caiçara. Olha só, uma mulher, ela estava num ônibus e que vinha do Paraguai, estava vindo do Paraguai, e ela tinha uma bolsa com fundo falso. No fundo falso dessa bolsa tinha o quê? Transporte irregular de quê? Canetas emagrecedoras. E ela acabou sendo presa. Uma mulher de 53 anos, aconteceu ontem em Lajeado. Ela tinha diversas ampolas de canetas emagrecedoras transportadas de forma irregular. E aí, numa barreira da Polícia Rodoviária, essa passageira acabou sendo presa por transporte irregular de canetas emagrecedoras. Bom, nós estamos aí no finalzinho já do nosso show da madrugada da Rádio Caiçara. Tem a tua mensagem, tem o teu toque, tem o teu alô. 999878101. 999878101. Muito obrigado aí pela audiência.
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0: Olha aqui, tudo, tá na cara, aqui Caiçara, ótima noite, 13h16, valeu, Dininho Orsina em Santa Vitória do Palmar. Ei, e aí, Tchê, tudo bem contigo?
1: Bom dia, Carlos.
0: Bom dia.
1: Bom início de semana.
0: Valeu, obrigado, bom início de semana aí pra ti também, Luciano Nafarrapos, com o rádio ligado aí na Caiçara. Ô Carlos, manda um beijão aí pro divulgador Zeca do Guaju, a Rosane Maciel, Regina na Turquia, Denilson de Canoas, Ronaldo, o Eduardo Caminhoneiro Batatinha e também o Carlos na Vendinha.
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0: 13h16. Integral na escada com o Leonardo e Eduardo Costa.

Para você, bom dia, agora 13h23. Eu disse 13h23. Quarto Negro, o Amado Batista. Já mandou tua mensagem aí? 999-878101. Pode mandar aí mensagem de voz ou mensagem de texto, tá? Euclides Fagundes Filho, o Bagre Fagundes, um dos principais representantes da cultura tradicionalista gaúcha, morreu aos 86 anos neste domingo, dia 2 de agosto. Filho e dono de uma trajetória longa e diversificada, mas a música foi a sua maior vocação. Agora 3h24, esta é a Rádio Caiçara no Show da Madrugada e até às 4 da manhã. Depois tem um Bom Dia Caiçara. No Bom Dia Caiçara falamos aí pra você de Ares a Peixes. Mandar um grande abração aí a todos da Rádio Caiçara. A semana no Rio Grande do Sul amanhece pelo luto de Bagre Fagundes. Isso aí. Exatamente isso. Descanse em paz. Sua história jamais será esquecida. Anderson de Pelotas. Grande abraço aí pra ti, Anderson em Pelotas. Com rádio ligado na Caiçara. Agora 13h25. A Rosane Maciel, cheiro de shampoo com os federais.

0: amor com cheiro de shampoo, aqui Rádio Caiçara, Os Federais. Ainda tivemos o quarto negro do Amado Batista em Novo Hamburgo. Em Novo Hamburgo, um homem, ele foi atacado por 5 cachorros, né? Ele ficou ferido. E em Arroio do Sal, uma mulher, ela morreu depois de ser atacada por um cão da raça Pitbull na noite de sábado. O cachorro pertencente ao sobrinho da vítima. O sobrinho pediu para a tia, né, cuidar aí desse cachorro, alimentar o cachorro. E quando ela tentava alimentar, no momento ela foi ferida. Quando chegaram no local, né, os policiais já encontraram a mulher sem vida. O atendimento móvel de urgência SAMU confirmou o óbito e o nome da vítima não foi divulgado pelas autoridades. Então, este fato aconteceu em Arroio do Sal. Essa mulher não resistiu aos ferimentos e morreu. O cachorro pitbull atacou e matou essa mulher. Em Novo Hamburgo, um homem foi atacado por 5 cachorros, mas a sorte dele é que o dono estava na frente da casa e conseguiu chamar os cachorros, né? Que ficou somente ferido, bastante ferido. Agora, 13h29, esta é a Rádio Caiçara, 999878101.
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0: Borbulhas de Amor, o Raimundo Wagner, até as 4 da manhã.

0: Grande abraço aí. Já saiu o chimarrãozinho aqui, saiu um cafezinho agora, bem abagualado. Saiu aquele cafezinho no jeito. Acordou agora, ligou o rádio agora, seja bem-vindo. Chegou em casa agora, tá no trânsito. Me conta aí, tá fazendo o que de bom? 99987-8101. Em Ijuí, um homem foi cortar a grama. Talvez um fio desencapado, grama molhada. E ele acabou morrendo eletrocutado enquanto cortava gramas e galhos. Aconteceu em Ijuí, no Rio Grande do Sul. Esse homem chegou a ser socorrido pelo SAMU, mas ele não resistiu. Confere a hora aí da Caiçara, agora 26 faltando para as 4. 26 faltando para as 4. Até às 6 da manhã.
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0: olha pra trás e não reclama, olha pro retrovisor. Baita mensagem do Gustavo Lima aqui na Caiçara. Muito bem, estamos aí na madrugada de segunda-feira, começamos a semana. Pé direito e pensamento positivo sempre. Cara, com o retorno aí das chuvas, o Rio Grande do Sul, as chuvas aí no Rio Grande do Sul, moradores relatam ter medo e ansiedade. É. E aí, o que que acontece? Com foco nessa ansiedade, né, que é uma ansiedade climática, o hospital oferecendo terapia gratuita para vítimas de enchente no Rio Grande do Sul. O nome desse projeto é Recomeçar do Hospital Moinhos de Vento. E atendendo aí pessoas a partir de 16 anos. A meta do hospital é prestar apoio a 1000 moradores afetados pela catástrofe de 2024. Então, o projeto Recomeçar do Hospital Moinhos de Vento. Atendendo aí pessoas a partir dos 16 anos de idade. Tem muitas informações a partir das 6 da manhã com o Paulo Josué. Atualizando tudo que aconteceu na madrugada, no final de semana. A previsão do tempo a partir desta segunda. Segundo a meteorologia, chove, mas não com grande intensidade. Vai ter chuva hoje. A nossa audiência aí da Rádio Caiçara, 21 faltando para as 4, confere a hora aí, 21 para as 4, já tem gente indo trabalhar, acorda cedinho, tem muita gente que acorda aí 2, 3 da manhã e vai à luta, né? O nosso querido Fabrício é um, de Cocal do Sul, Santa Catarina, indo trabalhar. Bom serviço aí pra Tíndio, velho, boa semana aí.
1: Bom dia, Carlos Roberto.
0: Bom dia.
1: Belíssimo amanhecer. 17 graus.
0: Tá bom.
1: Não está.
0: Não.
1: Preparado para chuva, tem encerração.
0: Tem encerração.
1: Que Deus Nosso Senhor abençoe, proteja a ti e teus familiares.
0: Amém.
1: Todos os bens da Caiçara.
0: Que bom.
1: E um ótimo início de semana abençoado por Deus. Eu gostaria de pedir a música com Rick Renes e Zé Luciano. Nunca Meia Assim.
0: Nunca
1: oferecendo
0: assim
1: a todos.
0: Valeu.
1: Ivanir da Querência de Viamão.
0: Obrigado, Ivanir da Querência. Viamão. Eu acho demais, eu adoro essa música. Eu adoro essa música do Rony Cardoso. E essa aí vai especialmente para ti que ligou o rádio agora, ou para quem tá curtindo aí, acompanhando a Rádio Caiçara, 24 horas por dia com a rádio ligada aí, né? Então vai para ti essa música também.

0: essa música é demais. O Amor Antigo, Rony Cardoso, para você ouvindo aí a Rádio Caiçara, 17 faltando para as 4. Olha só que loucura, hein? 50 mil, né? Foram mais de 50 mil medidas protetivas. Escuta só essa aqui: medidas protetivas às mulheres mais que quadruplicaram em 5 anos no Rio Grande do Sul. Que loucura, gente. Foram mais de 50 mil em 2025. E até junho deste ano, a Justiça Gaúcha já havia concedido quase 26.400 medidas no formulário aí de avaliação de risco, que ajuda a definir a urgência e também o tipo de proteção para cada vítima. Que isso? Medidas protetivas à mulher quadruplicaram em 5 anos. Barbaridade. Aliás, é em 5 anos, em 2025, essa pesquisa aí. Que loucura, tio. Conforme dados aí do Judiciário Gaúcho, foram pouco mais de 12 mil concessões em 2020. Em 2025, o total ultrapassou a 53 mil. Aumento de 40.715 registros, que equivale a 331%. Meu Deus do céu. 15 faltando para as 4. Esta é a Rádio Caiçara. Gostou da música do Rony Cardoso? Eu gostei. Espero que tenha gostado também.
1: Bom dia, Carlos Alberto.
0: Bom
1: aqui
0: dia.
1: É Vanessa. Dá para botar o.
0: Qual?
1: O Baitaca?
0: Dá.
1: Para todos os ouvintes, para a Guarda Civil da Brigada.
0: Dá.
1: O pessoal lá do Morro da Cruz, o Gilberto, o Gilmar e a Odete. E Viamão, a Maria Lestil, o Argel, e Cachoeirinha, as minhas primas lá.
0: Tá.
1: Se eu for atendida, agradeço.
0: Vai ser. Valeu, obrigado aí, obrigado pela audiência.
1: Um bom retorno pra casa, meu
0: obrigado,
1: lindo.
0: Obrigado, amada. Beijo,
1: tô na
0: beijo.
1: Escuta.
0: Valeu, beijo aí pra ti. Muito obrigado aí pela companhia. Já que é Baitaca, eu vou tocar Baitaca Másia. A nossa querência amada.

0: 11 para as 4, ô querência amada, com o nosso queridão Baitaca.
1: Opa! Boa noite, Carlos. Esse negócio de assediação, pra mim ali, ó, mulher tinha que estar armado.
0: É, tu acha?
1: Armado.
0: Olha aí.
1: Porque se sabe que o cara não pode chegar perto, por que que eles vão chegar, né?
0: É, o papel certo é o cara
1: hoje
0: não chegar,
1: dia,
0: né?
1: Não resolve.
0: É.
1: Aconteceu agora a semana que eu vi no Instagram uma jovem sendo assediada no bairro Azeia.
0: Aqui na Azeia.
1: E no momento que ela tivesse armada, ela devia ter atirado na perna do cara.
0: Olha.
1: Sabe que não pode chegar. E mulher tinha que estar armado, velho.
0: Tu acha?
1: Sinceramente. Uhum. E quero desejar aí, Carlos, uma boa semana pra todo mundo que tá escutando aí a Rádio Caiçara.
0: Valeu,
1: hoje a música não para. Fique com Deus, pessoal.
0: Nosso querido Cláudio Torelli, motoboy, tá aí na lida, tá na luta, tá na batalha. Muita correria aí nessa segunda-feira, Cláudio? Muita correria ou não? Bom, obrigado aí pela participação aí, tá? Obrigado aí por compartilhar com a gente. 9:04.
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0: Pra finalizar o show da madrugada aqui da Rádio Caiçara, nós temos Nunca Meia Assim, Rick Renner e Zezé de Camargo e Luciano.

Toca Nunca, eu amei assim, aqui Rádio Caiçara, o Rick Renner e Zezé de Camargo e Luciano. 4:05, na finaleira aí do show da madrugada, cara, coisa triste é tu não poder te defender também, né? Hein? Coisa triste é tu não poder te defender. Qual é que é a cidade aqui agora, rapaz? Esqueci o nome da cidade agora. Mas um rapaz, um dono de uma oficina de moto, ele foi agredido, ele é o dono de uma oficina mecânica de 32 anos em Sobradinho, esse município aí é a cerca de 180 quilômetros de Porto Alegre. O que que aconteceu? Devido ali barulho, né? A mulher do PM ligou pro cara, né? O pessoal aqui da oficina, assim, assado. O que o PM fez? Esse PM de 44 anos, ele acabou sendo preso depois de agredir e atirar 4 vezes contra o dono de uma oficina mecânica de 32 anos em Sobradinho. E segundo a Brigada Militar, a vítima, identificada como William Vink, ele foi baleado na manhã deste sábado. Aconteceu no sábado. E William, ele está internado em estado grave na UTI em um hospital de Cachoeira do Sul. O brigadiano chegou, meteu a mão na cara dele e já meteu bala também. E esse brigadiano aí está preso. Bom, confere a hora aí, Caiçara. 4:03. Vamos com a saideira? Vamos lá com a saideira. E o teu time, hein? Como é que tá o teu time? Como é que tá o teu time, hein, índio velho? Foi bem nesse final de semana ou não foi bem nesse final de semana? Pra fechar aí, ó, show da madrugada, volta amanhã, 1 da manhã.

0: bom dia, bom dia, bom dia, bom dia aqui, Rádio Caiçara. Tá começando o Bom Dia Caiçara. Bora lá, vamos acordar pra vida. Segunda-feira, pezinho direito, pensamento positivo, alto astral e coloca aí muita energia boa aí na tua vida, tá? 999-87-8101. 999-87-8101. Carlos, o meu time ganhou uma, até que enfim. E que time é esse, Neymar? Qual é o time, Neymar? Ei, fala aí pra mim.
1: Bom dia.
0: Ô, Caiçara, muito obrigado aí pela companhia, tá? Onde você estiver, pra quem tá trabalhando, pra quem tá em casa, pra quem tá de boa, muito obrigado aí pela companhia de sempre, tá? Noite que permite ao torcedor colorado sonhar, hein? Humildade trouxe grande vitória colorada no ano. Valeu, Neymar, beijos aí pra ti. Muito obrigado aí pela companhia sempre. Vamos lá com o horóscopo. Vou falar pra você de Áries, Touro e Gêmeos.
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0: Antes, confere a hora certa. Agora 4:02. 4:02. Ariano e Ariana, é o momento de agir e também procurar uma nova atividade que possa te satisfazer. No amor, você deve controlar certa tendência ao egoísmo. Na saúde, faça caminhadas. 486 é o número. E a cor é branco, Ariano e Ariana. Alô, você de Touro, 4:02. Seu trabalho hoje será desgastante e pouco produtivo. Agora tenta não dificultar as coisas, tá? Procure fazer um programa agradável a dois. Na saúde, cuide da sua alimentação. 601 é o número. A cor é azul, viu, Taurino? E para nós de Gêmeos, Geminiano e Geminiana, atenção para a possibilidade de ser chamado para assumir um novo cargo. Olha aí que maravilha, tá bom para nós, hein? No amor, faça o que o seu coração manda. Controle a sua ansiedade. 262 é o número e a cor é verde. Falei para você de Áries, Touro e também para você que é de Gêmeos. Vamos pular da caminha? Ei, amigo vigilante, tamo quase lá, hein? Quase na hora de descansar. Agora 4:03, Caiçara.

filho, aceita que dói menos, viu? Aceita que dói menos. É apenas ex, um tapa na cara. Musical São Francisco, aqui no Bom Dia Caiçara. Eu falei pra você de Áries, Touro, Gêmeos, e daqui a pouco eu falo pra quem é de Câncer, Leão e Virgem. Agora 4 e 6, 16 graus é a temperatura. Abração aí aos nossos amigos e todos ouvindo a Rádio Caiçara. Abraços aí, o programa de hoje para todos os moradores do bairro São Marcos, aí em Gravataí. Valeu, Taylor, grande abraço aí pra ti, índio, véio. Bom dia, tá trabalhando, né? Bom serviço aí pra ti. Bagre Fagundes, um dos compositores do canto alegretense, morreu. O artista tinha 86 anos e deixou um vasto legado cultural no Rio Grande do Sul. Agora 4 e 7, tá aí os Fagundes da Caiçara, o Galpão Crioulo, 4 e 8 agora, bom dia, 4 e 8, 16 é a temperatura.

dia, Caissara, bom dia, bom dia. 4:09, 4:09, 16 graus é a temperatura. Dali, Carlão, bom programa, ótima segunda-feira, excelente começo aí de semana para todos nós. É o Cabral, dali, Cabral. E tu, meu? Hein? Tá trabalhando? O que que tá fazendo de bom aí? Chimarrãozinho? Opa! Boa, bom chimarrão aí pra ti. Amigo guarda noturno, aquele abraço, pessoal fazendo a ronda aí, com o radinho ligado na Caissara, e o César e Paulinho, só por você. Não te perde na hora, 4:10.

0: Essa aí do César e Paulinho é demais, é boa demais. Obrigado aí pela companhia. Para quem tá acordando agora, em Nova Santa Rita, manifestantes pedem afastamento de médica investigada em sindicância depois da morte de bebê em policlínica 24 horas. Grupo se reuniu na manhã em frente à sede da prefeitura de Nova Santa Rita para cobrar ações. Confere a hora certa aí, Caiçara, 4:14. Bom dia, 4:14. A temperatura agora é de 16 graus.
1: Bom dia, Calil.
0: Bom dia. Ô, Luquinha.
1: Manda de carona, tá?
0: Ei, obrigado. Tamo junto.
1: Boa semana.
0: Pra nós.
1: Com Deus aí, meu velho.
0: Valeu, meu guri. Luquinhas Stan, grande abraço aí pra ti, bem-vindo sempre aí, tá? Te cuida aí no trânsito e obrigado pela carona. 4:15.
2: Bom dia. Tomando aquele chimarrão.
0: Olha aí, ó.
2: Aí, escuta da rádio. Uma segunda-feira, uma semana pra nós, abençoado.
0: Amém.
2: Por Deus, Nossa Senhora aí.
0: Que assim seja.
2: Um ótimo retorno pra casa e um
0: obrigado.
2: Bom dia pra todo pessoal da Rádio Caetano. Quem tá na escuta aí?
0: Tá bom.
2: Vamos lá,
0: Pisani na Farrapos, tomando um chimarrão e ouvindo aí a nossa Caiçara. Bom dia, Caiçara. 16 é a temperatura e tem previsão de chuva para esta segunda-feira.
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0: Eu falei para você, Diário Estouro Gêmeos, agora eu vou falar para quem é de Câncer, Leão e Virgem. 4:15, canceriano. Se tiver que emitir opiniões no seu trabalho, seja firme e decidido para convencer as pessoas com as suas ideias. Agora pense que a sua felicidade depende somente de você no amor, hein? A saúde tá boa, controle a tua ansiedade. 262 é o número de sorte. Bom, vamos lá então. Leonino e Leonina. Você estará muito ativo, dando um novo impulso às suas metas e disposto a resolver assuntos adiados. Conte com a ajuda sincera dos amigos. Inicie uma dieta. 204 é o número, a cor é azul. Agora para você de Virgem. Aproveite esse dia para afastar as influências negativas. Mantenha-se cuidando de sua vida espiritual. No amor, não desista dele, viu? Não desista da pessoa amada. Tá tudo normal na saúde. 941 é o número e a cor é rosa. Falei pra você de Câncer, Leão e Virgem. Eita! E aí, taxista? Ô, Vilmar, e aí, Vilmar? Como é que tá, Vilmar? A hora da Caiçara, 4:17.

bom dia, Caiçara, Rio de Lágrimas, o Sérgio Reis, ô Luquinhas Stan, grande abraço aí pra ti. Hoje é o terceiro dia de agosto, 2026. Hoje é o dia do skate, é isso mesmo, dia do skate hoje, dia 3 de agosto. Bom, dia do skate, tá certo. E Bagre Fagundes, um dos principais representantes da cultura gaúcha, morreu aos 86 anos. 99981 manda o WhatsApp aí, manda aí o teu bom dia na Caiçara. Agora 4:25, 16 a temperatura, muito nublado. Tem previsão de chuva para hoje. O primeiro baile com musical JM na Caiçara.

terminou. Bom dia, Caiçara. Bom dia, agora 4:24, 4:24. Uma mulher morreu após ataque de pitbull. O sobrinho foi viajar e pediu pra tia cuidar do cachorro. E quando ela foi alimentar o cachorro, ela foi atacada. A vítima cuidava desse animal de estimação do sobrinho enquanto ele viajava. Isso aconteceu no litoral norte. Agora 4:24, Novo Hamburgo também, cinco cachorros atacaram também um senhor, mas ele ficou ferido, né? E essa veio a óbito. Essa mulher veio a óbito e ao tentar alimentar um pitbull no litoral norte. Temos aqui a nossa audiência, grande abraço, obrigado aí pela companhia de sempre. Quem mais curtindo aqui? Deixa eu mandar um grande abraço aqui pro Michael Horns. Michael Horns, obrigado aí pela audiência, hein, Michel? Grande abraço aí pra ti. Código secreto e tia chaleira, é a galega do chapéu, 4:25, 16 graus.

0: de chapéu. Código secreto e Tia Chaleira na Rádio Caiçara, no Bom Dia Caiçara. Agora 4:27, 16 graus, muito nublado a madrugada desta segunda-feira. 93% é a umidade do ar. Previsão de chuva lá pelas 16h. E daqui a pouco, hein? Horóscopo, já vou falar para quem é de Libra, para quem é de Escorpião e Sagitário. Bom dia para quem acordou agora. Bom dia para quem tá trabalhando. Os amigos aí na estrada, sejam todos muito bem-vindos, tá? Os amigos da estrada, amigo caminhoneiro, motorista de ônibus, aquele abraço. Vai Taca na Caiçara, confere a hora, 4:27, 16 graus é a temperatura. Vai Taca é um pedido de pai para filho.
1: Eu ofereço para todos os pais desse meu Brasil, velho de Deus.

Índio Velho, hein? Aqui, Rádio Caiçara. Esse é um pedido de pai pra filho. Ô, baitaca. E aí, tchê? Vamos deixar a preguicinha aí de lado? Vamos lá, vamos pra luta, vamos pra lida. Leva o guarda-chuva, viu? Leva o guarda-chuva, tá muito nublado, 93% umidade do ar. Não tá frio, tá 16 graus a temperatura. Daqui a pouco a gente vai atualizando aí se vai esfriar durante o dia aí. Mas a temperatura deve cair essa semana sim. Lá pelas 4 horas da tarde deve chover. Não deve ser grande quantidade de chuva, mas chove na segunda-feira. Ó, tá aqui no jornal ABC de Novo Hamburgo. Mais de um em cada 4 moradores de Novo Hamburgo vive em área potencialmente exposta a desastres, e assim aponta o diagnóstico do estado. Confere a hora, índio velho. 28 faltando para 5. 28 para 5. Eu já vou falar para quem é de Libra, Escorpião e Sagitário. Antes, a nossa audiência, que é espetacular, a nossa audiência. Meu caro Michael Viamão City. Ô, cara, seja bem-vindo aí. Carlos, eu gosto de te ouvir. Opa! Opa, coisa boa. Eu te acho extrovertido, atencioso, querido, amável. Olha aí, cara. Tô merecendo, será? Obrigado aí, queridão. Agora, Carlos, por falar em chuva, terminei bem esse final de semana, graças a Deus. Foi bom teu final de semana, aproveitou, porque...

0: de uma música hoje?
1: É mais 10 da Ponta Grossa. Eu não vou te pedir música, tu bota toda essa bonita e ofereço pra quem te
0: ouvindo. Que bom.
1: Uma pessoa especial que deve estar sabendo, mas não está assistindo essa hora.
0: A Marlete.
1: Tá bom, Marlete da Ponta Grossa.
0: Valeu, Marlete.
1: Um abraço, já com Deus.
0: Obrigado, amada.
1: E Deus te proteja.
0: A todos nós, a todos
1: nós.
0: Bom
1: dia.
0: Tá bom dia, Flor. Bom dia, bom dia, bom dia. Coisa gostosa ouvir isso, coisa gostosa. Marlete, Ponta Grossa, todos aí no Ponta Grossa, obrigado aí pela companhia, tá? Agora 26 faltando para 5, 26 para 5, quem é que tá dando sinal de luz aqui? Ah, o Cabral, mas aí, meu velho, tá ali no 15-13 dando-lhe sinal de luz. Bom dia pra ti aí, Cabral, obrigado aí pela companhia, tá? Adriana de Cachoeirinha, uma boa semana pra todos nós, que assim seja, muita saúde. Ah, saúde e tranquilidade, saúde e paz, né, Adriana? Beijão aí pra ti também e um beijo pra toda a família Caiçara. Adriana, que tá ligadinha.
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0: Confere a hora aí, 25 faltando para 5, 25 para 5, Libriano e Libriana. Olha, Libriano, dia perturbado. Ah, tira momentos aí, né? Tira dos momentos difíceis a força para vencer o problema. É, o problema tu já tem, agora tem que pensar na solução, né? Não se entregue, pois o covarde é aquele que desiste de lutar. No amor, disfarça desentendimentos. A saúde está regular, 242 é o número e a cor é marrom. 4:35 para você que é de Escorpião. Cara, ideias para desenvolver uma atividade paralela que pode melhorar a tua vida. Não despreze as pessoas que te querem bem. A saúde é boa, 228 é o número, a cor é amarelo. Sagitário, não fique ansioso, porque tudo acontece no tempo certo. Curta mais a família, modere nos doces, 42 é o número, a cor é azul. Eu já falo para quem é de Capricórnio, Aquário e também para quem é de Peixes. Agora faltando 24 para 5. 24 para 5, bom dia!
3: Bom dia, Casaberto. Bom dia, Casaberto. É Cílio, meu irmão.
0: Ô, Cílio.
3: Tá na área de Cheirinho, Casarão. Eu vou tá. E você grava. Um abraço.
0: Vamos lá, vamos lá. Vamos querer. Bom dia para ti também. Velho Casarão com Teixeirinha.
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terceiro dia de agosto. Parabéns aos aniversariantes de hoje. Saúde, saúde, saúde, saúde. O resto, meu filho, vai, vai correr atrás que vai dar certo. O resto vem com o tempo. Tendo saúde, meu, tem tudo. O melhor presente que a gente tem, né? Agora 18, faltando para 5. Final de semana passou rápido, né? Também tá aproveitou bastante.

nossa audiência maravilhosa. 999878101. Manda aí a mensagem de voz ou mensagem de texto. Velho casarão com Teixeirinha, 18 faltando para 5, 16 graus é a temperatura, tempo muito nublado e vem chuva por aí.

0: Muito bem, o velho casarão aqui, Caiçara, bom dia, bom dia, bom dia, 14, faltando para 5. Eu tenho que falar para quem é de Capricórnio, Aquário e Peixes, mas antes eu quero mandar um beijinho para a porteira Joyce, que tá no ônibus e mandou a mensagem para nós. Hoje as crianças retornam às aulas aqui em Viamão. Tempo nublado, 15 graus, aí em Viamão, muito feliz porque vai ser titia, a boca lá na orelha, hein? A sobrinha Lavênia tá esperando um bebê. E Carlos, manda aí uma gaudéria pra vó da Alci, pra ti, o Eduardo Caminhoneiro, a Deunilce de Canoas, Carlos da Vendinha, o velho da borracharia, o Tica da Tinga, o Mário Padeiro, Regina na Turquia, beijos da porteira Joyce em Viamão. Muito bem, beijos aí pra ti, titia. Beijos, titia. Vamos lá com o horóscopo. 12 faltando pra 5, Caiçara.
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0: Capricórnio, Aquário e Peixes. Chuva, ó, chuva só, e é chuva leve, viu? Coisa boa, chuva leve, a partir das 4 horas da tarde. A temperatura lá pelo meio-dia, passando um pouquinho do meio-dia, vai chegar aos 21 graus. Agora tá 16 a temperatura. 13 faltando para 5, Capricórnio, você estará disposto, mas a sua mente estará negativa, dificultando as coisas. Pensa positivo, capricorniano. Deixa as coisas ruins de lado, cara. Pensa coisas boas. Acredite, tudo vai dar certo. Agora, no amor tem descontrole emocional. Controle os seus nervos. 308 é o número para hoje, a cor é branco. Para quem é de aquário, caso seus planos não deem certo como você planejou, fica atento porque vai ter que refazer tudo aí. Controle os seus ciúmes para não gerar brigas. A saúde é estável, 271, a cor é marrom. Para quem é de peixes, alô Pisciano e Pisciana, você terá que ser muito firme ao tratar com os empregados ou discutir com o sócio. Dê mais atenção aos filhos, relaxe fazendo pequenos passeios. 839 é o número de sorte para hoje e a cor é lilás. Daqui a pouco eu faço aí um repeteco no segundo bloco aí do Bom Dia Caiçara. Eu te falo para Áries até Peixes.
2: Bom dia, Carlos Roberto. Aqui é o Carlos Roberto da Vendinha. Bom dia,
0: bom dia.
2: Panal de Stay, pro Zeca da Gajira, pra Panal de Stay, pro André Gamilson, Eduardo Caminhoneiro, Fernando Pedrinho, pra Valda Alci, pra Dona Madalena, pra Joyce Porteiro, pra Pedro Zona Norte, pra Deise Canoas. Ô Carlos, aqui é o Carlos da Vendinha, aqui tá 15 graus e não tá chovendo. Vamos que vamos, bom dia, começou a semana. Vamos que vamos.
0: 11 faltando para 5, 16 graus.

0: porque o baile do Quero Quero, 7 faltando para 5. Bom dia, 7 minutos faltando para 5. Esta é a Rádio Caiçara. Que legal saber que você está aí curtindo, acompanhando. Para quem acordou agora, ligou o rádio agora.
1: Bom dia.
0: Claudiomiro. Ô,
1: Claudiomiro. Se o senhor pudesse falar nos números da Mega, faz
0: os
1: favor.
0: Números da Mega?
1: De sábado.
0: Disso, é, agora é domingo, aí, né?
1: Segunda-feira.
0: Valeu, boa semana aí pra ti. Acumulou, viu? 14, 22, 28, 40 e 45. 14, 22, 28, 40 e 45. A estimativa do prêmio no próximo concurso, dia 3 de agosto, valendo 3 milhões. É uma grana boa, hein? 3 milhões. Abraços aí pra ti que tá ligado na Caiçara. Tá trabalhando aí, amigo vigilante?
2: É Anastácia aqui no bairro. Xalina Solmeira, você queria uma música.
0: Qual?
2: O Voo do Condor.
0: Mato Grosso e Matias.
2: Oferecer a toda a nação tricolor.
0: Olha,
2: eu
0: aí
2: nem sei quanto meu time ganhou.
0: Pois é.
2: Mas o meu vizinho falou que ele estava vencendo por 1-0.
0: É mesmo, é?
2: Eu não sei se era verdade dele. Eu acho que o Grêmio ganhou mesmo, né?
0: Tu acha que o Grêmio
2: tirou
0: ganhou?
2: Tirou o pé do ar, porque tava feia a coisa.
0: Tava muito feio.
2: Um abraço pra todos os ouvintes da Caiçara.
0: O Grêmio empatou com o Mirassol, decidindo vaga nas quartas da Copa do Brasil na Arena. Hein? O Grêmio empatou. Anastácia, beijos aí pra ti, obrigado pela companhia. O Mezenga, 14 graus, Carlos, meio nublado, ótimo início de semana e viva a vida com abraços. Isso aí, meu guerreiro, bom dia pra ti também. Aqui tá 16 graus e muito nublado. Tem previsão de chuva leve, mas é mais na tarde, depois das 4 da tarde. Bom dia, Carlos, boa segunda-feira pra ti, os ouvintes. Luiz, do Belém Novo, Zona Sul. E obrigado aí pela companhia, certo? A Nequinha, ô Neca!
3: Bom dia, família Caiçara.
0: Bom dia.
3: Neca de Gravataí.
0: Tudo bom, Neca?
3: E desejo uma ótima semana a todos, abençoada.
0: Que assim seja.
3: Que venha o suficiente, que Deus esteja no comando,
0: assim
3: no controle
0: seja
3: de tudo.
0: Isso aí.
3: E um bom dia.
0: Bom dia.
3: Gravataí sem água de novo.
0: Oh,
3: todos os dias eles desligam a água de noite.
0: Ai, ai, ai, ai.
3: De manhã não tem água.
0: Oxi.
3: Esse horário não tem água.
0: Imagina, querer tomar
3: banho.
0: Aí
3: eu pego meu ônibus às 6. Daí lá vou eu tomar banho de caneca de novo.
0: Meu Deus do céu. É
3: só
0: ruim.
3: Tem ar nas torneiras.
0: Olha aí, que coisa, hein? Que coisa, Neca, que coisa. Mas vai dar certo. Beijos aí pra ti. Obrigado pela companhia.
4: Ô, meu irmão parceiro de todas as madrugadas, Carlos.
0: Opa,
4: Roberto, aqui é o divulgador Zeca do Guaju.
0: Ô, Zeca
4: passando
0: do Guaju.
4: Passando aí pra receber os alô recebido do nosso Carlos da Vendinha, Ronaldo Poeta de Esteio, Mário Padeiro, o caminhoneiro Batatinha, nosso repórter das estradas, Eduardo Caminhoneiro, Denilce de Canoas, Regina Santos na Turquia. Meu xarau Zé na Inglaterra. E um alô de A a Z, de 0 a 1000 para todos os amigos e amigas. E uma abençoada terça-feira para todos. Aliás, uma abençoada quarta-feira. Aliás, uma abençoada segunda-feira para todos nós, com a graça de Deus.
0: Isso aí, vamos lá, que é segunda-feira. O homem já tá lá na quarta-feira, hein? O que ele tá pensando na quarta-feira, hein? O que ele vai armar na quarta-feira, hein, bicho velho?

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Um minuto passando aí das 5:01, madrugada desta segunda-feira, início de semana. Podemos dizer assim, início do mês, né? É, já que tivemos dia 1º de agosto, foi no sábado, né? Dia 3 de agosto hoje, início do mês ainda. Pessoal aí convivendo com estes primeiros dias do mês de agosto, já no ano de 2026. Obrigado pela sua audiência e sintonia na programação da 1260. A gente está chegando na madrugada desta segunda-feira com informações, né? Aos nossos ouvintes também ligados na 1260 da cidade, do interior do município. Pessoal que se prepara também mais adiante para ir para o trabalho, né? Ou até agora mesmo começa já seu chimarrão, preparando aí o seu chimarrão para esta segunda-feira. Aí hoje recomeça as aulas, né? Escolas municipais, estaduais, então tem a questão do transporte escolar, o pessoal também acorda cedinho. Não que outros dias o pessoal não acorde cedo, né? Muitos têm o hábito de trabalhar ou não, né? Começa, tem o hábito aí de acordar cedo. Madrugada dessa segunda, dia 13 de agosto, portanto, 18 graus de temperatura. Não está tão baixa a temperatura, né? Tem um prenúncio aí de chuva, alguma garoa, mais adiante, tá por volta das... Agora mesmo, durante a madrugada, não sei se não teve alguma garoa, né? Aí, durante a madrugada, a gente observou algumas calçadas um pouco mais molhadas, um pouco de umidade. Tem uma chuva mais intensa perto do meio-dia, e depois calma, né? E a máxima hoje para chegar a 21 graus. Para amanhã também tem estabilidade que vai até a próxima quinta-feira, segundo os institutos de meteorologia. Mais adiante vamos trazer aí as projeções do tempo para essa semana com a Metsu Meteorologia. 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E o ouvinte já começa a participar. Nosso bom dia, eu, Duarte, né? Lá na localidade de São Ramão, nos enviando aí o recado. Nosso bom dia também, já deixando a sua sugestão musical, né, Paeto? Nosso obrigado pela audiência. Flor do Meu Jardim, os Filhos do Rio Grande, também o Tiju, te enviando seu bom dia aqui pra gente. Nosso muito obrigado, né? Tá certo, tudo bem. Tá certo. Ah, sim. Tá certo. Oh, tá bom, que era a música do Mano Lima, Cadela Baia, fazendo homenagem pela data de hoje ao Pretão, né? O Cleto, lá no bairro do Passo. 5:03, então, abrindo a programação com Ademar Silva, depois vem o Odilon Bilia.

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1: Por ser nossa natureza, movimenta a vida. 5:08, 5:08, temperatura na marca dos 18 graus. A informação sobre o nível do Rio Uruguai, né? Aos nossos ouvintes aqui da cidade, também do interior do município, os pescadores também. Em Garrucho, 7,70 está baixando, 7,70 metros. São Borja, 9,09, né? Está baixando também. Chegou aqui em São Borja, 9,30, 31, né? A gente vai observar mais adiante, mas começou a baixar desde ontem. Agora 9,09 metros, está alto ainda o nível do Rio Uruguai, possivelmente ainda atacando, né? As nossas estradas aí do interior do município. 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As empresas, portanto, na programação da Cultura. 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Também nosso bom dia para o Paulinho do Mato Grande, né? Obrigado, Paulinho, pela audiência e sintonia na programação da 1260. E tem já deixando a sugestão musical na programação aqui da Cultura.

0: 12, né? Vamos seguindo com a parte musical, depois que tivemos aí no início da programação aqui da 1260, a Ademar Silva de Lombilia, vamos agora o Mano Lima, daqui a pouco também tem o espaço do sertanejão clássico, daquele sertanejo raiz, né? O sertanejo tradicional. 5:12, a temperatura em São Borja, 18 graus, bastante umidade, né, Paulinho? Bom dia pro Paulinho do Mato Grande, bom dia os demais ouvintes que estão já enviando seu recado aqui pra programação, né? Nosso ouvinte tradicional, Magarinos. Bom dia, amigo Alberi, boa semana para todos nós. Manda uma música para o amigo lá, próximo de Iuporã, Moreno, dona Ana Brasiliana. Estão sempre na escuta, próximo de Iuporã, né? Tá certo, obrigado pela audiência. Também o seu Dorval já nos mandou cedo aí a mensagem, também nosso bom dia, né, seu Dorval? Tá certo? Bom dia.
1: Boa semana.
0: Tá certo, obrigado, hein?
1: Bom trabalho para nós.
0: Tá ok, obrigado. Tudo de bom, seu Dorval, também o Tiju, madrugando aí na programação. E o Tiju, também os familiares e amigos, né? E também mandando uma homenagem pro Cleto, para o Pretão, com o Mano Lima.

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horas 17 minutos, agora passando 17 minutos das 5, madrugada desta segunda-feira, 3 de agosto, ouvinte interagindo, né? Ligando pra gente pelo 3431-2244, Paulinho do Mato Grande. E também nossos demais ouvintes, dona Nancy Pandeirista, obrigado, dona Nancy. A gente sempre sabe que está na audiência aí chimarrando, né? Mas ouvinte aqui, o Ayrton, bom dia, amigo Alberi, aqui no serviço Novo Hamburgo, 14 graus nublado. Abraço ao Ayrton, tá certo, Ayrton Santos. É, lá em Novo Hamburgo, tá friozinho então, né? Aqui em São Borja está 18 graus, um pouco mais abafado, tem bastante umidade também. Nosso bom dia também a dona Regina e mais o seu Edson Quevedo. Obrigado, Edson. Bom dia aqui na Escuta pelo Povo, tá certo? Chimarrendo, mas assim o pessoal tem o hábito, né? Tanto faz na cidade, no interior, né? Então eles têm o hábito de acordar cedinho. O chimarrear a gente agradece. Quem está com o radinho na cabeceira possivelmente nos ouvindo, né? O Euclides, onde se deseja também tudo de bom aos demais ouvintes aí da programação aqui da 1260. É a segunda-feira aqui na programação da Cultura, falando sobre datas comemorativas, né? Vamos

destacar daqui a pouquinho para os nossos ouvintes que estão ligados na programação. Aí também tem o espaço do aquele sertanejo mais clássico, né? Daqui a pouquinho na 1260. Hoje, 3 de agosto, já se passaram de janeiro até agora 216 dias, faltando 149 para o final do ano, né? A lua é cheia, estamos ainda na estação do inverno, dia do capoeirista. Pessoal que pratica capoeira, né? Esporte aí. Dia do tintureiro, né? Uma profissão já antiga, não sei se ainda tem, né? Ainda existe o tintureiro, dia internacional da cerveja. Pessoal que gosta aí da cervejinha, então dia internacional da cerveja hoje. É, pessoal também que... alguns famosos que teve nascimento hoje. Em 1907, Ernesto Geisel, né? 32º presidente do Brasil, faleceu em 1996. Tony Bennett, cantor estadunidense, nasceu em 1926. 1956, Paulo Isidoro, futebolista brasileiro. Acho que o Paulo Isidoro foi ex-jogador da seleção que esteve passar pelo Grêmio, né? Nasceu em 1953. Não me engano, naquela época, década de 80, que o Grêmio jogou aqui em São Borja, ainda tinha o Paulo Isidoro no meio de campo. Também a primeira transmissão mundial de uma televisão em cores é feita em Londres, na Inglaterra, em 1928. Alguns dos fatos aqui. Também, primeira greve geral na Argentina em 1984 contra o governo do presidente Raul Alfonsín. O jogo para smartphone Pokémon Go é lançado no Brasil em 2016. É um dos fatos da história. Então, portanto, o dia hoje da cerveja. Nosso bom dia também aos demais ouvintes, né? Que estão ligados na programação da cultura. E falando aí na Grande Porto Alegre, no Novo Hamburgo, recebendo também a mensagem aqui da Barra do Ribeiro. Bom dia, meu amigo Alberim, mandou uma música para todos nós. Mais um mês que vem aí, tá certo? Ramiro Farias. Bom trabalho, Ramiro, lá na Barra do Ribeiro. Ele trabalha também com o setor aí das redes escavadeiras, né, Ramiro? Também praticante das maratonas, das rústicas aí em Porto Alegre e pelo Rio Grande afora.

5h24, a programação aqui na Cultura de São Borja, 1260, o amanhecer na Cultura, 5h24, temperatura na marca dos 18 graus. João Paulo e Daniel.

0: 5:28, hora certa e temperatura para o mercado da casa. E a temperatura no centro de São Borja, nesse momento, na marca dos 18 graus. Mas sobre o clima, vamos saber mais aí com o Leandro Buchowski da Metsu, que chega, né, trazendo as projeções para esta segunda-feira.
1: Bom dia a todos os nossos ouvintes. Semana começa com um tempo instável, mais uma vez aqui em São Borja e pelas áreas da fronteira. A formação de nuvens carregadas deixa o tempo mais instável a partir da Argentina, por dentro do Rio Grande do Sul, e por isso pancadas de chuva estão previstas para o decorrer do dia de hoje. Não vai chover o dia inteiro, ela vai vir em forma de pancadas, mas nos momentos onde ela aparece, sempre atenção para alguns temporais isolados, importante ter essa atenção. Não é para todas as áreas aqui da fronteira, essas trovoadas, esses raios, esses temporais, mas é importante em determinados momentos, viu que a nuvem está ficando muito carregada, fique bastante atento. Temperaturas da tarde em torno de 20, 22 graus. Manutenção desse tempo instável à medida que a semana ocorre. Nós deveremos ter, pessoal, pelo menos até quinta, momentos de chuva. Não vai chover direto, vai intercalar com as aberturas, vai intercalar com momentos de tempo seco. Mas ao longo da terça, ao longo da quarta, ao longo da quinta, nós ainda vamos ter momentos de céu encoberto e essas pancadas de chuva, vira e mexe, vão voltar a acontecer aqui pela região, sempre com atenção, não é para todo mundo, mas alguns momentos na sequência da semana, inclusive com alguns temporais. Quanto mais na sexta nós estivermos, bom, aí já retorna um tempo mais seco. Abraço para todos, informações do tempo da MedSul, Leandro Buchowski.
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0: 5:31, 5:31, na programação da 1260, trazendo a música, a informação, interagindo com os nossos ouvintes, nosso obrigado pela audiência. 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Bom dia, seu Antônio. Desejo uma ótima semana para todos nós. Se for possível, rodar os manos cantando para o Adelar, tá certo? Obrigado aí pela audiência, seu Antônio Ávila. A gente agradece pela audiência e sintonia aqui nos 1260 da Cultura. 5:33, 5:33. Na escuta, o Cláudio Silva e Ana Rita. Há quanto tempo, Cláudio? Tudo bom? Obrigado pela audiência aí no bairro do Passo, né? Sempre estava enviando a mensagem. A gente agradece, portanto, aí ao Cláudio. E também aí o seu José Carlos César. Obrigado, seu José Carlos, nosso bom dia, né? Obrigado pela audiência. Bom dia.
4: Estou por aqui já, batendo os tição e tentando o metal.
0: Tá certo.
4: Quero te pedir uma música aí com Baitaca. Com Baitaca.
0: Sim.
4: Distorcendo o bagualito.
0: Ok.
4: Um abraço, meu amigo, velho.
0: Tá certo.

Duarte, né? Lá no, em localidade de São Ramon. Obrigado, Duarte, pela audiência. E os filhos do Rio Grande, Flor do Meu Jardim. Nosso bom dia também aos demais ouvintes lá da localidade de São Donato. A gente agradece do Itaqui, Massambará. Obrigado pela audiência também, Cruzilhada, Sobradinho. É, também a localidade de, da Serrinha de Guariaçá, né? Vila Brites. É 5h38, a temperatura em São Borja, na marca aí dos 18 graus.

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3: 5h42, faltando, portanto, 18 minutos para as 6 da madrugadinha desta segunda-feira, dia 3 de agosto, início do mês, né? Trazendo a música e informação no seu rádio, aqui nos 1260 da Cultura. Vamos observar daqui a pouco também o nível do Rio Uruguai, né, os nossos ouvintes da cidade e do interior do município. Nosso bom dia já os motoristas do transporte escolar, o pessoal vai se dirigindo já, né, com as vans, o micro-ônibus, as combis. A gente agradece pela audiência. Bom dia também ao seu Jadir, já está na escuta, né, aí na Granja São João, na direção ao Itaqui, na 472, né. A gente agradece, portanto, pela audiência e sintonia desse pessoal. Também o Marcos Construtor, né, o Tiju, a gente já mandou o alô cedinho, a gente agradece pela audiência nos 1260. 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Nosso bom dia, o João Garcia, obrigado, João, tudo é bom, hein? A localidade de São Lucas, a gente agradece, também os demais colegas, né, João? Na granja do seu Jonas Alaporta, também os nossos ouvintes lá do Bororé. E o Rio Grande ontem perdeu uma das referências musicais, né? O Bagre Fagundes, da família Deus Fagundes, enfim. Cantor e compositor, foi integrante do Grupo Os Fagundes, deixou clássicos como Canto Alegretense e As Origens, né? As Origens, música essa que foi tema há muito tempo aí do Galpão Crioulo. Galpão Crioulo, acho que quase foi no seu início, né? Então, tradicionalistas perdem seus grandes pilares, excelente compositor e intérprete, o Bagre Fagundes. Ele é natural de Uruguaiana, claro, viveu muito tempo em Nova Alegrete, mas natural de Uruguaiana. Inclusive, teve um site que publicou que ele foi integrante do Zanguera, mas a gente consultou aí dos integrantes do Zanguera, né, da família Rilo, destacou que não, que ele sempre participava do Festival da Barranca juntamente com o Nico Fagundes, né, mas o Bagre não era integrante do Zangueras. Ele, Euclides Fagundes Filho, mais conhecido como Bagre Fagundes, faleceu ontem, domingo, foi bem na hora do jogo do Internacional. Ele que era grande colorado, era militante também político do PT, né, mas respeitado por todos os partidos políticos aí. Morreu ontem aos 86 anos de idade. A morte foi confirmada pelo filho Ernesto Fagundes. Portanto, passamento desse grande compositor, né, e também autor do Canto Alegretense e Origens, um dos clássicos aí também da música do Rio Grande, o Bagre Fagundes. Portanto, um dos destaques das notícias de ontem, também sem destaque nos jornais de hoje. Ontem foi publicado bem na hora do jogo do Internacional, né? Internacional que vencia, acho que foi depois do segundo gol do Internacional, através do Alan Patrick. Ele que era um grande colorado, sempre participava aí dos jogos no Beira-Rio, né? Sempre comparecendo, portanto, no estádio Beira-Rio para os jogos do seu Colorado. Daqui a pouco vamos trazer mais, né? Inclusive músicas aí do Origens, né? E também o Canto Alegretense, música tradicional. Obrigado, professora Armanda, pela lembrança, né? A professora Armanda nos ligou e teve essa lembrança aí ontem, quando esteve na Argentina. Segundo ela, publicou também alguma coisa sobre o passamento aí do cantor Bagre Fagundes. Há outro fato também que a gente observou, que o Bagre começou seus primeiros acordes aqui na Rádio Cultura, né? Uma rádio aqui na emissora aqui de São Borges, possivelmente, não sei se foi a Rádio Cultura, ou a Rádio Fronteira do Sul. Então, mas ele começou os primeiros acordes aí em um emissor aqui em São Borges, os primeiros acordes musicais do Bagre Fagundes. Os sites estão sendo divulgados hoje, aliás, desde ontem, né? Bom dia, na escuta aqui em São Lucas, Agropecuária da La Porta. Ah, o Giovanni, né? Colega lá do João, manda um abraço pro meu tio Ismael, que está sempre na escuta no Bororé. Mano Lima, Itacurubi, meu Deus, tá certo? Obrigado, Giovanni, pela audiência e sintonia na programação aqui da 1260. Seu Antônio Ávila também, já participando, né? Seu Jadir. Bom dia, amigo Alberi. Desejo uma ótima semana para todos nós. Se for possível, com os manos cantando para o Adelar. Um abraço, tá certo? A gente agradece pela audiência, o seu Antônio. Desejo também tudo de bom aos nossos ouvintes do bairro São João Batista.

certa temperatura para o mercado da casa. Abre cedinho desde as 7h30 da manhã, não fecha meio-dia, até 8h30 da noite. Mercado da casa, 5h51, temperatura na marca dos 18 graus. Chega aí o Mano Lima.

faltando 4 minutos para 6, aqui é a hora certa de temperatura para o Mercado da Casa, 18 graus no centro de São Borja, trazendo a música, também a informação no seu rádio, nas madrugadas aqui desta segunda-feira, aliás, de segunda a sexta, né, no seu rádio. Já já vamos enviar mais um alô para os ouvintes que estão ligados na programação aqui da 1260. Corsã, nossa natureza movimenta a vida. 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E nesse final de semana, agora que vem, né? De 4 a 9 de agosto, começa, portanto, agora 4 a 9, né? É de... a partir da terça-feira, então, o... Acampamento Farroupilha no Parque de Exposições Serafim do Ornelis Vargas, né? Vai ter a escolha dos casais Fandangueiro, segundo encontro Tropilha, terceiro entreveiro artístico. Atividades, portanto, aqui em São Borja nesse ano de 2026. Se está certo a data, né? Correto, então. A partir de então, toda semana aí com programações. E aí também tem a culinária, né? Lá no Parque de Exposições Serafim do Ornelis Vargas. Então, começa já esta semana, meio de semana, até o final de semana, realização da Prefeitura, Sindicato Rural, apoio à CISB, Câmara de Vereadores. É, está aí, portanto, o segundo acampamento Farroupilha, com muitas atrações lá no Parque de Exposições Serafim Dornelis Vargas. E vai nosso bom dia para os demais ouvintes, né? Ligados na programação. Bom dia, Alberista, onde escuta e toca uma do Baitaca. Boa semana. Abraço, Dornelis. Obrigado, Dornelis, pela audiência e sintonia, né? Aqui na localidade de Santos Reis. Bom dia, Alberi. Ah, já pela Agropecuária São Francisco aí, né, Márcio? Obrigado, Márcio. Tirou umas férias. Mesmo assim, não deixava de mandar o alô pra gente, né, Márcio? Também a dona Elaine. A gente agradece ao Márcio pela audiência e sintonia. Hoje já tem aula, horário normal. Bom dia, Alberia. Roseli, tá certo? Bom retorno aí, Roseli, pra todo o pessoal, todos os alunos, né? Também a criançada aí. Bom dia, Alberia. Manda uma música boa pra minha cunhada e o compadre Divanir Dantas Gaúna, pela data de hoje, lá no Rincão do Ivaí, Rencanto do Sossego. Um abraço, Carmen Gaúna, do bairro do Passo. Obrigado, dona Carmen, né, ouvinte de sempre. E mandando um alô todo especial, então, lá pro pessoal, pra a cunhada e comadre Divanir Dantas Gaúna, no Rencão, o Recanto do Sossego. Deve ser um local bonito aí, né, no Ivaí, dona Carmen Gaúna. Obrigado pela audiência e sintonia. Ah, também, Giovana, a gente já fez referência aqui na programação da Cultura. Ah, o José Paes também participando, né, nos mandando aqui uma mensagem pelo nosso WhatsApp. Obrigado, José Paes, pela audiência e sintonia na programação da 1260. Darcy, lá no Rincão de Santana, bom trabalho para todos nós, obrigado, Darcy. Também José Paes, golpeando um verde, até o nosso time acordou ontem, tá certo, 2-0 sobre o Corinthians, né? Daqui a pouco vamos recordar uns jogos aí do Brasileirão. Aliás, as três equipes do futebol gaúcho foram bem, no Juventude foi muito bem, empatou em 0-0 contra o Atlético Mineiro, o Grêmio empatou contra o Mirassol 1-1, e agora tem jogo na Arena, o Juventude tem jogo em Caxias, e o Inter decide fora, mas com uma boa vantagem, né? 2-0 sobre o Corinthians. Ok, obrigado, José Paes. Também nosso bom dia para o Maninho, né? O Furquim, tá certo, obrigado, Furquim, tudo é bom. A gente agradece pela audiência e sintonia na programação. Bom trabalho, Furquim, toda a equipe aí da Albarusca, também os familiares, sua esposa aí na tricentenária, né, Furquim? A gente agradece pela audiência, pontualmente 6 horas, 18 graus de temperatura, hora certa de temperatura para o Mercado da Casa, que abre cedinho, desde as 7:30 da manhã. Chega aí o Baitaca, atendendo sugestão do ouvinte.

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5: 6h05, você confere a hora certa aqui na Cultura Edição Borja, 6h05, e a temperatura na marca dos 18 graus. Também a gente agradece pela audiência, o pessoal que está enviando seu recado na programação. Bom dia, Alberina Escuta. Boa semana a todos nós, o Adilson Leite lá de São Leopoldo, no, na região do Vale dos Sinos. Adilson, tudo bom? Obrigado, um bom trabalho também. Olha, vamos lá pro Sadi, lá em Capão da Canoa, né? Lá, está por lá ainda o Everaldo, né, Adilson? Obrigado. Também sempre existe um amanhecer onde Deus renova as nossas forças para prosseguir. Obrigado pela mensagem a Márcia Machado. Obrigado, Márcio, tudo bom? A gente agradece pela audiência e sintonia. Mais uma vez aí o Dornelis, a gente agradece. Um alusão lá pro Ayrton, né? Bom dia, Ayrton, lá na Bela Vista, né, Ayrton? A gente deseja também tudo de bom. Pessoalzinho Porão, Bolo, está no transporte, né, Bolo? Na programação aqui da Cultura M1260. 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Mais uma vez, obrigado, seu Antônio Ávila, né? Tudo bom? Bom trabalho, boa semana. Também aqui um bom dia para o Adelar, na audiência da Cultura. Obrigado, Adelar. Tudo é bom? Muito bom dia, ótima programação. Obrigado, Ayrton. Tudo é bom. Aí, mais uma vez, comprovando a audiência, né, Ayrton? A gente mandou um alô, ele respondeu aqui na mensagem do WhatsApp. E o pessoal da área da construção civil, ó, nós vamos para o Marcos, construtor também, né, Marcos? Deve estar chimarrando aí. A gente agradece. Também nas demais áreas das profissões aí, os mecânicos, as costureiras, elas vão para Tânia, para Almerinda, né, o Cláudio, seu Baldo, localidade do Rincão de São Miguel, a gente agradece ao Aldenir Robalo, ao Zanella também lá em São Miguel. Chega aí o Crioulo dos Pampas, 6h08, temperatura em São Borja. Antes vamos trazer aqui sobre o nível do Rio Uruguai, o pessoal que está acordando agora, quer saber sobre o nível do Rio Uruguai, vamos começar lá por Itapiranga. 2,02 metros, está bem baixo em Itapiranga, 4,15 é a última atualização, está baixando. Porto Mauá, 4,54 metros, também está baixando. Garrucho, 7,70 metros, baixo também, está baixando, né? Medição das 4,5, Garrucho, 7,70. São Borja, 9,06 metros. Ele chegou ontem, perto aí das 11h30 da manhã, a 11,31 metros, né? Depois começou a baixar, 9,06 metros, está baixando. Medição das 4,45. Em Itaqui, medição das 5,15, 8,73 metros, ainda cresce, né? Itaqui, 8,73 metros, mas praticamente deve estar já estabilizando. Então, em São Borja, 9,06 metros. Nosso bom dia para dona Fátima, seu Valdir, também a Karine lá, na localidade de Mercedes. A gente agradece pela audiência e sintonia.

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4: 6h16, passando 16 minutos das 6, temperatura continua em 18 graus. Desta segunda-feira, início de semana, dia 13 de agosto de 2026. Obrigado pela sua audiência e sintonia. Pessoal que está ligando o rádio agora há pouco, né? Eu estou chimarrendo desde as 5 da madrugada, ou antes, um pouquinho. Nosso agradecimento pela audiência. Seu José Carlos, né? A gente já trouxe aí a música do Baitaca. Também um alusão para o Magarino, sempre na audiência. Bom dia, Alberi. Um abençoe para os de São Ramão, né? Um alusão para o pessoal de São Ramão. Ah, dona Juventina lá de Santa Maria. Obrigado, dona Juventina. Não sei se está ainda passeando pelo Porto São Borja, já retornou para Santa Maria, né? Esteve visitando familiares no Rincão de São Ramão. A dona Chica, né? Sua mãe, enfim, a dona Vera, dona Bete. Pessoal sempre reunido lá às tardinhas, tomando aquele chazinho, aquele chimarrão, né? A gente agradece, desejo tudo de bom, dona Juventina, o Nico Machado também. Nosso obrigado pela audiência, a professora Dalva, o Gabriel. E também bom retorno aí às aulas do pessoal, os estudantes, os professores, né? Aqueles que já estão no caminho, estão no trecho aí, o transporte escolar. Paulo Montenegro, obrigado Paulo, também Ana Paula, a gente agradece pela audiência e sintonia na programação. Ouvinte também interagindo, enviando seu recado, sua mensagem aqui pelo 99673-1260. Também nosso bom dia para o Carlos Chaves, né? Obrigado, Carlos. Obrigado também pela mensagem. Só quero agradecer a Deus por mais uma semana que está começando. Feliz segunda-feira, tá certo? Obrigado, Carlos. E ali trazendo sobre algumas projeções de chuvas também, né? Aqui para São Borja e também para a região. O José Paes aí falou sobre os resultados dos gaúchos na Copa do Brasil. Vamos recordar aqui então os jogos do final de semana. E foi diferente, foi de Copa do Brasil. Copa do Brasil é um chamado mata-mata, um torneio aí, né? Tem jogo hoje, quarta, e já se define as 8 equipes que ficam também lutando aí para semifinais. Depois serão as quartas de finais, né? Oitavas de finais, então, teve no sábado, clássico carioca, 0-0. Resultados até equilibrados. Acho que o único que não foi muito equilibrado aqui foi do Internacional, que teve, aliás, e o Palmeiras, que já definiu praticamente a sua situação. O Palmeiras, por possuir uma equipe muito forte, né? E vencer por 3-0. Vasco e Fluminense, então, no Maracanã, 0-0, quarta, 20h30, decide. Novo empate, vai aos pênaltis. O Internacional venceu ontem o Corinthians por 2-0, pode perder por um gol de diferença, né? Agora, quinta-feira, jogo do Inter. Quinta, na Neoquímica Arena, 8 da noite, Inter e Corinthians. Mirassol e Grêmio. O Mirassol, placar de 1-1, o Grêmio estava perdendo, conseguiu a recuperação, um bom, excelente empate do Grêmio, né? Agora decide na Arena. Claro que o Mirassol é uma equipe também muito bem montada, muitas vezes é complicado até jogar fora de casa, né? E o Grêmio está numa situação ali instável, não sabe se pode melhorar, né? Ou até mesmo voltar aquele futebol que não, um jogo aí também indefinido. Grêmio e Mirassol, mas a grande vantagem do Grêmio, joga na Arena. Novo empate, vai aos pênaltis. Quarta, 19h30, tem Grêmio e Mirassol na Arena, às 19h30. Atlético do Paraná e Vitória, hoje esse jogo isolado, né? Atlético do Paraná e Vitória. Outro excelente resultado dos gaúchos foi o empate do Juventude lá contra o Atlético Mineiro, agora decidido no Alfredo Jaconi. Juventude que coloca mais uma grana aí nos cofres, né? Na Vila Belmiro, o Santos empatou com o Remo em 0-0, agora decide, isso foi no sábado, o Santos decide amanhã, terça-feira, lá no Mangueirão, em Belém do Pará. Chapecoense e Cruzeiro 0-0, O Cruzeiro decide quarta às 19 horas jogo lá no Mineirão. E o Palmeiras, a grande vantagem, 3-0 sobre o Fortaleza. Claro que joga fora de casa, mas essa grande vantagem jogando em casa. Então a rodada, a próxima rodada é tudo Copa do Brasil. O Brasileirão somente no outro final de semana. 6 horas e 21 minutos, 6h21. Nosso bom dia aqui também para o Luiz Carlos, se preparando para a academia, né, Luiz Carlos? Tá bom, a gente agradece, deseja também uma excelente semana. Sempre exercícios físicos são bons para a saúde, né? Juntamente com a dona Edelaine. Ah, já em Santa Maria, dona Juventina, né? A dona Juventina passou bons dias aqui em São Borja, tá certo? Agora retornou lá para a cidade de Santa Maria da Boca do Monte, Santa Maria, cidade universitária.

Sertanejão chegando agora às 6 horas e 21 minutos no seu rádio aqui na Cultura de São Borja, o Amanhecer na Cultura. E o clássico telefone mudo, nosso bom dia pro Robertson, lá em Porã, pra Vanderleia, né, pro Gabriel e a família, né, Robertson? Frio, parada dura, temperatura em São Borja 18 graus.

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3: Agora 6:30, vamos à projeção do tempo, chegando aí com o Leandro Puchowski da Metsu aqui para São Borja, para os próximos dias e também para esta segunda-feira, nosso bom dia.
4: Bom dia para todos os nossos ouvintes. Semana começa com tempo instável, mais uma vez aqui em São Borja e pelas áreas da fronteira. A formação de nuvens carregadas deixa o tempo mais instável a partir da Argentina, por dentro do Rio Grande do Sul, e por isso pancadas de chuva estão previstas para o decorrer do dia de hoje. Não vai chover o dia inteiro, ela vai vir em forma de pancadas, mas nos momentos onde ela aparece, sempre atenção para alguns temporais isolados. Importante ter essa atenção. Não é para todas as áreas aqui da fronteira, essas trovoadas, esses raios, esses temporais, mas é importante em determinados momentos, viu que a nuvem está ficando muito carregada, fique bastante atento. Temperaturas da tarde em torno de 20, 22 graus. Manutenção desse tempo instável à medida que a semana ocorre. Nós deveremos ter, pessoal, pelo menos até quinta, momentos de chuva. Não vai chover direto, vai intercalar com as aberturas, vai intercalar com momentos de tempo seco. Mas ao longo da terça, ao longo da quarta, ao longo da quinta, nós ainda vamos ter momentos de céu encoberto e essas pancadas de chuva, vira e mexe, vão voltar a acontecer aqui pela região, sempre com atenção, não é para todo mundo, mas alguns momentos na sequência da semana, inclusive com alguns temporais. Quanto mais na sexta nós estivermos, bom, aí já retorna um tempo mais seco. Abraço para todos, informações do tempo da Metsul, Leandro Puchowski.
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3: 6:32, a hora certinha aqui na Cultura de São Borja, 6:32. A temperatura aí na marca nesse momento dos 18 graus, né? Nível do Rio Uruguai, 9,09 metros, está baixando 9,09. Garrucho, 7,70 metros também. 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E ontem, né, o Rio Grande do Sul perdeu um dos representantes da cultura tradicionalista, morreu o conhecido Bagre Fagundes, né, aos 86 anos de idade. Euclides Fagundes Filho, dono de uma trajetória longa e diversificada, mas a música foi a sua maior vocação. Ao lado do irmão Nico Fagundes, compôs Canto Alegretense, uma das canções mais emblemáticas do estado. Morreu ontem, portanto, né? Ele deixa um legado e permanece vivo na identidade cultural do Rio Grande do Sul. Euclides Fagundes Filhos, não é do Alegrete. Claro que ele viveu muito tempo no Alegrete, mas ele nasceu em Uruguaiana, dia 13 de outubro de 1939. Ganhou o apelido de Bagre na adolescência e adotou por toda a vida. Devido a gostar de pescarias, né, no rio Ibirapuitã, ganhou o apelido de Bagre Fagundes. Ele será velado no Salão Negrinho do Pastoreio, Palácio Piratini, a partir das 10 da manhã de hoje. Encerramento previsto para as 4 da tarde. E também aqui na reportagem do G1, ao longo da carreira, Bagre Fagundes construiu uma trajetória diversificada. Foi advogado formado pela Universidade de Cruz Alta, foi vereador em Alegrete, jogador, árbitro de futebol, presidiu o Instituto Gaúcho de Tradição e Folclore, IGTF, e atuou como colunista do Jornal Diário Gaúcho. Inclusive foi militante, né, político do PT, muita amizade aí com o político Olívio Dutra, né, a gente observando aí através das fotos e também a própria, acho que Juliana Brizola também postou o lamento aí do próprio governador Eduardo Leite, né, lamentando ontem a perda do Bagre Fagundes. A música, ao lado do Nico Fagundes, né, compôs Canto Alegretense, uma das maiores canções emblemáticas do estado. A composição se tornou um símbolo do orgulho regional e projetou o nome do artista para outras fronteiras. O artista mantinha uma rotina ativa e seguia na estrada. Ele se apresentava ao lado dos filhos Ernesto, Neto e Paulinho, que formava o grupo Os Fagundes, transformando o palco em convivência cultural e familiar. Conhecido pelo bom humor, Bagre costumava falar sobre a própria trajetória com ironia. Ao completar 80 anos de idade, ele disse que ainda não havia alcançado seu objetivo, o de não fazer nada.

Nico Fagundes, do Festival da Barranca, né? Uma das primeiras edições também participou, Bagre Fagundes. E segundo também, trata aí na biografia, ele, primeiros acordes foi numa rádio aqui de São Borja, possivelmente a Rádio Cultura. A gente não tem muitas informações ainda, mas possivelmente a Rádio Cultura foi uma das primeiras emissoras de rádio que ele começou os acordes musicais com a sua gaita. 6h35, aí o Bagre Fagundes com Canto Alegretense, depois vem a música Origens.

Hora certa e temperatura para o mercado da casa, 6h40, 20 minutos faltando para as 7 da manhã. Aqui a programação Amanhecer na Cultura. Cultura. E a temperatura de 18.

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0: 6h46 já na reta final aqui da programação da 1260. Aliás, 6h45, faltando 15 minutos para 7 da manhã. 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
0: 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Nosso bom dia aqui para o seu, acho que o Aristides, né? Nosso obrigado pela audiência e sintonia da programação. Bom dia, Alberi. Poderia nos informar a medição do rio? Ah, lá no Sarandi, estamos na escuta, seu Aristides. Ah, sim, 9,09 metros. Acho que não está passando aí no Salso, né, seu Aristides? Também na Estiva, Santa Luzia ainda está atacando, conforme o pessoal costuma chamar. Até a gente vai atualizar aqui, estava 9,9, né? Estava baixando, possivelmente deve ter baixado um pouco mais o nível do Rio Uruguai em São Borja. A única localidade aí que estava crescendo um pouquinho, mas já deve estar estabilizando, era no Itaqui. Estava com 8,73. Baixa também Itapiranga, Porto Mauá, Garrucho estava 7,70. Agora aqui em São Borja, mais uma atualização, 9,03 metros. Então, 9,3 em São Borja. Então está baixando aí o nível do Rio Uruguai, apenas como informação aos nossos ouvintes. Já Garrucho, né? Vamos atualizar. É, Garrucho estava 9,70. Uma última atualização. Agora o pessoal que estão aí, setor das pescas, né? 7,57. Era 7,70, agora 7,57. Baixando mais ainda em Garruchos. Nosso bom dia, obrigado pela audiência e sintonia na programação. Pessoal que está enviando seu recado para a programação aqui da Cultural Honório, lá Distância Velha. Bom dia, amigo Alberi, grande abraço pro Jadir. Ah, o Jadir lá da Granja São João, né, seu Jadir? Também a dona A Camila, o Jadir, o Antônio Ávila, o tio Dola, o José Carlos, o compadre Milton, das fotos, né? E a comadre Eva, José Urique, para o René, a comadre Karina Andrade, tá certo? Obrigado, Honório de Andrade, pela audiência na localidade da Estância Velha. Bom dia também para o Paulo Montenegro. E há tempo não manda um alô para a gente, o Miro Saldanha, né, Miro? A gente deseja também tudo de bom. Obrigado pela audiência e sintonia na programação da Cultura. 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A gente está chegando já na reta final da programação. Seu Pedro Fonseca, lá da Encruzilhada. Muito obrigado, seu Pedro. Também deixou a sugestão aqui o Walter Moraes na programação da Cultura. A gente retorna com informações 10 para as 8, hoje no Gente Notícia, e à tarde, né? Às 15 horas e 30 minutos. Hoje retorna o pequeno expediente da Câmara, né? Hoje retorna o pequeno expediente após o recesso. A gente retorna, então, a partir das... Agora não sei se é hoje que retorna ou é na próxima semana. Mas, enfim, a gente retorna a partir das 13h30 na tarde. É sua. Até lá.

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2: Amável ouvinte, está no ar o programa 5 Minutos com Jesus, programa da Igreja Evangélica Luterana do Brasil, Congregação Cristo de São Borja. Hoje, segunda-feira, 13 de agosto, meditemos sobre o tema O Pai quer a salvação de todos. Ele quer que todos sejam salvos e venham a conhecer a verdade. Primeira carta de Paulo a Timóteo, no capítulo 2, versículo 4. Querido ouvinte, o apóstolo Paulo apresenta conselhos sobre a oração e, entre esses conselhos, orienta para que se ore por aqueles que possuem autoridade. Orar pelas pessoas que têm autoridade é bom e Deus gosta disso, afirma Paulo. E por que é bom? Porque o Pai quer que todos sejam salvos e venham a conhecer a verdade. Nesta semana, vamos meditar sobre a paternidade, pois no próximo domingo é o Dia dos Pais. Não há melhor exemplo de pai do que Deus. Ele é a autoridade máxima de quem vem toda a autoridade em todos os níveis. E o nosso Deus e Pai, diz o apóstolo, quer que todos sejam salvos. Por isso ele é exemplo de paternidade, pois quer se relacionar com os seus filhos. Ele quer ser pai para 100% dos seus filhos. E a prova disso, diz Paulo, está no fato de que Jesus Cristo deu sua vida para que todos fiquem livres dos seus pecados. Esta foi a prova, dada no tempo certo, de que Deus quer que todos sejam salvos. O Pai quer estar com todos os seus filhos, agora e para sempre. É por isso que preparou a salvação em seu Filho Jesus e chama pessoas para que essa salvação seja anunciada, ensinada e aceita pela fé. Os discípulos de Jesus receberam essa missão de colocar as pessoas em relacionamento com Deus, fazendo discípulos de todas as nações. É por nós que Deus continua em missão, para sermos seus filhos e para também podermos falar do seu amor, tornando possível que mais pessoas compartilhem do amor do Pai. E assim chegamos ao final de mais uma mensagem da Palavra de Deus. Hoje meditamos sobre o tema O Pai quer a salvação de todos. Esperamos que de alguma maneira esta mensagem tenha sido importante para a sua vida. Oremos diante da cruz. Querido Pai, obrigado pelo teu amor. Ajuda-nos a viver como teus filhos, pela fé em Jesus. E que, como pais, compartilhemos o teu amor com nossos filhos, amando-os como tu nos amas. Em teu santo nome, amém.

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0: Louvado seja o nosso Senhor Jesus Cristo, para sempre seja louvado. Bom dia, queridos irmãos e irmãs, paz e bem a todos. É com muita alegria que iniciamos mais uma segunda-feira, iniciamos mais um programa O Sol Nasce para Todos, mais uma semana. Queremos iniciar este momento de oração, reflexão e encontro com a palavra de Deus. Que o Espírito Santo ilumine os nossos corações para acolhermos a mensagem do Senhor, que o Senhor preparou para este dia. Que possamos parar um instante, preparar o nosso coração, fazer um silêncio, meditarmos um momento. Vamos confirmar a presença da Santíssima Trindade em nosso meio, em nossa realidade, aonde nós estamos nesse instante. Em nome do Pai, do Filho, do Espírito Santo. Amém. O Evangelho de hoje, ele se encontra em Mateus, capítulo 14, versículos do 22 ao 36. Logo em seguida, Jesus obrigou os discípulos a entrarem na barca e irem à sua frente, para o outro lado da margem, enquanto ele despedia as multidões. Depois de despedi-las, subiu ao monte para orar a sós. Ao cair da tarde, Jesus estava ali sozinho. Entretanto, a barca já estava longe da terra, sendo agitada pelas ondas, pois o vento era contrário. Pelas 3 horas da manhã, Jesus veio até os discípulos andando sobre o mar. Quando os discípulos viram andando sobre o mar, ficaram apavorados e disseram: "É um fantasma!" E gritaram de medo. Jesus, porém, logo lhes disse: "Coragem, sou eu. Não tenhais medo." Então Pedro respondeu: "Senhor, se és tu, manda-me ir ao teu encontro caminhando sobre a água." Jesus respondeu: "Vem." Pedro desceu da barca e começou a andar sobre a água em direção a Jesus, mas sentindo o vento forte, ficou com medo e, começando a afundar, gritou: "Senhor, salva-me!" Jesus estendeu imediatamente a mão, segurou Pedro e lhe disse: "Homem fraco na fé, por que duvidastes?" Assim que subiram na barca, o vento cessou. Os que estavam na barca prostraram-se diante dele, dizendo: "Verdadeiramente, tu és o Filho de Deus." Depois da travessia, chegaram à região de Genezaré. Os habitantes daquele lugar conheceram Jesus e espalharam a notícia por toda a região. Trouxeram-lhe todos os doentes e pediam apenas para tocar na barra de seu manto. E todos os que tocaram ficaram curados. Palavra da salvação. Glória a vós, Senhor. Queridos irmãos e irmãs, o Evangelho de hoje nos apresenta uma das cenas mais marcantes da vida pública de Jesus. Os discípulos enfrentam uma tempestade enquanto atravessam o mar. As ondas são fortes. O vento é contrário e o medo toma conta de seus corações. Quantas vezes também nós enfrentamos tempestades? São dificuldades na família, problemas de saúde, preocupações financeiras, angústias e incertezas que parecem querer nos afundar. É justamente neste momento que Jesus se aproxima e nos diz: "Coragem, sou eu, não tenhais medo." Pedro demonstra coragem ao sair da barca. Enquanto mantém o olhar fixo em Jesus, consegue caminhar sobre as águas. Porém, quando passa a olhar para o vento e para o perigo, começa a afundar. Essa também é uma lição para a nossa vida. Quando fixamos nosso olhar apenas nos problemas, o medo cresce. Mas quando mantemos os olhos em Cristo, encontramos força para continuar caminhando. Mesmo quando Pedro vacila, Jesus não o abandona. Estende imediatamente a mão e salva. Assim também faz conosco. Deus nunca se cansa de nos levantar quando clamamos com sinceridade: Senhor, salva-me. Ao final deste evangelho, meus queridos irmãos e irmãs, vemos que muitos doentes são curados apenas por tocar no manto de Jesus. Isso nos recorda que a presença de Cristo continua trazendo cura, esperança e vida nova para todos aqueles que confiam nele. Peçamos hoje a graça de permanecermos firmes na fé e confiando que Jesus caminha conosco em todas as tempestades da nossa vida. Convidamos agora todos para fazermos a nossa oração. Senhor Jesus, muitas vezes somos como Pedro. Desejamos caminhar contigo, mas permitimos que o medo e as dificuldades enfraqueçam a nossa fé. Ensina-nos a manter os olhos voltados para ti, mesmo quando os ventos da vida parecem fortes. Dai-nos coragem para confiar em tua presença e força para nunca desistirmos diante das provações. Estende também tua mão sobre todos os enfermos, aflitos, desempregados, desanimados e sobre aqueles que perderam a esperança. Que todos experimentem o teu amor, a tua paz e a tua misericórdia. Que a exemplo de nossa Mãe Imaculada, a Virgem Maria, permaneçamos firmes, fiéis, confiantes e perseverantes no caminho do Evangelho. Tudo isso nós te pedimos pela graça do teu Filho que vive e reina para sempre. Amém.
1: Uma das maiores armas que o diabo tem é o medo. Quando o diabo consegue colocar em você medo, ele consegue fazer com que você tire o olho de Jesus. Tire seus olhos, Jesus. Quando o diabo consegue fazer com que você tenha medo, então você para, você retrocede, você não avança. Você não consegue realizar o que Deus tem para você. Lembra-se de Adão. Quando Adão pecou, ele se escondeu. E Deus pergunta para ele: onde estás, Adão? E ele diz: tive medo e me escondi. Quando você tem medo, você foge de Deus. Quando você tem medo, você foge dos propósitos que Deus tem para você. É por isso que a Bíblia é a palavra que mais se repete, tanto no Antigo quanto no Novo Testamento: não tenhais medo. E é tão bonito quando a gente vê na boca do próprio Jesus: não tenhais medo. Coragem, eu estou contigo.

vamos cada vez mais enfrentarmos os nossos medos e sermos sinais da presença de Cristo como verdadeiros discípulos e discípulas na nossa realidade. Vamos agora aos avisos da Paróquia Imaculada Conceição desta segunda-feira, 3 de agosto de 2026. Dia 4 de agosto, na terça-feira, missa na comunidade Nossa Senhora dos Navegantes, às 19 horas. No dia 5 de agosto, na quarta-feira, missa da saúde na matriz, às 17 horas. No dia 6 de agosto, na quinta-feira, adoração ao Santíssimo Sacramento na matriz, das 14 às 17 horas. Já no dia 7 de agosto, na sexta-feira, missa penitencial na matriz, às 6 horas. Encontro do Apostolado da Oração na Comunidade Anjo da Guarda, às 16 horas. E missa em honra ao Sagrado Coração de Jesus, às 17 horas. No dia 8 de agosto, no próximo sábado, missa na comunidade Nossa Senhora Conquistadora, às 17h30, e missa na matriz, às 19 horas. Já no dia 9 de agosto, no domingo, missa na comunidade São Vicente de Paula, às 8 horas da manhã. Missa na comunidade Santa Rosa, às 9h30. Missa na matriz, às 9h30. Missa na comunidade São Roque, no assentamento Cambuchim, às 14h30. Missa na comunidade Santa Rita, no Passo da Barca, às 16 horas. E missa na comunidade Nossa Senhora Aparecida. Dizimistas, aniversariantes de hoje, segunda-feira. Maria Joaquina Mogaste, Celestina Gomes e Vilmarina Lamas. Maria Joaquina Mogaste, Celestina Gomes e Vilmarina Lamas. Perdão se errei com o sobrenome. Agora convidamos todos vocês para juntos fazermos a oração vocacional diocesana. Senhor Jesus, passaste ao largo do mar da Galileia e a muitos chamaste para estarem contigo e serem enviados em missão. Nós te pedimos, passa hoje nas famílias e comunidades de nossa Terra Santa. Olha as crianças, jovens e adultos e repete o mesmo convite. Segue-me. Dai-nos a coragem para deixar tudo e seguir-te na radicalidade do caminho. Faz que nosso sim seja como o de Maria, para sermos voz e testemunho de tua presença neste mundo. Senhor, ajuda-nos a realizar com ousadia a vontade do Pai, sob o olhar atento e amoroso de nossa Mãe Conquistadora, a proteção de São Miguel Arcanjo, na força do Espírito Santo. Amém. Então encerramos mais uma vez este programa, O Sol Nasce para Todos. Agradecemos a audiência de todos vocês. Em nome do Pai, do Filho e do Espírito Santo. Amém. Permaneçamos na paz do Senhor, que possamos ter uma semana tranquila, com muita proteção, com a intercessão de nossa Mãe Imaculada. Um abraço a todos e até a próxima segunda-feira.

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0: de agosto de 2026. Faltam 151 dias para o final do ano. Neste momento, aqui na capital gaúcha do Fandango, a temperatura é de 18 graus centígrados. Começando o Bom Dia Cidade, programa da Prefeitura Municipal de São Borja. E o entrevistado de hoje é o secretário de Desenvolvimento Econômico, Turismo e Inovação e também Cultura, Enedir Ramírez, que fala sobre a grande festa que inicia amanhã lá no Parque de Exposições, o segundo acampamento Farroupilha. Enedir, em primeiro lugar, bom dia, satisfação em tê-lo conosco.
1: Bom dia, Paulo, bom dia a toda a nossa comunidade que me escuta, uma satisfação poder estar aqui e trazer essas informações dessa que é uma grande festa para a nossa comunidade, o segundo acampamento Farroupilha na capital gaúcha do Fandango. Começa agora nessa quarta-feira, já temos as atividades, né, durante a parte da manhã e da tarde ali, a nossa comunidade escolar vai estar sendo recepcionada lá. Então, pela parte da manhã e pela parte da tarde, o Centro Nativista Boitatá está responsável por fazer oficinas tradicionalistas para a nossa gurizada que vai lá aprender a fazer o chimarrão, vai aprender a fazer como é que funciona a pilcha, uma encilha. Então, vão ter oficinas tradicionalistas acontecendo pela parte da manhã e pela parte da tarde. E no final do dia, ali a partir das 19 horas, nós temos um momento de homenagem ao Grupo Amador de Arte Os Angueras, um grupo, né, reconhecido da nossa cidade que nós queremos ali poder dar...

0: Festival Democracia Missioneira, Canto aos Ancestrais, que é uma, né, uma grande homenagem e comemoração aos 400 anos das missões jesuíticas Guarani. Então, nós, a partir das 19 horas, vamos estar com o festival acontecendo. E tem mais de 15 músicas, né, classificadas aí para subir ao palco para poder fazer esta disputa, vamos dizer assim, né? E são músicas, assim, Paulo, de altíssima qualidade, compositores aqui de São Borja e de fora de São Borja, né? Então, nós temos uma expectativa muito bonita para esse festival. A gente quer convidar a comunidade. Pega teu chimarrão, pega a tua família, pega a tua cadeira de abrir e fechar, vai lá, garante teu espaço, bem perto do palco lá, para poder aproveitar essas 15 músicas que vão estar subindo ao palco na quinta-feira, né, a partir das 19 horas. E ainda tem, durante ali, o show do intervalo com o Jari Terres e o grupo Desdontone, né. Sexta-feira, nós temos durante o dia, pela parte da manhã e de tarde, as atividades tradicionalistas, e de noite a final do Festival de Música. Aí, nós temos 8 músicas, que dessas 15 passam para a grande final, né? E ali a gente vai ter a música consagrada, a música vencedora, e mais a melhor música, a música mais popular, melhor intérprete, melhor, né, instrumentista, posição, melhor composição, melhor melodia. Então, assim, ó, uma noite de muita alegria, festa ali na sexta-feira, né, a partir das 19 horas. A gente quer te convidar para estar lá no Parque de Exposições. Tá bonito o parque, né? Tenho certeza que você vai poder aproveitar esse festival da melhor forma possível. E no sábado, na sexta-feira ainda, após encerrarmos a final, né, do Festival de Música Missioneira, nós temos, a partir das 22 horas, o show com o Tiburcio da Estância, né, uma legenda aí, um artista, né, que tem tocado Rio Grande afora.
1: Estilo Mano Lima, né?
0: Estilo Mano Lima, o homem que eu só toco naquela bateção de bota dele no palco, é uma figura, né. 22 horas você tá convidado a poder aproveitar esse show do Tiburcio da Estância, e para encerrar a noite adentro ali, né, a gurizada que gosta de um fandango noite adentro, ainda tem mais o show com o grupo Tranco Baileiro, isso na sexta-feira. Sábado, dia 8/8, agora 8 de agosto, né, a gente tem o começo daí das danças tradicionalistas, né, daí o concurso de casais fandangueiros pela parte da manhã, as categorias pré-mirim e mirim, no palco. Lá na pista de rodeio, nós temos o início a partir das 8 horas da classificatória das paleteadas, força A e força B. Então, nós temos paleteada acontecendo lá na pista e as danças do casais fandangueiros acontecendo no palco principal. E ali, durante a manhã e durante a tarde também, concurso de casais fandangueiros, aí as categorias juvenil, adulta, veterano e xiru. E na pista de rodeio, a partir das 16 horas, começa a geneteada, encargo da Tropilha Maragata. A organizada lá organiza aquela geneteada. Ano passado foi uma beleza, coisa mais linda de ver, né? O genete no lomo daqueles chucros, né, pulando, né? Coisa mais linda de ver. A comunidade está convidada a partir das 16 horas lá no Parque Exposições. E aí, no final da tarde, 19 horas, Pedro Ivo e Vento Minuano sobem ao palco para animar um fandango. Nós temos a entrega de todas essas premiações que aconteceram durante o dia, e às 9h30, show com Desidério Souza. E para encerrar no domingo, pela parte da manhã, às 8 horas da manhã, sai da Estação Férrea, ali da área da Estação Férrea, da Praça da Estação Férrea, uma cavalgada, né, até o Parque de Exposições, né, o time lá dos Cavaleiros da Fronteira, né, um grande abraço lá pro pessoal dos Cavaleiros, né, tá organizando essa cavalgada. E a gente quer dizer assim, ó, pra você que tem um animal, que quer fazer as partes da cavalgada, organiza a tua guia GTA pra levar prontinha, tá? O pessoal vai estar dando uma olhada na guia e tem que estar em ordem, porque senão depois tem problema. Então, organiza os documentos, organiza a guia, já deixa pronta pra Semana Farroupilha, inclusive, que vai desfilar, e já leva agora pra fazer a parte da cavalgada também. No palco, às 9 horas, lá no Parque de Exposições, começa o entrever artístico, que são as danças tradicionais, as danças de invernada, né, das nossas entidades. Categoria pré-mirim, mirim e juvenil, durante a parte da manhã. E pela parte da tarde, daí, as categorias veterana, xiru e adulta. Também tem as finais da geneteada, né, da Tropilha Maragata. Às 17 horas, tem encontro de gaiteiros, né, um grupo de gaiteiros vai estar subindo ao palco para se apresentar. Vai estar bonito, tem uns 11 grupos já, Paulo, inscritos, para te ter uma ideia. Tá bonito. Flor e Truco sobe para tocar e animar o fandango às 18h45. A gente, às 8h30, tem então o encerramento com o show do Sandro Coelho, fazendo, né, essa encerramento com chave de ouro aí do nosso acampamento Farroupilha. Então, tem uma programação diversificada para nossa comunidade. Tem música, tem as danças tradicionalistas, tem as atividades, né, de pista. Então, assim, é uma festa muito bonita que nós preparamos.

0: nós estávamos lá no parque e tínhamos quase 100 empreendedores, autônomos, artesãos, né? A gente fez a distribuição dos espaços para que cada um ficasse bem alocado, né? E a nossa visão é oportunizar para todos, né, Paulo? A visão da administração é bem essa, dar o espaço para que todo mundo possa fazer também a sua economia, fazer o seu negócio girar. E a gente colocou ali sem cobrar qualquer tipo de taxa ou qualquer tipo de contribuição, justamente porque a gente sabe que muitas vezes uma taxa ali pode tirar justamente o lucro de um negócio pequeno, né? Então a gente se esforçou o máximo para poder oportunizar a todos, né, sem qualquer tipo de custo financeiro para se instalar durante a semana, o acampamento Farroupilha.
1: Chama atenção, homenagem aos Anhangueras, e ao longo da semana que passou, conversava com o senhor, conversava também com o prefeito José Luiz Rodrigues Machado, sobre a vocação de São Borja para eventos, para festivais. Temos o Festival da Barranca, mais de meio século, temos hoje concurso regional de músicas para o Carnaval, também com mais de meio século. Tudo nasceu dentro dos Anhangueras, com Aparício Silva Rilo, aquela cabeça pensante maravilhosa, e agora o evento, que é exatamente o que vai acontecer com o Festival da Música Missioneira, 400 anos das missões. Então, eu acho que o público vai, com certeza, se agradar de tudo que vai acontecer, não apenas no festival, mas eventos que nos remontam às andanças, né? Por esse pago, a comida campeira, as lides campeiras, enfim. Eu acho que está tudo dentro daquilo que realmente o público quer. Secretário, muito obrigado pela gentileza. Sucesso.
0: Obrigado, Paulo. Obrigado. E a gente espera a nossa comunidade a partir de quarta-feira lá no Parque de Exposições para essa belíssima festa aí. Nós temos o nosso segundo acampamento Farroupilha na capital gaúcha do Fandango. Um grande abraço a todos e uma excelente semana.
1: Muito bem. Com a participação do secretário Enedir Ramírez, estamos concluindo o programa Bom Dia Cidade desta segunda-feira. Muito obrigado ao colega e amigo Almeri Dias lá nos estúdios da Rádio Cultura. Uma ótima segunda-feira a todos e até amanhã às 7:30.
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0: dia! Muito bom dia a você que está na sintonia aqui da Rádio Cultura M1260, emissora da empresa São Borgense de Comunicações Limitada. Começando nosso programa Gente a Notícia, programa desta segunda-feira, iniciozinho de semana, ainda iniciozinho deste oitavo mês do ano, hoje 3 de agosto. E agora são 7 horas e 47 minutos. Então, sejam todos muito bem-vindos à nossa programação que vai até as 9 horas e 10, trazendo informação neste início de manhã. E eu já desejo de antemão uma excelente segunda-feira, uma ótima semaninha a todos que estão na nossa audiência. E hoje a criançada retornando ao seu período letivo nesse segundo semestre, oficialmente aberto. Segundo semestre de 2026. Pois muito bem, vamos saudar aqui a nossa equipe, os nossos colegas. Alberi já desde muito cedinho aqui na emissora. Alberi, bom dia.
1: Bom dia, Nelis. Bom retorno aí também. Bom dia, colega Enéas, demais ouvintes da programação.
0: Enéas, bom dia.
2: Bom dia, Nelis, e bom retorno para ti. Bom sempre te ter por aqui no Gente Notícias conosco. E bom dia para Alberi, bom dia para todos os nossos ouvintes também.
0: Muito obrigada, meninos. E a gente já está recebendo aqui o Márcio das lojas Quero Quero, também aqui conosco. Bom dia!
3: Bom dia, Nelise. Bom dia, Enéas. Bom dia aos ouvintes.
0: O senhor sabe bem?
3: Olha, não sei, eu dei um bom dia para ele aqui, ele não me respondeu ainda, acho que queimou hoje.
0: Então vamos esperar para ver se o seu Charles aparece aqui, né? 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Então, 7h48, acho que vamos aguardar seu Charles.
1: Tem a previsão do tempo.
2: Vamos trazer a vinhetinha.
0: Então, antes da previsão do tempo, ontem sol abriu, não é? A gente teve aquela chuva do sábado. E eu não sei se tu tem a quantidade que choveu, Alberi.
1: Pois é, Annelise, valeu bastante.
0: Dados oficiais do nosso querido Carlos Ferreira.
1: É, segundo o Carlos Ferreira, 28 milímetros, nos enviou agora há pouco, né, o Carlos Ferreira aqui, já a temperatura mínima, né, e também a chuva do sábado, totalizou 28 milímetros na Fepagro, a média do mês é de... a primeira chuva já de agosto, né, Liz? Sábado foi 1º de agosto. 88,70 milímetros é a média do mês. É a média baixa, a exemplo de julho, né? Julho também a média era 93 milímetros.
0: É o mês com menos chuva. É. A nossa média é o agosto.
1: Sim, 88 milímetros.
2: Já começou bem, né? Já começou colocando...
0: 28, não é?
1: Isso. E a temperatura mínima, segundo ele, é 18 graus hoje. É a mesma nossa aqui do aplicativo do Google, aqui da Rádio Cultura, né? E segundo Carlos Ferreira, o mês de julho, né, ele totalizou 83 milímetros para uma média de 93,20. Apesar que alguns pluviômetros teve bem mais, né, de 83 milímetros, até uns 100 milímetros ou mais, né? Isso. Segundo os colegas registrados, mas segundo a Fepagro, foi 83 milímetros esse último mês de julho.
2: E aqui agora... no município eu acho que foi menos, viu? Aqui dentro da cidade. Dentro da...
0: Sim. E eu quero falar, no sábado de manhã, quando começou a fechar o tempo, horrível, né?
1: Ah, sim.
0: A nuvem que veio vindo. E a primeira pancada não choveu em toda a cidade. Porque eu tava lá em casa, já tinha caído um pancadão. E aí chegou a nossa secretária e disse... Quer dizer, ela tava comentando com o marido que estava no passo. Disse que nem uma gota no passo.
2: É.
0: E pra minha região já tinha chovido bastante.
2: Não, já começou cedo, deixa eu ver. Começou bastante cedo, foi parar só pertinho do final da tarde.
0: Exatamente. E aí se estendeu. Aí parou, ontem tivemos sol. Né? Tivemos um dia bonito, na maior parte do tempo, pelo menos. E hoje, que eu achei que a gente ia amanhecer com chuva, até agora não.
2: Até agora não, mas o céu está bem, bem propício para chuva.
1: Acho que foi uma das primeiras vezes que a Fepagro teve uma quantidade maior de chuva do que, por exemplo, o nosso colega Adilson, né? No sábado registrou 18 milímetros. E a Fepagro aqui 28.
0: Mas é que justamente foi a barra de chuva que caiu. Sim. Mais cedo e não caiu no bairro do Passo.
1: É.
0: Que foi mais próximo do Trevo. Alberi, então vamos à previsão do tempo.
1: Isso, uma previsão. Com o Leandro Buchowski hoje.
4: Bom dia para todos os nossos ouvintes. Semana começa com tempo instável, mais uma vez aqui em São Borja e pelas áreas da fronteira. A formação de nuvens carregadas deixa o tempo mais instável a partir da Argentina, por dentro do Rio Grande do Sul, e por isso pancadas de chuva estão previstas para o decorrer do dia de hoje. Não vai chover o dia inteiro, ela vai vir em forma de pancadas, mas nos momentos onde ela aparece, sempre atenção para alguns temporais isolados. Importante ter essa atenção. Não é para todas as áreas aqui da fronteira, essas trovoadas, esses raios, esses temporais, mas é importante em determinados momentos, viu que a nuvem está ficando muito carregada, fique bastante atento. Temperaturas da tarde em torno de 20, 22 graus. Manutenção desse tempo instável à medida que a semana ocorre. Nós deveremos ter, pessoal, pelo menos até quinta, momentos de chuva. Não vai chover direto, vai intercalar com as aberturas, vai intercalar com momentos de tempo seco. Mas ao longo da terça, ao longo da quarta, ao longo da quinta, nós ainda vamos ter momentos de céu encoberto e essas pancadas de chuva, vira e mexe, vão voltar a acontecer aqui pela região, sempre com atenção, não é para todo mundo, mas alguns momentos na sequência da semana, inclusive com alguns temporais. Quanto mais na sexta nós estivermos, bom, aí já retorna um tempo mais seco. Abraço para todos, informações do tempo da Metsul, Leandro Puchowski.
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0: 8h, Rede Pampa chegando, já voltamos.
6: Rio Grande do Sul tem 4 rios acima da cota de inundação. Agora 8h01, 16 graus a temperatura em Porto Alegre. Este é o Pampa Notícias e vamos atualizando as principais informações do momento. Dados do Serviço Geológico Brasileiro indicam que ao menos 4 rios permanecem acima da cota de inundação no Rio Grande do Sul na manhã desta segunda-feira. As águas afetam 6 municípios gaúchos. Conforme o SBG, os rios dos Sinos, Jacuí, Uruguai e Gravataí estão acima da cota de inundação no estado. Em Porto Alegre, Guaíba está em declínio desde sábado e deixou a cota de alerta de 2,50 metros que havia sido atingida na sexta-feira no Cais Mauá. O nível atual é de 2,19 metros. Um corpo foi encontrado dentro de um carro incendiado em Cidreira, no litoral norte, neste domingo, na localidade de Salinas. A Polícia Civil trabalha com a hipótese de homicídio. A principal linha de investigação foi confirmada pela delegada em Tramandaí. Segundo ela, ainda não há elementos que permitam concluir se o caso se trata de uma execução. O Supremo Tribunal Federal retoma nesta segunda-feira sessões presenciais de julgamento após o recesso do Judiciário. A primeira sessão do segundo semestre está marcada para as 14 horas e terá na pauta temas relacionados aos direitos das pessoas com deficiência e aplicação da Lei Maria da Penha. O primeiro julgamento previsto trata das regras para a compra de veículos com isenção tributária por pessoas com deficiência. Duas ações questionam mudanças promovidas pela reforma tributária nos critérios para a concessão do benefício. O Irã não está atualmente em negociações com os Estados Unidos e está em discussões com Oman sobre uma rota segura temporária através do Estreito de Hormuz, disse nesta segunda-feira o porta-voz do Ministério das Relações Exteriores iraniano. A declaração do porta-voz de Teherã acontece após o presidente dos Estados Unidos, Donald Trump, afirmar que as negociações com o Irã seriam retomadas nesta segunda-feira. A rede elétrica de Cuba entrou em colapso no fim de domingo, informou o operador estatal do sistema, deixando no escuro a ilha de cerca de 10 milhões de habitantes, enquanto os apagões se tornam mais frequentes. A interrupção ocorre após 3 apagões nacionais em julho e em meio a um bloqueio de petróleo imposto pelos Estados Unidos, que aumenta a pressão sobre a infraestrutura energética da ilha. 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
5: Muito bem, vamos lá. Agora são 8 horas e 11 minutos. 8 e 11. A gente vai dando sequência aqui no programa Gente a Notícia dessa segunda-feira, iníciozinho de semana, essa semaninha que inicia. E temos aqui em live várias mensagens já da nossa audiência. Quero agradecer a todos que estão na sintonia, além da Rádio Cultura M, além das ondas da nossa 1260, também em live pelo Facebook, estamos ao vivo, você pode mandar o seu recadinho e as participações aqui da Ieda Pedroso. O Mário Lopes comentando que choveu 25 milímetros no bairro do Tiro no dia 1º de agosto, que foi muito parecido com o que foi registrado pela FEPACRO.
6: É que veio em 28, né?
5: Aqui também a Vânia Cabral participando conosco, Luiz Augusto Celestino, a Denise Machado, Carmen Vieira Santa Catarina, Anitta Ana, Adão Molina, Cláudia Weber, Edson Freitas, um abraço da Fronteira, Santana do Livramento, aqui conosco. O João Hatz, bom dia, bom retorno, Anelise, estava sentindo sua falta para comentar sobre futebol. O Inter foi bem, já o Grêmio está deixando a desejar, o torcedor já perdeu a paciência. Olha, boa pergunta, pessoal. Como é que foi o nosso final de semana para a dupla Grenal? Aproveitar que o Enéas e o Alberi. Obrigada, João.
7: Até que não foi tão negativa, na verdade, né? Os gaúchos todos com resultados positivos. Só o Inter venceu, né? Venceu o Corinthians por 2-0 aqui no Beira-Rio, venceu com autoridade. Teve um jogo muito mais sólido. Teve um jogo muito sólido, inclusive, muito parecido com o que jogou contra o Flamengo. Só que dessa vez teve duas oportunidades e as duas foi efetivo. Teve mais oportunidades, claro, mas foi efetivo em duas. Então, importante essa vitória do Inter, até para retomar a confiança, né? Não é no Brasileirão, não garante pontos ali para permanência, mas dá um ânimo mais agora pro restante da rodada. Achei bem legal que o Alan Patrick voltou a marcar também, mesmo que de pênalti, mas voltou a marcar e voltou a ter uma atuação legal. E o outro que marcou o gol... Alberi, agora me fugiu...
6: Vou ter que recorrer aqui
7: Recorre aí ao jornal enquanto eu falo dos outros
6: foi
7: dois.
6: Foi um estreante,
7: fugiu,
6: né?
7: O nome do outro que marcou
6: acho
7: o gol.
6: Acho que foi o Matheus Bahia.
7: Matheus Bahia, isso.
6: É, Matheus Bahia,
7: é tanto jogador novo que às vezes a gente se embanando. Mas o Matheus Bahia marcando seu primeiro gol também com a camisa do Inter, né? Então fazendo uma aposta. Matheus Bahia, um jogador que veio para compor algumas saídas, mas que conseguiu fazer seu primeiro golzinho aí, de repente, deslanche. Então 2-0 pro Inter, uma vantagem importante. quarta-feira agora, né?
6: Isso.
7: O jogo da volta já.
6: Todos os jogos no meio de semana. Acho que o Juventude já é amanhã, né, Enes?
7: É, o Juventude já joga amanhã, exatamente.
6: Isso, terça-feira.
7: A gente teve, então, o Juventude no sábado. Juventude que é um time de Série B. Claro que é um time que já tá com um pezinho na Série A, né? A gente já vem tendo mais destaque ali na Série B. É um time que é melhor montado do que os outros da Série B. Então, era meio notório que brigaria para subir. Tá com chances boas de subir. Agora tá com chances... Eu acho que talvez seja o time mais favorito a passar de fase, né?
6: É.
7: E agora joga no Alfredo Giacone. Empatou em 0-0 com o Atlético Mineiro lá, jogando muito melhor, com duas bolas na trave. É o azarão, diga-se de passagem, um dos poucos remanescentes da Série B, já que o Fortaleza provavelmente cai, né? Perdeu por 3-0 do Palmeiras, deve cair também, deve cair da Copa do Brasil. Enquanto isso, o Juventude deve se manter e um bom destaque, né? Pra esse time que vem jogando muito, uma qualidade defensiva fora do comum, né? Acho que tem muito time na Série A que não tem a qualidade defensiva que tem o Juventude.
6: É.
7: São 9 gols em 19 jogos na Série B.
6: Sim.
7: Então, em pelo menos 10 jogos, eles não foram vazados. Pra vocês terem uma noção. Então é um time bastante organizado defensivamente e que pegou o Galo, não se apiquinou e conseguiu fazer um bom jogo.
6: E vai ser definido, Anelise, nesses três próximos dias, né? Terça, quarta e quinta. Amanhã tem o Juventude às 19h30. Quarta tem o Grêmio às 19h30 na Arena contra o Mirassol. O Grêmio acho que conseguiu um bom empate, né? O Mirassol, o Grêmio sempre tem dificuldade para vencer o Mirassol e agora decide na Arena. Claro que o Mirassol também é equipe perigosa fora de casa. Novo empate vai os pênaltis. Aí decide tudo quarta-feira às 19h30. E o Inter.
7: Mas
6: será...
7: Alberi, só para complementar do jogo do Grêmio, o Grêmio foi mais sorte do que juízo, né?
6: Sim.
7: Foi mais sorte do que juízo mais uma vez. Mas é um time. Já se mostrou um time mais reativo. O Mirassol é um time melhor, tá? É um time mais. Aí, por incrível que pareça, a gente tá aqui falando que o Mirassol é um time melhor montado do que o Grêmio. Jogou melhor em boa parte do jogo, abriu o placar inclusive, mas o Grêmio teve a resiliência, né? Teve algumas peças ali conseguindo se destacar, atacou mais no segundo tempo e ainda fez esse gol no segundo para dar essa sobrevida pro Grêmio no restante do jogo. Até em alguns momentos achei que o Grêmio ia virar. E aí, por isso que a gente diz que o saldo é positivo, porque os três gaúchos jogaram bem, vieram com resultados positivos e agora na próxima já podem se classificar, né, Alberto?
6: E o Internacional contra o Corinthians lá em São Paulo, quinta-feira, 20h, também decide vaga aí. Quem é os 8 que ficam, né? Ficam 8 equipes aí na Copa do Brasil. Então,
7: o grande problema pro Inter, pra mim, é a Neoquímica Arena, né?
6: É
7: o ambiente.
6: A pressão lá.
7: Muita pressão, a gente sabe, não é demagogia, não, mas a gente sabe que tem alguns times que, quando jogam em casa, tem ao seu favor mais o... Mas é meio complicado de falar, mas há mais ao seu lado a arbitragem, né? Com uma boa vontade a mais. A gente viu agora, final de semana passado, o Palmeiras contra o Vitória, né? E aí faz toda a diferença. Esse tipo de pressão, essa vantagem, que são 2 gols. Né? Depois dali que se separam os homens dos meninos, mas vamos ver. Acho que o Internacional está com uma boa vantagem, bem encaminhado.
5: Bom, Mário Lopes comentando que a média de julho deu 82 milímetros, na verdade, toda a somatória
6: acumulado.
5: Da quantidade de chuvas ali pelo seu pluviômetro, registrou 82 milímetros. Anália Pinheiro mandando seu bom dia. Nilton Goulart Soares, na escuta em Joinville, Santa Catarina. Nilton, que é aqui de São Borja, está lá por Joinville. Que bom, Nilton, tudo de bom aí para ti. Terezinha Aparecida também, Marli Machado, Roselaine Morgental, Milene Trindade, Verônica Krasman, Getúlio Lopes aqui. Dizendo que achou minha falta. Que bom, Getúlio. Então,
7: eu também, Getúlio.
5: Retornando.
6: Muitos ouvintes durante a semana, né, se perguntando qual seria o dia que ia retornar a Anelise, né? O pessoal estava achando falta.
5: Que coisa boa, obrigada pelo carinho, Getúlio, a toda a nossa audiência. Não, foram 2 semaninhas só. Já de volta. 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
7: 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Porque ele abre uma IA do nada.
5: Quer saber do tempo? Não! Eu quero mandar uma mensagem pro WhatsApp.
7: Annelise, aí abre... Você quer o mapa até a cidade de Annelise? Não sei.
5: É?
7: Do nada.
5: Coisa louca, né? Não, e tem mais uma coisa. Quando a gente vai encaminhar uma mensagem, tu vai encaminhar. A primeira opção que aparece é tu encaminhar pro teu status.
7: Pois é.
5: Aí quando tu vê, tu vai encaminhar o teu extrato bancário, sei lá, né? Por uma razão. Quando tu vê, tá lá no...
7: Mas você está em dívida com o Santander.
5: Quando vê, tá lá, sabe? Bem no teu status. Aí tu começa a receber mensagem. Olha, eu acho que tu postou sem querer. Aí tu fica ali, o que eu postei, meu Deus?
7: E tem a opção de repostar o áudio também, a imagem, né?
5: Não, tu reposta tudo.
7: É perigosíssimo isso.
5: Eu já repostei alguma coisa sem querer, viu?
7: A gente avisa a Annelise de vez em quando.
5: O negócio é me mandar mensagem. Olha, tá, Anny, acho que tem alguma coisa errada.
6: A partir de agora o pessoal vai olhar bastante o status da Annelise.
5: É, olha já quando... Não, eu agora penso mil vezes, Alberi. Eu penso mil vezes antes de postar, de encaminhar uma mensagem pra alguém. Eu olho.
6: Principalmente à noite, né? O pessoal tá mais distraído ali, é complicado.
5: Meio dormindo.
7: Eu fiz uma vez, eu falei, mandei um áudio pra pessoa e olhando longe aqui, mandando áudio. E mandei, enviei, quando eu fui olhar na conversa de novo, era aqueles videozinhos que tinha chatzinho... De voz de vídeo, e a pessoa vendo meu queixo e eu falando com a pessoa ao Léo.
5: Pô, pelo menos a pessoa era aquela, né?
7: Pelo menos era certo.
5: Eu já aconteceu, eu tenho um contato que ele transcreve as conversas, né? Então eu mando os áudios que me mandam, eu tô no programa aqui, alguém lá me manda um áudio. Aí eu pego e mando pra esse...
7: Blip.
5: Pra transcrever, pra eu poder ler aqui. E aí, esses dias, eu mandei a conversa pro meu blip, pro meu transcritor, pra esse aplicativo que transcreve, só que não tava ali a conversa. E eu fiquei apavorada. Pra quem que eu mandei esse áudio? Tinha colocado no status. Tinha colocado no status.
7: Pelo menos tu achou o áudio depois.
5: Achei o áudio. Pois muito bem, pessoal.
6: Oi,
5: tu e 22, fala...
6: Com relação ao clima, a Metsul no sábado, aliás foi no domingo, né? Colocou com relação podemos dizer assim, os temporais, as rajadas de vento. Interessante que no Itaqui, possivelmente deve ter sido no interior, as estações meteorológicas, segundo a Metsul, Itaqui, 111 quilômetros. Foi a que teve o maior rajada de vento do Rio Grande do Sul. Depois, 97 em Ajuricaba, Júlio de Castilhos e Agudo e Uruguaiana com 80 quilômetros horários, os ventos aí do sábado. Aqui também tivemos, né, as rajadas, não sei se não se aproximou dos 60, 70 quilômetros, mas em Itaqui, impressionante, deu 111, segundo a Metsul. Mas não teve registro aí de estragos, né? Ao contrário daquele temporal do meio da semana passada, né? Que teve bastante destelhamento lá em Itaqui. Esse de 111 não teve nenhum registro do sábado. Então teve essa...
5: Pois é, Alberi. E o rio voltou a subir, né?
6: Isso, ele chegou ontem a 9,31, né? Ontem, por volta
5: da... Ele tinha chegado, qual foi a... O nível que ele chegou mais baixo nesse momento de enchente?
6: Agora está 9 metros.
5: Sim, mas ele chegou a 7 alguma coisa.
6: Ah, sim, agora não estou lembrado, tem que voltar lá atrás na pesquisa lá. Ah, antes desse repique, né?
5: Sim, ele chegou a 7,5 mais ou menos, né?
7: Sim, ele chegou a 7,93.
6: Ah, é isso.
7: Ah, então a gente ainda comentou que ele quase chegou na cota de alerta.
6: É, e depois ele retornou a crescer de novo, foi a 9,31 ontem, agora está a 9 metros. 9 metros.
5: Ele chegou a 7,61.
6: Ah, 7,61.
5: 7,61.
6: Então cresceu para quase 2 metros.
5: Às 2 horas da madrugada do dia 31 de julho.
6: Sim.
5: Tá. E aí ele começou a subir de novo, alcançando seus 9,31, né?
6: É, ontem de manhã.
5: Ontem às 11h15. E agora 8,97.
6: Ah, Sérgio está com 8,97.
5: Tá certo.
6: Porto Mauá está baixando, Garruchos também, né? Está com 7,51 e está aqui 8,73.
5: Bom, a gente tem aqui na Folha de São Borja, na página, vamos mudar de assunto e falar um pouquinho sobre política. Os 3 candidatos a deputado estadual que foram confirmados pelas convenções que aconteceram na última semana. Então, nós temos a confirmação do vereador Paulo Siqueira, do PT, conhecido como Orelha, Thiago Cadó, do PDT, atual suplente de deputado estadual, e o corretor de imóveis Heron Garcia, do PL. Tiveram suas candidaturas homologadas por seus respectivos partidos e devem representar o município na corrida por uma vaga no Parlamento Gaúcho. 3 candidatos.
7: Eu quero fazer a menção também ao Moisés Barbosa, atual presidente da Câmara Municipal de Porto Alegre. Ele é São Borgense, viu? Ele é natural daqui de São Borja. Ele é um vereador de terceiro mandato lá em Porto Alegre, que até presidiu a Câmara de Vereadores de lá esse ano. Fizemos matéria a respeito dele. Também homologou, oficializou sua candidatura a deputado estadual. Então ele vai sair a deputado e só não vai representando São Borja, né? Ele, certamente que os familiares dele daqui e algumas possíveis campanhas, mas ele, o domicílio dele não é aqui. Então por isso que a gente não contabilizou, mas fazemos a menção a ele.
5: Também fazer a menção do Giuseppe Riesgo, não é?
7: Também.
5: Filho aqui, filho da nossa cidade, vamos dizer, o seu Zé Maria, que muito conhecido nosso, a família Riesgo. E já falecido, né? E o Giuseppe já foi deputado estadual pelo Novo e agora ele volta a tentar novamente uma cadeira.
6: No prédio onde agora é a JLA, né? Tinha o bar do seu Zé Maria.
5: No prédio ali, exatamente. Isso, é. Bem no prédio da JLA, na esquina da Albino, ali na diagonal Praça da Lagoa. Bem ali.
7: Virou até marchinha de carnaval, não?
5: Tem, assim,
7: sim. Bar do Zé Maria, né? Virou marchinha de carnaval.
5: É a famosa caipirinha do seu Zé Maria lá.
7: Grande Ricardo, agora lembrei, é verdade, o Bar do Zé Maria virou música esse ano. Então posso puxar a política rapidinho? Só pra gente falar a respeito das outras convenções. Na semana passada a gente falou das convenções do PL, do PT, do PDT, que abriram as convenções e já homologaram seus candidatos. A gente teve nesse final de semana o Partido Progressistas, né, fazendo sua convenção e indicando aí a vice do Zuco, né, que será a Silvana Kovács. A gente já sabia, né, dessa informação, mas agora foi oficializado em convenção. Todos os partidos precisam fazer essas oficializações. Inclusive, uma grande lacuna que ficou, né, Annelise, e aí tem um espaço de interpretação, foi uma conversa que saiu nesse final de semana do ex-prefeito Eduardo Bonotto, né? Ele foi convidado pela chapa, né? Pela chapa para compor os suplentes, né? Ele seria o segundo suplente de senador pelo PP, né? Teria recebido essa proposta. Ele afirmou nas redes sociais que recebeu mesmo a proposta, mas que continua dizendo que não vai participar do pleito de forma alguma, né? Neste ano reafirmando sua posição. Então, tá aí, o Eduardo Bonotto até foi sondado, mas não está. 30 candidatos, então, a deputado estadual, aqui dentro do nosso, do que vão disputar a Assembleia Legislativa do Estado, e 13 a Câmara dos Deputados Federais. Esse é o saldo do PP. O do PSDB, que eu acabei de falar do Moisés, né, também, mesmo número, indicou 35 nomes para a Assembleia Legislativa do Rio Grande do Sul e 32 para a Câmara Federal, ou seja, mas está querendo ampliar sua bancada a nível estadual lá no, lá no centro. O PSDB precisa muito, né? Um partido que perdeu muitas cadeiras depois do surgimento do PSD, precisa dar uma ampliada. A Assembleia, no caso, a convenção do PSDB aconteceu em conjunto com a do Podemos, que é praticamente um partido só, né? No, com Cidadania, perdão. Olha, já ia fazer erro e aconteceu junto com o do Cidadania. E vai ter, então, seus representantes, não tendo nenhum representante a nível no Senado, né? Ele vai ter o Marcelo Maranata, no PSDB, ao cargo de governador. E o vice dele seria o candidato ao Senado, que é o Cláudio Dias, que teria sido levantada a possibilidade dele disputar como senador, mas ele vai a vice mesmo, então chapa pura do PSDB aqui no nosso estado.
5: Eu não sei se eu falei, mas o Giuseppe é neto do Zé Maria. Não sei se eu não falei filho. Não,
7: acho que falou filho, sim.
5: É neto.
7: Eu tenho que... Já que eu puxei a menção, eu acho que na semana passada eu não puxei a convenção do MDB, né? Do MDB oficializou também a candidatura. É isso? Sim, aconteceu no dia 1º de agosto, neste sábado, às 8h30, e oficializou, então, o Gabriel Souza ao governo do Estado e também o Germano Rigotto ao Senado, fora 32 cadeiras na Assembleia Legislativa e 18 na Câmara dos Deputados Federais. Então, tá aí. Feita a convenção do pessoal, agora começa, né, gente? Agora, dia 5, termina o prazo de convenções, a gente vai ver um desenho aí logo em breve de como vai ser essas eleições. E olha, aqui no estado está prometendo uma briga muito histórica, tá, Nilce? Está prometendo uma briga histórica aqui. Por quê? E eu não digo briga literal, tá, gente? Eu tô falando porque tem muita gente...
5: A disputa política.
7: Indecisa. Tem muito indeciso. Nessa última pesquisa que saiu, a Juliana Brizola e o Zucco estavam praticamente empatados a um ponto, dois pontos de diferença. E os outros candidatos não estavam tão longe deles. E eu falei, mas como? Né? Se tem 100%, teria que atingir 100%. Aí a gente foi ver, 21% dos eleitores ainda não sabiam quem votar. Nessa altura do campeonato. Claro que a gente está falando de pré-campanha, mas assim, num país polarizado, onde um já tem uma coisa na cabeça e outro já tem outra coisa, é uma eleição que fica aberta. 21% dessas pessoas que não votem em Zucco e não votem em Brizola, que votem no Maranata, vamos dizer... Já muda totalmente o panorama da eleição. Ou que muda, que votem no Gabriel, de novo. Então, aqui no estado está se encaminhando para ser uma eleição muito aberta, em voto a voto, de novo. Voto a voto.
5: Pois é, as campanhas que começam no dia 16 de agosto.
7: Depois da oficialização.
5: Exatamente. E a campanha na rádio e na TV a partir do dia 28 de agosto.
6: Final do mês de agosto.
5: Exatamente. A gente já teve períodos, diminuiu o período da campanha, né? Nós tivemos anos com muito mais campanha eleitoral, ela reduziu um pouco. Uhum. A gente vai pegar um mês e pouquinho só, né? Lembrando que as eleições no início de outubro.
6: É sempre o rádio de às 7 da manhã, né? E ao meio-dia, o horário do rádio. Né?
5: O rádio às 7 da manhã, ao meio-dia, e a TV é à 1 da tarde e às 8 da noite.
6: 8 né? da noite.
5: É um horário um pouquinho diferente. Bom, são 8 horas e 32 minutos, 8h32, quero aproveitar aqui e falar também da JLA Energia Solar. 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JLA Energia Inteligente. 8h33, vamos ao nosso intervalinho comercial. Alberi, e a gente já volta.
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2: Muito bem, 8h37, quero mandar um abraço aqui para dona Zela Almeida Escobar, participando conosco, Elisete Segovia também, Wilson Guimarães, a Vera Maria Ferreira, Francisca Carvalho, Genésio Cosme, bom dia, Santa Catarina, tá em Santa Catarina, Genésio? Neuza Batista aqui também, a Luciana Barreto, Dona Rosa Lencina, bom filho, a casa retorna. Pois é, não podia ficar tão longe, né? Tanto tempo. Duas semaninhas tá bom, mas né, Dona Rosa? Duas semaninhas, e foi só aqui de manhã cedo, né? Porque o resto do dia eu tava na rádio, só pra avisar. Terezinha Aparecida, aqui também, comentando do Rio que está crescendo, a gente comentou agora há pouco, né? Já chegou a 9h31, agora 8h97, já começou a baixar também. Suzana Melo, José Gonçalves, Nídia Sena, a Terezinha Rodrigues, Helena de Deus, aqui também o João Enéas, tudo muda, as eleições presidenciais já não são como antigamente, agora tem muita interferência externa de fora do Brasil, percebo que está tudo mais agitado, nervoso, verdade, né? As coisas estão mudadas, sem sombra de dúvida, João, e a gente aguarda para ver os próximos meses, como é que vai se desenhar. E a gente sabe dessa polarização, né? O que a gente não pode é deixar com que essa polarização ela acabe minando a nossa família, os nossos trabalhos, os nossos relacionamentos, porque a política, infelizmente, ela acaba se tornando isso. Quanto mais acirrada for, a gente sabe quanto isso pode resultar numa briga familiar, resultar em problemas em grupos, ainda mais nos grupos de WhatsApp hoje em dia. Então, não vamos deixar isso acontecer, né? Que essas disputas elas fiquem só no campo das ideias mesmo, não no campo das ofensas e nem no campo das brigas, que às vezes a gente acaba tendo dificuldade de ter um retorno depois, né? Então, vamos nos cuidar nesse período eleitoral.
3: Fala, participação Beri. Também, Annelise, do seu Pedro Fonseca, lá de Encruzilhada. Bom dia, pessoal da Rádio Cultura. Aqui a chuva foi 25 milímetros no sábado. E o seu Leomar, aqui do bairro Paraboi, também sempre colaborando com a gente, 21 milímetros. O seu Leomar destacando aí no bairro Paraboi, no sábado.
2: O seu Pedro Fonseca, que esteve na rádio aqui na sexta-feira, se eu não me engano. Ele veio nos visitar.
3: Isso, é.
2: Um querido, a gente se fala via mensagens, mas não nos conhecemos pessoalmente. Pessoal, a gente tem o segundo acampamento Farroupilha na capital gaúcha do Fandango, iniciando nessa semana, com uma programação bem intensa e extensa. Nós temos o início na quarta-feira, que vai até domingo, essa programação. Então, nós temos várias programações durante esses dias, durante todo o dia, começando de manhã e indo até a noite. E nós temos programação tanto fora do Parque de Exposições quanto no Parque de Exposições. Essa semana a gente vai trazer aqui o secretário Enedir para ver se ele consegue dar uma faladinha aqui, um resuminho para a gente de toda essa programação que acontece a partir de quarta-feira, em que está envolvido, então, Centro Nativista Boitatá, Tropilha Crioula, CTG Revivendo a Tradição do Sarandi, CFTG Farroupilha, todos em uma programação especial e a gente tem no Parque de Exposições Serafim Dornelles Vargas, essa programação voltada aos nossos CTGs, às nossas entidades tradicionalistas, juntas no Parque de Exposições. Vai ter a abertura oficial na sexta-feira, mas a programação começa às 9 horas de quarta. E a gente vai conversar com o secretário para ter mais detalhes

0: em relação a essa programação e, obviamente, que vai falar sobre ela nessa semana, né?
1: Acho que, inclusive, tem festival, né, Elise? Acho que com música lá.
0: Festival de Música Nativista. Sim. O festival acontece na quinta e na sexta-feira. Na quinta e na sexta-feira. Então, realmente. E tem muito mais. Tem os casais, não é? A disputa dos casais fandangueiros de várias idades. Tem bastante atividade para quem for até o Parque de Exposições. Claro que a comunidade em geral consegue participar com mais, não é? Com mais calma no final de semana. Mas a partir da quarta-feira já começa. E as entidades estão preparadas e com muita programação legal para acontecer lá no parque.
1: E observando aí, tem música ao vivo praticamente todos os dias, né? Com alguns conjuntos musicais, outros com a música aí nativista, entre outras músicas. É de quarta a domingo, música ao vivo todos os dias à noite, né? No parque lá.
0: E a busca pela pilcha tá grande, viu, Oberê? O pessoal buscando a sua pilcha.
1: Ah, sim.
0: A gente acaba indicando também a Sete Povos Tchê, onde tem o Alcides, que muitos anos trabalhou aqui conosco. No programa da Manhã da Cultura, a Sete Povos Tchê, que inclusive estava de aniversário, 22 aninhos na última semana, e está com essa possibilidade. Muita pilcha para você, não deixe para a última hora.
1: Sobre o Alcides, nos mandou aqui uma mensagem, Nelis, sobre uma... Mostre o seu talento e o seu dono. Daqui a pouco a gente pode divulgar, né?
0: Isso,
1: sobre a segunda edição.
0: Aproveita, bem lembrado,
1: já que estamos falando sobre o tradicionalismo, né? Vai ter a segunda edição do programa Somos Gaúchos. 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
0: O pessoal que entrar em contato aqui com a gente, também pelo nosso WhatsApp da Cultura, nós repassamos para o Alcides.
1: Isso.
0: Tá, então, é uma parceria que deu muito certo, né? O ano passado ele fez o programa aqui do estúdio, durante a Semana Farroupilha, e agora a gente vem novamente com essa proposta. Então, o Alcides volta aqui para a rádio para a gente poder fazer esse programa especial. E aí, até pelos horários, vamos fazer no período da noite.
1: O horário da noite é muito bom, o pessoal do interior e até da cidade mesmo tem grande audiência aí na programação da noite.
0: Consegue acompanhar. E a gente justamente fez antes da Semana Farroupilha, porque a gente sabe que muitos dos participantes acabam tocando
1: ficam envolvidos, né?
0: Nos bailes e ficam envolvidos e não teriam condições de vir aqui na rádio também. Então a gente acabou antecipando. É uma prévia da Semana Farroupilha.
1: Claro. E falando sobre isso, Nelise, já que já estamos falando sobre esse negócio da... muitas pessoas são lançadas, né, na música, observando ontem sobre a passagem do Bagre Fagundes, né, integrante dos Fagundes, ali tem na sua biografia, fala que ele começou numa rádio aqui em São Borja, os primeiros acordes musicais, e cita, inclusive, a gente tem que pegar mais informações, seria a Rádio Cultura. Ali cita até, a gente fez uma pesquisa no Google, mas em vários sites aparece que ele começou primeiros acordes musicais numa rádio aqui em São Borja, ele é natural de Uruguaiana, né? Faleceu ontem aos 86 anos de idade. Ele que é autor da música Canto Alegretense e também Origens, né? E tem também formado a família Fagundes, inclusive já fez a apresentação e também era muito participante aí da Barranca, Festival da Barranca, junto com seu irmão Nico Fagundes. Então ele teve aí origem, né, podemos dizer assim, um dos talentos, começando aí no rádio. E muitos começam, né, através dos programas de rádio, né? Então é uma oportunidade para o pessoal mostrar o talento, né, Nelise, na programação aí que o Alcides vai fazer em setembro.
0: É isso mesmo. E já que a gente está falando de música, eu vou aproveitar e falar sobre o Matheus.
1: Sim, Bauer.
0: O Matheus Bauer. A música produzida na Fronteira Oeste voltou a ganhar projeção em um dos mais importantes festivais nativistas do Rio Grande do Sul. A composição Querência e Destino, com letra do sambojense Matheus Bauer e melodia do itaquiense Felipe Goulart, conquistou o segundo lugar e o prêmio de melhor letra troféu Rubens Dário Soares na 46ª Coxilha Nativista, realizada em Cruz Alta. Interpretada por Joca Martins e Juliana Spanivello, a milonga foi defendida no palco por um grupo de músicos de destaque, formado por Ricardo Comaceto, acordeon, Yuri Menezes, violão, Charlize Bandeira, flauta transversal, Marcelo Caminha, filho, contrabaixo e Felipe Goulart. Essa conquista reforça a força da produção artística da nossa região, unindo os nossos talentos aqui de São Borja e Itaqui em uma obra que emocionou público e jurados durante o festival.
2: E um time forte. Ela foi interpretada pela Juliana Pavanello e pelo Joca Martins, não? Nos vocais?
0: Sim.
2: Linda, né?
1: Um time forte aí do Felipe do
2: final de semana.
1: Felipe Goulart, time forte no palco aí.
2: Time forte.
0: Além da premiação de Querência e Destino, São Borja também esteve representada na programação da Coxilha com a composição O Moço Nunca Envelhece, uma parceria inteiramente samborgense entre Matheus Bauer e Paulo Júnior. A canção foi interpretada por Matheus Pimentel Nunes, acompanhada pelos músicos Gustavo Brodinho, Felipe Goulart, Lucas Grassi, Thierry Robalo e Charlize Bandeira.
2: Olha aí,
0: que legal, né? Realizada entre os dias 27 de julho e 1º de agosto, a 46ª Coxilha Nativista reuniu intérpretes, compositores e instrumentistas de diversas regiões do estado. Nessa edição, o festival prestou homenagem aos 400 anos do legado missioneiro, tema que norteou grande parte das apresentações e reafirmou a importância da cultura gaúcha e missioneira na música regional. Aqui vai os nossos parabéns ao Matheus Bauer, e aqui falamos do orgulho nosso, né, de São Borgense, de termos esse grande artista, falar aqui do orgulho também dos papais Rodrigo Bauer e da Negra Bauer, que só elogios para esse... Para esse filho querido, né? Para o Matheus.
2: Mantendo a tradição da família, né?
0: Mantendo a tradição da família, porque a gente sabe toda a premiação do Rodrigo Bauer, né? Exato. Bom, deixa eu aqui falar a Patrícia Molino. Uma excelente segunda-feira abençoada para vocês. Que Deus abençoe cada caminhada de vocês. Aqui, eu estou alegre que eu passei de ano estudando no EJA. Quero dizer que o caminho para os jovens é o estudo, porque ele leva caminhos bons. Verdade. Como é importante, realmente, não é o estudo ninguém tira da gente. E que bom, parabéns, Patrícia, por ter cursado EJA e ter terminado. Muito bom.
2: Parabéns mesmo, viu? Meus parabéns. Tem muita gente que começa e não termina, ou às vezes ou que diz, outro compromisso, ou que
0: nem,
2: né? Algo
0: nem retorna.
2: E não retorna, pois é. Parabéns, viu? A iniciativa é assim, a gente precisa de mais pessoas assim, parabéns.
0: E temos o IFE agora, não é? Para seguir os estudos, temos a Unipampa, aqui a gente tem as universidades gratuitas, tem a UERGS, pessoal. Então, possibilidade de seguir, Patrícia, é o que não falta. A Maristela também aqui conosco. Em relação ao acampamento Farroupilha, como será o acesso ao parque durante o evento? Gratuito, né?
2: Gratuito pelo portão, gente, pela entrada.
0: Pelo portão ali. Principal.
2: É, não tem mistério.
0: Também aqui quero mandar mensagem para o Flávio Soares, aqui o José Baiar Santos também participando conosco. 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Também aqui a Cláudia Baliefo, bom dia, tive o prazer de conhecer o Bagre Fagundes, filho, que Deus o receba de braços abertos, meus sentimentos aos familiares. Tudo bem, Cláudia, obrigada pela tua participação. A Cléia Costa também aqui participando conosco. 8h50, a gente tem as informações policiais, né, Eduardo Mamonte está em férias. Mas a gente vai repassar aqui para nossa audiência, eu acho que intervalinho, né, Alberi?
2: Isso,
0: não sei se tem alguma...
2: Não, isso aí.
0: Vamos ao nosso intervalinho comercial, a gente já volta.
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1: Muito bem, vamos lá. 8:54, 8:54. Agora chega a hora das nossas ocorrências policiais, então. Como eu comentei, Eduardo Belmonte não está conosco. Belmonte tradicionalmente usa o mês de agosto para tirar as suas férias. E a gente aproveita para passar alguns detalhes, pessoal, que tiver aqui alguma informação fora das que eu repassar, fiquem bem à vontade, lembrando que estamos ao vivo para a Rede de Açougues Popular. E a Brigada Militar prendeu um homem de 23 anos por furto de veículo na manhã do sábado. A ação foi coordenada pelo setor de inteligência do 45º Batalhão de Polícia Militar de Santiago, com o apoio da PRF da Brigada Militar de Nova Esperança do Sul. O suspeito foi abordado nas proximidades do Chapadão, em Jaguari, conduzindo um GM Vectra furtado em São Luís Gonzaga. Ele foi preso em flagrante e é encaminhado à Delegacia de Polícia de Pronto Atendimento de Santiago. O veículo foi recuperado e removido para depósito do Detran, de onde será devolvido ao proprietário.
2: E uma operação da Força Tática termina com prisão por tráfico de drogas em São Luís Gonzaga. A Brigada Militar prendeu um homem em flagrante por tráfico de drogas na madrugada desta segunda-feira, dia 3, em São Luís Gonzaga. A ação foi realizada pela Força Tática do 14º Batalhão de Polícia durante patrulhamento nas proximidades do Estádio Municipal, no bairro 30. Segundo a polícia, o suspeito, que já era monitorado pelas equipes, foi abordado carregando um tubo de PVC. No interior do objeto, os policiais encontraram uma porção de maconha, uma faca utilizada para fracionar a droga, embalagens plásticas e dois telefones celulares. O homem foi preso em flagrante e encaminhado à delegacia de polícia, onde ficará à disposição da justiça.
1: Bom, a Polícia Civil instaurou um inquérito para apurar as circunstâncias de um acidente que deixou um motociclista de 24 anos gravemente ferido na noite da última segunda-feira na Avenida Júlio Trois. Segundo o boletim de ocorrência, a colisão envolveu uma motocicleta Honda CG160 e um Renault Duster. O motorista do automóvel informou que realizava uma conversão à esquerda quando ocorreu o acidente. O condutor da Duster recusou-se a fazer o teste do bafômetro e foi autuado administrativamente. Conforme o registro policial, ele não apresentava sinais visíveis de embriaguez. Já o motociclista, que foi encontrado desacordado, recebeu atendimento do Corpo de Bombeiros e do SAMU e foi encaminhado ao Hospital Ivan Goulart. Um homem foi preso em flagrante na manhã de sexta-feira por violência doméstica, aqui em São Borja, no bairro do Passo. Segundo a Brigada Militar, a vítima relatou que após uma discussão foi ofendida, agredida com um tapa e um chute no rosto e sofreu lesão no lábio. O suspeito também danificou móveis e objetos da residência. O casal foi encaminhado ao Hospital Ivan Goulart para exame de corpo de delito e, em seguida, à Delegacia de Polícia de Pronto Atendimento. A mulher solicitou medidas protetivas e informou que, embora nunca tivesse denunciado anteriormente, já havia sido vítima de outras agressões. O homem foi autuado em flagrante pelos crimes de lesão corporal e violência psicológica no contexto da Lei Maria da Penha e, após os procedimentos legais, encaminhado ao Presídio Estadual de São Borja.
2: No último sábado, um motorista foi arremessado para fora do carro em grave capotamento na BR-287 em São Borja. Um homem de 27 anos ficou gravemente ferido após um acidente de trânsito realizado no início da tarde de sábado, no quilômetro 532 da BR-287, nas proximidades do trevo de acesso a São Borja. A ocorrência foi atendida pela PRF. De acordo com as informações apuradas, o motorista conduzia um Fiat Uno no sentido interior São Borja, quando perdeu o controle da direção, saiu da pista e o veículo capotou. Com a força do impacto, o condutor foi arremessado para fora do automóvel. A vítima, moradora de São Borja, sofreu ferimentos graves e recebeu atendimento do SAMU com apoio do Corpo de Bombeiros. Em seguida, foi encaminhada para o Hospital Ivan Goulart. As circunstâncias que provocaram o acidente ainda serão apuradas pela Polícia Rodoviária Federal.
1: E uma mulher de 27 anos foi presa na madrugada deste domingo na Estação Rodoviária de Santiago, transportando 16 quilos de drogas em um ônibus que saiu aqui de São Borja, com destino à região metropolitana de Porto Alegre. A ação foi realizada pelo setor de inteligência e pelo policiamento ostensivo do 45º Batalhão da Brigada Militar. Na bagagem da suspeita, os policiais encontraram 11 quilos de crack e 5 quilos de cocaína. A mulher foi presa em flagrante, encaminhada à Delegacia de Polícia de Pronto Atendimento de Santiago e, após os procedimentos legais, levada ao presídio estadual. Segundo a Brigada Militar, a apreensão representa um prejuízo estimado em 4 milhões de reais para o crime organizado. 11 quilos de crack e 5 quilos de cocaína, representando 4 milhões de reais.
2: Parabéns à polícia, né, que fez essa prisão. E eu quero chamar a atenção para um caso que está ganhando repercussão no estado nacionalmente, na verdade. Um PM que foi preso após agredir e atirar 4 vezes contra o dono de uma oficina mecânica aqui no nosso estado, lá em Cachoeira do Sul. O homem ainda está internado em estado grave na UTI. Só para chamar a atenção do caso, o PM de 44 anos, ele foi preso após agredir e atirar 4 vezes contra o dono dessa oficina mecânica que fica em Sobradinho, pertinho ali de Cachoeira do Sul, a cerca de 180 quilômetros de Porto Alegre. Segundo a Brigada Militar, a vítima, identificada como William Vink, foi baleada e está internado em estado grave no hospital de Cachoeira do Sul. O soldado Djavan Roger Fritz recebeu uma ligação da companheira relatando uma situação de perturbação do sossego da própria companheira dele, em uma mecânica próxima à residência do casal. O PM teria ido até o local, onde acabou se desentendendo com o proprietário do estabelecimento. Ainda segundo a ocorrência, o policial efetuou 4 disparos com arma funcional, 3 tiros atingiram a vítima, 2 na região do abdômen e 1 na perna. Segundo o comandante do 23º BPM, após o caso, o policial se apresentou no quartel da BM e entregou a arma utilizada. O crime investigado é inicialmente lesão corporal. O PM vai ser encaminhado ao presídio da Polícia Militar em Porto Alegre, onde ficará à disposição da Justiça. Então, um caso bem... chama bastante atenção, né?
3: Pois é. Um fato aqui, Annelise, também na área policial fora do Rio Grande do Sul, que também repercutiu bastante, foi em São Paulo, né? Tragédia que é na fábrica da Bombril, em São Bernardo do Campo, por volta das 5h50 do sábado. O funcionário terceirizado de 33 anos entrou na empresa, atacou 3 colegas, infelizmente acabou matando 3 pessoas, foi contido em flagrante e levado ao 2º Distrito Policial, onde morreu horas depois em uma ocorrência tratada pela Polícia Civil como suicídio. Está aí também esse fato muito grave, né? Segundo testemunhas, relataram à polícia, o autor possivelmente sofria bullying praticado por 2 dos colegas que acabaram falecendo. E aqui as vítimas, 54 anos, 44 anos e 39 anos. Em nota, a empresa Bombril informou que o colaborador terceirizado sofreu um surto antes do ataque e lamentou o ocorrido. Então, em São Bernardo do Campo, ocorreu aí na madrugada do sábado, esse fato.
1: Que barbaridade, né? Bom, e as equipes do Serviço de Atendimento Móvel de Urgência atenderam diversas ocorrências de alta complexidade entre o domingo e a manhã de hoje em São Borja. Os chamados envolveram casos de automutilação, suspeita de infarto, acidente vascular cerebral, AVC, crise convulsiva, rebaixamento do nível de consciência, problemas cardíacos e transtornos psiquiátricos com os pacientes encaminhados ao Hospital Ivan Goulart. Então, um resuminho dos atendimentos do SAMU aqui para a nossa São Borja. Quando são 9h02, 9h02, então, aqui as ocorrências policiais para a rede de açougues popular, a garantia da melhor qualidade da carne com o melhor preço é na rede de açougues popular. 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
1: Muito bem, vamos lá, 9:04, 9:04. Vamos aproveitar aqui e fazer um registro do jantar Memórias e Tradição que aconteceu nesse final de semana, no sábado, no parque, no restaurante do Parque de Exposições Serafim Dornelles Vargas, organizado pelo Sindicato Rural de São Borja, para fazer uma homenagem às ex-primeiras damas do Sindicato Rural. Também a apresentação da corte, né? Esse ano a Expofeira vai ter corte. E a divulgação da programação da Expofeira, que começa no dia 7 de outubro e vai ao dia 12 de outubro. E eu tenho os shows aqui que foram divulgados pelo Enéas, inclusive, né? Que estava no protocolo. Então, nós temos no dia 9 de outubro o grupo Saideira e o Rosa Cover.
2: Rosa Cover, que é um cover de Queen, tá? Pra quem gosta de um rockzão, vai estar um dia muito legal.
1: É, e o Queen, né?
2: Um cover do Queen. E é muito bom, pesquisem eles pra vocês verem. É bom mesmo.
1: Show que eu tenho certeza que vai animar e vai trazer muitas memórias pelo Rosa Cover. E aí tem também o grupo Saideira. No dia 10 de outubro, feriado aqui em São Borja, né? Grupo Bem Bolado e show Felipe Girardi.
2: No dia... Bom guri também, Anne. Desculpa interromper, mas o guri que tá ganhando a região aqui, viu? Uma voz muito legal. Já tocou em São Borja algumas vezes, é muito bom mesmo.
1: Dia 11 de outubro, show Floritruco e Joca Martins.
2: Dispensa comentários.
1: E dia 12 de outubro, show Luiz Marenco.
2: Luiz Marenco, um dos maiores atualmente vivos, né? Um dos mais difusores, né, da cultura gaúcha. E vai vir logo depois das eleições, ele que é deputado, né? Vai vir participar com a gente logo depois das eleições aqui da nossa Expofeira. Então vai estar bem bacana.
1: Tá aí, mas obviamente que essa é a parte dos shows, mas a gente tem uma programação bem intensa que vai acontecer durante a Expofeira.
2: Muitas palestras importantíssimas em vários setores, até palestras desde motivacionais até no meio do agro, no meio da pecuária. Então vai ser muito bacana mesmo essas palestras para quem quer se adaptar um pouquinho mais. Vão ter provas campeiras e muitas atividades dentro da Expofeira, muito legal. Não é a Fenoeste, voltamos a lembrar, mas vai ser a Expofeira de uma forma gratuita, um modelo como foi ano passado, onde vocês viram, né? Atrai muito público, o pessoal pode ir lá aproveitar de forma gratuita, né? Então já vai começar a divulgar esse trabalho, porque vale bastante a pena pra gente aproveitar.
1: Exatamente, não é a Fenoeste onde a gente mantém os shows a nível nacional, mas são shows regionais muito bons, não é? A gente tem Luiz Marenco, Joca Martins, tem Rosa Cover, tem o Felipe Girardi, e aí os nossos aqui, né? A gente tem Flor e Truco, tem o Bem Bolado, tem também o Grupo Saideira, mas assim, são shows que vai movimentar, eu não tenho certeza, e não deixa absolutamente nada a desejar. A gente vai poder curtir muito a nossa Expofeira.
2: E vocês estarão lá, né?
1: Com certeza, estaremos lá com a nossa programação, como tradicionalmente acontece.
2: Viu que eu me tirei.
1: Bom, são 9:00 e tu também.
2: E eu provavelmente também.
1: São 9:07, pois muito bem, vamos aproveitar aqui e falar dos nossos parceiros. 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
2: Atualizando os preços do agro, aqui com a soja, R$ 124,00 a saca, trigo R$ 69,00, milho R$ 58,00, arroz R$ 66,00, deu uma respirada o arroz, e a canola R$ 135,00. Preços atualizados.
1: 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Fechamos, 9:09, Alberi Dias.
3: A gente retorna, hoje tem um pequeno expediente, né, Elisa? Retorna, então a gente retorna após as 15h30.
2: Era justamente o que eu ia abordar, hoje tem Câmara Municipal de Vereadores, voltando do recesso, então a gente estará lá trazendo as principais informações.
1: Fabiana Minhos aqui conosco, Altair Boeira, Valdecir Sarate, Célia Ramos, Lucélio Silva, só pelo acampamento Farroupilha, eu imagino. Aqui também, Marina Rodrigues, muito obrigada pelas participações, quero agradecer Piranha Alimentos, existe arroz, existe prato fino, Copa Trigo, somente juntos seremos fortes, Lamana Mercado, uma 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Final de programa, pessoal, ótima semaninha a todos, voltamos amanhã com mais Gente a Notícia, se Deus quiser, até lá.

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1: Semana começa em queda, 7 centavos para a soja. O milho cai 2 centavos, o trigo está misto. Óleo de soja caiu muito nessas últimas duas semanas. Rumores de redução das isenções das pequenas refinarias. Se mexer nisso, pode reduzir também a demanda por óleo de soja nos Estados Unidos. Por isso nós temos essa grande queda. Caiu muito forte também os certificados de emissão de produção de biodiesel nos Estados Unidos. Biodiesel e diesel renovável também. Essa queda acaba reduzindo a remuneração dos produtores de biocombustíveis e por isso o óleo de soja veio na carona. Mar Negro, o bicho está pegando. Cada vez maior o número de ataques. Agora não as instalações apenas, mas os drones estão mirando as tripulações dos barcos. Por isso, o ministro de Transportes da Rússia falou que vai tentar proteger os navios. Sinal de que a coisa está ficando feia. O mercado deu de ombros a isso e está olhando apenas o clima americano nesse momento. Os modelos novamente rodados no final de semana mostram melhora do clima para todo o meio oeste americano. Novamente, concentração de calor e falta de chuva apenas para a fronteira com o Canadá, pegando principalmente da Dakota do Norte. E melhora importante para o leste e a parte central do cinturão. A colheita vai avançando bem no Delta, 10 dias adiantado para o milho e para a soja, pressão nos bases no Rio. O relatório do USDA de agosto é um risco para a soja, muitos falando que o relatório de junho de área ainda não trouxe todo o aumento de área para a soja que pode acontecer devido a custos maiores e também a rentabilidade melhor do que do milho. Podemos ver aumento da área plantada de soja, além de aumento também da produtividade. Eu não acredito. Provavelmente o USDA vai deixar para setembro para mexer na produtividade. Mas aumento de área realmente pode acontecer nesse relatório agora de agosto. Mas o mercado já considerando, com as chuvas que estão caindo e as chuvas que irão cair para os próximos 15 dias, uma melhora boa, então nós podemos ter revisão para cima na produtividade se as condições das lavouras melhorarem daqui para frente. Lembrando que na segunda-feira passada houve queda nas condições das lavouras. No caso do milho, 6 pontos percentuais nas condições boas e excelentes. E no caso da soja, houve uma queda de 4 pontos. Provavelmente, no relatório de hoje, vamos ter aumento. América do Sul, muita chuva na Argentina, ruim para as condições do milho, pode prejudicar a qualidade, mas para o trigo é muito bom. Chuvas agora e a rentabilidade boa também para o produtor da Argentina pode aumentar a área de trigo. Na Rússia, pode haver redução. Olha só o pagodinho. O diesel está caro para chuchu. E agora, todas essas condições logísticas e aumentando a pressão de escoamento para o norte, que é muito mais caro, frete marítimo especialmente, além de ser mais longe, pode trazer preços menores para o trigo nas fazendas, no FOB. E por isso, custo de produção mais alto e preço mais baixo. O incentivo ao plantio de trigo na Rússia para o ano que vem é muito baixo.
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1: 9:20, 9:20. Bom dia, amigos. Bom dia, amigas. Bom dia, campo, interior do nosso município. E bom dia, cidade, bairros e vilas. Estamos chegando com o nosso Linha Aberta.
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1: Hoje é o terceiro dia do oitavo mês do ano. Hoje é dia 3 de agosto, gente. É uma segunda-feira maravilhosa em toda a nossa região, em nossa cidade. Uma segunda-feira que será abençoada, viu? Estamos vivendo o dia de número 211 do ano. 211 dias do ano. E estão faltando, claro, apenas 154 dias para o final de 2026. A lua é minguante. Lua minguante. E hoje é o dia do capoeirista. Hoje é o dia do capoeirista. E dia também do tintureiro. Existe ainda a profissão de tintureiro? Existe? Então, hoje é o dia do tintureiro. Estão faltando 6 dias para o dia dos pais. No próximo domingo, gente. Próximo domingo é o dia dos pais. Portanto, já estamos durante a semana antecipando aí o nosso abraço a todos os pais, tá bem? A nossa equipe está pronta, chegando. Na mesa de som, o colega Bonimar Lima trazendo os sucessos de hoje e os sucessos de ontem, a nossa produção musical. No departamento de notícias e a partir de hoje, nas reportagens, o colega Adilson Ribas, cobrindo as férias merecidas do nosso colega Eduardo Belmonte. Tá bem? Na recepção, coordenação, a Ritinha Floriano. E na apresentação é deste amigo de vocês, Eugênio Dutra, que mais uma vez deseja bom dia, São Borja! Como acontece de segunda a sexta nesse horário, nós estamos aqui trazendo o nosso abraço amigo, fraterno, leal para você. O desejo de uma semana cheia de realizações, de sucesso, que você atinja os seus objetivos, que aquilo que você está se propondo a fazer, que se concretize, viu, gente? Que você seja feliz e faça a pessoa que está ao seu lado, próxima de você, também um pouco mais feliz, ouviu? E que você entenda que dinheiro, bens, não fazem as pessoas felizes. A grande maioria do povo, a grande maioria de vocês, meus amigos ouvintes, pensam que em ter bens, que em ter dinheiro, que em ter uma conta no banco volumosa, que em ter um bom carro, em ter uma mansão, em ter bens, a pessoa é feliz. Existem muitas pessoas que têm e não são felizes. E existem outras que não têm nada. Às vezes não têm nenhum calçado fechadinho para pôr e é feliz. Dinheiro não é vida. Semana passada, nas redes sociais, não sei se vocês viram, um bilionário indiano. Bilionário, um dos homens mais ricos do mundo. Um jovem, de uma família tradicional, com muitos bens, com muitos dinheiros, saiu nas redes sociais agora semana passada, eu vi no final de semana, ele estava fazendo física, correndo, fazendo exercício para o corpo, ele estava correndo. E sabe o que aconteceu com ele? Para você ver como é que é a vida. Que às vezes não adianta você ter poderes, dinheiro, não adianta. Ele estava correndo, fazendo física, este jovem indiano bilionário, e acabou engolindo uma abelha. Uma abelha entrou na boca do moço. Ele correndo, não sei aonde, em alguma mata, em algum jardim, não sei, alguma praça, pois uma abelha acabou entrando na boca desse jovem indiano, pois ele acabou falecendo por isso. Veja só como é que é a vida, gente. Uma pessoa sadia, jovem, fazendo exercício, correndo, a fatalidade. Então não adianta você ter quando não tem. O mundo está dando exemplo. Seja feliz com o pouco que você tem. Seja feliz com o pouco que você tem. Porque às vezes ter muito é não ter nada. Entenda isso. Seja feliz com o que você tem. Vamos viver um mês gostoso. Vamos viver uma segunda-feira amada, desejada, querida. Então vamos lá. Que todos tenhamos uma semana cheia de alegria. A nossa música da alegria é o sorriso, né? Então, quando eu chego em casa, me espera um sorriso. Quando você chega em casa, tem um sorriso te esperando?
2: Um sorriso mais terno que apaga toda a minha dor.
1: Um sorriso que te fortalece.

bom dia caminhoneiros, ô caminhoneiros, você que estão aí, aí no posto 44, aí na ponte da integração, carregando, transportando, o nosso respeito e a nossa admiração pelo seu trabalho, viu? Caminhoneiros, bom dia a vocês dos aplicativos, dos táxis, mototáxis, bom dia amigos. Tudo de bom para vocês, cuidado com o trânsito, viu? Ah, com calma, tá bom? Bom dia a vocês que trabalham com calhas, com lata, latoeiros, bom dia latoeiros. Bom dia mecânicos, mecânicos de máquinas pesadas, mecânicos de automóveis, carros leves, um bom dia e que Deus dê um bom movimento para vocês aí, viu? Bom dia, pedreiros, servente de pedreiros, engenheiros. Bom dia, São Borja. Agora são 9:29, 9:29, como acontece diariamente no nosso programa. Abrimos o programa e a gente traz uma música bonita para você. Hoje nós vamos convidar Jesus para jantar conosco, hein? Ou para almoçar conosco? Será que ele não tá passando por aí? Escute essa melodia.

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7: Bom dia, Eugênio.
8: Olá, bom dia, gente. Bom dia, bela semana para todos nós, né? 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

0: cidade. Vamos ver com o Leandro como se porta o tempo para a nossa região no dia de hoje. Leandro!
1: Bom dia para todos os nossos ouvintes. Semana começa com um tempo instável, mais uma vez aqui em São Borja e pelas áreas da fronteira. A formação de nuvens carregadas deixa o tempo mais instável a partir da Argentina, por dentro do Rio Grande do Sul, e por isso pancadas de chuva estão previstas para o decorrer do dia de hoje. Não vai chover o dia inteiro, ela vai vir em forma de pancadas, mas nos momentos onde ela aparece, sempre atenção para alguns temporais isolados, importante ter essa atenção. Não é para todas as áreas aqui da fronteira, essas trovoadas, esses raios, esses temporais, mas é importante em determinados momentos, viu que a nuvem está ficando muito carregada, fique bastante atento. Temperaturas da tarde em torno de 20, 22 graus. Manutenção desse tempo instável à medida que a semana ocorre. Nós deveremos ter, pessoal, pelo menos até quinta, momentos de chuva. Não vai chover direto, vai intercalar com as aberturas, vai intercalar com momentos de tempo seco. Mas ao longo da terça, ao longo da quarta, ao longo da quinta, nós ainda vamos ter momentos de céu encoberto e essas pancadas de chuva, vira e mexe, vão voltar a acontecer aqui pela região, sempre com atenção, não é para todo mundo, mas alguns momentos na sequência da semana, inclusive com alguns temporais. Quanto mais na sexta nós estivermos, bom, aí já retorna um tempo mais seco. Abraço para todos, informações do tempo da MedSul.
0: Ok, Leandro, obrigado e pode voltar a qualquer momento trazendo novas informações do tempo. Portanto, gente, até quinta-feira teremos um tempo úmido em nossa região. 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Olha, a nossa enquete popular hoje, para começar o mês e para começar a semana, diferente. É uma enquete popular diferente. Mas é uma enquete popular que vai mexer com todas as famílias, principalmente aquelas pessoas de mais idade. Aquelas pessoas de mais idade. A dona Vânia, ela é nossa ouvinte. E a dona Vânia nos liga e está sugerindo a enquete popular da semana. Eu gostaria que você participasse, viu? Tem muita história nesta nossa enquete popular. E com certeza nós vamos ajudar algumas pessoas. A nossa enquete popular sugerida pela dona Vânia é simpatias. Simpatias. Você sabe que os antigos utilizavam muito de simpatia, né? Pergunta para o seu papai, para sua mamãe, para seu vovô, para sua vovó. Como é que eram as simpatias que as pessoas faziam antigamente? Tinha simpatia para a criança parar de fazer xixi na cama? Tinha ou não tinha? Tinha, né? Tinha simpatia contra cobreiro, mordida de cobra? Tinha ou não tinha? Tinha simpatia

0: para dor de cabeça, tinha ou não tinha? Tinha simpatia para mulher grávida, tinha simpatia para isso, tinha simpatia para aquilo. Existiam muitas simpatias que hoje, conforme a dona Vânia, as pessoas não estão mais utilizando. Você acredita em simpatia? Esta é a minha pergunta da semana. Você tem alguma história relacionada à simpatia? Você já utilizou alguma simpatia? Deu certo a simpatia que você usou? Não deu certo? Você tem alguma história de alguém que utiliza, que fez simpatia? Hein? Os amigos usavam fazer simpatia? Este é o nosso assunto da semana. Converse conosco, eu tenho certeza será uma semana muito instrutiva e muito leve, por causa do tema. Tenho certeza que você sabe de alguma. Participe do nosso programa, ligue para o nosso WhatsApp 9673-1260. 9673-1260 é o nosso WhatsApp. Você liga, deixa tua mensagem de texto ou tua mensagem de voz falando sobre simpatia, tá certo? Então, vamos com os três primeiros signos do nosso horóscopo do dia.
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2: Oi, pessoal, tudo bem? Hoje é segunda-feira, boa semana pra você, dia 3 de agosto de 2026. Eu sou a Suzy Luz e tô chegando com as previsões astrais pra essa segunda-feira. Vida longa pra quem dá mais um giro em torno do sol. Quem faz aniversário no dia 3 de agosto é do signo de Leão, com a personalidade do signo de Escorpião. São pessoas que se destacam por serem trabalhadoras, esforçadas, ambiciosas, responsáveis. Tudo de bom pra você, Leonino, Leonina, que faz aniversário hoje, segunda-feira, 3 de agosto. Áries, Touro e Gêmeos, Áries nascidos de 21 de março a 20 de abril. Áries, o sol começa a brilhar em seu signo. A sorte vai soprar forte em sua direção. As principais qualidades ficam turbinadas para você. Cor para hoje amarelo, números da sorte 32, 53 e 14. Touro, nascidos de 21 de abril a 20 de maio. Touro, lar e o convívio familiar ganha destaque. E você vai contar com a sua determinação para agilizar as coisas. A cor para hoje é o preto, números da sorte 15, 53 e 08. Gêmeos, nascidos de 21 de maio a 20 de junho, Gêmeos, a sua inteligência, comunicação e agilidade mental vão ficar tinindo hoje. Sucesso é o que te aguarda. Agora, a grande surpresa é o sol, que manda vibrações maravilhosas para suas amizades. A cor para hoje é o amarelo, números da sorte 09, 52 e 46. Eu já volto, gente, falo com Câncer, Leão e Virgem com mais...
0: Câncer, Leão e Virgem, daqui a pouquinho no nosso programa. Para você que quer saber o que o seu signo tem para dizer para você para essa segunda-feira, tá bom? 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No esporte, o Grêmio empatou com o Mirassol, o Inter venceu o Corinthians e o Juventude empatou. Graças a Deus foi um final de semana bom para o Rio Grande do Sul na área esportiva. Foi ou não foi? Esperamos que a semana continue sendo uma semana boa. Agora são 9:46, 9:46, 20 graus, 5 décimos a temperatura. Bom dia! É um prazer estar na sua companhia!

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2: Faltando um minutinho para as 10 da manhã, estamos com o nosso Linha Aberta. Olha, gente, a Daiane Amaral se oferece para cuidadora de idosos, na área de limpeza e como babá. Anota o telefone dela se você está precisando, viu? Anota o telefone dela se você está precisando. Daiane Amaral se oferece para cuidadora de idosos na área de limpeza ou como babá. O telefone dela 999-29-4780 é o telefone dela, tá? Tá se oferecendo para trabalhar. 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
13: 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Tá bom, gente? Isso aí, pessoal, tem que ficar ouvindo direitinho. 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Deixa eu mandar um bom dia para minha querida amiga Marli Machado, que está sempre na sintonia com o nosso programa. Não é? As pessoas estão ligando para o nosso WhatsApp. Bom dia, Eugênio. Escutei você falar dos caminhoneiros. Poder de um alô para os caminhoneiros que estão há mais de 23 dias em Mendonça, na neve. Olha aqui, gente. Por isso que a gente fala, né? Na profissão de caminhoneiro. Conforme aqui a dona Inês. A dona Inês diz assim, ó: bom dia, Eugênio, escutei você falando nos caminhoneiros. Pode mandar um alô para os caminhoneiros que estão há mais de 23 dias em Mendonça, na neve, diz ela. Temperatura de 19 a 22 abaixo de zero. Que loucura, gente. Hein? Será tudo isso, dona Inês? Meu nome é Inês. Meu esposo está lá. Obrigado. Que coisa de louco, gente. Temperatura caminhoneira é isso aí. Em Mendonça, temperatura abaixo de zero. Que coisa séria, né? Então, aí está o nosso reconhecimento, né, Eliseu? O Eliseu também está conosco. O nosso reconhecimento a todos os caminhoneiros que estão em sintonia conosco. Nós estamos atendendo a dona Vânia. Ela sugeriu simpatias. A dona Vânia, ela escreveu pra gente e pede uma simpatia para deixar de roncar. Mas será que tem simpatia pra pessoa deixar de roncar? Ela fala que já acostumou. É o esposo dela que ronca. Ela diz: eu já acostumei, Eugênio, com o ronco, mas será que tem simpatia para deixar de roncar? Hein, gente? Tem? Se você sabe de alguma, manda pra gente. Se você sabe de alguma história de simpatia, hein? Você conhece alguma? Se você já fez alguma simpatia, se deu certo ou não deu certo, ligue 99673-1260 e converse conosco, tá bom? 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
14: Por aqui, seguindo o nosso resumo de novelas, A Nobreza do Amor, segunda-feira, 3 de agosto, gente, olha. Todos comemoram o noivado de Tonho e Lúcia Alica. Mirinho beija Virgínia pensando em Lúcia. Omar chega à festa de Alica e Tonho e todos se surpreendem. Januário dança com Ana Maria. Manuel nutre sua raiva de Mirinho. Gente, esse povo apronta e não é pouco não, hein? Eu fico por aqui, um beijo. Daqui a pouquinho tem Coração Acelerado.
13: Daqui a pouquinho, Coração Acelerado no nosso papo de novela. Fique com a gente. Daqui a pouquinho também as ofertas para o início da semana, para o início do mês, da Total e da Graziotin. No próximo bloco, tá bom? Então, 10 horas, 6 minutinhos, 10 e 6.

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7: 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Como está?
8: Agora são 10 horas mais 12 minutinhos, 10 e 12, segunda hora do nosso programa desta segunda-feira. Hoje, dia 3, é o terceiro dia do 8º mês do ano, viu, gente? E hoje nós estamos falando em simpatia. Você sabe que os antigos, os nossos pais, nossos avós, utilizavam muito simpatias para toda a ordem no passado, né? E a simpatia acabaram perdendo o desejo, o querer, a força, enfim. E hoje em dia, poucas pessoas utilizam simpatia. E eu estou perguntando para você, meu querido ouvinte, se você acredita em simpatia, se você tem alguma história para contar no programa com relação a alguma simpatia. A dona Vânia, a nossa ouvinte, dona Vânia, ela escreveu para a gente sugerindo o tema. Ela fala: Eugênio, fala sobre simpatia que hoje está desaparecida. O meu esposo ronca muito, o esposo dela, e ela quer uma simpatia. Quem é que sabe alguma simpatia com relação a ronco? Ela diz na cartinha que já está acostumada, mas se tem alguma simpatia, melhor ainda. Então, o nosso assunto da semana, para descontrair a nossa manhã, é simpatia. Tá combinado? Então, o nosso WhatsApp é o 99673-1260, tá bom, gente? 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Estamos vivendo o dia de número 211 do ano. Os dias estão passando rapidamente, viu, gente? A Folha de São Borja circulando, enchente da trégua no município e estado reforça ações após temporais, viu? São Borja já confirmou 3 candidatos a deputado estadual, ainda nenhum a federal, tá? E nem ao Senado. Tradição gaúcha movimenta o município com segundo acampamento Farroupilha que começa amanhã. Uma festa, uma semana de festa, que beleza! Parabéns ao pessoal da prefeitura por proporcionar à nossa sociedade esse momento de lazer. Vamos pedir que Deus nos ajude, né? No tempo, né? São Pedro, alô São Pedro, calma aí São Pedro, calma. São Borja fará levantamento inédito da população de cães e gatos. Você sabe quantos cães e quantos gatos tem na cidade? Tem não? Bom, deixa eu fazer um cálculo aqui imaginário. Se nós temos aproximadamente 20 mil residências em São Borja, em cada residência tem 3 cachorros, 60 mil, olha, a população de animais deve estar em torno de 70, 80 mil. Gatos e cães, será que não? É mais que gente. Se nós temos 60 mil habitantes, eu quero crer que, olha gente, é mais de 100 mil gatos e cães. Bom, mas aí vai ser feito esse levantamento e vão ver direitinho. Julho volta a registrar chuvas abaixo da média. Secretaria de Saúde promove atualização de vacinação de crianças e adolescentes. Tudo na Folha de São Borja, aqui na portaria da emissora, nos mercados e aí nas ruas de nossa cidade. Olha, falando em acampamento Farroupilha, lá no acampamento nós vamos ter chimarrão. Chimarrão. 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
8: 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Gurias, eu tô falando hoje em simpatia. Você acredita em simpatia ou Sibeli?
10: Acredito.
8: Acredita em simpatia.
10: Sim.
8: Você acredita, Marta? Acredita também? Vocês já fizeram alguma simpatia, gurias?
10: Olha, eu nunca fiz, Eugênio, mas eu vejo meus parentes, assim, mais antigos, vejo que eles faziam muito a cruzinha de sal.
8: Como é que é? Cruzinha de sal?
10: É, uma cruz de sal, que quando vinha temporal, fazia em cima da mesa, ali em cima da pia, num prato de vidro.
8: Sei, a cruz de sal.
10: Isso.
8: É pra evitar temporal.
10: Isso, pra evitar o temporal.
8: Fazia simpatia e aí o temporal não vinha.
10: Isso.
8: Era o que os antigos faziam.
10: É que eu me lembro, assim, do tempo de criança, que eu vejo meus pais, meus avós
8: fazia
10: fazendo...
8: Fazia uma cruz de sal.
10: Uma cruz de sal.
8: É, no prato ou na pia?
10: Na pia.
8: É, cruz de sal. Veja só, né, gente? Pra evitar o temporal.
10: O temporal.
8: Que coisa. E aí, Marta?
9: A mesma também da Sibeli, que eu conheço. E, inclusive, atualmente. Agora, há poucos dias que estava para vir temporal, umas amigas me mandaram que estavam fazendo a cruz de sal. Então, é uma coisa que seguem, né?
8: Cruz de sal. Eu não sabia. Cruz de sal para evitar temporal. Viu, gente? Tem que ensinar lá pro pessoal de Santo Antônio das Missões, né? Fazer a cruz de sal lá. Tá, mas e aquela história que você falou do apartamento?
10: É, essa é uma história...
8: A Sibeli tem uma história interessante, gente. Eu quero que vocês ouçam e até me ajudar a definir ela. Vamos ver.
10: É, quando eu vim pra São Borja, que eu fui procurar um lugar pra morar, né? Fui olhar um apartamento. Olhando todos os cômodos lá, quando eu chego no banheiro, na saída da lavanderia, tinha um prato lá. Uhum. Nesse prato tinha... Eu pesquisei, dizia que não era nada de mal, mas eu não sei, eu não entendo essas coisas, certo, né, Eugênio?
11: Vamos ver se os antigos entendem melhor.
10: Vamos ver se alguém te dá. Vamos ver se alguém te dá a resposta aí pra nós desvendar o mistério.
11: Isso.
10: Era um prato com umas folhas de louro, com umas sementes de girassol e uma vela vermelha no meio.
11: Tinha uma vela vermelha. Tava acesa essa vela?
10: Não, ela tava apagada. Ela tava não totalmente queimada, mas ela foi queimada.
11: Foi queimada. Uma vela vermelha, gente. Olha, uma vela vermelha num prato, um girassol...
10: Como é que sementes de girassol com folhas de louro.
11: Sementes
10: toda em volta
11: de
10: da vela.
11: Girassol e folhas de louro em voltas da vela. Só isso?
10: Isso.
11: O que significa isso, gente? Você sabe? Liga pra mim, 996731260. Vamos conversar com relação... Não sei se é simpatia. Eu não sei se é simpatia. Pode até ser simpatia. Pode até ser, a gente vai ver. Tá bom, meninas? É isso, então?
10: É isso.
11: Boa semana pra vocês.
10: Isso, Gênio. 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
11: 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Muito obrigado, um bom dia para vocês.
10: Obrigada, Gênio.
11: Tchau, tchau. 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
12: Bloco de previsões astrais para essa segunda-feira. Câncer, Leão e Virgem. Câncer, nascidos de 21 de junho a 21 de julho. Câncer, se depender dos céus, os seus anseios podem virar realidade. Hoje não vai faltar estímulo astral para você alcançar o que quer. A cor para hoje é o roxo e os números da sorte, 57, 21 e 27. Leão, nascidos de 22 de julho a 22 de agosto, Leão, o Sol desembarca em Áries e inicia um ano astrológico esparramado de boas vibrações para quem sonha com mudanças na vida. A cor para você hoje é o violeta e os números da sorte 27, 48 e 12. Virgem, nascidos de 23 de agosto a 22 de setembro, Virgem, se você quer passar o dia numa boa, ouça os avisos das estrelas. Vá com calma na alma e não faça nada que possa se arrepender. A Lua segue infernizando o seu astral. Tenha cuidado, cor para hoje verde, números da sorte 59, 14. Eu já volto e falo com Libra, Escorpião e Sagitário, mais um bloco.
11: Daqui a pouquinho, astrais. Libra, Escorpião e Sagitário no nosso horóscopo do dia. 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
7: Bom dia, Eugênio.
8: Olá, bom dia.
7: Como está?
8: Tudo bem, 10 horas 34 minutinhos, 10h34. Desta segunda-feira, 3 de agosto, viu? 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Nosso bom dia para dona Ione. Ela manda o seguinte. Segunda, bom dia. Que a gente entenda que o bom da vida é ter saúde, paz e alegria. Abençoada semana para a senhora, dona Ione Panis, que está também em sintonia com a nossa programação, não é? Aqui o Jesus manda dizer aqui, Eugênio. Bom dia. A simpatia que é porreta. Quando a pessoa estiver roncando, é só um tapinho no ouvido ou um biliscãozinho que o jogo resolve. Olha aqui, hein, Jesus? Você acontece isso, Jesus? Meu Deus do céu. É o que o Jesus está mandando dizer aqui pra gente, né? Mais uma mensagem. Bom dia, Eugênio. Escutei você falando dos caminhoneiros. Se quiser falar com eles, o número do meu esposo está aqui, Adilson. Olha que interessante, né? é o Adilson Bochecha. Está lá o Adilson. Os caminhoneiros estão aonde aqui que ela falou? Hein?

0: Por aqui, coração acelerado, 3 de agosto, gente. Sinara revela a Roney que foi Zilá quem provocou a morte de Jean Carlos. A Laura e Zuzu se casam. Roney questiona Zilá sobre a morte de Xavier. Palhares anuncia a prisão do empresário Heitor e Valmir alerta João Raul. Cada uma, hein? Eu fico por aqui, um beijo. Lembrando que daqui a pouquinho tem Quem Ama, Cuida. Resumo de
1: nosso resumo de novela, viu, gente? Vamos com as manchetes das ocorrências policiais, em nome da grande rede de açougues. Vamos lá, então. Chegando as manchetes da Delegacia de Polícia.
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1: Nome de Rede de Açougues Popular a partir de hoje, nas férias do Eduardo Belmonte, o Adilson Ribas está trazendo as manchetes. Bom dia, Adilson.
3: Bom dia, Eugênio. Bom dia também ao nosso colega e amigo Bonimar Lima. Vamos então trazer as manchetes aqui da área policial, lembrando que essas informações de forma completa às 12h30 no Jornal Cultura, tá? Brigada militar prende suspeito e recupera veículo furtado na região. Mulher é presa com 16 quilos de drogas em ônibus que saiu de São Borja. Motorista fica gravemente ferido em capotamento da BR-287. Homem é preso por violência doméstica no bairro do Passo. Polícia Civil investiga acidente com um motociclista gravemente ferido na Avenida Júlio Trois e homem morre após sofrer descarga elétrica enquanto usava cortador de grama na cidade de Ijuí.
1: Veja só, né? É. Trabalhando, cortando grama lá e pega uma descarga elétrica. É perigoso, né, gente? Ainda mais com o tempo assim.
3: Exatamente, Eugênio, né? Então essas e outras informações da área policial nós vamos abordar às 12h30 do Jornal Cultura. 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
5: Bom dia, Eugênio.
6: Bom dia.
5: Como está?
6: Bem, ótimo. 15 para as 11. Vamos ver a temperatura. 23 graus a temperatura, viu, gente? Nesse momento. 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Olha, aqui tem uma mensagem que fala o seguinte: bom dia, seu Eugênio. Aqui é o Ivan. Falei a semana passada com o senhor sobre a cesta básica. Eu não consegui. Estava precisando com urgência. E, seu Eugênio, eu perdi na rede social, no Face, falaram nos comentários que eu não precisava, que eu e o meu esposo ganhava um benefício, mas é sim, senhor, da minha esposa foi, mas sim, o senhor da minha esposa foi cortado, eu ganho R$800 por mês. E hoje em dia a perícia dela ficou para o dia 5 de outubro. Eu tenho duas crianças, estou precisando, já fui no CRAS, mas não tem nada, só no dia 5. Tem muitos que podem falar de mim, eu sou deficiente físico e minha esposa tem problemas mentais. Bom, ele chama-se, o nome dele é o Goulart, né? Ele botou Goulart aqui. Telefone do Goulart, se você quer conversar com ele para ajudar ele, é o 99193-5727. 99193-5727. 27, tá bom, Goulart? É o que a gente pode fazer por ti aqui, tá? Jari Escobar pede uma música do Mano Lima, filha Antônia. Jari Escobar manda pra filha Antônia. O Jorge Valdemar, ele mora lá na Jorge Valdemar Maurer, 206, desde janeiro, está esperando para retirar o lixo, assina Cristina. Alô, pessoal da Eco Verde, Jorge Valdemar Maurer, 206, tem lixo, tá? É na Vila Goulart, né? E o João Carlos Soares dos Santos perdeu sua carteira de identidade, tá bem? Pronto, ó. Aqui a dona Carmen, é isso? A Carmen Gaúna, ela manda dizer o seguinte para o programa: a combinação de semente de girassol, folha de louro e vela vermelha serve para rituais de magia popular e espiritualidade focado em atrair prosperidade, abrir caminhos, ativar a força de vontade e energizar paixão. Olha que coisa boa, então. Amiga Marta e Sibiele. Então é boa essa simpatia aqui. A combinação da semente de girassol, folha de louro e vela vermelha serve para rituais de magia popular e espiritualidade focados em atrair prosperidade, abrir caminhos, ativar a força de vontade e energizar paixão ou coragem. Que beleza! Bom dia, dona Carmen. Muito obrigado pela sua colaboração aqui, viu? Tá bom? Então tá bem. Um amigo falou aqui em simpatia para temporal também. Ele diz assim: olha, Eugênio, os antigos faziam para temporal, para evitar raio, trovoada, essas coisas todas, eles cruzavam machado. Faziam uma cruz de machado. E o temporal ia embora. Só ficava a chuva. Será, gente? Hein? Para evitar temporal, cruzar machado. Evita temporal? Evita ou não evita? Bom, muito obrigado aí. Professora Armanda. A professora Armanda tem um conhecimento vasto em todos os segmentos, né? Porque uma professora já tem uma experiência grande, né, professora? Se a senhora desejar falar sobre simpatia, eu tenho certeza que a senhora deve ter conhecimento e experiências e exemplos, pode me ligar. Eu tenho 2 minutos, 3 minutos para a senhora trazer a sua contribuição e a sua participação no programa. É sobre simpatia, viu, gente? Simpatia, tá bem? Bom, aqui também, deixa eu ver quem está aqui comigo. A Marli Ávila mandando. Ô, Marli, tudo bom, Marli? A Marli mandando aí a resposta da simpatia que a moça falou. Tá, Marli? Muito obrigado, então, pela sua participação. Tudo de bom para você, boa semana, bom trabalho. Tá bem? 10 minutinhos para as 11. Horóscopo do dia de hoje.
7: Oi, tô de volta nessa segunda, mais um bloco de previsões astrais. Libra, Escorpião e Sagitário. Libra, nascidos de 23 de setembro a 22 de outubro. Libra, você vai contar com as energias estimulantes do Sol que começam a brilhar em seu signo e promete proteção para suas relações, além de dar shows nos contatos. A cor para você é o violeta, números da sorte 13, 04 e 14. Escorpião, nascidos de 23 de outubro a 21 de novembro. Escorpião, graças ao Rei Sol, a sua determinação e vontade de vencer vão ficar ainda mais poderosas e você tem tudo para progredir na vida. A cor para você hoje é o cinza e os números da sorte 24, 15 e 06. Sagitário, nascidos de 22 de novembro a 21 de dezembro. Sagitário, o Sol inaugura o outono e ingressa em seu paraíso astral trazendo alegrias, sorte e proteção para você se dar bem na vida. Energias poderosas para hoje, Sagitário. A cor para você é o azul e os números da sorte 48, 18 e 39. Eu já volto e falo com Capricórnio, Aquário e Peixes com o último bloco de previsões traz para essa segunda.
6: Muito bem, 23 graus a temperatura. 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Via Certa, para resolver ou para realizar. 7 minutinhos para as 11 da manhã. 7 para as 11. Gente, a nossa homenagem de falecimento, né? Porque, na verdade, o reconhecimento a quem muito fez pela cultura gaúcha, nós precisamos transformar em homenagem. Nosso abraço à família Fagundes pelo passamento ontem do Bagre Fagundes, viu? Muito, muito a família contribuiu com a cultura do Rio Grande. Vamos tocar um pouquinho aí, Bagre Fagundes.

0: então o nosso registro já de saudade deste grande homem aí que fez muito pela tradição do Rio Grande do Sul, hein? Nos deixou ontem com 86 anos de idade. 5 para as 11. 5 minutos para as 11 da manhã.
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5: Bom dia, Eugênio.
6: Olá, bom dia.
5: Como está?
6: Bem, 11 horas mais 3 minutinhos, 11:03. Temperatura de 23 graus, 23,5. Estabilidade até a próxima quarta-feira, viu, gente? Depois pode abrir um pouco tempo. 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Bom dia, Eugênio. Me faz um favor de falar esta mensagem. Meu nome é Antônio, moro no bairro Paraboi, Ontem à tarde fui trocar a roda da minha caminhonete Aro 15. Larguei a roda na beira da calçada, perto de uma lixeira, porque tive que ir no banheiro. Quando voltei, alguém tinha levado a roda. Quem sabe a pessoa achou que estava no lixo? Hein? Se puder me devolver, eu agradeço. Olha aqui uma roda de caminhonetinha, viu? 996545547 é o telefone dele. Se você pegou essa roda achando que estava no lixo, devolve porque ele está precisando, viu? 996545547. Tá? O nome dele como é? O meu nome dele, Antônio Ávila. Tá, Antônio, já dei um recado pra ti aqui então. Uma mensagem aqui, que hoje seja um daqueles dias que tudo dá certo. Bom dia, dona Fernanda Garcia. Bom dia pra senhora, dona Fernanda. Tudo de bom também aí, viu? O Marlon César também manda uma mensagem. Daqui a pouco eu trago a mensagem do Marlon César para você. Para você que gosta de uma novelinha, é chegado? Vem aí, resumo de novela.
7: Tudo que acontece nas principais novelas.
8: Quem ama, cuida nessa segunda-feira, 3 de agosto. Te conto agora que Pedro se oferece para ajudar Adriana a arrumar um emprego. Ademir descobre que Pedro é advogado das novas mulheres que o denunciaram. Bruna observa Pedro e Adriana conversando sem ser vista. Otoniel conta a Elisa sobre o seu encontro com Francisca. Um beijo, eu fico por aqui. Lembrando que amanhã tem mais resumos de novelas.
6: Amanhã sim, mais resumo de novela para você que é noveleiro. Olha, gente. A morte é o maior mistério da humanidade e estar preparado para a cerimônia de despedida é um ato de amor. Ouviu? É um ato de amor. 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Olha, o Baidec também nos manda mensagem e diz que a simpatia contra a tormenta que os pais e avós dele faziam era exatamente com o machado. Ele diz, fincar o machado no chão, para o lado da tormenta. Por exemplo, se a tormenta vinha do norte, fincar o machado no chão para o lado da tormenta, que a tormenta ia embora, desmanchava a tormenta. Será, gente? A nossa enquete popular de hoje é a simpatia. Você acredita em simpatia? Acredita? Tem alguma história para me contar com relação à simpatia? Você já fez alguma simpatia? Hein? A dona Vânia, ela escreveu para o programa pedindo para a gente falar sobre esse tema essa semana. Ela está pedindo uma simpatia para deixar de roncar à noite, né? No sono. Ele está dormindo ali, está um ronco, né? Tem gente que ronca bonito, outros não roncam tanto. Ela está pedindo. Se você sabe de alguma simpatia, quer contar a tua história, ligue para o nosso WhatsApp 99673-1260, tá bom? Liga e conversa conosco, 11 e 11. Bom dia, é um prazer estar na sua companhia.

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6: Bom dia, Eugênio.
7: Olá, bom dia.
6: Como está?
7: Bem, tudo ótimo agora, 11:15 da manhã. Deste 3 de agosto, esta segunda-feira. Hoje é o dia do capoeirista e dia do tintureiro. Tem tintureiro na cidade? Será que tem, gente? Se algum tintureiro ou que trabalha com tintura está me ouvindo, liga para mim que nós vamos fazer a publicidade de graça. Porque tem muita gente que precisa, às vezes, tingir alguma peça de roupa e não sabe onde, né? Tintureiro, existe na cidade ou não? Vamos ver. Olha, a Ecoverde está com a coleta seletiva hoje no bairro José Alvarez, na Vila Santa Rosa, Jockey Clube, Vicentinos, Vila Progresso, Porto do Angico, Cais do Porto, tá bem? Começa no Cais do Porto, subindo pela Francisco Miranda, Júlio Trois, até o Parcão, interrompendo ali na Venâncio Aires a partir da Campo Osório. Dois caminhões fazendo a coleta seletiva, tá? Uma mensagem aí da Ecoverde, limpando a nossa cidade. 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Acampamento Farroupilha começa amanhã, viu, gente? Amanhã. Amanhã começa, na verdade, as instalações, aquela coisa toda, né? Olha aqui, no dia 5, depois de amanhã, na quarta-feira, a cargo do Centro Nativista Boitatá, das 9 às 11, exposições culturais, apresentações artísticas e dança de salão. Oficinas tradicionalistas sobre folclore e chimarrão. Das 11 às 13, intervalo para o almoço, das 14 às 16, exposições culturais, apresentações artísticas e de dança de salão. Oficinas tradicionalistas sobre folclore e chimarrão. Às 19 horas, momento de homenagem ao grupo amador de arte Os Angueras. E às 20 horas e 15 minutos, show com o grupo Raízes Missioneira. Isso na quinta-feira. Daqui a pouco eu trago a programação da sexta-feira. Tá combinado assim? Muito bem. Uma mensagem aqui da Dona Maria Santos. Bom dia, Eugênio. 991935727. Esse é o telefone dele. Eu vou ajudar. Aqui é Maria Santos. De quem, Dona Maria? Hein? Será que é daquela pessoa que precisava de uma cesta básica? 99193-5727 é o telefone que ela está nos passando aqui. Tá, gente? Bom dia, Eugênio. Aqui é a Rosimere, da Vila São João Batista. Sobre simpatia, minha avó, depois minha mãe, fazia cruz de sal para afastar o temporal. Eu acredito e faço. Obrigado, uma boa semana a todos. Olha aqui, para afastar temporal, diz ela. A cruz de sal, aquela que a gente falou, né? Hein? A cruz de sal que a gente falou. Aqui tem mais uma, dona Marli, diz, bom dia, Eugênio. Eu, Marli, quero uma simpatia para deixar do vício do cigarro. Eu preciso muito. Olha aí. Quem é que sabe alguma simpatia para parar de fumar? Para dona Marli. Ah, dona Marli, quer parar de fumar? Ah, tem que fazer um esforço bem grande, mas é muito bom, viu? É muito bom parar de fumar. Tem mais uma mensagenzinha aqui. Bom dia, Eugênio. Eu viajei mais de 30 quilômetros da Argentina e Chile. No caso, essa nevasca desse ano foi forte. Fazia anos que não acontecia, mais de 80 anos que não acontecia. Era muito horrível. Agora, dos anos 90 para cá, as autoridades argentinas e chilenas implementaram de fechar a subida para o lado chileno. E do lado chileno, a mesma coisa para a Argentina. E caso vários amigos estão na aduana argentina, no pé das cordilheiras e vice-versa, também no aguardo da liberação de trânsito, Norberto. Ô, Norberto, um abraço para ti, Norberto. O Norberto é caminhoneiro, eu imagino, né? Então ele está dizendo que viajou muitos anos, 30 anos na Argentina e no Chile. Que coisa, hein? 30 anos viajando, hein? No Chile e na Argentina. E que está difícil, porque por isso que o pessoal está lá 20 dias, 30 dias parado. Que o pessoal da Argentina trancou uma via e da aduana chilena outra via. Né? O pessoal fica parado. É muita neve, é muito frio, viu, gente? Que loucura, né? Pobre caminhoneiro. Nosso reconhecimento a todos os caminhoneiros. Vem aí os três últimos signos do horóscopo.

0: De 1 de janeiro a 19 de fevereiro, Aquário, grandes novidades chegam ao sol que, além de ativar a sua energia mental, comunicação e simpatia, deixam sua inteligência tinindo. A cor para hoje é o verde esmeralda e os números da sorte 06, 24 e 33. E para fechar as previsões, peixes, nascidos de 20 de fevereiro a 20 de março. Peixes, o sol brilha no setor do dinheiro e inaugura um período de fartura, principalmente se você tirar proveito do seu lado corajoso e determinado. A vida profissional também sai no lucro com essa postura. A cor para hoje é o amarelo, números da sorte 39, 46 e 48. Amanhã tem mais previsões. Boa semana pra você e até lá.
1: Ok, amanhã mais horóscopo do dia pra você que quer saber o que o seu signo diz pro dia, tá bom? 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Linha aberta, terceira hora. Bom dia!

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9: Bom dia, Eugênio.
10: Olá, bom dia, amigo.
9: Como está?
10: Bem, tudo ótimo. 11:31, 11:31. Hoje, 3 de agosto, dia do capoeirista. Tem capoeirista na cidade? Tem? A época teve bastante, né? Hoje também é dia do tintureiro. Tem tintureiro na cidade? É, a época teve bastante também, né? Tintureiro, quem sabe de algum tintureiro, liga pra mim, tá? 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A dona Solange mandou a mensagem, diz o seguinte: bom dia, Eugênio. É verdade a simpatia do Machado pro lado do temporal. Eu era criança e lembro meu pai fazia essa simpatia com o machado e o temporal abria e ia embora. Olha aqui, dona Solange. É coisa, mensagem da dona Solange falando aí do temporal e do machado. Tem mais uma mensagenzinha aqui, deixa eu ver de quem, não colocou o nomezinho? É, sem nome fica difícil a gente divulgar, viu? Eu tô pedindo sempre para vocês colocarem o nomezinho de vocês, que é para que eu possa me comunicar com vocês, que eu possa falar com vocês, né? Eu tenho uma mensagem, mas eu não sei quem encaminhou, não posso falar, tá? Mais uma aqui, deixa eu ver. Quem é que manda aqui? Luiz e Freitas. Bom dia. Minha tia disse que escutou você falar que tem um moço procurando um estepe de caminhonete. Será que vocês podem me passar o contato dele? Pode ser que a gente achou esse final de semana. E que a gente achou era perto da escola Ardel do Mater. Umas duas ou três quadras para baixo. Tá, eu já passei o teu telefone lá para ele, viu? Ele vai ligar para vocês aí. Tá, ele vai ligar para vocês aí. Sem problema nenhum, tá? A Jaque também escreveu pro programa. Bom dia, senhor Eugênio. Minha mãe, quando acontecia um corte com muito sangramento, ou sangrava o nariz, ela fazia uma simpatia. Ela pegava uma pedra e pingava três gotas do sangue e virava para baixo a pedra com o sangue e colocava novamente no seu lugar. E em seguida o sangue era estancado. Olha aqui, gente. A Jaque está dizendo para mim isso, ó. Ela diz assim, ó. Minha mãe, quando acontecia um corte com muito sangue, ou o nariz sangrava, ela fazia a seguinte simpatia. Pegava uma pedra e pingava três gotas do sangue e virava a pedra para baixo com o sangue e colocava a pedra novamente no seu lugar. E em seguida era estancado o sangue. Simpatia da Jaque. Olha aqui, gente. Coisa boa, né, gente? Vamos ver mais uma aqui. De quem é essa aqui? Da Márcia. Bom dia, seu Eugênio. Pois é verdade. Meu filho é um que está na fila à espera de poder entrar no Chile. Caminhoneiro, ó. A Márcia de São Donato. Ficamos com o coração na mão e pedir a Deus proteção. Que coisa, viu, gente? Olha aqui. Como tem caminhoneiros de São Borja para lá, né? Eu quero ver se ligo amanhã. Eu não tenho tempo aqui, mas vou ver se ligo. Tá? Se a senhora tem o telefone dele aí, me passa, dona Márcia, que eu vou tentar ligar para ele. Dona Márcia de São Donato. Bom dia para todos vocês aí de São Donato. Muito obrigado pela companhia, tá bom? Vamos seguindo? Agora trazendo gente de valor de São Borja. O nosso quadro da música de São Borja, compositor, letrista, musicista. Você que é ligado à música, pode sugerir o cantor que você quiser, desde que seja de São Borja. Hoje, os mensageiros.

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5: Bom dia, Eugênio.
6: Olá, bom dia.
5: Como está?
6: Bem, 8 minutinhos para o meio-dia. Olha, gente, algumas informações de que teria caído granizo em São Miguel. Será? Alô, meus amigos aí de São Miguel. Pode me confirmar essa informação? Pode até mandar foto se alguém aí em São Miguel tiver. Me veio a informação de que em São Miguel caiu granizo. Quero algumas fotos e informações, tá bom? Pode mandar aqui para a emissora sem problema algum. Também eu tenho aqui mais uma mensagem do nosso amigo falando da nossa enquete popular, né? Vamos ouvir o que ele tem a dizer aqui pra gente. Como é o nome dele? Deixa eu ver o nome dele aqui. Fernando Ferreira. Ferreira da Nova Opção. Vamos ver, Ferreira. Bom dia, Ferreira.
7: Bom dia, Eugênio. Eu sou Ferreira da Nova Opção. Eu tinha muita verruga. E aí um compadre do meu pai ensinou.
6: Deixa eu ver de novo.
7: Eu, todos os dias,
6: verruga.
7: Às 6 horas da tarde, virar as costas pro sol e pegar um pedaço de cebola cortadinho e passar em todas as verrugas e rezar um Pai Nosso. E até hoje não tenho mais nenhuma verruga.
6: Olha aí, tia. Mas como é que faz mesmo?
7: Se uma coisa, né? Tu tinha que rezar o Pai Nosso de costas pro sol, passando a cebola, e aí atirava por cima do teu ombro, pra trás, em direção ao sol, e ia pra dentro, ou ia pra outro lugar, não olhava pra trás. Era, a simpatia era essa.
6: Olha aí, então ele tá dizendo o seguinte pra gente aqui, o Ferreira, simpatia contra a verruga, ele tinha muita verruga. Então o que ele faz? Às 6 da tarde, virava as costas para o sol, pegava a cebola e passava nas verrugas. Jogava a cebola por cima do ombro e não olhava para trás. Ia para dentro de casa, ia para outro lugar lá. Não tem nenhuma verruga. Olha aqui, vamos passar de novo aí, olha aqui.
7: Bom dia, Eugênio. Aqui é o Ferreira da Nova Opção. Eu tinha muita verruga nas mãos, mas quantidade de verruga. E aí um compadre do meu pai ensinou. Eu todos os dias, às 6 horas da tarde, virar as costas pro sol e pegar um pedaço de cebola cortadinho e passar em todas as verrugas e rezar um Pai Nosso. E até hoje não tenho mais nenhuma verruga.
6: Veja só, tia. E aí, fala mais um pouco.
7: Esqueci de uma coisa, né? Tu tinha que rezar o Pai Nosso de costas pro sol passando a cebola. E aí atirava por cima do teu ombro, pra trás, em direção ao sol, e ia pra dentro, ou ia pra outro lugar, não olhava pra trás.
6: Uhum.
7: Era a simpatia, era essa.
6: Olha aí, então essa é a nossa enquete popular. Acredita em simpatia ou não acredita? Durante a semana a gente vai falar muito sobre isso. O Adilson está novamente conosco, trazendo agora as manchetes esportivas e também as manchetes do Grande Jornal das 12h30. Adilson, mais uma vez, um bom dia.
8: Mais uma vez, bom dia, Eugênio. Nosso amigo Bonimar Lima, para os nossos queridos ouvintes. Então, agora, ao meio-dia no panorama esportivo, nós vamos abordar aí principalmente a Copa do Brasil. Tivemos 3 bons resultados em relação ao futebol gaúcho, né? O Inter, que era o mandante contra o Corinthians, ganhou e ganhou bem. Aliás, mais do que um placar, teve um bom desempenho, né? Ganhou por 2-0 e tem uma condição bem favorável para a semana que vem. O Grêmio e o Juventude jogaram fora de casa e também conseguiram um empate, né? Ambos vão decidir em seus domínios. O Grêmio, na quarta-feira, contra o Mirassol na Arena. E o Juventude joga amanhã a volta no estádio Alfredo Jaconi, que provavelmente vai estar completamente lotado. E às 12h30, as informações do Jornal Cultura são essas. Rio Uruguai segue acima da cota de alerta e famílias permanecem em abrigos. Semana Maria da Penha começa amanhã em São Borja. Composição de samborgense é premiada no 46º Coxilha Nativista.
6: Que bom.
8: Acampamento Farroupilha começa amanhã em São Borja. Vereador Eduardo Rocha defende diálogo e legalidade na análise da plataforma logística.
6: Uhum.
8: Mulher é presa com 16 quilos de drogas em ônibus que saiu de São Borja.
6: Uhum.
8: Homem morre após sofrer descarga elétrica enquanto usava cortador de grama em Juí.
6: Que loucura.
8: Essas e outras informações comigo às 12h30 do Jornal Cultura e meio-dia no Panorama Esportivo.
6: Ok. Fique ligado. Fique informado aqui da Cultura, a Rádio do Povo. Vamos com os aniversariantes de hoje. Quem está pagando a prestação da vida? Olha, hoje está aniversariando a dona Iracema, lá na Vicentinos. Ô, dona Iracema, tudo bem com a senhora? O Adilson manda um abração para a senhora, tudo de bom, desejando muita saúde, tá, dona Iracema? Também hoje, e para o seu Elias também um abraço. Hoje também está aniversariando o Adãozinho Pisca. Alô, Adão, aquele abraço para ti. Uma grande amiga está aniversariando hoje, Margarete Resmini. Ô, Margarete, aquele abraço para ti. Patrícia Garcia também está hoje de aniversário. Dia 3 de agosto, Raquel Menezes. Feliz aniversário, Raquel. Hoje, encerrando um ciclo, abrindo outro ciclo, Mauro dos Santos. Bom dia, Mauro. Feliz aniversário. 3 de agosto, registra o aniversário da Paula Trindade. Ô, Paulinha, aquele abraço pra ti. Orion Pimentel também está aniversariando hoje. Feliz aniversário, Orion. Aline Puersk está de aniversário, Aline, hoje. Leila Saúde. Ô, Leila, tudo de bom pra você. A você e para todos os aniversariantes do dia de hoje, muita paz, muito amor, muitas felicidades.

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1: Faltando 2 minutos e meio para o meio-dia. 2 minutos e meio para o meio-dia. 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Muito obrigado pela sua sintonia. Beijo para todo mundo, fiquem com Deus. A gente volta amanhã, às 9 da manhã, com mais um programa popular, musical, informativo, no seu rádio aqui, pela Cultura AM. A Rádio do Povo. Beijo para todo mundo. Até amanhã.

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0: Muito bom dia, meus amigos. Meio-dia, 3 minutos, começando para vocês mais uma edição do Panorama Esportivo no seu rádio, trazendo muita informação do esporte para vocês até em torno ali das 12h30, 12h35, trazendo muita informação para vocês. Sempre lembrando que na segunda-feira eu tenho que botar o informativo da Câmara dos Vereadores às 12h10, depois eu retorno na condução do programa. Você pode participar, mandar sua mensagem, principalmente relacionado à Copa do Brasil. 3 gaúchos em campo e 3 bons resultados. Não foram 3 bons desempenhos de todos, né? Aliás, gostei muito da atuação do Inter ontem. Taticamente fez um jogo quase que perfeito. O Juventude, dentro da sua proposta, um time da segunda contra um time da primeira divisão, enfrentando o bom time do Atlético Mineiro, conseguiu um excelente resultado. O segundo tempo foi pouco bombardeado no segundo tempo, mas no primeiro tempo fez um jogo de igual para igual. E o Grêmio teve resultado. Não teve desempenho. Desempenho do Grêmio, mais uma vez, assim, sofrível, tá? O Grêmio conseguiu um empate muito porque o Mirassol não estava nos seus grandes dias, tá? Mas, pelo menos, o Grêmio deu uma evoluída em relação ao que apresentou na Copa Sul-Americana. Aliás, não tinha como praticar um futebol mais pobre como tinha feito no meio de semana na Copa Sul-Americana. Pelo menos conseguiu um bom resultado e trouxe pelo menos um cenário de um pouco mais de tranquilidade para o jogo de quarta-feira contra a equipe do Mirassol. Mas é um jogo emblemático para o treinador, hein? Quarta-feira, torcedor no estádio. Será que o torcedor do Grêmio vai apoiar o treinador, já que na semana passada o torcedor já deu o recado, o que pensa sobre o trabalho do técnico Luiz Castro? Isso fica para semana que vem, aliás, para esta semana, né? Aliás, o Grêmio já joga na quarta, o Inter joga na quinta e o Juventude já joga amanhã o seu confronto de volta no estádio Alfredo Jaconi. 55996731260. Te convida também a seguir as nossas páginas nas redes sociais, Facebook da Rádio Cultura, Instagram da Rádio Cultura e também uma força no meu Instagram pessoal. Troquei o user lá. Pesquisa ali e me segue. No momento que você seguir, eu mando aquele abraço mais que especial para vocês. Adilson Ribas, jornalista. Pesquisa lá na lupinha, no meu Instagram. No momento que você seguir, eu mando aquele abraço mais que especial para vocês. Uma saudação especial aos nossos parceiros aqui do Panorama Esportivo. 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Mensagem, nossos queridos ouvintes, aqui antes de eu trazer o informativo da Câmara. Seu Délcio da Silva deve estar um pouco mais satisfeito em relação ao seu time do coração. Bom dia, meu amigo, tudo certo por aí? Tudo certo, graças a Deus. O Inter fez um bom jogo contra o Corinthians. Acho que o técnico acertou mais uma vez na escalação. Alan Patrick mais 10. A defesa, apesar da idade, jogou bem. Acho que dá para passar de fase na Copa do Brasil. Se continuar assim, dá para pensar em permanência na primeira divisão. Mensagem do seu Délcio. E praticamente que ele disse aqui, concordo de forma integral. Seu Pedro Fonseca vai concordar comigo. O resultado do Grêmio foi melhor que a atuação. Ah, eu não tinha nem visto a mensagem do seu Pedro, mas estamos comungando da mesma opinião. O Inter já deu 2 passos para seguir na competição. É verdade. O Márcio, o Grêmio precisa de trocar de técnico, eu acho. Márcio, tu e eu acredito que 99% da torcida do Grêmio e a imprensa comunga da tua opinião, só o presidente Odorico Romã ainda não acordou que o primeiro passo para o Grêmio dar uma retomada na temporada é trocar o seu treinador. Então, mensagem dos nossos queridos ouvintes aqui. A dona Maurília também mandando sua mensagem. Bom dia, Dilson. Estamos aqui na Paris Sampaio, escutando os seus comentários. E também um abração aqui para a empresa Doces Encantos, que me seguiu aqui no Instagram, que com certeza está acompanhando aqui mais uma edição do Panorama Esportivo no seu rádio. Meio-dia, 8 minutos. Antes de eu trazer um informativo da Câmara dos Vereadores de São Borja, quero mandar um abração especial. Nosso colega Eugênio Dutra já tinha mandado um abraço. Vou fortalecer ainda mais esse abraço. Abração para minha tia Iracema, que está aniversariando hoje. Abração, tia. Espero aí que aproveite a data aí da melhor maneira possível nesta segunda-feira. Tô achando que não vai ser nenhuma fumaça hoje, mas caso não saia, mesmo assim aproveite a data da melhor maneira possível. A senhora sabe o quanto é especial para mim, para minha vida, o suporte que a senhora me dá praticamente todos os dias. Espero que aproveite esta data da melhor maneira possível. Depois aqui do informativo da Câmara, nós vamos destrinchar os jogos aqui da dupla Grenal e do Juventude na Copa do Brasil. E hoje, depois de muito tempo, nós vamos reproduzir um gol da dupla Grenal, já que o Inter venceu aí ontem 2-0 a equipe do Corinthians. Já volto, tá?
1: Olá, ouvintes da Rádio Fronteira e da Rádio Cultura. Está começando mais uma edição do informativo da Câmara de Vereadores de São Borja, o espaço semanal que leva até você as principais notícias e informações do Poder Legislativo Municipal. A Câmara de Vereadores de São Borja está localizada na Rua Deputado Linto Arame Silva, número 1043, no centro da cidade. E informa a comunidade que o recesso parlamentar chegou ao fim. Com isso, o atendimento ao público retorna ao seu horário normal. A partir dessa semana, a Câmara voltou a funcionar de segunda a sexta-feira, das 8 horas ao meio-dia, colocando novamente toda a sua estrutura administrativa à disposição da população para atendimento, protocolo de documentos, orientações e demais serviços prestados pelo Poder Legislativo Municipal. Também nesta segunda-feira, retornam as sessões ordinárias da Câmara de Vereadores. As reuniões legislativas acontecem todas as segundas-feiras a partir das 14 horas no plenário da Casa e são abertas à participação da comunidade. As sessões são o principal momento de deliberação do Legislativo Municipal, quando os vereadores apreciam projetos de lei, requerimentos, moções e demais matérias de interesse da população. Quem não puder acompanhar presencialmente pode assistir a transmissão ao vivo pela página da Câmara no Facebook. Na sessão desta segunda-feira, dia 3 de agosto, serão apreciadas 5 matérias. A pauta conta com moções de aplauso ao mini mercado Stringni pelos seus 14 anos de atividades. A atleta samborgense Leonice Frederich pela conquista da medalha de prata no Campeonato Pan-Americano de Canoagem, Velocidade e Paracanoagem, realizado em Montreal, no Canadá. Ao restaurante e pizzaria Algo Mais, pelos seus 30 anos de história e relevantes serviços prestados à comunidade. Ao presidente do Esporte Clube Santo André, Sr. Jorge Vargas Malgor, pelo trabalho desenvolvido em prol do esporte amador. Além de manifestação de aplausos, a Invernada Mirim do Centro Nativista Boitatá, pela destacada participação no Enarte Mirim 2026, considerada entre as 15 melhores invernadas do Rio Grande do Sul. A agenda da semana também contará com importantes atividades promovidas e apoiadas pelo Poder Legislativo. Nesta terça-feira, dia 4 de agosto, às 10 horas, a Procuradoria Especial da Mulher da Câmara de Vereadores de São Borja realiza a abertura oficial da Semana Maria da Penha, marcando o início da programação do Agosto Lilás, campanha esta dedicada à conscientização e ao enfrentamento da violência contra a mulher. O evento será realizado no auditório do Ministério Público de São Borja e contará com a palestra Não se cale diante da violência, como identificar e formas de encaminhar as denúncias, ministrada pelo promotor de justiça e diretor das promotorias de justiça de São Borja, o Dr. Guilherme Machado Barbosa. A atividade reunirá representantes da rede de proteção, profissionais de diferentes áreas, autoridades e a comunidade em um importante momento de informação, conscientização e fortalecimento das ações de prevenção e combate à violência contra a mulher. A Procuradoria Especial da Mulher reforça o convite para que toda a comunidade participe. Informar, conscientizar e agir também são formas de combater a violência e fortalecer a rede de proteção às mulheres. Outro destaque da semana será a realização da reunião ordinária da União dos Legislativos da Fronteira Oeste, a UFRO, que acontecerá nos dias 6 e 7 de agosto em São Borja, tendo como parceria a Câmara de Vereadores. O evento ocorre dentro da programação do 2º Acampamento Farroupilha, no restaurante do Parque de Exposições General Serafim Dornelles Vargas. O encontro reunirá vereadores e lideranças dos municípios que integram a Fronteira Oeste para debater pautas estratégicas voltadas ao desenvolvimento regional. Na quinta-feira, dia 6, a programação inicia às 14 horas, com a abertura oficial da reunião ordinária. Em seguida, será realizada uma palestra sobre desenvolvimento regional, a Lei da Faixa de Fronteira e o Projeto de Lei nº 1455 de 2022 em tramitação no Congresso Nacional. Já na sexta-feira, dia 7, os trabalhos serão retomados às 8 horas da manhã. Entre os destaques, a participação da diretora executiva do Instituto da Mama do Rio Grande do Sul, a senhora Rita Cunha, ministrará a palestra sobre a importância do diagnóstico precoce e dos cuidados com a saúde da mama. Na sequência, o presidente da Federação da Agricultura do Estado do Rio Grande do Sul, a FARSUL, o senhor Domingos Velho Lopes, falará sobre a proposta de securitização prevista no Projeto de Lei nº 5.122 de 2023, tema de grande interesse para o setor agropecuário e para os municípios da região. A Câmara de Vereadores convida os vereadores da Fronteira Oeste, autoridades, entidades e toda a comunidade interessada a prestigiar a programação da UFRO, um importante espaço de integração e construção de pautas em benefício dos municípios da região. E antes de encerrarmos, temos um recado importante. A Câmara de Vereadores de São Borja está com um novo perfil oficial no Instagram. Para acompanhar notícias, a agenda de eventos, ações dos vereadores e todas as informações do Legislativo Municipal, siga @ Câmara de Vereadores SB e fique por dentro de tudo o que acontece na Câmara. Sua participação é muito importante. Acompanhe, compartilhe e ajude a fortalecer a transparência e a aproximação entre o Legislativo e a comunidade. Tenho todos uma excelente semana e até o próximo informativo da Câmara de Vereadores de São Borja. Informativo oficial da Câmara Municipal de São Borja. 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
2: É pegador, tem que fazer o segundo gol. Tem que fazer o segundo gol. Gigante pulsa, pulsa, pulsa, pulsa, pulsa. Vamos lá, Alan Patrick. Bota pra derreter, Alan Patrick. Alan Brother da Nação Colorada. Vamos lá, Alan Patrick. Bom momento pro Internacional, 21 minutos de partida. Alcançamos no tempo complementar de jogo. O Colorado tá na frente, pode marcar mais um, ampliar a vantagem e ir com uma baita de uma vantagem pra terra da Garoa em São Paulo. Autoriza o árbitro. Alan Patrick vai pra bola, bola!

0: torcedor colorado. Alan Pa, Alan Patrick, Alan Brother Colorado. Que...
1: Mas olha, fazia tanto tempo que eu não reproduzi um gol da dupla Grenal aqui que eu cheguei a ficar perdido aqui pra fazer essa procura e nós reproduzirmos o gol. Como é que se coloca mesmo aqui na mesa, com o computador aqui? Porque olha, há quanto tempo a dupla Grenal, pelo menos um, já ganhava um jogo, né? E nós tivemos aí uma vitória importante do Internacional, 2-0 sobre o Corinthians. Aliás, é a primeira vitória de um da dupla Grenal depois da volta do Campeonato Brasileiro, da Copa do Brasil e no caso da Copa Sul-Americana desde o término da Copa do Mundo. Então, o que nós tivemos aí no final de semana na Copa do Brasil? Resultados que tivemos: Vasco e Fluminense 0-0, aliás, uma rodada marcada por muitos empates. Vasco e Fluminense 0-0, a vitória do Inter 2-0 sobre o Corinthians, Mirassol e Grêmio 1-1. E hoje nós temos um jogo, às 9 horas da noite, Atlético Paranaense e Vitória, no sábado. Atlético Mineiro e Juventude 0-0, mais um empate. Santos e Remo 0-0, mais um empate. Chapecoense e Cruzeiro 0-0, mais um empate. Isso mostra o quanto vários jogos estão bem equilibrados para essa semana. E convenhamos, tá? Classificado mesmo, com os dois pés classificados, a próxima fase, assim, ó, que sem risco nenhum de ser eliminado, o Palmeiras, que fez 3-0 sobre o Fortaleza. Claro que o Inter tem uma grande vantagem agora para quinta-feira da semana que vem, mas eu não acho, né, que é um resultado irreversível, mas acho que o Inter praticamente encaminhou e tá com uma mão e três dedos na outra mão, na outra fase. Agora o Palmeiras, eu acho que tá com as duas mãos na vaga, tá? Então, um jogo hoje, Atlético Paranaense e Vitória, tá? Tem mais ou menos uns 10 minutos aí para fazer uma análise dos jogos da dupla e do Juventude. Eu vi os três jogos, tá? Vou pela ordem, tá? Eu vi o Juventude contra o Atlético Mineiro, não teria como ser outra postura, que o Juventude praticamente jogando com os 11 jogadores atrás da linha da bola. É, o Juventude, inclusive, no primeiro tempo teve boas chances, inclusive botou uma bola na trave, tá assim, ó. É, equipe do Barbieri muito bem postada, muito bem organizada. O Atlético Mineiro realmente só foi colocar uma pressão no time de Caxias do Sul ali nos minutos finais, né? O Juventude realmente muito bem organizado e mereceu um empate, tá? Sobre o Grêmio, que empatou 1-1 contra a equipe do Mirassol. Assim, ó, o resultado, ele é muito bom, tá? E eu confesso a vocês que antes do jogo, eu achei que o Grêmio perderia e perderia bem. Quando digo perderia bem, por uns dois gols de diferença, pelo que o Grêmio, não é que pelo que o Grêmio apresentou no meio de semana contra o Bolívar, pelo que o Grêmio vem praticando praticamente toda a temporada. Isso quer dizer que o Grêmio evoluiu em relação ao jogo do Bolívar? Sim, é que não tinha como fazer um jogo pior como fez contra o Bolívar, tá? É, claro, o Grêmio teve alguns acréscimos de alguns jogadores, assim, que eu acho que melhoraram um pouco a equipe do Grêmio. É, o Wallace, zagueiro que veio do CRB, fez uma partida ok. E, assim, ele fez uma partida oceânica em relação ao que o Kahneman vem apresentando, né? Você sabe muito bem o que eu penso sobre o Walter Kahneman. Acho que o Walter Kahneman é um zagueiro aposentado em atividade, né? Acho que não tem mínimas condições de vestir mais a camisa do Grêmio, tá? É, o Wagner Leonardo também é um zagueiro que não apresenta praticamente nada. Então, o Wallace, em relação a esses dois zagueiros, assim, foi um oceano, tá? Fez uma partida discreta, tá? Agora, o Gustavo Martins, assim, fez uma partida comprometedora. Assim, ó, em quesito tático, em quesito coletividade, o time do Grêmio não apresenta, assim, ó, nada, tá? Defesa mal ajustada, meio campo que não marca e não cria, tá? E o gol do Grêmio só aconteceu porque o Muralha, que era goleiro do Flamengo, entrou ainda no primeiro tempo no lugar do goleiro Walter, saiu jogando errado e deu praticamente a jogada do Grêmio conseguir fazer uma construção e o gol do Amuso, tá? Assim, ó, o primeiro tempo do Grêmio, assim, foi de assustar, sabe? Assim, tu via, assim, o domínio do Mirassol. O Mirassol acaba fazendo 1-0, cruzamento do lado direito do Igor Fumiga, e o Mirassol acaba fazendo 1-0. Tá? O Grêmio com pouco poder de reação no primeiro tempo. O Grêmio teve uma boa chance no primeiro tempo. Aliás, o quanto pesou esse lance, uma jogada pelo lado esquerdo, o Amuso, e o Carlos Vinícius chuta, o goleiro Walter faz uma defesa quase que milagrosa. Dois minutos depois, o Mirassol acaba fazendo 1-0, tá? E aí no segundo tempo o Grêmio consegue o empate, nesse erro do goleiro Muralha, o Grêmio acaba empatando em 1-1. E aí eu concordo com a postura e pelo momento que o Grêmio vive. O Grêmio faz 1-1, e não é que o Grêmio dá dois passos para trás, o Grêmio praticamente dá cinco passos para trás e tenta administrar esse empate. Por quê? O treinador do Grêmio, os jogadores fizeram essa leitura. Cara, caiu do céu esse gol para nós, o Mirassol era melhor, o sistema defensivo do Mirassol deu um gol para nós, vamos tentar administrar esse empate, o cenário é depressão da torcida, da imprensa, pelo menos vão voltar vivo pro confronto de volta. O Grêmio estacionou um ônibus atrás da linha da bola. É verdade que o Mirassol não teve lá grande chance de fazer um 2-1. Teve uma chance com o Edson Carioca, a bola bateu na trave, a bola andou rondando a área, mas o sistema defensivo do Grêmio conseguiu se safar desse lance. Mas assim, ó, o Mirassol teve posse, teve volume, mas não conseguiu realmente, tirando esse lance, algumas chances um pouco mais concretas de fazer um 2-1, tá? O Mirassol foi melhor que o Grêmio praticamente todo o jogo. Acho que o resultado justo seria um 2-1 pro Mirassol. O Grêmio consegue um resultado muito além do que produziu. Traz pelo menos um cenário de um pouquinho de tranquilidade pra volta aqui em Porto Alegre. Só que esse jogo de quarta é tira-teima, tá? Esse jogo de quarta-feira tem que mostrar alguma coisa para conseguir passar de fase, tá? Talvez o Grêmio possa passar de fase num cenário. E acho que o técnico do Grêmio tem que manter a mesma postura como foi lá em Mirassol. O Grêmio, pelo que o Grêmio produz, por o Grêmio ser uma bagunça tática, o Grêmio não tem condição de propor jogo hoje contra ninguém, tá? Eu acho que o Grêmio tem uma boa chance de passar nos pênaltis. Tá? Até porque a tendência é que o goleiro do Mirassol, o Walter, não joga o confronto de volta. E o Muralha é um goleiro que você sabe muito bem, tecnicamente, um dos piores goleiros que nós tivemos aí no Campeonato Brasileiro, jogando pelo Flamengo, assim, um goleiro assim, ó. Não tem condições de jogar numa Série A do Campeonato Brasileiro. Provavelmente ele vai jogar a volta. E o Grêmio tem um baita goleiro, que inclusive é pegador de pênaltis, tá? Eu acho que o Grêmio não precisa se atirar de peito aberto aqui no confronto de volta, tá? Eu acho que se o jogo for para os pênaltis, o Grêmio tem boas condições de passar. Agora, o Grêmio propor o jogo, jogar melhor que o seu adversário, encurralar o Mirassol e ganhar no tempo normal, pelo que eu vi ontem e pelo que eu vi quarta, aliás, pelo que eu vejo nos últimos 7 meses... não consigo botar a mão no fogo, o Grêmio possa ganhar do Mirassol nos 90 minutos. Talvez nos pênaltis, tá? E sobre o Inter, assim, ó, taticamente o Inter fez um jogo quase que perfeito, tá? Acho que não é só eu que tenho essa leitura, acho que a maioria das pessoas que acompanham o futebol sabe que o Inter não tem um super time, o Inter não tem um super elenco. Primeiro é, vão marcar, vão fechar os espaços adversários e vão atacar na boa. E foi mais uma vez assim que o Inter conseguiu um resultado positivo. E eu tenho que fazer um paralelo em relação ao trabalho do treinador do Grêmio. E eu já disse para vocês isso na semana passada. No trabalho do Paulo Pezzolano, que não é um super trabalho, tá? Não é um trabalho assim, dos melhores trabalhos do futebol brasileiro, mas é um oceano em relação ao trabalho do técnico Luiz Castro. É mais um jogo que pelo menos eu posso contar numa mão que o Inter apresentou um bom desempenho. O Inter teve um bom desempenho ontem contra o Corinthians, ele já teve um desempenho interessante contra o Flamengo, ele ganhou do Vasco aqui no Beira-Rio por 4-1, ele ganhou bem do Fluminense por 3-0, ele ganhou do Santos na Vila Belmiro, ele ganhou do Corinthians em Itaquera. Então, olha quantos jogos do Inter, pelo menos na temporada, eu posso apontar. Fez um bom desempenho, foi melhor que o seu adversário, não foi um resultado enganoso. Ontem foi mais um jogo que o Inter foi amplamente superior ao seu adversário. E como que o jogo se desenhou? Deu a bola pro Corinthians, o Corinthians em alguns momentos teve 70% de posse de bola, só que uma posse de bola infrutífera. Aliás, um primeiro tempo assim com pouquíssimas chances de gol. Aliás, a grande chance do primeiro tempo foi do Internacional, no meio do sistema defensivo. O zagueiro do Corinthians tentou sair jogando, não conseguiu, perdeu a bola. e o Carbonero invadiu a área em velocidade, se tivesse um pouquinho mais de calma, um pouquinho mais de tranquilidade, provavelmente o Internacional teria feito 1-0. Agora, o segundo tempo, sim. Mesmo com o Internacional postado atrás, dando a bola para o Corinthians, as melhores chances foram do time do Paulo Pezzolano. O Inter faz 1-0 no gol do Matheus Bahia. Eu acho que era um jogador que, inclusive, merecia já ter feito um gol na temporada. Ele vem fazendo uma temporada muito digna. Não é um lateral que vai na linha de fundo, faz belos cruzamentos, refina o técnico, mas marca e marca muito. Um jogador muito voluntarioso e bateu com a sua perna, que não é a preferencial. Uma sobra de escanteio, bateu de direita, 1-0 Internacional. Poucos minutos depois o Inter tem um pênalti, e foi o que reproduzimos aqui, pênalti claro. O zagueiro Pedro Henrique do Corinthians chega atrasado, toca no Bruno Gomes, pênalti claro. E o Alan Patrick, que não pode ser reserva nunca desse time, tá? Eu sei que não é o Alan Patrick de anos atrás, mas tecnicamente, com a bola no pé, ele é o melhor jogador que o Inter tem. Bate bem o pênalti, faz 2-0 em um adendo. Pra quem viu o jogo ontem no Prime Video, inclusive até o narrador disse ontem, olha que o Alan Patrick, inclusive, estava recuando junto com os volantes, ajudando na marcação. O Alan Patrick ontem estava fazendo desarme ontem. Então, ontem, assim, ó, foi um time muito voluntarioso, não teve vergonha nenhuma de dar bola pro Corinthians e atacou na boa. Como o Internacional tem que fazer contra qualquer adversário. Não é só contra o Flamengo, contra o Corinthians, contra o São Paulo, contra o Cruzeiro. A maioria dos pontos que o Inter conseguiu no Campeonato Brasileiro, e ontem ganhando o jogo de ida da Copa do Brasil, foi da mesma forma. Dá a bola para o adversário, joga em transição, larga a bola no Alan Patrick, acionar o Vitinho, o Berdabei, o Carbonero em velocidade. Então, assim, taticamente fez uma atuação muito boa. E um destaque, tanto para o Maripan, que para mim... O melhor zagueiro, o melhor jogador em campo ontem foi o Gabriel Mercado. Assim, taticamente, a atuação do Inter muito boa, e o fiador da vitória, com certeza, é o seu treinador. E um abração também pro Ivan Mota, para fechar aqui o panorama esportivo. Boa tarde. O Inter tem que se preocupar com os times pequenos, assim como o Grêmio. Contra os grandes, eles batem de frente, pegam times pequenos e se foi boi com as cordas. Abração pro Ivan. Então, esse foi o panorama esportivo de hoje. Parabéns ao torcedor colorado pelo encaminhamento da vaga. Acho que o jogo quinta-feira lá vai ser uma fumaça, mas o Inter teve um bom desempenho, e se pelo menos mantiver algo muito parecido como mostrou ontem, tem boa chance de classificação. Mas acho que o Juventude e o Grêmio têm chance de classificação. Não vai ser fácil, nem para a Juventude, nem para Grêmio, mas tem condições, até porque ambos jogam em casa. Grande abraço! Logo, logo vem o informativo de hoje do Jornal Cultura.
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1: Rio Uruguai segue acima da cota de alerta e famílias permanecem em abrigos. Semana Maria da Penha começa nesta terça-feira em São Borja. Composição de samborgense é premiada na 46ª Coxilha Nativista. Acampamento Farroupilha começa nesta terça-feira em São Borja. Vereador Eduardo Rocha defende diálogo e legalidade na análise da plataforma logística. Mulher é presa com 16 quilos de drogas em ônibus que saiu de São Borja. Homem morre após sofrer descarga elétrica enquanto usava cortador de grama em Juí. Os detalhes estão nessa edição de 3 de agosto do Jornal Cultura. Com redação de Adilson Ribas, Anelise Andres, Enéia Júnior e Josi Saraiva. E a apresentação de Adilson Ribas.
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1: Informativo 13 de agosto, segunda-feira. Clima. Esta segunda-feira será de muita nebulosidade durante boa parte do dia, com possibilidade de pancadas de chuva. O amanhecer foi de 19 graus e no período da tarde a temperatura máxima deve chegar aos 22 graus. Amanhã a instabilidade seguirá na região com chuva contínua. Pela manhã a temperatura mínima será de 17 graus e à tarde a máxima alcançará 22 graus. Na quarta-feira o sol aparecerá entre nuvens, mas ainda haverá possibilidade de aumento da nebulosidade. O amanhecer será de 16 graus, com temperatura máxima de 25 graus durante a tarde. O Uruguai segue acima da cota de alerta e famílias permanecem em abrigos em São Borja. O nível do Rio Uruguai, em São Borja, segue acima da cota de alerta. De acordo com a medição realizada às 8 horas e 45 minutos desta segunda-feira, na estação Passo São Borja, o rio marcou 8,95 metros, apresentando queda de 2 centímetros por hora. Apesar da redução gradual do nível das águas, a situação ainda exige atenção. Algumas famílias permanecem acolhidas em abrigos do município, enquanto há locais que continuam com dificuldade de acesso. No interior, diversas estradas seguem intransitáveis devido aos estragos provocados pela cheia. Na área urbana, a rua Tristão de Araújo Nóbrega, próxima a Piraí Alimentos, também permanece interditada, em razão dos alagamentos, dificultando o tráfego de veículos e o deslocamento de moradores. A Defesa Civil continua monitorando a situação e orienta a população a evitar áreas alagadas e respeitar as interdições até que as condições de segurança sejam restabelecidas. Semana Maria da Penha começa nesta terça-feira com palestra sobre enfrentamento à violência contra a mulher. A Procuradoria Especial da Mulher da Câmara de Vereadores de São Borja realiza amanhã às 10 horas da manhã a abertura oficial da Semana Maria da Penha, dando início à programação do Agosto Lilás, campanha dedicada à conscientização e ao combate à violência contra a mulher. A solenidade será realizada no auditório do Ministério Público de São Borja e terá como destaque a palestra Não se cale diante da violência, como identificar e formas de encaminhar as denúncias, ministrada pelo promotor de justiça e diretor das promotorias de justiça de São Borja, Dr. Guilherme Machado Barbosa. O evento reunirá representantes da rede de proteção, profissionais de diferentes áreas, autoridades e integrantes da comunidade, com o objetivo de fortalecer as ações de prevenção, conscientização e enfrentamento à violência de gênero, além de ampliar o debate sobre os mecanismos de acolhimento e denúncia. A programação integra as atividades do Agosto Lilás, mês dedicado à divulgação da Lei Maria da Penha e ao incentivo à mobilização da sociedade no enfrentamento à violência contra as mulheres. A participação da comunidade é aberta e é considerada fundamental para fortalecer a rede de proteção do município. Composição de Samborgência é premiada na 46ª Coxilha Nativista. A música produzida na Fronteira Oeste conquistou destaque na 46ª Coxilha Nativista, realizada em Cruz Alta. A composição Querência e Destino, com letra do samborgense Matheus Bauer e melodia do itaquiense Felipe Goulart, recebeu o segundo lugar e o prêmio de melhor letra, troféu Rubens Dário Soares. Interpretada por Joca Martins e Juliana Spanevello, a milonga reforçou a força da produção artística regional ao reunir músicos de Samborja e Itaqui em uma apresentação de destaque no festival. Samborja também esteve representada

0: 2023. No intervalo analisado, o produto interno bruto gaúcho cresceu 34%, desempenho inferior à média nacional de 58% e também abaixo dos índices registrados por Paraná, 55%, e Santa Catarina, 65%. O estudo também mostra que o estado apresentou um dos piores resultados em crescimento do PIB per capita, com alta de 24%, reflexo da baixa da evolução da produtividade e da maior dependência da expansão do emprego para impulsionar a economia. Segundo o estudo, o envelhecimento da população e o baixo crescimento demográfico tornam o aumento da produtividade um fator essencial para ampliar a renda, a competitividade e o desenvolvimento do estado. A entidade defende que o diagnóstico sirva de base para formulação de políticas públicas e estratégias capazes de fortalecer o ambiente de negócios e impulsionar o crescimento sustentável do Rio Grande do Sul. Acampamento Farroupilha começa nesta terça-feira com 6 dias de programação em São Borja. Começa amanhã, no Parque de Exposições General Serafim Dornelles Vargas, a segunda edição do Acampamento Farroupilha na capital gaúcha do Fandango. Promovido pela Prefeitura de São Borja, em parceria com as entidades tradicionalistas, o evento segue até domingo, reunindo cultura, música, gastronomia, competições campeiras e atrações artísticas, em celebração às tradições gaúchas e aos 400 anos das missões jesuíticas guaranis. Ao longo da programação, o público poderá prestigiar exposições culturais, oficinas de folclore e chimarrão, apresentações de danças, concursos tradicionalistas, gineteadas, cavalgada, provas campeiras, shows musicais e o Festival de Música Missioneira, Canto aos Ancestrais. Na terça-feira, ocorre a abertura das atividades no Parque de Exposições, com o início da programação cultural, organizada pelas entidades tradicionalistas. Já na quarta-feira, o Centro Nativista Boitatá promove exposições, oficinas, apresentações artísticas, homenagem ao escritor Aparício Silva Rilo e shows do grupo amador de arte Os Angueras e do grupo Raízes Missioneiras. Na quinta-feira, a programação fica a cargo do CTG Tropilha Crioula, com atividades culturais durante o dia. À noite, acontece a primeira etapa do Festival de Música Missioneira, seguida de show de Jari Terres e grupo Desde Ontem. A sexta-feira será marcada pela abertura oficial do segundo acampamento Farroupilha, às 19 horas. Também haverá reunião da Associação dos Municípios da Fronteira Oeste, continuidade das atividades culturais, a segunda noite do Festival de Música Missioneira e shows de Tibúrcio da Estância e do grupo Tranco Baileiro. No sábado, as atenções se voltam às competições tradicionalistas, com provas de paleteada, concurso de casais fandangueiros, gineteada, fandango com Pedro Ivo e grupo Vento Minuano e show de Desidério Souza. Encerrando o evento no domingo, a programação contará com cavalgada, entreveiro artístico de danças tradicionalistas, torneio de truco, concurso do melhor prato à base de arroz, o tradicional assado de fronteira, sequência da gineteada, encontro de gaiteiros, fandango com o grupo Flor e Truco, entrega das premiações e show de Sandro Coelho, que marcará o encerramento oficial do acampamento Farroupilha.
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2: Eduardo Rocha destaca papel fiscalizador da Câmara e defende debate sobre a plataforma logística. O vereador e secretário da mesa diretora da Câmara de Vereadores de São Borja, Eduardo Rocha, participou nesta segunda-feira do programa Atualidades da Fronteira FM, onde fez uma avaliação do primeiro semestre do Legislativo e abordou os principais temas que devem marcar a retomada das atividades parlamentares após o recesso. Segundo o parlamentar, a Câmara retoma sessões ordinárias como uma pauta importante para o município, especialmente a análise dos projetos relacionados à plataforma logística. Eduardo ressaltou que o Legislativo cumpriu seu papel no primeiro semestre ao cumprir as matérias encaminhadas pelo Executivo, reforçando a função da Câmara de que é fiscalizar, debater e aperfeiçoar os projetos antes da sua

0: aprovação. Durante a entrevista, o vereador afirmou que a discussão em torno da plataforma logística nunca foi contrária ao desenvolvimento ou à geração de empregos, mas sim voltada à legalidade dos projetos apresentados. Conforme explicou, a oposição apontou inconsistências jurídicas que motivaram a rejeição inicial das propostas, que posteriormente foram reenviadas pelo Executivo e agora aguardam parecer das comissões permanentes da Câmara. Eduardo Rocha também confirmou que os projetos receberam emendas parlamentares e acredita que a matéria deverá voltar ao plenário ainda durante o mês de agosto. Ele destacou ainda a realização de uma audiência pública no dia 11 de agosto, proposta pelo vereador René Ribeiro, para debater a plataforma logística com a participação da comunidade, empresários e representantes do Executivo. A avaliação do secretário da mesa diretora é ampla, a participação popular é fundamental para esclarecer dúvidas e qualificar o debate sobre o projeto considerado estratégico para o futuro de São Borja. Outro tema abordado foi a transparência na saúde pública. O vereador lembrou que é autor de uma lei que prevê a divulgação da posição dos pacientes nas filas de consultas e exames do SUS, permitindo que os usuários acompanhem sua colocação na fila de espera. Segundo ele, a medida busca dar mais transparência ao sistema e oferecer mais segurança à população, embora a legislação ainda aguarde regulamentação. Ao encerrar a entrevista, Eduardo Rocha reforçou que em seu gabinete permanece à disposição da comunidade e defendeu maior participação da população nas discussões políticas e nas audiências públicas promovidas pelo Legislativo, destacando que o diálogo é essencial para o desenvolvimento do município. Câmara de São Borja retoma as sessões com homenagens e projetos em pauta. A Câmara de Vereadores de São Borja retoma nesta segunda-feira as sessões ordinárias após o recesso parlamentar no meio do ano. Durante o período, apenas reuniões em plenário foram suspensas, enquanto as atividades administrativas, o atendimento nos gabinetes e os trabalhos da comissão representativa seguiram normalmente. Na primeira sessão, após o recesso, os vereadores analisaram 4 moções de aplauso e 1 requerimento. Entre as homenagens estão o mini-mercado Stringini, o restaurante e pizzaria Algo Mais, a paracanoísta Leonice Friedrich e o presidente do Esporte Clube Santo André, José Vargas Malgor. Também será apreciado o requerimento de congratulações à Invernada Mirim do Centro Nativista Boitatá pelo destaque no Enarte Mirim 2026. Nas próximas semanas, a expectativa é pela retomada das discussões e projetos que ficaram pendentes antes do recesso, com destaque para as matérias relacionadas às doações de terrenos da plataforma logística. Os projetos seguem análise nas comissões antes de retornarem ao plenário para a votação. A Rádio Cultura AM transmitirá o pequeno expediente a partir das 14 horas.
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0: A Brigada Militar prende suspeito e recupera veículo furtado na região. A Brigada Militar prendeu um homem de 23 anos por furto de veículo na manhã do último sábado. A ação foi coordenada pelo setor de inteligência do 45º Batalhão da Polícia Militar de Santiago, com apoio da Polícia Rodoviária Federal e da Brigada Militar de Nova Esperança do Sul. O suspeito foi abordado nas proximidades do Chapadão, em Jaguari, conduzindo um GM Vectra furtado em São Luís Gonzaga. Ele foi preso em flagrante e encaminhado à Delegacia de Polícia de Pronto Atendimento de Santiago. O veículo foi recuperado e removido para o depósito do Detran, onde será devolvido ao proprietário. Mulher é presa com 16 quilos de drogas em ônibus que saiu de São Borja. Uma mulher de 27 anos foi presa na madrugada deste domingo na estação rodoviária de Santiago, transportando 16 quilos de droga em um ônibus que saiu de São Borja com destino à região metropolitana de Porto Alegre. A ação foi realizada pelo setor de inteligência e o policiamento ostensivo do 45º Batalhão da Brigada Militar. Na bagagem da suspeita, os policiais encontraram 11 quilos de crack e 5 quilos de cocaína. A mulher foi presa em flagrante e encaminhada à Delegacia de Pronto Atendimento de Santiago e, após os procedimentos legais, levada ao presídio estadual. Segundo a Brigada Militar, a apreensão representa um prejuízo estimado em 4 milhões ao crime organizado. Motorista fica gravemente ferido em capotamento na BR-287. Um homem de 27 anos ficou gravemente ferido após capotar um Fiat Uno da BR-287 em São Borja no início da tarde de sábado. Segundo a Polícia Rodoviária Federal, o acidente ocorreu no quilômetro 532 da rodovia. próximo ao trevo de acesso ao município. O veículo seguia em direção a São Borja quando saiu da pista e capotou. Com a violência do impacto, o motorista foi arremessado para fora do carro. Ele foi socorrido pelo SAMU e, com apoio do Corpo de Bombeiros, e encaminhado ao hospital em Vangular. As causas do acidente serão investigadas pela Polícia Rodoviária Federal. Homem é preso por violência doméstica no bairro do Passo. O homem foi preso em flagrante na manhã desta sexta-feira por violência doméstica. Segundo a Brigada Militar, a vítima relatou que após a discussão foi ofendida, agredida com um tapa e um chute no rosto, sofrendo lesão no lábio. O suspeito também danificou móveis e objetos da residência. O casal foi encaminhado ao hospital em Vangular para exame de corpo de delito e em seguida à delegacia de polícia de pronto atendimento. A mulher solicitou medidas protetivas e informou que, embora nunca tivesse denunciado anteriormente, já havia sido vítima de outras agressões. O homem foi autuado em flagrante pelos crimes de lesão corporal e violência psicológica no contexto da Lei Maria da Penha e, após os procedimentos legais, encaminhado ao presídio estadual de São Borja. Polícia investiga acidente com motociclista gravemente ferido na Avenida Júlio Trois. A Polícia Civil instaurou um inquérito para apurar as circunstâncias do acidente que deixou um motociclista de 24 anos gravemente ferido na noite da última segunda-feira, na Avenida Júlio Trois. Segundo o boletim de ocorrência, a colisão envolvendo uma motocicleta Honda CG160 e um Renault Duster, e o motorista do automóvel informou que realizava uma conversão à esquerda quando ocorreu o acidente. O condutor do Duster recusou a fazer o teste do bafômetro e foi autuado administrativamente. Conforme o registro policial, ele não apresentava sinais visíveis de embriaguez. Já o motorista foi encaminhado a desacordado e recebeu atendimento do Corpo de Bombeiros e do SAMU e foi encaminhado ao hospital em Vangular. Homem morre após sofrer descarga elétrica enquanto usava cortador de grama em Juí. O homem de 37 anos morreu após sofrer uma descarga elétrica na tarde de domingo em Juí. Identificado como Carlos Pereira, a vítima realizava serviços domésticos quando ocorreu um acidente no bairro Getúlio Vargas. Conforme informações, o acidente ocorreu por volta das 16h50, enquanto Carlos manuseava o cortador de grama e podador de galhos de árvore. O homem recebeu os primeiros atendimentos pela equipe do Serviço Móvel de Urgência, SAMU, e foi encaminhado ao Hospital das Clínicas, em Juí. Na unidade hospitalar, a equipe médica realizou manobras de reanimação, mas a vítima não resistiu e teve óbito confirmado. A Polícia Civil de Juí ficará responsável por investigar as circunstâncias do acidente.
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bem? Olá, amigos, olá, amigas. Muito, muito boa tarde para você. Muito boa tarde nessa segunda-feira. Estamos em agosto, gente. Olha aí, ó. Agosto chegou. Com ele também o nosso desejo de que esse seja um mês vitorioso para você. Um mês de coisa boa, um mês de bênção, um mês de abundância, um mês de crescimento. Quero cumprimentar quem está sintonizado com a gente, que está sempre ouvindo o nosso programa, nosso carinho especial. Obrigado você, que para sempre nesse horário da uma hora para escutar a gente. Está no ar o programa Momento de Fé. 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Sua sede lá na Piraí, na Tancredo Neves 1915, na Perimetral, e a sua filial do bairro do Passo, ali na Francisco Miranda 722. Comunicando contigo, seu amigo do rádio, pastor Alex Dias, pastor presidente, e juntos nós vamos, como sempre, até a uma e meia, trazendo uma mensagem de fé, esperança e alegria para o seu coração, você que nos acompanha. E para nós sempre é um motivo de muita alegria chegar aqui. Para mim, chegar aqui todo dia é muito gratificante. Saber que uma palavra dita, ela pode mudar a fé e a história de alguém. E estamos vindo de um fim de semana, mais uma vez, muito lindo, de muita ativação. Ontem, uma vez mais, nossa igreja recebeu uma verdadeira multidão à noite. Uma multidão muito numerosa. E pela manhã, um culto muito bom no Passo. Público também muito bom de manhã. E à noite, aquela reunião maravilhosa, com muita gente de todos os lugares, gente do Brasil, gente da Argentina, gente de cidades próximas da cidade, do interior, da área rural. Obrigado pela presença ontem, foi maravilhoso, eu creio que valeu a pena, do início ao fim. Que culto lindo, né? Que coisa boa mesmo. E assim tem sido aos domingos. Tanta gente chegando. Sexta-feira já tinha sido muito bom também, muito maravilhoso. E nessa sexta agora, gente, nós vamos iniciar uma nova campanha lá na igreja. É a campanha do manto sagrado. Gente, essa campanha, toda vez que a gente realiza essa campanha, tem que destacar isso, dá muito testemunho, viu? Porque nós ensinamos você a usar a sua fé de um jeito totalmente bíblico. Nós ensinamos a provocação do milagre na sexta-feira. Então, vai ser muito bom. Quarta no Passo também já está o pré-início de uma campanha muito impactante chamada Milagre ao Pé da Cruz. Gente, pela primeira vez nós vamos ter uma cruz preparada aonde você vai passar por dentro da cruz. Meu Deus, que experiência, hein, pastor? Pois é. Algum dia você já passou por dentro de uma cruz? Não? Então, meu amigo, minha amiga, vai ser muito impactante. Tremendo, eu diria. Tremendo. Muito forte. E, no decorrer da semana, células, que são grupos de comunhão, convivência e acompanhamento. Inclusive, amanhã, eu mesmo estou ali na Argentina, aqui na cidade de Santo Tomé, onde temos uma célula muito bela, muito linda. Temos um povo muito amado aqui em Santo Tomé. Um povo assim que uma grata satisfação Deus ter nos confiado cuidar de tanta gente amada. E ali nasce uma igreja, viu, gente? Ali está nascendo uma igreja. Eu creio que não vai demorar muito. Nós vamos ter uma igreja estabelecida em Santo Tomé, gente. Com força, né? Tem que ser com força. Trabalho tem que ser com força mesmo, né? Não dá para chegar fraquinho, não. É com força. A gente sempre trabalhou com muita força. Força, mundo espiritual é força. Ganho mais forte. E nossa igreja não para, né? Hoje está aí o jejum de Daniel,
inúmeras mulheres fazendo, junto com a pastora Patrícia, que entregou no final do culto de ontem o jejum. Foi muito bonito. Muitas mulheres. E ontem, gente, uma palavra muito forte nós tivemos. Necessária, viu? Palavra necessária. Vou compartilhar um pouco com você aqui, porque o que nós ouvimos lá na igreja é uma coisa que todo mundo tem que escutar. Eu creio que é muito necessário. Vamos lá? Momento de reflexão agora, aqui na Cultura com você. Meu amigo, minha amiga, no livro de Mateus e no livro de Marcos, nós temos ali uma revelação muito curiosa que envolve a segunda multiplicação dos pães e peixes. Ele tem várias lições. E eu fiquei, obviamente, curioso para saber, porque entre a primeira multiplicação e a segunda, os fatos são muito parecidos, muito parecidos. Se você analisar assim, é muito parecido. Então, eu fiquei curioso para entender algumas peculiaridades. Entre elas, qual foi o prazo entre uma e outra? Isso me chamou a atenção. Eu descobri, estudando com base nos historiadores bíblicos, que pela cronologia bíblica, a primeira e a segunda multiplicação dos pães ocorreram num espaço de no máximo 4 meses. Alguns historiadores dizem que foi em 2 meses que aconteceu. Entre 2 meses aconteceram as duas. Mas por que me chamou tanto a atenção? Pela postura dos discípulos. Imagine, eles tinham vivido a primeira multiplicação, aquela coisa linda, aquele milagre extraordinário, tremendo. De repente eles estão num cenário muito igual. Aliás, mais grave, porque o cenário é diferente. Agora o lugar é deserto, não tem aldeias próximas. Na primeira tinha. No lugar que eles estão, o público estava acampado há 3 dias direto, não tinha mais suprimentos. E olha só, na primeira eles trouxeram para Cristo a situação, na segunda a multiplicação o próprio Jesus. E Jesus fala com tanto amor, tanto carinho, ele fala assim, tenha compaixão da multidão, está comigo há 3 dias e não tem mais o que comer, eles não tem mais comida. Se eu os mandar assim, em jejum, eles vão desfalecer pelo caminho. Ali a gente percebe quanto Deus se importa conosco. Quanto que importa para você, importa para Ele. Que importa para mim, importa para Ele. Quanto Jesus se preocupa com o bem-estar das pessoas. Quanto Ele se preocupa com os detalhes. O quanto Ele olha para tudo que a gente precisa. Sabe o que nós necessitamos? E aqueles homens respondem de uma forma inacreditável. Eles dizem, mas de que jeito, da onde nós íamos tirar pão nesse deserto aí para toda essa gente? Meu Deus, há menos de 3 meses atrás eles tinham visto um milagre exatamente igual, numa situação exatamente igual. Como assim, da onde? Jesus está ali. Como assim? Como assim? Por que que esses homens agiram dessa forma? Discípulos dele, caminhavam com ele de noite. Como que eles não se deram por conta que Jesus podia fazer o mesmo milagre outra vez? Ele é Deus para isso. Como que eles chegaram nesse ponto de não entender isso? Parece uma coisa sem explicação. Mas a explicação está logo na frente. Jesus pergunta, quantos pães vocês têm aí? Foram ver, tinha 7 pães. E alguns peixes. Ok?
Eles entregam para Jesus. Olha como as coisas são. Quando eles entregam para Jesus, Jesus diz assim: manda sentar o público aí. E ele levanta para o céu e apresenta para Deus. Ele ora, ele agradece. E ali ocorre a multiplicação. Só aqui a gente já entende algo sobrenatural, que é o seguinte: primeiro, nada acontece na vida de uma pessoa perante Deus sem uma entrega. Sem uma entrega. Às vezes as pessoas perguntam para a gente assim: pastor Alex, tanta gente boa sofrendo, tanta gente boa, pastor, Deus não ajuda, parece que Deus não quer ajudar. Não é. Porque Deus tem um jeito das coisas funcionarem, o jeito dele. Sabe, é o jeito dele. Eu posso não concordar, isso não muda o fato de que Deus tem o jeito dele. E é ali, é o melhor jeito. Fabricante, imagina um fabricante. O fabricante diz que o jeito que funciona, que ele fabricou, é desse jeito. Vou eu dizer pro fabricante que não é assim? Quem sou eu para dizer pro fabricante que o que ele fez tem que funcionar de outro jeito? Não, o fabricante sabe. Assim é Deus, o Criador, aspas, o fabricante. Ele sabe como é que funciona tudo. Então, muita gente boa está sofrendo por um detalhe. Porque não entrega para ele nada. Não entrega. Existe um poder sobrenatural na entrega. Enquanto os discípulos ali não entregaram os 7 pães e alguns peixinhos, Jesus não mandou a multidão sentar e a multiplicação não começou. Ela só começou a partir da entrega. Sabe por que muita gente sofre? Porque não faz essa entrega. Não faz essa entrega. Como assim, pastor? Quando você vai num culto como ontem, aquela multidão toda, aquilo ali é uma entrega. Entrega de adoração, de louvor a Deus. Você abriu mão do tempo que você tinha para alguma coisa, de um programa até em família, naquele horário, de uma reunião com amigos. Você abriu mão de ficar em casa descansando num domingo. Você entregou para Deus seu louvor e a sua adoração. Uma entrega. E ao mesmo tempo, quem foi angustiado entregou sua angústia, entregou seus medos, seus traumas, suas dores, suas preocupações, seu louvor, sua adoração. É uma entrega. Por que que essa tal entrega, pastor Alex, ela é tão necessária? Por que, pastor? Vou explicar. Porque para ter multiplicação tem que ter uma base, alguma coisa para multiplicar. Não existe multiplicação por zero. Qualquer número multiplicado por zero é zero. Se você multiplicar 10, 100, 1000 ou 1 milhão por zero, é zero. Como assim? Tudo que você usa como nada multiplicado é nada. Como assim, pastor? Não entendi. Quem não entrega nada, não tem multiplicação, porque é zero. Tá entendendo? Eu tô sofrendo. Vamos no culto. Não posso. Tô passando por uma luta. Vamos na igreja. Qualquer horinha eu vou. Eu tô numa batalha muito grande. Assim que der eu vou na igreja. Eu tô no meio da batalha, precisando de multiplicação, precisando de abundância, precisando de saída. E o que que tem para multiplicar? Da minha parte, zero. Não tem nada. Então vai virar do mesmo jeito. Tá entendendo? Assim como se eu vou na igreja, entendo tudo que o pastor prega, mas eu não faço nada, eu não entrego nada. Aprendi. Forte isso aí. Vou fazer? Não. Não estou entregando nada, estou entregando zero. Então tudo que for multiplicado ali, naquilo que eu estou entregando, que é zero, vai dar zero. Vai dar nada. Por isso que muita gente, a vida não anda. Não sai do lugar, continua no mesmo jeito. Não é porque Deus quer. É porque a pessoa não entendeu o poder da entrega. Aqueles homens ali entregaram. Se eles não tivessem entregado 7 pães,
eles não teriam visto a multiplicação. Do mesmo jeito, se eu não entregar, meu amigo, a minha luta, se eu não entregar o meu problema, se eu não... A Bíblia diz isso, Salmo 37:5, entrega teu caminho ao Senhor, confia nele e ele tudo fará. É essa entrega que está te atrasando, que tu não faz. Essa entrega que não acontece, que está te atrasando. Às vezes a esposa já está fazendo a entrega dela com Deus. O marido ainda não. Ou o contrário, o marido está, a esposa não. O filho está, o pai e a mãe não. Ou o pai e a mãe estão, o filho ainda não. Sempre tem alguém que está no zero ainda. E o grande segredo é justamente esse. É a entrega. Eles fazem a entrega. Termina tudo. Eles entram no barco. Aquele milagre lindo, maravilhoso. Mas Jesus dá um discipulado tremendo ali dentro do barco. Esse é forte. Amanhã eu vou continuar ele. Só vou dar uma pequena pincelada aqui hoje. Antes de entrar no barco, apareceram os religiosos ali e disseram, ó, nós só acreditamos aí se nós vemos um sinal do céu aí. Jesus falou, nenhum sinal vai ser dado para vocês. Não tem sinal para vocês. Entrou no barco e foi embora. Quando ele entra no barco, ele dá um discipulado aos seus companheiros ali. Ele diz, olha, tomem cuidado aí com o fermento dos fariseus e dos saduceus, que eram os religiosos que estavam lá. Mas os discípulos não entenderam nada. Pensaram, ah, acho que nós esquecemos de trazer pão. Será? E começaram a meio que discutir dentro do barco os homens. Jesus falou, pessoal, vocês estão discutindo de novo, cadê pão? Meu Deus, será que eu vou ter que multiplicar pão de novo pela terceira vez? Vocês não estão entendendo. Estão certo que vocês estão aqui brigando de novo, cadê pão? Sentem aí. Vocês não se lembram dos pães que multiplicamos, os 5 pãezinhos para 5.000 homens, dos 7 pães agora ali para 4.000 homens. Quantos cestos foi na primeira? Eles responderam 12. E na segunda? 7. Vocês não estão entendendo ainda. E ali eles entenderam que Jesus não estava falando de pão normal, de fermento normal, de preparar pão. Era a doutrina daqueles homens. E esse fermento dos fariseus que Jesus falou é uma coisa perigosa que existe hoje. O que é o fermento dos fariseus? São ensinamentos que são enviados a nós para matar nossa fé e endurecer nosso coração. Que nem eles não conseguiam enxergar que tinha acontecido a multiplicação há poucos dias. E assim pode acontecer com a gente. Se esse fermento entra na nossa vida, nós ficamos duros de coração, nós não enxergamos o óbvio. Aí depois que passa, as pessoas dizem, mas como é que tu não viu, tu não percebeu, tu fica, pois é. Alguém diz assim pra ti, mas credo, tu não, como é que tu não te deu de conta? Era o óbvio, mas a pessoa não vê por causa daquilo que a Bíblia chama de fermento dos fariseus. Ensinamentos que roubam a fé das pessoas, matam a fé, endurecem o coração. Aí a pessoa não consegue progredir mais. Ela fica aprisionada a uma situação que ela não vence. Sabe? Então tudo isso, gente, acontece muito. Pra você ter uma ideia, anos atrás, tinha uma moça indo na igreja. Escuta isso aqui porque é forte. Essa moça tinha uma depressão profunda, já tinha ido a psicólogo, psiquiatra, todo. Um dia, alguém convidou ela para ir na nossa igreja e ela foi. Ela foi e já se sentiu bem no primeiro dia, se sentiu bem no segundo dia. E após algumas semanas, ela tinha um brilho no rosto de novo. Que a própria família ficou impressionada. Tanto que o marido começou a lhe acompanhar. Nossa, a igreja está te fazendo bem. E ela dizia, ah, é muito bom. O culto é uma bênção. Nossa, a gente tem um louvor lá da Deus, assim, céu na terra. Aí quando o pastor começa a pregar, meu Deus, parece que é Deus falando direto com a gente. Nossa, falta falar o nome, é Deus. Mas credo, eu saio de lá leve, saio de lá. Nossa, uma unção de Deus, uma presença indescritível. Feliz.
E assim ela foi algumas semanas com a família, indo super bem. Até que um dia ela encontrou uma senhora aqui no centro de São Borja, senhora religiosa. Essa senhora chegou para ela e disse assim: "Você está bem?" Ah, ela deu testemunho: "Estou bem, estou indo na igreja." "Que igreja você está indo?" Quando ela falou que era a nossa igreja, aquela mulher começou a falar um monte de coisa ruim. Por pura maldade: "Ah, aquela igreja lá só vai rico, aquela igreja lá não é de Deus, é toda moderna, é toda muito luxo." Começou a falar uma porção de coisa. "Essa igreja aí não é de Deus, sai de lá de uma vez, senão vai ser pior para ti." Pastor, mas fazem isso? Impressionante que sim. Isso existe. E aquela moça ficou tão nervosa com o que ela escutou, que ela entra no carro, trêmula. Ela teve uma crise. Ela sai com o carro e logo em seguida ela bate o carro. O marido vem socorrer, sai do trabalho correndo. Ela estava indo buscar o filhinho no colégio. Que situação. Quando foi para casa da mãe dela, junto com a família, para todo mundo entender o que aconteceu, ela não tinha crise há muito tempo. Ela contou o que aconteceu. "Eu encontrei dona fulana no centro. Ela me falou isso da igreja. Eu fiquei tão nervosa, porque eu me sinto tão bem na igreja. Me deu uma angústia enorme pensar que não é bom então." E a mãe da moça, com muita sabedoria, disse: "Olha, essa mulher que tu encontrou na rua é uma bruxa, porque ela te fez um mal terrível, minha filha. Você está indo tão bem na igreja, essa igreja é de Deus, meu amor." Você vê o que é o fermento dos fariseus? É uma coisa capaz de tirar a pessoa de um bom caminho. No trabalho é do mesmo jeito, você está indo super bem, chega uma pessoa, começa no seu ouvido: "Ó, não adianta você dar o seu melhor aqui, viu, que ninguém é valorizado." E aquilo vai te murchando, vai te colocando para baixo. Você mostra o projeto do seu trabalho, da sua empresa, do seu sonho. A pessoa já pontua um monte de defeitos. "Ai, tem certeza que tu quer fazer assim? Isso aí não dá certo, isso aqui não combina, isso aqui não sei o quê, isso aqui não é arquiteto." Não. "Como é que você entende disso?" "Ah, mas é minha opinião, né?" Você conta que você vai realizar um sonho, quer viajar para um lugar, quer fazer uma faculdade. Aquela pessoa chega para você e já, ó, te atora, já te bota no chão. Isso é o fermento dos fariseus. A pessoa desconstrói o seu maior sonho. Ela desconstrói, ela destrói a sua autoridade. Ela faz você se sentir mal. Ela acha que faz você se sentir que você está errado. Ela faz você olhar para o que é bom e ver como se fosse ruim. E muita gente cai nessa. O coração fica endurecido. Amanhã eu falo um pouco mais do tema, porque rendeu muito. As pessoas, ontem recebi várias mensagens para o culto: "Pastor, que palavra necessária. Pastor, eu já sofri com isso. Pastor, isso aconteceu comigo. Pastor, isso aconteceu com meu filho. Pastor, isso anos atrás tirou a minha filha da faculdade, o meu filho." Pastor do céu, ó, meu amigo. Muito forte. Jesus falou para que a gente ter cuidado com esse tipo de coisa que é ensinada para a gente. Na internet está cheio disso aí. Muita coisa boa, claro, mas muita coisa destrutiva. As pessoas não sabem, elas acham que é legal, porque às vezes falam em Deus. "Ah, fala em Deus, aí por apenas 12 vezes de R$29,90, ah, mas aí vai ficar fácil, eu posso pagar." Aí ela compra uma coisa, depois compra outra. Quando ela vê, ela está dependente emocional daquela plataforma, que nunca lhe cura. Lhe insere a doença, lhe vende o remédio, e depois a outra doença, e assim vai. Nunca cura. Na nossa igreja não, a gente ensina você, cura você para você voar.
não fica dependente emocional de ninguém. Você está entendendo? Então, nós queremos que você que sente isso, pastor, eu sinto isso aí.

fazer você perder o emprego, abandonar sua casa, destruir seu lar, desistir dos seus sonhos. De jeito nenhum. Então vamos para cima? Vamos? Eu vou orar por você e depois aqui eu volto no final, dando um abraço em quem escreveu para a gente. Meu Deus, oramos por tantas pessoas, e quantas são aquelas pessoas que já caíram, Senhor, naquilo que o Senhor alertou para nós como fermento dos fariseus. Aquele ensinamento que destrói a fé e endurece o coração que muita gente vive hoje. Quantas pessoas vivem uma fé totalmente confusa, uma fé doente ou até uma fé já morta. Pessoas que conhecem a Bíblia, que se criaram, Senhor, indo a cultos e a missas, mas hoje nada disso faz sentido mais, porque a fé está morta. É uma coisa sem vida no coração. É algo que está esquecido, amortecido. Isso tem que mudar, meu Deus. Por isso eu oro por quem hoje está assim. Tanta coisa para realizar, mas ânimo zero, vontade zero. Está cansado, frustrado. Já tentou tantas ocasiões, tantas vezes, ó Deus. E não conseguiu. Então hoje, muda a história, quebra o jugo, arranca o mal e ajuda o teu povo. Em nome de Jesus. Amém e amém. Meus amigos e minhas amigas, estamos encerrando, mas não sem dar um abraço especial em você que mandou uma mensagem pra gente. Vou pegar aqui o telefone, se eu consigo rapidinho registrar aqui quem deixou um oi pra gente. Várias pessoas aqui hoje conosco. Nossa, muito obrigado, pessoal. Meu amigo Alexandre Brizolin escreveu aqui. Shalom, meu pastor, aqui em São Bernardo do Campo, passando para agradecer aquele culto maravilhoso de ontem à noite. Deus abençoe nossa semana. Em nome de... Obrigado, meu irmão. Foi um cultaço mesmo. Meu Deus. Olha, você que não pôde, tenta pegar na live, nem que seja parte da palavra, viu? Você vai gostar. Amiga Suzana também com a gente, um abraço, junto com seu esposo. Amiga Marilise aqui, escutando, dizendo um cultaço ontem. Uma palavra forte para iniciarmos uma semana ativados. Foi benção. Que maravilha. Isso aí, foi mesmo. Quem mais deu oi aqui? O amigo Rodrigo. Boa tarde, pastor. Opa, boa tarde, estamos na escuta. Abraço para a família aí. Valeu. O Gerson Kelly também está participando. Um abraço, Gerson. A amiga Selma deu um oi aqui pra gente. E pro Rafael Torres, lá no Exército. Um abraço pro Rafael, companheiraço nosso, sempre no culto do passo. Deus abençoe. Minha amiga Mara Rosane com a gente também, um abraço. Minha amiga Ana Eduarda também com a gente. Obrigado pelo carinho. Quem mais? Deixa eu ver se eu acho mais alguém. A Nara Belmonte também, um abraço, pedindo oração pela família, pelos filhos. Um abraço, Nara. Obrigado. Quem mais aqui? Meu amigo Arilson, meu amigo Arilson, hein? Arilson, o pai da Cecília. Um abraço, queridos, da Alvana. Estamos em oração aqui e acompanhando a Cecília, que chegou cedo, chegou, né? Aí com cerca de 7 para 8 meses e tá aí em um processo de recuperação e logo vai estar com a gente, né? Um abraço para a família, estamos sempre em oração. Minha querida Sophie, saludos, pastor, desde Santo Tomé. Minha querida Sophie, saludos a todos, irmãos, amigos de Santo Tomé, onde teremos uma célula, como disse ele, no princípio, a cada programa, uma célula muito hermosa, em crescimento, amanhã, em martes, estamos juntos. E Sophie está sempre, né? Sempre sorridente, sempre alegre, maravilha, muito maravilhoso. Queridos amigos, irmãos de Santo Tomé, amigos e irmãos de São Borja, vou ficando por aqui, mas a gente volta amanhã. Amanhã estamos de volta aqui, acá, em nosso programa, todos os dias, todo dia com você, tá bom? Um abração do pastor Alex, uma semana linda para você. Quem chegou depois, gente, tudo fica gravado, a palavra de hoje está muito impactante. Fermento dos fariseus é forte demais. Tá, queridos? A gente se encontra amanhã aqui na rádio. Um abraço, graça e paz e uma semana linda. Tchau.

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0: solicito ao senhor secretário que efetue a chamada nominal dos senhores vereadores.
1: Chamada nominal dos senhores vereadores para a reunião ordinária de 3 de agosto de 2026. Vereador André Dubal, vereador Cardial, vereador Djalma Júnior, vereador Edson Damião, vereador Eduardo Rocha, vereador João Carlos Riolon, vereadora Lube Dinotto, vereador Marcelo Robalo, vereador Paulo Orelha, vereador Matheus Bronzoni, vereador Renê Ribeiro, vereador Rony Martins, vereador Valério Caçafus, vereadora Vânia Alves Pereira. Acordo, senhora presidente.
0: Havendo quórum regimental, declaro aberta a reunião ordinária nesse dia de 3 de agosto de 2026. Com a palavra, o vereador Djalma Júnior, do PDT, para ocupar a tribuna no pequeno expediente pelo tempo de 5 minutos.
2: Cumprimento a mesa diretora, a vereadora, vereadoras, vereadores, os ouvintes da Rádio Cultura da cidade do interior, os que nos acompanham pelas redes sociais também e aqui presente no plenário. Primeiramente, eu quero aqui dizer à comunidade de São Borja que retornamos às atividades da Câmara, o pequeno expediente, mas não que nós estivéssemos ou estivesse fora sem estar trabalhando junto ao povo de São Borja. Depois tivemos durante esse recesso várias visitas em bairros, também no interior, vendo e olhando o que é possível para cada vez melhorar para a nossa comunidade de São Borja. Assim como nos preocupa a questão própria das enchentes, né, que afetou São Borja, a região, e que aí, tomara a Deus que não se concretize, mostra que tem muita água. Né, e a gente espera que Deus nos abençoe, e nós já somos abençoados por esse temporal todo não ter atingido a nossa cidade de São Borja, talvez alguns pontos, então, dizer a comunidade, estamos sempre trabalhando. Quero aqui parabenizar o Matheus Marques Bauer pela conquista do 46ª Coxilha Nativista de Cruz Alta, segundo lugar, colocação, e também melhor letra, Querência e Destino. Sucesso, grande compositor, o qual vem também do próprio pai, o Rodrigo Bauer. Então, parabéns à família e parabéns ao Matheus, seus familiares. Eu, na realidade, eu quero, me preocupa, e a gente tem andado pelas visitas na questão de saúde, os SFs, e também no SER e o CAN, a falta de fonoaudiólogo. Nós precisamos aí, os alunos estão voltando para as aulas agora, e precisam muitos de avaliação. E nós, em São Borja, temos uma, e talvez uma ou outra contratada. Eu acredito, e fiz uma indicação para o governo, de que quem sabe revendo o valor que hoje é 30 horas, 2.661 quebrados, que saiu no seletivo 2022, pegando base por ele, que possa se reduzir para 20 horas. Isso eu acredito que vai agregar e ter mais profissionais à disposição, apesar da falta que é de extrema necessidade, e falta bastante. Hoje é uma dificuldade, tem mães esperando nas escolas para avaliação, para fazer o tratamento, e não consegue, assim como em outros procedimentos que precisa, e o próprio ser. Então nós precisamos arrumar uma maneira, e eu acredito que nisso, aquelas 30 horas ao qual está esse valor, né, referência 2022 no seletivo, que possa passar com mais 50%. Isso dá um valor de 3 mil e pouco, quase 4 mil reais. Aí os profissionais acredito que vai ser atrativo. Então a gente precisa arrumar maneiras, assim como no próprio plano de carreira do servidor público. Estamos segundo semestre entrando aí, agosto, e esperamos a resposta do governo na própria revisão do plano de carreira, do nível 1 ao nível 6, que hoje ganham menos de um salário mínimo como base. E é de extrema importância que possa chegar num salário mínimo, para que na sua aposentadoria lá no final não ganhe um valor pequeno, ou o menor de todos. Então é preciso urgentemente, e nós vimos já várias conversas aí que tem a comissão, e respeitamos as comissões que estão à frente, mas precisa de agilidade. Precisa que os servidores públicos tenham sua atenção. Então eu volto a dizer e pedir para o governo dê prioridade para a questão do plano de carreira do servidor público. Também nos preocupa um pouco a questão das estradas do interior devido às chuvas, e a gente sabe que é dificuldade para que possa a sinalização das pontes, que possa, e tenho a certeza que o secretário vai dar uma atenção especial assim que calmar as chuvas. Seguimos trabalhando por São Borja.
0: Com a palavra, vereador René Ribeiro, da bancada do PT, para ocupar a tribuna no pequeno expediente pelo tempo de 5 minutos.
3: Senhora presidente, senhores vereadores, vereadoras, comunidade em geral, nós, no final daquele período passado agora, batíamos muito cobrando o Poder Executivo de que ele colocasse em funcionamento aquele ônibus do programa federal do governo do presidente Lula, dos mais especialidades. Depois de vários meses, o município de São Borja colocou este micro-ônibus zero novo para atender a população. Isso é importante, porque era uma demanda histórica, um problema gravíssimo, e que o governo federal, né, o nosso governo, o governo do PT, através desse programa, resolveu essa situação. Assim como também aquela unidade odontológica que está atendendo em cada canto e recanto do município de São Borja. Um programa também do governo federal, governo do PT, para atender as especialidades odontológicas. Eu tenho dito, senhores ouvintes, vereadores, que a nossa terra, ela passou por vários momentos, e momentos que foram pitorescos e outros épicos e outros de desenvolvimento. Os governos anteriores, muitas vezes, esquecem dos municípios. E o Partido dos Trabalhadores, através dos governos que nós capitaneamos, nós fizemos uma revolução na educação de São Borja. E aí eu quero fazer um exercício ao contrário dessa situação. Imaginem se não tivesse o PT e os governos do PT, a UERGS não estaria em São Borja, uma universidade que formou centenas de samborgenses e tem uma dezena de profissionais. Imaginem os senhores que se não tivesse o PT e o governo do PT, a Unipampa não estaria em São Borja, uma universidade que formou milhares de alunos de todos os cantos desse país, e que é a quinta maior, uma das 5 maiores empresas que empregam em São Borja. Imaginem, senhores, se não existisse o PT e os governos do PT, nós não teríamos um Instituto Federal Farroupilha, que também formou e forma centenas de jovens todos os anos e também no curso superior. Por que que eu digo isso? Porque todos, e eu vejo nesse período eleitoral, que tem que ser uma obrigação, e tudo que parece que está aí é uma obrigação. Pois é, mas teve que ter o PT, presidente Lula, presidente Dilma, o Olívio, os programas do PT, para que São Borja, em 4, 8 anos, se tornasse um polo de educação no Brasil e no Estado, e na fronteira oeste. Então nós temos a cabeça tranquila e a gente deita e dorme, porque a gente, quando implementa projetos e programas, a gente executa. Muitos vão dizer o seguinte: não é mais do que uma obrigação do governo. Pois é, mas nos 200 e tantos anos de São Borja, passaram centenas de outros governos e não tiveram essa obrigação. Eu acho que a gente anda fazendo a política, a boa política, em cima de projetos e programas que fazem a diferença na vida das pessoas. Tá bem, presidente? Muito obrigado.
0: Com a palavra, o vereador Paulo César Lopes, cardeal da bancada do Progressista, para ocupar a tribuna por 5 minutos.
4: Senhor presidente, colegas vereadores, vereadoras, ouvintes da Rádio Cultura, a imprensa que se encontra aqui, o Adilson Ribas, o Moisés, o pessoal da Rádio Cultura, enfim, a comunidade que nos acompanha no plenário da Câmara. Retornando aos trabalhos hoje, mas não, que nem falou o vereador Djalma Júnior, todos os colegas não deixaram de trabalhar no recesso, né? Nós estávamos aqui na casa de segunda a sexta, das 9 ao meio-dia, sempre atendendo, fazendo o nosso papel. Eu acompanhei no final de semana as notícias aí nos sites, todos os sites da cidade também, em rádio, enfim, que nós fechamos o terceiro bimestre com 24 milhões e 200 mil, né? Eu fiquei pensando, é verdade essa notícia? Eu gostaria que o nosso líder, o pessoal da base do governo passasse, porque me preocupa. Por que me preocupa, Cristiano Wolff, o chefe de gabinete? Tem tantas ruas da cidade que precisam um saneamento básico, né, um cano em frente à residência, que a gente vem peleando já um bom tempo, e não se consegue ver essa montanha de dinheiro aí parada. Um lado é bom, pelo menos não está negativo a conta, né? Mas isso me preocupa bem, se isso é verdade, se fechou desta forma esses 24 milhões, porque poderia ser investido um pouco mais também na área da saúde. Estamos aqui correndo atrás do urologista, numa situação bem delicada, que dá para tirar um pouco desse valor para, quem sabe, vereador João Carlos Violão, contratar um urologista para nós, para São Borja, para atender o nosso povo. Talvez o orçamento do ano que vem seja o dobro, 400 milhões, aí deve sobrar um pouco mais. Mas me chamou a atenção essa notícia. Me chamou a atenção porque todos os dias, independente do recesso, a gente recebe uma batida no nosso gabinete, um pedido de socorro, e muitas vezes é encaminhado, muitas vezes recebe a informação, muitas vezes também não recebe a informação. Na área da saúde também, a secretária Sabrina, ela está de férias agora, né? Mas a gente tem mandado várias mensagens para ela e não tem retorno. A gente sabe que agora ela acabou entrando de férias. Eu gostaria, sinceramente, gente, eu faço parte da base do governo, que não fosse direcionado para alguns colegas, que fosse atendido todos, da mesma forma possível, seja base, seja oposição. Essa é a melhor forma que tem, porque o que acontece? Quem é que paga o salário do secretário que está lá nos representando? É a população. Quem é que colocou nós aqui dentro da casa? A população. Então tem que atender todo mundo da mesma forma. Eu gostaria dessa informação que fosse repassado hoje no pequeno expediente da Câmara, do que vão fazer com esses 24 milhões e 200, onde os funcionalismos nos pedem um aumento, minha presidente, e não se tem um aumento sequer ao funcionalismo público. E nós temos dinheiro em caixa. Eu estou falando alguma inverdade aqui? Eu tenho que falar o que é para falar. Se é para nós fazer a política verdadeira, nós vamos fazer a política verdadeira nessa casa. Quem nem falou uma vereadora lá de cima, disse assim: eu não puxo o saco de prefeito. Eu também não puxo o saco de prefeito. Ah, vamos dizer, o cardeal está louco. Não, eu estou pelo certo aqui dentro dessa casa. Se não gostarem de mim, não tem problema. Daqui 2028 a gente sai daqui. Mas eu, com o rei, fiz um juramento aqui nessa casa para fazer a coisa certa, eu vou fazer a coisa certa até o último dia do meu mandato. Repito mais uma vez, tem dificuldades? Tem. Faço parte da base do governo? Faço. Mas tem privilegiados que têm que acabar com essa situação. Senhor Mário Porto, muito obrigado pela sua presença aqui na Câmara de Vereadores, o senhor sabe do que eu estou falando. E prestarem atenção, muitas vezes, o secretário, eu já chamei a atenção dele várias vezes aqui, quando for fazer um trabalho, trabalhe com o tempo, hoje é muito fácil tu ir na meteorologia e ver se vai chover a semana, porque não precisa patrolar, porque senão tu perde trabalho, perde diesel e é recurso que está indo embora, gente. Revejam mais essa situação antes de fazerem essas montanhas de dinheiro que sobra, onde as pessoas nos cobram dia a dia, batendo nossos gabinetes, não é só no meu, em todos os gabinetes, pedindo uma atençãozinha em frente à sua residência, um tubo, né? O mínimo que a gente pode fazer. Quando não se tem, tudo bem, mas quando se tem, temos que fazer. Obrigado, ótima semana a todos.
0: Com a palavra, o vereador Edson Damião, da bancada do Progressistas, para ocupar a tribuna no pequeno expediente pelo tempo de 5 minutos.
5: Vereadora Luciane Bedinotto, que preside esses trabalhos, colegas desse plenário, as pessoas aqui presentes, nosso boa tarde, a quem nos assiste, quem nos ouve pela Rádio Cultura, desejar uma semana abençoada. Quero aqui cumprimentar duas pessoas nesse momento, o senhor Mário Porto, a quem convivemos na Secretaria de Infraestrutura, Serviços Urbanos, Segurança e Trânsito, lá num passado de 2017 a 2020, dizer que foi uma satisfação ter trabalhado com Vossa Senhoria. E da mesma forma eu quero cumprimentar um irmão da vida, que é o Ayrton Rocha Alves, brigadiano, uma das pessoas que também convivemos lá na secretaria por um bom tempo, junto com a nossa equipe lá, seu Mário Porto. E o Ayrton, na área de trânsito, quero te parabenizar pelo trabalho que tu vem exercendo, tanto lá na escola Duque de Caxias, que é um exemplo, né, para aquelas crianças, e também na área de trânsito, como um observador certificado, né, do Observatório Nacional. Parabéns pelo teu trabalho e a tua contribuição como um cidadão ao trânsito do nosso município. Quero aqui, eu olhei uma passagem muito bacana, que é um provérbio chinês, que diz que no céu seremos pássaros voando lado a lado, e na terra seremos ramos entrelaçados no mesmo galho. Isso fala da questão do amor. O amor entre as pessoas, né, entre as famílias, dizendo que voar significa liberdade. Cada um voa no seu tempo, cada um voa lado a lado. E os galhos entrelaçados, os ramos entrelaçados, significam estabilidade, fortaleza, crescer junto. Então isso é importante de vez em quando nós avaliarmos junto com as nossas famílias, né? E por isso que dá muito problema hoje, vereadora Lua, senhora que defende essa pauta, das questões Maria da Penha. O casal tem que entender que o homem e a mulher voam, e cada um voa no seu tempo e tem a liberdade, mas não significa que voar significa que um vai à frente do outro, um espera o outro, sabendo que ele tem a mesma liberdade de voar do que o homem e a mulher. Isso é importante. E os dois, ao mesmo tempo, são ramos entrelaçados no mesmo galho, crescendo juntos e se unificando e fortalecendo a sua família. Quero aqui trazer algumas pautas do nosso Executivo Municipal. Parabenizar a Secretaria Municipal de Educação do município nas pessoas da nossa professora Lourdes Balbueno e toda a sua equipe, vereador João Carlos Relon, o senhor que também batalhou muito por isso. Estamos com 100% dos alvarás de PPCI expedidos pelos bombeiros. 19 escolas com alvará definitivo até 2027, 2028, 2030 tem alvarás que vencem só no ano de 2030. E 13 escolas também com os alvarás de forma parcial, mas dando conta de que a escola está pronta com a questão de prevenção, né, sobre as questões de incêndio. Então, isso é, acho eu, uma situação inusitada no nosso município e em muitos municípios do estado do Rio Grande do Sul. 100% das escolas com alvará expedido pelo bombeiro. Parabéns a toda a equipe da Secretaria Municipal de Educação, ao Oscar Giovanni, que trabalha lá incansavelmente com todas as suas equipes que chegaram a esse nível de 100% dos alvarás. Quero também aqui fazer o convite ao acampamento Farroupilha de 5 a 9 de agosto, o dia 6 e 7, o Canto dos Ancestrais, Festival de Música Missioneira. São 15 músicas maravilhosas, entre vários ritmos. Fiquei bem surpreso, inclusive, com alguns ritmos, como chacareira, rasquito doble, o chamamé, enfim, milongas. Vai estar um evento maravilhoso lá no acampamento Farroupilha de 5 a 9 de agosto, para a nossa comunidade encher seus olhos e aproveitar a questão da cultura. Também o nosso gabinete, domingo passado estivemos lá na comunidade do Ilporã, que sábado e domingo fizeram um plantio de árvores, quase uma centena de mudas plantadas. Nós pudemos acompanhar com a nossa equipe, o Laudelino e o Márcio Trindade, um evento maravilhoso e uma reunião comunitária. Parabenizar então o presidente, né, o Paulo Sanabria, a vice-presidente Alica, da Associação dos Moradores, né, o professor Claudir lá, um colaborador também, toda a comunidade presente. Desejo a todos vocês, mais uma vez, uma semana abençoada. Muito obrigado e vamos trabalhar.
0: Com a palavra, o vereador Eduardo Rocha, da bancada do PSDB, para ocupar a tribuna no pequeno expediente pelo tempo de 5 minutos.
6: Senhora presidente, senhora vereadora, senhores vereadores, distinto público que nos acompanha aqui no plenário da Casa do Povo, a todos que nos acompanham pelas redes sociais e pela nossa querida Rádio Cultura, uma boa tarde. Hoje reabrimos os trabalhos legislativos do segundo semestre aqui na Casa Aparício Mariense. Dizer que mesmo em recesso a casa não parou, muitos vereadores continuaram os seus trabalhos, porque os problemas e as soluções, elas não param. Elas precisam continuar a avançar e nós temos muito o que fazer até o final do ano. Tivemos um primeiro semestre onde a Casa Aparício Mariense teve o seu papel fundamental em algumas decisões do nosso município e que agora, no segundo semestre, continuaremos trabalhando da mesma forma, com a mesma seriedade, com a mesma tranquilidade e o mesmo respeito à população samborgense. Então é importante que a nossa comunidade saiba que esta casa está vigilante, fiscalizadora e sempre pensando no melhor para todos os samborgenses. Quero aqui cumprimentar, e como samborgense que sou, muito feliz de ver que o Matheus Bauer, filho do nosso querido compositor e escritor Rodrigo Bauer, conquistou ontem na Coxilha, lá em Cruz Alta, o primeiro lugar e segundo lugar com as letras das campeãs. Então é importante e orgulho de todo o samborgense ter essa família aí trazendo tantas alegrias ao povo de São Borja. Vereador Cardial, que não está aqui, falando do orçamento do município de São Borja, 24 milhões, fiquei feliz também em ver com que o município, com essa tamanha saúde financeira, no momento em que temos muitas dificuldades aqui na nossa terra, e ver que o município está com os cofres cheios de recurso, podendo aí auxiliar e muito a comunidade de São Borja, trazendo melhorias e fazendo com que avance muitas coisas que estão paradas, que há pouco tempo foi dito porque não tinha recurso. E agora nós vemos essa notícia dada pela base de 24 milhões nos cofres públicos. Isso é importante para a cidade de São Borja, é importante para a população. E aqui queremos dizer ao Executivo Municipal que olhe os problemas e saiba usar esse dinheiro que hoje está sobrando nos cofres da nossa cidade. Quero também, e quando nós cobramos como oposição, quando nós fomentamos alguns debates aqui, é importante a população saber que nós também reconhecemos quando as coisas vão e andam a contento e mostram
7: que São Borja tem um futuro promissor na questão de desenvolvimento do nosso turismo e da nossa cultura. O acampamento Farroupilha, e eu que sou, que acompanho o acampamento Farroupilha desde que ele foi criado, né? E, depois de uma lei estadual, através do ex-vereador Elvio Feltrin, com a capital gaúcha do Fandango, é a primeira vez que eu vejo o acampamento Farroupilha passar as fronteiras de São Borja. E isso é importante. Por que que é importante? Porque saindo do município, trazendo, buscando visitantes, buscando pessoas de fora do nosso município, vai ter um acréscimo da economia com dinheiro novo, dinheiro das pessoas que vêm nos visitar, fomentando o nosso comércio. É isso que a gente pensa e é isso que a gente sempre deseja com a questão do desenvolvimento, que a gente consiga atrair pessoas de fora do nosso município que venham até São Borja para poder fomentar a nossa economia. Então, quero aqui deixar meus parabéns ao secretário Enedir, que quando a gente cobra algumas questões, mas quando o êxito, quando a coisa acontece e mostra que a gente tem esse futuro brilhante nesse acampamento Farroupilha, não só agora, mas ir aperfeiçoando ano a ano, para que a gente consiga aí fazer um grande evento e fique marcado sempre no calendário do nosso estado. Nosso gabinete sempre à disposição da nossa população e uma boa tarde a todos.
0: Com a palavra, vereadora Vânia Alves Pereira, da bancada do Progressista, para ocupar a tribuna no pequeno expediente pelo tempo de 5 minutos. Boa tarde a todos, à presidente Lu, que está em exercício, a todas as pessoas que estão aqui hoje no plenário, o Rudinei, assessor do senador Luiz Carlos Reis, também o secretário Cristiano, enfim, a todos os assessores, os demais colegas vereadores e funcionários da casa. Estamos hoje, então, retornando às atividades. Durante o recesso, conseguimos aí organizar algumas coisas, descansar um pouco e continuar trabalhando pela comunidade, né? Porque o trabalho nunca para. Nós sempre temos, né, demandas, as pessoas vêm até nós trazendo, né, seus anseios e, na medida do possível, nós ajudamos. Eu gostaria de iniciar, então, falando, vereadora Lu, sobre o Agosto Lilás, né, que já estão iniciando as programações. O Agosto Lilás é o mês de prevenção da violência contra a mulher. E hoje, perto do meio-dia, eu recebi uma notícia sobre a resolução número 076 de 2006, que fala sobre a inclusão obrigatória de conteúdo sobre a prevenção de violência contra a mulher nas escolas. Vereadora Luque, excelente notícia, né? Então, recebi do Conselho de Educação esta notícia de que este conteúdo, então, será tratado pelas escolas. Então, de suma importância, porque nós temos vistos ainda muitos casos de feminicídios, de violência contra a mulher, e este assunto precisa ser falado e debatido desde a raiz, né? Desde os primórdios aos jovens, aos adolescentes, para que aprendam aí a respeitar as mulheres. E amanhã também, a vereadora Lu deve falar depois na sua fala, nós teremos um encontro no Ministério Público, né? Não se cale diante da violência. Então, é a abertura da programação do Agosto Lilás, né, em parceria com o Ministério Público, a realização da Procuradoria da Mulher, aí, que foi este encontro capitaneado pela vereadora Lube Dinotto. E nós queremos convidar a todas as mulheres, né, para se fazerem presentes nesse evento aí, às 10 horas da manhã no Ministério Público. E mais uma outra extensa programação que a vereadora Lu estará falando, ela que está à frente da organização destes eventos, estará falando posteriormente. Então, eu gostaria também, o vereador Damião já falou, mas de parabenizar o secretário Cristiano aí pela excelente notícia que recebemos das escolas, né, que já estão aí 100% com o PPCI, Então nós sabemos quanto trabalho teve por trás disso, quantas pessoas foram envolvidas para que esta meta, esta meta histórica fosse alcançada no nosso município. Então, parabéns ao nosso prefeito, ao vice-prefeito, a todas as secretarias envolvidas, a Secretaria de Educação, especialmente, secretária Lourdes, porque nós sabemos, já estivemos à frente de uma secretaria e sabemos quanto trabalho, né, os funcionários, colaboradores têm para que se chegue a um consenso para que todas as normas sejam cumpridas. Então, parabéns a todos. As nossas escolas precisam aí desta segurança e graças a Deus, o poder público

0: de uma inclusão mais justa para os seus filhos. Então, nós estamos aí visitando as escolas, conversando com as diretoras sobre a questão dos monitores e nos colocamos à disposição para ajudar todos aqueles que necessitam. Desejo a todos uma abençoada semana e um próspero segundo semestre para todos, que nós consigamos aí encerrar o ano com muito êxito. Muito obrigada.
1: Passo os trabalhos ao secretário vereador Eduardo Rocha e peço a palavra.
2: Assumo os trabalhos e com a palavra a vereadora Lube Dinotto, do PRD.
1: Meu boa tarde a todos, vereadora Vânia, demais colegas vereadores, a todos que nos acompanham aqui no nosso plenário, pela Rádio Cultura e pelas redes sociais. Então, vou iniciar reforçando esse convite para essa abertura do Agosto Lilás, que em função nós temos uma lei ordinária municipal também que institui a Semana da Maria da Penha. E ela é realizada na primeira semana de agosto, em culminância, né, também com a ação nacional do Agosto Lilás. Então, nós temos também no município a Semana de Prevenção à Violência. Então, como primeira ação da Procuradoria, nós temos essa abertura amanhã, às 10 horas da manhã, no Ministério Público, onde o doutor Guilherme Machado Barbosa, o nosso diretor das Promotorias de Justiça de São Borja, realizará uma palestra com o tema Não se cale diante da violência. Isso nós temos reforçado em todas as nossas falas. A violência contra a mulher é uma violência que acontece dentro de casa e muitas vezes as mulheres pedem socorro em silêncio e em pequenos sinais que nós temos que também aprender a fazer essa leitura. Então, o público convidado foram todas a nossa comunidade em geral, mas principalmente as orientadoras escolares. Já aproveito aqui para agradecer a secretária de Educação, a Maria de Lourdes Balbueno Roxo, e a nossa coordenadora da 35ª Coordenadoria, a Sandra Fagundes, por terem prontamente colocado à disposição as orientadoras para fazermos esse trabalho em conjunto. E ao doutor Guilherme, né, vereadora Vânia, que prontamente atendeu o nosso pedido enquanto procuradoria para realizar essa palestra lá no MP. Então, deixo aqui o reforço do convite. Amanhã, terça-feira, às 10 horas da manhã, será a abertura lá no auditório do Ministério Público dessa programação do Agosto Lilás. E a procuradoria, ela fica à disposição durante todo esse mês das escolas, das empresas, das entidades que queiram nos chamar para nós falarmos sobre violência. E nós precisamos falar sobre violência, porque infelizmente a nossa sociedade vive a violência. Precisamos falar muito sobre isso para diminuir esses números horríveis, onde as mulheres estão sendo, as suas vidas estão sendo retiradas. Quero aproveitar também e deixar aqui um registro aos meus colegas de profissão, os profissionais de educação física, que eu estou encaminhando o anteprojeto de lei ordinária ao executivo, onde nós queremos alinhar a lei estadual que está vigente, que já foi sancionada pelo governador do estado, que propõe que a educação física ela seja um componente obrigatório nas etapas de ensino fundamental e ensino médio, escolas públicas e privadas. Isso já o estado já está fazendo seu estudo e coloca em vigor já a partir do ano que vem. Então, nós, município, também temos que nos adequar e procurar fazer isso o quanto antes. Essa preposição, ela traz mais um ponto muito importante. Além de serem 3 horas em todas as modalidades, séries iniciais, séries finais, ensino médio, a educação física ela tem que ser ministrada exclusivamente por professores licenciados em educação física. Que aconteciam, que eram outros professores de outras áreas que ministravam essa disciplina. Então, precisamos adequar isso. Quero aproveitar e falar também sobre os pedidos de providência, que tem encaminhado de

0: diversos, o gabinete tem encaminhado diversos pedidos de providência. Temos tido retorno de alguns, como ali na Almirante Gonçalves, a gente sabe que foi feita a limpeza daquele valo no Joque, que é histórico, né? Tubulação e agora também o calçamento, né? E nós temos alguns outros pedidos à Rua Duque de Caxias, que eu sei que outros também já fizeram, mas é um reforço dessa demanda que é importante para a comunidade. Bocas de Lobos, enfim. Quero deixar aqui os meus sentimentos à família Espíndola, que perdeu o seu Joaquim nesse final de semana. Então, as minhas condolências aí à sua esposa, minha ex-colega Rosana, suas filhas, que foram minhas alunas, a Ana Carolina, Ana Lúcia e a Ana Cristina. Temos todos uma boa semana.
1: Com a palavra o vereador André Dubal, progressistas. Passo os trabalhos a titular.
0: Assumo os trabalhos.
2: Senhor presidente, senhores vereadores, senhoras vereadoras, cumprimentar aqui a assistência e, em nome do nosso gabinete, desejar uma plena recuperação a um grande amigo nosso, seu Círio Ney Gaúna, lá da localidade de Sarandi, que se encontra hospitalizado, sofreu um grande acidente semana passada. E nós estamos desejando um pronto restabelecimento, que logo, logo esse amigo vai estar junto conosco. Receba o nosso forte e fraterno abraço. Eu escutei atentamente o vereador Júnior falar a respeito da questão das fonoaudiólogas no município de São Borja. Nós temos hoje, vereador, uma deficiência muito grande de profissionais, em que pese os excelentes profissionais que prestam serviço aqui no município de São Borja, nós temos fonoaudiólogas renomadas aqui na nossa cidade, mas são muito poucas. A Prefeitura Municipal de São Borja tem somente uma, a APAE tem somente mais uma, e no município acho que são mais duas ou três que fazem atendimento de toda a cidade. E nós conversávamos com o Ricardo e conversávamos também com a secretária Sabrina, ela nos dizia naquele momento de que se trouxer hoje uma fonoaudióloga, a prefeitura contrata no mesmo momento. E a APAE vai disputar também essa mesma vaga para levar para lá, da grande deficiência do número de profissionais no estado do Rio Grande do Sul. O Ricardo nos relatava de que é uma demanda de todas as APAEs, a falta de profissionais da fonoaudiologia. E aqui nós temos um incentivo aos jovens de São Borja, que estão para prestar vestibular, que façam vestibular para essa área. É um mercado promissor, tem bastante pacientes para ser atendido, uma gama enorme de oportunidades de crescimento e uma deficiência muito grande, principalmente em São Borja, de profissionais dessa área. Os que têm não dão conta de atender tanta gente, há um grande número de crianças que nascem necessitando desse atendimento, desse acompanhamento, pessoas idosas. Cada vez está se vivendo mais as pessoas idosas procurando esses profissionais e não tem condições de atender a tanta gente. Com respeito aqui ao nosso querido bairro Maria do Carmo, nós estamos olhando algumas postagens e aqui por questão de justiça, Cristiano, vou relatar de que o prefeito José Luiz Machado, ele fez a primeira parte da pavimentação da João Lonardini, que vai lá da Ernesto Dornelles, no Alto da Boa Vista, e vem até quase ao túmulo da Maria do Carmo. E a primeira parte foi concretizada no começo do ano, e ficou uma parte para ser terminada, a segunda etapa, e foi alvo de muitas críticas, que começou a obra e que parou. O prefeito colocou mais de 400 mil reais agora, está terminando a segunda etapa, já está sendo feita a obra de terraplanagem, acho que isso, se o tempo permitir, semana que vem já entra com a concretagem, e na busca também da liberação do recurso para terminar a terceira etapa, que vai ligar ali o Alto da Boa Vista até a EMEI Percival Camargo dos Santos, favorecendo essa comunidade poder se deslocar através da pavimentação, não precisar mais estar pisando no barro, e esse bairro que, através do nosso mandato, juntamente lá com o prefeito Eduardo Bonotto, a gente conquistou também o SF-18, que atende a comunidade de Maria do Carmo, Altos da Boa Vista, e também agora o prefeito José Luiz, Cristiano Wolff, o chefe de gabinete. Terminou a tão sonhada EMEI Percival Camargo dos Santos, onde atende mais de 150 crianças, onde as mães têm uma segurança de poder deixar seus filhos ali para serem, na manhã e na tarde, cuidados pela diretora Deliane, pelas profissionais, pelas atendentes recreacionistas, monitoras, que ali exercem um importante e belíssimo trabalho no município de São Borja. Também relatar de que nós estamos presenciando a chegada do El Niño com grande volume de chuvas. E nós, até pouco tempo, vimos a questão dos alagamentos em São Borja. O prefeito José Luiz, juntamente com o secretário Carlos Besterti, tem feito uma força sobre-humana, a colocação de tubos na cidade, drenagem dos pontos principais, limpeza de valos, abertura de novos valos para escoamento da água, com isso, trazer mais segurança, principalmente para a comunidade mais humilde do nosso município, evitando que os alagamentos cheguem na casa do trabalhador samborgense. Parabenizar aqui o prefeito por essa iniciativa, também ao secretário Besterti, para que a gente consiga aí, levar segurança para que o samborgense possa dormir, não tem que acordar na noite com água, muitas vezes, quase pela cintura aí nas casas, entrando nas casas e causando grandes prejuízos aos nossos cidadãos da nossa cidade. Obrigado.
0: Com a palavra, vereador Marcelo Lago Robalo, da bancada do PRD, para ocupar a tribuna num pequeno expediente pelo tempo de 5 minutos.
3: Boa tarde, presidenta Lube Dinotto. Cumprimento todos os colegas, cumprimento em especial minha irmã Natália, que está presente, com meu cunhado Alisson. Seja bem-vindo a esta casa, cumprimentando vocês, cumprimento os demais que estão aqui presentes. Também gostaria de fazer um reconhecimento e o nosso abraço, o nosso carinho ao Wagner Soares Druzian, que passou da Brigada Militar de São Borja para o BOP de Uruguaiana, que vai trazer para nosso orgulho, para nossa cidade, o qual ele fez um trabalho incansável na Brigada Militar aqui de São Borja. Então, ao Wagner Soares Druzian e sua família, nosso reconhecimento, né, por essa conquista. Também gostaria de mandar um abraço e um carinho especial a Rejane, a Solange, a Daimara, a Fernanda e o Elano, da farmácia Fórmula Central, que estão ligados na programação e que escutam os vereadores de São Borja, vereador Carlos Velon. Gostam dos debates, gostam de ouvir os vereadores debater a questão do município, né? Então, nosso reconhecimento a essas profissionais da nossa farmácia Fórmula aí do centro. Também gostaria de dizer que estamos encaminhando, né, toda semana as demandas ouvidas da nossa população, e que lá na eleição passada, João Carlos Velon, nós vendemos um projeto, e esse projeto ele está em andamento dentro de algumas facilidades, como dentro de algumas dificuldades, e às vezes nós também tentamos entender algumas coisas que acontecem. Eu, como participei da prestação de conta do município, aqui junto com o Joicemar e com algum vereador, acho que o vereador Júnior, estava também vereador Júnior, né, comissão de finanças, nós via a previsibilidade que esse orçamento deste ano ele vai ser escasso para o que tem para pagar. É tantas coisas que vêm que tem que pagar. Me causou um pouco de espanto essa notícia, mas antes de ver os fatos, eu só vou justificar que não é o que nós ouvimos aqui pelo Joicemar e pela Comissão de Finanças da Câmara, até para justificar com os colegas, porque eles sabem que tem uma comissão que acompanha isso. Só para deixar isso dentro de um fato verdadeiro que eu estou falando para os colegas. E também dizer, né, que nós estamos chegando a uma sexta-feira agora do acampamento Farroupilha, que tem 100 empresas que vão lá para dentro vender os seus produtos, do artesão, do restaurante, vão todos lá com o âmbito de ganhar. E nós estamos aqui desejando para essas empresas, Alisson, que vão lá porque vai circular o dinheiro e as pessoas vão poder vender seus produtos num momento tão difícil de crise que atravessa o país. É enchente, é chuvarada, é agricultura não dando. É toda semana problema. As empresas aqui no centro da nossa cidade fechou praticamente quase 8 empresas. dentro de 6 meses para cá. Então, assim, ó, as dificuldades são tão grandes no comércio, Cristiano. Não sei porque vocês estão... Você é de mim? Ah, tá. A dificuldade é tão grande que, às vezes, nós também temos, seu Mário Porto, que fazer uma autoavaliação, porque eu também sou comerciante, como tem o vereador Valério aqui, que também é, o vereador... todos aqui têm um comércio. Todos. O vereador Eduardo, o vereador André... Né, o vereador falou, todo mundo lida com comércio e sabe das dificuldades que tem de venda, de compra, né, e nós temos que ser real. O banco se oferece muito, mas é só no papel. Vai lá uma empresa, porque não tem negativa disso. Os agricultores hoje estavam em fila para pegar esse que diz que vão anistiar a dívida do agricultor, mas chega lá, não dá. Eles voltam para casa, nas suas granjas, nas suas fazendas, com o seu livro de guia embaixo do braço, numa tristeza, vereador Valério. O senhor também sabe disso. Então, nem tudo que você planta é o que você é. Nem tudo que a mídia fala é o que é. As verdades sempre têm uma verdade por trás que não é verdade. Dizendo isso, eu digo para vocês. E esse projeto, nós estamos aqui, esse projeto que nós estamos executando com muita dificuldade, nós estamos aqui para defender. Enquanto eu estiver acreditando, eu estou aqui para contribuir e ajudar. Buscar recurso, acreditar na minha terra e que São Borja prospere e saia sempre dos discursos, das mesmices. Trabalhamos junto para crescer.
0: Com a palavra, vereador Valério Caçafoz, da bancada do PDT, para ocupar a tribuna no pequeno expediente por 5 minutos.
4: Boa tarde, presidente Lu, demais vereadores, vereadoras. Eu quero fazer um cumprimento geral às pessoas que estão aqui no plenário, também aqueles que nos ouvem pela Rádio Cultura, também pelas redes sociais de comunicação. Mas quero começar aqui cumprimentando o cardeal, que vem aqui e faz um relato do que realmente está a situação da nossa cidade, cardeal. Esse é um trabalho de vereador, mesmo você fazendo parte da base, vem aqui, fala a verdade e cobra dos seus secretários. E digo mais, quero ficar com a sua notícia, que São Borja tem dinheiro, que nós podemos fazer bastante obras e cobrar obras que estão paradas. Uma das obras é lá da Saldanha Marinho. Desde o segundo mandato do prefeito Bonotto, se estaqueou a rua, se fez uma quadrinha da Saldanha Marinho, de Mário Cortez e Tristão. Estaqueou, passou a eleição, não fizeram, foi o prefeito José Luiz, prometeu, botaram esgoto, aplainaram, botaram estaque, até hoje não fizeram. Eu quero comentar que a Aninha, a secretária Ana, pelas informações que nos passaram, dizer àquela comunidade que aquela rua, uma empresa ganhou, é recurso do Badesul, e abandonou a obra. Então está sendo feito um processo de licitação nova para contratar uma nova empresa para que seja feito o calçamento daquela rua. Mas também concordo contigo na questão da saúde, cardeal. Nós recebemos um senhor de 89 anos de idade, vereador René. Debilitado de saúde. Fez um exame, uma requisição de exame, e nessa requisição de exame era para 2 exames. Ele fez o primeiro, logicamente, que o laboratório fica com o exame. Voltou para ver o segundo, não tinha requisição. Paz, meus senhores, teve que fazer tudo de novo. 89 anos, um dia de frio, andando atrás para fazer. E pior, a receita que deram era errada. Ele vai na farmácia, com 89 anos. A moça não quer vender, porque não pode, questão de irregularidade, irregular a receita. Quiser ele voltar no ECF dele. Foi um parto para conseguir a nova receita para poder ser medicado. Esse senhor chorava me contando a forma de humanização que foi tratado. E teve que fazer todo o processo de novo. Voltar no seu ECF, fazer a consulta inicial, pedir requisição dos exames para fazer todo o processo. Então, gente, quando o vereador cardeal, que é da base, que faz uma reclamação aqui seríssima da saúde, tem toda a razão. Nós precisamos humanizar a saúde. Pode até nem ter o remédio, nem ter o exame, mas nós temos que tratar com carinho o nosso cidadão. Principalmente uma pessoa com 89 anos de idade andando no frio, com chuva. E isso acontece, nós não estamos inventando, quero eu trago o senhor aqui para contar a história. Então falta um pouquinho de humanização, gente. Um pouquinho de capacitação. Isso é gestão. Isso é gestão, pessoal. Pode não ter o remédio, René. A gente sabe que não tem para tudo. Sabe que as filas existem. Mas tratar dessa forma um senhor idoso com 89 anos, a gente fica com vergonha como vereador de ter que ouvir essa situação e temos que falar. Por isso que eu lhe cumprimento. Que não vem aqui somente para dizer as coisas boas que estão acontecendo na cidade, mas vem aqui para dizer a verdade, fazer o seu papel de vereador. Outra questão, ali no bairro do Rodoviário, naquele entrocamento ali da Rodoviária, as crateras, ali cai, acho que trator só para passar ali. Carro dificilmente cruza ali, naquela entrocamento ali na esquina do Tricentenário. É um horror, já teve ruim uma época, a gente pediu, gritou, esperneou aqui nessa tribuna e foram lá e deram uma arrumada. Mas agora, vereador Danaião, está intrafegável. É só olhar as fotos que o povo manda para a gente. Então, senhores, né, ajudem a essa administração a entrar no linha, entrar no caminho. E para terminar, vereador, eu me solidarizo com você. Eu não sei por que a atitude da Prefeitura Municipal e ainda a questão de politicagem barata. Colocar uma tarja preta em todas as obras do governo federal. Que absurdo! Só sair e olhar as obras que são do governo federal, tarja preta. Quem colocou? Pode ter sido a prefeitura. Então, senhores, quando prego aqui desenvolvimento, acerto, repensem, porque tem que partir do senhor prefeito municipal. Vamos parar com essa política barata e cara. E feia.
0: Com a palavra, vereador João Carlos Rolon, da bancada do Progressistas, para ocupar a tribuna por 5 minutos.
5: Senhora presidente, senhores vereadores, eu preciso, antes de mais nada, fazer uma correção de alguns colegas que vieram nessa tribuna para dizer que a prefeitura tem 24 milhões sobrando para novas ações. Não levem a sério essa informação, comunidade. Ela é completamente distorcida da realidade. O que existe são 24 milhões vinculados a convênios e programas. Não existe nenhum centavo de recurso livre. A prefeitura hoje está em déficit. Como está em déficit o governo federal, com uma dívida pública de 9 trilhões de reais. Como está em déficit o próprio governo estadual, como estão em déficit todas as prefeituras do Rio Grande do Sul. Então a prefeitura de São Borja estaria com 24 milhões sobrando, seria uma comemoração para ser levada a efeito por esta casa e por toda a comunidade, porque seria algo inédito. Só para os senhores terem uma ideia, só o RPPS desses 24 milhões anunciado, só do RPPS tem 11 milhões e meio. Como se usa esse valor para novas ações da parte da prefeitura? Vamos chamar o secretário Brito ou o Josemar aqui, para que eles possam dar para os vereadores uma verdadeira dinâmica e informações desse cenário que está aí, para que a gente não passe para a opinião pública informações completamente distorcidas. Não é real. Eu estou aqui dizendo, vereador, um vereador disse, mas eu vi discursos enormes aqui da tribuna, acolhendo para si. Sejamos sinceros e honestos com a nossa comunidade, por gentileza. De outra parte, comemorar, como diz o vereador Damião, a grande conquista da Secretaria de Educação, através do trabalho da secretária Maria de Lourdes, demais CCs, funcionários, enfim, que colocam São Borja num patamar muito acima da grande maioria dos municípios do Rio Grande do Sul, que é a condição do PPCI praticamente universalizado em todas as escolas do município. Quando o prefeito era o Bonotto, nós chegamos a 70%. Para quem recebeu com 0%, isso foi uma conquista enorme e que demandou tempo.

demandou esforço, demandou trabalho, demandou uma atuação muitas vezes acirrada com o próprio Ministério Público, pela cobrança que fazia da Prefeitura, pelas décadas que o Ministério Público cobrava e que a Prefeitura não conseguia chegar aonde chegou, a universalização. Na verdade, eu queria retomar aqui, e não vai haver tempo para isso, a situação mundial que está sendo descortinada quando o depoimento de Anthony Fauci, dizendo em 111 vezes, se negando a receber perguntas, se negando a responder, fazendo menção à legislação americana, na grande farsa que foi a pandemia da Covid, as orientações farsantes, a combinação com a China, a morte de milhões de pessoas, crianças sem estudar, e agora essa farsa está sendo demonstrada e ela tinha nela um poder ideológico para se chegar ao poder. Tenho mais informações, senhores vereadores. Que bom que a gente possa discutir isso. Quando diz, não, isso não é assunto municipal. Quantas mortes teve aqui? E pessoas que foram corajosas na época foram...

0: conta de responder o anseio da nossa comunidade.
1: Com a palavra, o vereador Matheus Bronzoni, da bancada do PDT, para ocupar a tribuna no pequeno expediente pelo tempo de 5 minutos.

0: Cumprimento os colegas vereadores, colegas vereadoras, pessoal que nos acompanha pela rádio, aqui na tribuna, também pelas redes sociais. Quero começar minha fala desejando um ótimo reinício de trabalho aqui na Câmara. Não que nós tenhamos ficado de férias nesse período, mas hoje voltam nossas sessões, então, um excelente trabalho aos colegas. Aproveitar para desejar os parabéns aos campeões do Campeonato Varziano aqui do município, pois estávamos em recesso no período das finais e não pude parabenizar o pessoal do AMC, que foi vice-campeão, o pessoal da Toca, que saiu campeão, o pessoal do Palmeiras, o pessoal do Torino, do Avenida, da Maria do Carmo, que ganhou a Recopa. Então, todo mundo de parabéns. E também parabenizar a Mirim, do CN Boitatá. Ficou entre as 15 melhores mirins do estado, participando da finalíssima do Enarte Mirim. E eu que tive o prazer de acompanhar de perto, depois de muitos anos ausente das festividades, porque dancei inúmeros anos da minha vida em invernadas, pude acompanhar de perto. E então, parabenizar o professor Bruno, parabenizar a FAB, o Cabeça, pela organização e todos os pais que participaram daqueles 3 dias de evento. Mas não há o que não haja. Hoje essa tribuna aqui, eu vivo e vou aprendendo sempre. Mas vamos ter a situação do orçamento e o corte do difícil acesso de uma das matrículas dos professores e educadores do interior. Pessoal, a notícia, de fato, do superávit, ela trabalha apenas aquilo que foi pago, né, ou seja, liquidado dentro do orçamento municipal. E nisso, num cálculo simples, sobram 24 milhões de orçamento, mas que esses 24 milhões já estão comprometidos, e a prova disso é que o indicador de equilíbrio financeiro demonstra já um déficit de 4 milhões no nosso município. E isso não é culpa do Boca, é de uma gestão de 10 anos que vem aos trancos e barrancos, e essas notícias são anualmente divulgadas. Faz 5, 6 anos, no mínimo, que eu lembro que todo ano São Borja tem superávit. E a realidade está aí. O governo que prometeu fazer o novo plano de carreira, o governo que prometeu cuidar do interior, no primeiro ano processo de uma das matrículas, quando nós precisamos incentivar professores para ir para o interior. Porque é difícil educadores que queiram ir para essas localidades. Nós temos uma extensão territorial muito grande. E não se pensa num plano para levar, apenas retirar. Se nós tivéssemos essa saúde financeira, eu acredito que não teríamos tantos cortes. Eu lembro do debate que o prefeito prometeu criar 2 leis para o funcionalismo. Nós estamos indo para o segundo ano já. E só se fala em comissão, planejando, vamos ver, e nada de concreto. É porque a realidade financeira de São Borja é delicada, é caótica. Eu, no ano de 2025, por cima, analisei nosso orçamento dos nossos 390 milhões, aqui não vou falar números precisos, 370 milhões já eram empenhados. Desses, 70% e poucos era repasse federal e estadual. Ou seja, nós não temos uma cidade autossustentável. Enquanto nós não tivermos um poder público capaz de sentar, dialogar, pensar em diversificar nossa economia, nós ficaremos reféns de repasses do governo federal e estadual, que muitas vezes são criticados aqui, de fato. Nós temos que criticar o que é errado e elogiar o que é certo. Mas a verdade é essa. A nossa prefeitura vem ano a ano, e não é chegar aqui e colocar a culpa no governo federal, dizer que é o governo federal, estadual, e que todos os municípios têm essa realidade, porque não é. Isso não é uma verdade. Nós podemos pegar os dados do Tribunal de Contas do Estado do Rio Grande do Sul e ver a saúde financeira dos municípios e ver que essa realidade não é linear. Há municípios que são bem administrados. Então a gente precisa sim ter transparência. Eu acho que o que o vereador Cardial falou é verdade. Se vamos divulgar uma notícia de uma saúde financeira nesse ponto, nós precisamos entregar resultados. Mas se não vamos entregar resultados, precisamos ser transparentes. Já passou da hora, como muito bem foi falado aqui nessa tribuna, de ir para as redes sociais e demonstrar de fato, então, qual é a realidade financeira do município que vem se alastrando há 10 anos. Então, da minha parte, é isso. Contem comigo para dialogar e construir sempre a São Borja do futuro. Um forte abraço e uma excelente semana a cada um de vocês.
1: Com a palavra, vereador Rony Martins, da bancada do Progressista, para ocupar a tribuna no pequeno expediente pelo tempo de 5 minutos.
2: Boa tarde, presidente, vereadoras, vereadores, a todos aqui presentes e a todos que nos acompanham através das redes sociais da Rádio Cultura. Primeiramente, parabenizar aqui a Invernada de Mirim do Boitatá pela ótima colocação no Enarte, lá em Erechim. A minha filha, que faz parte dessa invernada, também parabenizar a coordenação ao professor Bruno e a coordenação, o Erlerson Cabeça, e todos que fazem parte ali da coordenação da invernada. Então, parabéns pela essa grande conquista, sabemos do alto nível que é o Enarte. Também convidar a comunidade de São Borgense para o acampamento Farroupilha, que começa essa semana, começa dia 4 e termina dia 9, um evento da cultura gaúcha e da arte da nossa cultura aí, que vai ser realizado no Parque Exposição. Parabéns à Prefeitura e à Secretaria de Desenvolvimento Econômico aí, que está organizando o evento. Também fazer uma chamada aqui à comunidade para a audiência pública do dia 12 de agosto do plano diretor. Foi realizado a mudança no plano no final do ano passado, começou a surgir algumas situações, então é uma oportunidade aí de nós melhorar esse plano, que impacta diretamente nos investimentos e no desenvolvimento da nossa cidade. Então fica aqui o convite a todos e interessados em participar no dia 28, aqui nessa casa, às 19 horas, da realização da audiência pública do plano diretor. Também quero destacar aqui a visita que fiz ao senhor Gilberto Prado, presidente da Associação Cultural João Escobar Filho, onde tratamos dos assuntos ali da associação e também, como o senhor Gilberto é presidente do Sindicato de Lojas, tratamos também da questão do dissídio dos comerciários, a importância que é essa realizar logo essa convenção. Essa semana vamos procurar o presidente do Sindicato dos Trabalhadores, o Zanir, para que o quanto antes seja realizado aí a assinatura do dissídio, porque quanto mais tempo se demora, mais se prejudica tanto os trabalhadores quanto os próprios empresários. Mas então já vimos ali um aceno positivo por parte do senhor Gilberto Prado, agora conversar com o Zanir para que eles se acertem logo e o quanto antes aí os trabalhadores aí tenham a sua reposição nos seus vencimentos. Falaram aqui do plano de carreira, das FONOS, é uma coisa que a gente sempre valorizou e sempre cobrou em cima do Poder Executivo, esse ajuste em relação aos cargos de fonoaudióloga e terapeuta ocupacional. E o que foi dito aqui é que faz realmente falta em todo o estado do fonoaudiólogo. Mas uma das razões também de não virem para São Borges é justamente o baixo salário. Então essa correção, e em uma das reuniões eu já tinha proposto isso aí na época o prefeito Bonotto, de ou reduz a carga horária da Fono, ou aumenta ela de nível, mantendo a carga horária, para que seja atrativo. Hoje nem Fono privado a gente consegue aqui horário para pagar consulta particular. Minha filha mesmo hoje tem uma consulta hoje à tarde, uma sessão, vai fazer online com uma Fono de Porto Alegre, porque em São Borja realmente nem na iniciativa privada tem. E essa mudança no plano de carreira da prefeitura poderia também ser mais atrativo para esses profissionais, que faz muita falta na nossa cidade. Voltando ainda na questão do plano de carreira, é que essa comissão coloque para nós aí os 180 dias da licença maternidade, que é outra pauta que a gente tem batido bastante, cobrado bastante, e que é importante para as mães da nossa cidade, das funcionárias da prefeitura, terem, em vez de 120, 180 dias de licença maternidade. Na iniciativa privada já é assim, entrando em acordo com o patrão, então é necessário. Falando aqui da prefeitura, se a prefeitura tapa o buraco, reclama dos galhos. Se recolhe os galhos, reclamam do buraco. Fato é, não teve um governo até hoje no município que resolveu todos os problemas. Muito pelo contrário, teve um até que criou bastante. E quando entrou o Bonotto aí, tinha aí 500 credores e uma saúde fiscal terrível por parte da prefeitura que teve que ser organizada. E é lógico que, quando se fala em números, é muito fácil dizer, a prefeitura tem isso, tem aquilo, mas contabilmente não é tão simples assim. Então, as gestões anteriores, é claro que interfere sim no trabalho futuro. Isso não dá para negar. Mas a prefeitura tem feito seu trabalho, tem realizado as obras, tem limpado a cidade e tem tapado os buracos. Uma ótima semana a todos, muito obrigado.
1: Solicito ao senhor secretário para que efetue a leitura das preposições recebidas pela secretaria.

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pontualidade, 3:30 da tarde, 15:30. E esta segunda-feira chuvosa em São Borja, principalmente agora à tarde, né? É com períodos de instabilidade. Você pode observar também através do rádio, né? As descargas elétricas, às vezes tem alguns segundos fica fora do ar. O pessoal que tem o rádio, a luz, a pilha, enfim. Às vezes no aplicativo não se observa muito, né? Na internet, mas quem tem aí o rádio normal, como se diz, né? O radinho, o rádio ligado à luz ou à pilha. Se observa essas descargas elétricas, também algumas trovoadas, sempre é importante o pessoal ficar atento, às vezes também pode desligar, se orienta, né, desligar aí equipamentos elétricos, cuidados aí inclusive com o pessoal que está carregando até celulares, né, é orientação até da Defesa Civil, nessas horas assim de tempo instável, né, de trovoadas, às vezes algum temporal, ter todo esse cuidado. A instabilidade, ela deve continuar até por quarta ou quinta-feira, segundo a Metsul, teve o boletim de hoje pela manhã do meteorologista Leandro Puchal, da Metsul. Nós estamos abrindo aqui a programação da tarde, a gente deseja tudo de bom, uma excelente semana, estamos no começo do mês, né? Começo do mês, hoje dia 13 de agosto de 2026, a temperatura... Vamos destacar a temperatura em São Borja nesse momento, né? Na marca aí dos 20 graus, já vamos conferir, 22 graus, a máxima deve ficar em 22 graus, né? Para amanhã também não deve subir muito a temperatura, né? Devido ao nublado, apesar que amanhã marca 23, né? Para hoje também, quarta 24 graus, aí a partir do final de semana ela deve declinar, ele diminui a chuva e a temperatura diminui para o final de semana. 15:31, daqui a pouco tem notícia, oferecimento da Nicola Veículos, localizado na Avenida João Goulart, no bairro Paraboi. 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As empresas, portanto, que ficam com a gente durante a tarde desta segunda-feira, 13 de agosto, 22 graus a temperatura, começando com Léo Magalhães.

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1: A Procuradoria Especial da Mulher da Câmara de Vereadores de São Borja realiza amanhã às 10 horas da manhã a abertura oficial da Semana Maria da Penha, dando início à programação do Agosto Lilás, campanha dedicada à conscientização e ao combate à violência contra a mulher. A solenidade será realizada no auditório do Ministério Público de São Borja e terá como destaque a palestra Não se cale diante da violência, como identificar e formas de encaminhar as denúncias, ministrada pelo promotor de justiça e diretor das promotorias de justiça de São Borja, doutor Guilherme Machado Barbosa. O evento reunirá representantes da rede de proteção, profissionais de diferentes áreas, autoridades e integrantes da comunidade, com o objetivo de fortalecer as ações de prevenção, conscientização e enfrentamento à violência de gênero, além de ampliar o debate sobre os mecanismos de acolhimento e denúncia. A programação integra as atividades do Agosto Lilás, mês dedicado à divulgação da Lei Maria da Penha e ao incentivo à mobilização da sociedade no enfrentamento à violência contra as mulheres.
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faltando 22 minutos para as 4, 15 horas 38 minutos. Aqui a programação A Tarde é Sua e o ouvinte está convidado a participar, né? Pelo nosso telefone, 3431-2244, 3431-2843. É o telefone aqui tradicional da Rádio Cultura. O WhatsApp, né? O mais conhecido ainda também, né? Ultimamente o WhatsApp está sendo muito utilizado, né? O pessoal às vezes não utiliza tanto telefone fixo, mas o WhatsApp em todo, praticamente todo canto tem, né? A internet, também tem Wi-Fi, granjas, fazendas, interior do município e também as localidades aí o pessoal está indo para o celular. Observando através do clima-tempo, né? O veranico está de volta em parte do centro-sul do Brasil. Entre os dias 13 e 7 de agosto, predomina uma massa de ar seco, mantém o tempo firme e eleva as temperaturas em áreas da região sul São Paulo, centro-sul do Rio de Janeiro e Triângulo Mineiro, Mato Grosso do Sul e sul do Goiás e Mato Grosso. Os nomes podem ficar 3 a 5 graus acima da média nessa época. Então, aqui não inclui o Rio Grande do Sul. Mas, em partes aí da região sul, inclusive São Paulo, né, o pessoal está reclamando devido ao ar muito seco em muitas regiões aí de São Paulo, no interior paulista. E aqui também uma parte chuvosa, né? A temperatura não se eleva devido à instabilidade que deve continuar. 15h39, 15 horas 39.

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A gente falou que o ouvinte poderia participar e já temos nossos ouvintes fiéis aqui da programação. Nosso muito obrigado, ouvinte da madrugada, da tarde, da manhã, né? Chove fraco aqui, Alberi. Obrigado aí. Ah, próximo da BR-285, né? O Márcio. Obrigado, Márcio. Tudo bom aí na Agropecuária São Francisco. Pessoal que depois da sessão, depois do meio-dia, está, vai curtir a programação. Mais adiante vai ter aquele bolinho de chuva, aquele bolinho frito. Pode enviar a foto aqui pra gente, né? O pessoal vai chimarrear. Uns estão até aproveitando as férias, né, José Paes? Tudo bom? Só do almoço, está naquela conversa ali com a família, tomando seu chimarrão depois do almoço. Nosso muito obrigado pela audiência. Banda Céu e Cantos aqui na programação A Tarde é Sua.

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ligado, interagindo aqui com a gente pelo, principalmente pelo 996731260. Nosso Boa Tarde, Dona Maurília. Boa tarde, seu Abelir. Estamos aqui na Paris Sampaio, escutando o programa maravilhoso. Uma ótima tarde para o senhor. Obrigado, Dona Maurília, para o seu Alcides também. A gente agradece, né? O Eduardo Lencini. Obrigado, Eduardo. Desejando uma boa tarde para a gente. É, possivelmente deve estar em casa, né, Eduardo? Ou no seu local de trabalho? Ligados na programação aqui da Cultura. Eduardo, possivelmente deve estar no seu local de trabalho. A gente agradece o pessoal também da área da construção civil, da área da mecânica, as costureiras. A gente agradece pela audiência e sintonia da programação. Já já vamos também atualizar o nível do Rio Uruguai nas localidades aí que estão, que compreende, né? Aí mais localidades acima, aqui da localidade de São Borja, de Garruchos. Vamos trazer informações aí sobre o nível do Rio Uruguai no momento. Estava baixando, né? Mas não sei se ainda está dando passagem em localidades como Estiva, aliás, isso da Estiva, e também aqui de Santa Luzia. Vamos trazer essas informações aos nossos ouvintes, portanto, que estão ligados aqui na programação da Cultura. 8 minutos faltando agora para as 16h. Por exemplo, em Itapiranga está 2,14 metros, está baixando. Hoje pela manhã, para ter uma ideia, estava 2,45 metros. Agora 2,14 metros, está baixando em Itapiranga. Porto Mauá também, ele baixa, né? 3,38 metros em Porto Mauá. Hoje, durante a madrugada, estava 4,54 metros. Estava baixando, portanto, em Porto Mauá. Garruchos, 6,92 metros. Hoje estava 7,51 metros, né? Durante a parte da manhã, 6,92 metros em Garruchos, está baixando. Aqui em São Borja, por enquanto, não está abrindo ainda aqui o aplicativo, né? Já já a gente vai trazer, então, essas informações na programação aqui da 1260 com relação a São Borja e também ao Itaqui, o nível do Rio Uruguai, portanto, nessas localidades.

bastante descargas elétricas, né? O pessoal pode observar, tem corte na nossa transmissão. Ah, em São Borja está 8,77 metros, está baixando, 8,77. Ele baixa 3 centímetros por hora aqui em São Borja, 8,77 metros, está bem alto ainda, né? 8,77. Faltando 7 minutos para as 4 da tarde. 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Chega Reginaldo Rossi, faltando 6 minutos para as 4.

0: e as uvas, Reginaldo Rossi, saudoso Reginaldo Rossi aqui na programação, faltando 2 minutos para as 4. A gente ia trazer o rei Roberto Carlos, mas eu acho que não vai dar tempo, né? Tem aqui as notícias através da Rede Pampa, né? Nosso muito obrigado, seu Luiz Antônio de Costa Fuso, está na audiência aí da programação, inclusive nos enviou aqui um áudio, uma mensagem, né, da audiência, e da, já a gente vai trazer também o alô aqui para a dona Jacira, né? É, também, e seu Luiz Mota lá na Arno Andres, nosso boa tarde. Tudo bem? Tá certo.
1: Escutando o programa aqui no Bairro.
0: Ah, Matheus, sim, obrigado. Hein?
1: Curtindo o temporal aí.
0: Pois é, essa instabilidade.
1: Escutando o programa.
0: Ok.
1: Uma música pra nós aí.
0: Tá bom.
1: Tá bom.
0: Certo.
1: Aí, na escuta, mandar todos os amigos aí que estiverem escutando o programa, todos.
0: Ok.
1: Que conhecem a gente aí.
0: Tá,
1: tá bom.
0: Certo.
1: Obrigado aí pra vocês também.
0: Ok. Tá esperando a carga na aduana, né? É, com a carreta, o caminhão na aduana. Obrigado, seu Luiz Antônio Caçafuz, na São João Batista, né? Ligado na programação, apesar desta instabilidade, né? Essas descargas elétricas, trovões, raios que estão ocorrendo aí na região.

0: notícias pela Rede Pampa, depois a gente retorna com a Tarde é Sua aqui na Cultura de São Borja.
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3: Presidente do Supremo Edson Fachin afirma que críticas ao Supremo fortalecem a democracia. Agora 16 horas, 24 graus de temperatura em Porto Alegre. Este é o Pampa Notícias e vamos atualizando as principais informações do momento. Presidente do Supremo Tribunal Federal, o ministro Edson Fachin, afirmou nesta segunda-feira que críticas às decisões da corte são naturais e fortalecem a democracia desde que ocorram dentro dos limites republicanos. A declaração foi feita na abertura do segundo semestre do Judiciário. Fachin também defendeu a independência do Supremo e disse que a força da instituição está na capacidade de conviver com o debate público sem perder a serenidade. O governo brasileiro avalia convocar novamente o embaixador da Argentina no Brasil, Guillermo Raimondi, para prestar esclarecimentos após o presidente argentino Javier Milei voltar a fazer declarações ofensivas contra o presidente Luiz Inácio Lula da Silva. Em entrevista concedida no último domingo, Milei voltou a chamar Lula de ladrão, corrupto e ex-presidiário. A convocação é um gesto diplomático que demonstra a insatisfação do governo brasileiro. A nova crise também pode adiar o retorno do embaixador do Brasil em Buenos Aires. Uma pesquisa da Confederação Nacional da Indústria, divulgada nesta segunda-feira, mostra que 39% das indústrias brasileiras prevêem aumento do endividamento bancário nos próximos 3 meses, em meio aos juros ainda elevados. Segundo o levantamento, 53% das empresas acreditam que precisarão ampliar a contratação de crédito para financiar despesas como fornecedores, salários e impostos. Rússia informou que um ataque com drone deixou 7 mortos, entre eles 3 crianças, nesta segunda-feira, em uma praia na cidade turística de Zelensky, à margem do Mar Negro. Segundo autoridades russas, cerca de 40 pessoas ficaram feridas. O governo russo atribuiu o ataque à Ucrânia e classificou a ação como um ataque deliberado contra civis. Até o momento, as autoridades ucranianas não haviam se manifestado sobre o episódio. O presidente dos Estados Unidos, Donald Trump, disse nesta segunda-feira que o Irã deve escolher entre um acordo ou a rendição total da guerra. Trump afirmou que as conversas entre os dois lados foram retomadas, mas que esta será a última chance do governo iraniano de conseguir um acordo. A fala de Trump nesta segunda é uma mudança de retórica adotada nos últimos dias sobre a guerra no Irã. No final da semana, o líder norte-americano adotou um tom mais ameno ao afirmar que os termos de um acordo de paz foram definidos. Agora as informações do mercado financeiro. Dólar comercial opera em alta de 0,40%, cotado a R$ 5,08. O euro comercial opera em alta de 0,48%, cotado a R$ 5,87. O principal índice da Bolsa de Valores brasileira, B3, opera em baixa de 0,30% aos 177.467 pontos. 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

11:06, 4:06, tempo instável, né? Bastante carregado, descargas elétricas, trovoadas, aí se observa. E também, sempre tem que ter aquele cuidado, né? Não só o pessoal aqui da cidade, também do interior do município. Recebendo agora há pouco, né, a mensagem do seu Luiz, aliás, do seu Aldenir, lá de São Miguel, né? Segundo ele, está com um pouco de vento lá em São Miguel e chuva, segundo ele. Até perguntou se está dando passagem na estiva. A gente mandou aqui um recado para o seu Ubaldo lá, vamos ver o que ele nos responde lá de São Marcos. Destacou que ele voltou ao meio-dia da cidade. Acho que não cruza, está bem grande o alague ainda. Então está isso, Aldenir. Seu Ubaldo Quevedo, né? Lá de São Marcos, está bem grande o alague. Talvez não deve cruzar ainda hoje lá na região de estiva. Claro que está abaixando o Rio Uruguai, né? Mas está baixando ainda lentamente, 8,77 metros. Não está dando passagem na estiva. O Jango também desejando tudo de bom pra gente aqui. Obrigado, Jango. Desejando uma abençoada semana. Obrigado, Jango. Tudo de bom pra vocês aí. Também a família, né? Bom trabalho, Jango. Também o Maurício Carijó no carro de aplicativo, né, Maurício? Tudo de bom? Obrigado pela audiência. Boa tarde, Alberi. Estamos na audiência do programa Comendo Bolinho de Chuva. Bolinho frito. Manda uma música pra nós. Manda uma música pra nós aqui na Vila Arno Andres. A Andressa, a dona Jacir e o seu Luiz Mota. Obrigado, Andressa. Tudo de bom pra vocês aí. A gente agradece. Olha, belíssima foto. Pena que a gente não está perto aqui, né, pra saborear aí esses bolinhos de chuva, esse bolinho frito aí. Está bonito esse bolinho frito. Um cafezinho preto é mesmo com chimarrão, né? Acompanhando aí o mate, o chimarrão do pessoal. Está pronto o bolinho. Falta só o chá da tarde, o cafezinho. Até mesmo o cafezinho preto já quebra o galho aí, né, Andressa, a dona Jacir e também seu Luiz Mota. Sempre ligados na audiência da programação da 1260. A gente agradece o carinho dos ouvintes. Pode enviar o seu recado, a sua mensagem aqui para a programação da 1260. Nessa tarde instável, chuvosa em São Borges. Bom mesmo. Pessoal também que está com o radinho na cabeceira da cama, ainda na sesta, né? A gente agradece pela audiência. Aqueles que estão... Aliás, as férias encerraram hoje. As férias encerraram hoje, retorno aí das aulas, motorista do transporte escolar, nosso muito obrigado. Antoninho Veiga Machado, Dona Marisa, Dona Joana Santa Catarina, pessoal também da localidade do Bororé, São Marcos, o Antoninho está aqui na Piraí, né, na Banana do Rio Branco, na audiência da programação da cultura. Ouvintes lá de São Ramão, também de São Donato, nosso muito obrigado. Também nosso boa tarde para os ouvintes lá de Encruzilhada, São Miguel, São Mateus. Essa é a minha localidade de Sarandi, de Mercedes. Chega aí o Rei Roberto Carlos, 4 horas e 9 minutos.

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6: 16 horas e 16 minutos, né? Dobradinha 16 e 16, aqui a programação A Tarde é Sua, nos 1260 da Cultura. E o ouvinte interagindo com a gente, mandando seu recado na programação, tanto na cidade, no interior, também em outras localidades, como por exemplo o Buchecha.

parado, hein? Olha, 22 dias parado não é fácil, estão lá na aduana de Uspallata, na Mendoza. Então, complicado esse pessoal que está lá, tem muitos caminhoneiros aqui do Rio Grande do Sul, do Brasil. Segundo reportagem, outro dia, observando, tem mais de quase 500 caminhoneiros, hein? 500 entre caminhões e carretas, enfim, que estão lá, não conseguem voltar, nem prosseguir, nem ir à frente, né? E nem retornar também. É muito complicado também para esse pessoal, mas a gente deseja que tudo se resolva. Tinha um prazo que era até por volta do dia 5, né? Não sei se a gente torce que, quem sabe, libere entre hoje e amanhã, mas tá complicado, né, Buches? Antoninho Veiga Machado, boa tarde, ótima semana, sempre na escuta, tá certo? Obrigado, Antoninho, tudo bom, a gente agradece pela audiência e sintonia. Boa tarde também ao Jorge, à Tânia. Segundo Jorge, né, essa era do tempo dele, acho que da época do Reginaldo Rossi ali. A gente rodou na programação aqui da Cultura. 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Centro da cidade, General Marques, com a Ed Freire Nunes. 4h17 O Maurício, o Carijonas, respondeu. Está na audiência realmente, desejando uma boa tarde, um bom programa pra gente. A gente agradece aí o retorno dos ouvintes. A gente manda o alô e o ouvinte retorna aqui pra programação. Boa tarde, Salberi. Dias por acaso, escutando o programa, tá ótimo. Obrigado na Suzana Cadona, na audiência aí da programação, também da 1260. Aos motoristas, os caminhoneiros, chegando aos atuais, 4h18.

22, um alusão pro Adãozinho, né? O Pisca, o pessoal fazendo homenagem aí pro Adão. Obrigado pela audiência e sintonia da programação. A Eliana, né, deixou o recado aí na recepção da emissora, pediu a música Minha Luz. Um alusão também pro pessoal lá do Acampamento Encantado. Claro que agora com as cheias do Rio Uruguai, né? Mas mesmo assim a gente agradece pela audiência sempre o seu Pedro Machado, seu Cláudio Cruz, o Beto. Um alusão também pro Serginho, o Capincho, né? O Joyce, também o Repolho, nosso muito obrigado pela audiência, Antônio Paulo Orelha, a gente agradece pela audiência, 4 horas 22 minutos, a hora certa. Rick Renner aqui na programação da Tarde é Sua.

4h25 desta tarde de tempo instável em São Borja, né? Em alguns locais até tem uma chuva um pouco mais forte, como por exemplo o seu Adenir Robalo lá em São Miguel, né? Tem uma chuva também, pouco de vento. E a gente vai observar através aqui do jornal Correio do Povo as manchetes da tarde de hoje, algumas informações e notícias. Daqui a pouco vem mais notícias pela Nicola Veículos, né? As informações locais e também da região. Observação aqui sobre o tempo e o clima no jornal Correio do Povo. Chuva retorna ao Rio Grande do Sul. Confira como será o dia a dia da instabilidade. A precipitação já pode ser sentida no oeste do Rio Grande do Sul. Recepção de calouros evolui do trote violento à acolhida. Na área das eleições, BTG Nexus confirma como está o cenário de disputa pelo Palácio do Planalto. Cidades nível do Guaíba baixa na Ilha da Pintada e moradores iniciam limpeza das casas. Depois de superar a cota de inundação, nível da Lagoa dos Patos em Rio Grande recua nesta segunda-feira. Também na arte e agenda, né, estará sempre conosco, diz filho de Bárbara Fagundes durante o velório do pai. A morte do cantor tradicionalista, né, jornalista Bárbara Fagundes. Na área policial, Polícia Civil conclui inquérito e indicia 3 policiais penais por fuga de líder de facção encharqueadas. Também... Com foco em tecnologia, 27ª ConstruSul deve movimentar 900 milhões de reais. Também TCE e AGU vão lançar guia para orientar o uso da inteligência artificial nas eleições de 2026. Eleições em convenção que confirmou sua candidatura, Lula indica Haddad como seu sucessor na presidência. Eleições, convenções definem a maioria dos candidatos ao governo do estado e à presidência da república. Hilton Mombato. Para o bairrista, Inter não ganhou do Corinthians. Esportes. Quem é o dirigente cotado para concorrer contra Infantino pelo comando da FIFA? Vozinha chega ao Chile, recepcionado por torcedores do Colo-Colo. 10 anos das Olimpíadas do Rio 2016. Os impactos no desenvolvimento do esporte brasileiro. Também... Porto Alegre começa, na área da saúde, né? Porto Alegre começa a campanha nacional de multivacinação com foco em imunizar crianças e adolescentes. Algumas unidades de saúde estarão abertas também aos sábados e domingos. Daí, portanto, os destaques do jornal Correio do Povo, algumas informações, né, desta segunda-feira. 4h27, aqui a programação A Tarde é Sua. O ouvinte participa, interage com a gente pelo WhatsApp 99673-1260. A gente agradece e deseja tudo de bom aos ouvintes aqui da cidade, interior do município, pessoal também que está... em sintonia com a programação da cultura. Antes do sertanejão clássico, nosso boa tarde para Maristela, na audiência aí da programação, deixou aí a sugestão do Duque Dalvan, né, Maristela? Chega a banda São Francisco.

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1: O nível do Rio Uruguai em São Borja segue acima da cota de alerta. De acordo com a medição realizada às 8 horas e 45 minutos desta segunda-feira, na estação Passo, o rio marcou 8 metros e 95 centímetros, apresentando queda de 2 centímetros por hora. Apesar da redução gradual do nível das águas, a situação ainda exige atenção. Algumas famílias permanecem acolhidas em abrigos do município, enquanto há locais que continuam com dificuldade de acesso. No interior, diversas estradas seguem intransitáveis devido aos estragos provocados pela cheia. Na área urbana, a rua Tristão de Araújo Nóbrega também permanece interditada em razão dos alagamentos, dificultando o tráfego de veículos e o deslocamento de moradores. A Defesa Civil continua monitorando a situação e orienta a população a evitar áreas alagadas e respeitar as interdições até que as condições de segurança sejam restabelecidas.
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4: 24 minutos faltando para as 4 da tarde, 15h36. Agora há pouco, né? A gente recebeu aqui um vídeo. Nosso boa tarde para a dona Márcia Cristina, para o seu Telmo, também para o Alice. Não sei se está em viagem, né, dona Márcia? E estão em São Donato, localidade já próximo de Maçambará, com bastante chuva. Nos mandou aqui um vídeo, né? Aí bastante chuva, portanto, aí a instabilidade, né? Se faz presente em muitas localidades do nosso interior, para os lados de São Miguel, só mais aqui na cidade que não tem chovido, mas o barulho, né? Barulho de trovoadas, descargas elétricas. Então, nosso obrigado pela audiência, dona Márcia. Boa tarde, estamos na escuta aqui em Ijuí. Obrigado, Éder Weber, né? Obrigado, Éder. Sempre também na audiência durante as madrugadas e agora à tarde também. Ele que tem familiares aqui em São Borja, no Caçacã. Família Weber, obrigado, Éder. A gente agradece pela audiência e sintonia. E há pouco a gente recebeu uma belíssima foto, não recebeu os bolinhos ainda, né? Uma belíssima foto de uns bolinhos fritos, bolinho de chuva, bolinho frito, como é mais conhecido, né? Aí do pessoal lá da Arnuana, a gente agradece aí o pessoal interagindo com a gente. Pode enviar a foto do seu chimarrão, do bolinho frito, bolo doce também, né? E olha, o pessoal aqui da emissora, a gente colocou no grupo aqui da rádio. Pessoal também se apavorou bastante. Combina com café preto, né? 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Aquilo que você quiser aí para acompanhar o chimarrão, o seu café preto durante a tarde de hoje, até mesmo chá, né? Aqueles pessoal que não podem tomar também e preferem um chazinho durante a tarde. Hortifruti, granjeiros, bebido, bom vinho aí para acompanhar durante a tarde também. 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São 16 horas e 39 minutos. Zé de Camargo e Luciano, agora no sertanejo, né? Aqui na programação da Cultura Tarde é Sua.

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programação A Tarde é Sua nos 1260 da Cultura. O ouvinte está ligando pra gente, está participando aqui da programação, interagindo aqui nos 1260. E também tem instabilidade, tem chuvas aí na localidade de São Ramão, na sua. Boa tarde também ao senhor Luiz Antônio Godoy, da Alcenira, né? Segundo eles, hoje, durante a madrugada, não puderam estar na audiência da programação, estavam sem energia elétrica. É desde sábado, hein? Todo final de semana sem luz, então um prejuízo aí muitas vezes pro pessoal que tem alimentos acondicionados, né? Geladeira, nos freezer, complicado. E hoje a maioria dos itens, né? Eletrodomésticos são, depende da luz. Então só vieram, a ligação só ocorreu hoje, hoje durante a manhã, né? Então só, aliás, hoje durante a tarde. Então o pessoal tá na audiência aí da programação da Cultura, desejando tudo de bom, obrigado. Pela audiência e sintonia na programação da Cultura. Ah, não tem chuva ainda, a gente relatou que tinha chuva, ainda não tem chuva na localidade de São Ramão. E aqui na cidade mais o barulho, né? Também tem barulho aí de trovoadas, enfim, descargas elétricas, algumas pancadas de chuva. Já na localidade do interior, São Miguel, acho que os arredores de São Mateus e também Mercedes, deve ter bastante chuva, né? A gente observa aí nesse lado bastante escuro também. 10 minutos faltando para as 5 da tarde, aqui a programação da Cultura. 22 graus a temperatura no centro de São Borja, chega mais destaque no sertanejão. Milionário, Mato Grosso e Matias, 10 faltando para 5.

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1: Faltam 7 minutos para as 5 da tarde. Daqui a pouco tem informações e notícias pela Rede Pampa. Você recorda aí com o Nalva Aguiar, aqui na programação A Tarde é Sua e o Sertanejão.

vai guiar dia de formatura. Nosso Olozão, né? Levando a gente de carona aí o som da Rádio Cultura, as informações. Luiz Eduardo, a Jaqueline, filhos da Dona Vera, do bairro do Tiro. Obrigado, Dona Vera, pelo carinho. Ela diz que as músicas são muito boas, a seleção musical. Nosso muito obrigado, pessoal. Levando o som da Rádio Cultura em direção a Santa Maria, da Boca do Monte. Chega aí. Obrigado, Dona Rosa. Tudo bom para a senhora e também para o seu Luiz, lá em São Miguel, Dona Rosinha. Guilherme Santiago, faltando 3 minutos para 5. Daqui a pouco tem notícias e depois, né, do Pampa Notícias, vem aí o Espaço Tertúlia.

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1: Pesquisa afirma que Lula tem 46% e Flávio 45% no segundo turno. Agora 17 horas, 23 graus de temperatura em Porto Alegre. Este é o Pampa Notícias e vamos atualizando as principais informações do momento. Presidente Luiz Inácio Lula da Silva e o senador Flávio Bolsonaro seguem tecnicamente empatados na margem de erro em um eventual segundo turno das eleições presidenciais de outubro, de acordo com a pesquisa BTG Nexus, divulgada nesta segunda-feira. O petista, contudo, está numericamente à frente. De acordo com o levantamento, Lula registra 46% das intenções de voto, enquanto Flávio alcança 45%. Brancos, nulos ou nenhum dos candidatos somam 8%. Já os eleitores que afirmaram não saber são 2%. A campanha de Flávio Bolsonaro, que vinha estabelecendo a data limite de 5 de agosto para definir seu vice, agora tem dito que pode estender a decisão para até o dia 15, prazo final do registro no Tribunal Superior Eleitoral. Dirigentes partidários entendem que a jurisprudência da Corte Eleitoral permite que a vaga de vice fique aberta mesmo após o término do prazo de convenções. No entanto, outras legendas têm de tomar a decisão de apoiar o candidato até esta quarta-feira. A pesquisa da Confederação Nacional da Indústria, divulgada nesta segunda-feira, mostra que 39% das indústrias brasileiras prevêem aumento do endividamento bancário nos próximos 3 meses, em meio aos juros ainda elevados. Segundo o levantamento, 53% das empresas acreditam que precisarão ampliar a contratação de crédito para financiar despesas como fornecedores, salários e impostos. O presidente americano Donald Trump disse nesta segunda-feira que as grandes companhias petroleiras estão ganhando dinheiro demais devido à escassez de petróleo provocada pela guerra no Irã. Os altos preços da gasolina são um tema político crucial para Trump antes das eleições legislativas de meio de mandato em novembro. O preço médio de um galão de gasolina normal nos Estados Unidos subiu mais de 37% desde o início da guerra, iniciada por Trump e Israel no fim de fevereiro. Cerca de 65 mil pessoas foram retiradas de suas casas no condado de Spokane, no estado de Washington, noroeste dos Estados Unidos, enquanto equipes combatem 3 grandes incêndios florestais. Não houve confirmação de feridos ou mortos até o momento, mas as autoridades afirmaram que, devido à dimensão dos incêndios, o trabalho levará tempo. Até então, mais de 700 casas foram destruídas e os incêndios consumiram mais de 2.800 hectares. E agora as informações do mercado financeiro. O dólar comercial opera em alta de 0,35%, cotado a R$ 5,08. O euro comercial opera em alta de 0,02%, cotado a R$ 5,85. O principal índice da Bolsa de Valores brasileira, B3, opera em baixa de 0,11%, aos 177.870 pontos. 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
10: E essa música característica aqui da programação da tarde, né, principalmente o Espaço Tertúlia, eu canto alegretense aí na, no solo, né, na, na trilha musical, através, acho que, do Marcelo Caminha. Vamos ouvir mais o canto alegretense?

0: Bagre Fagundes, né, que faleceu ontem, né? Bagre Fagundes, integrante dos Fagundes, irmão aí do saudoso Nico Fagundes também, que apresentou por muito tempo aí o Galpão Crioulo. Origens, né, música, e também fez, aliás, continua ainda no Galpão Crioulo, né, como uma das músicas aí características da abertura, e também o Canto Alegretense, que está trazendo através da nossa trilha. Então, muitas referências aí de cantores, João Luiz Correia, Monarca, entre muitos outros, né, fizeram aí homenagens ao grande Bagre Fagundes, que faleceu ontem, também militante político, grande colorado também, né, tinha sua paixão pelo Internacional, sempre comparecia aos jogos aí no Beira-Rio. E segundo a informação, ele começou, né, com a sua gaita acordeona aqui na emissora, na Rádio Cultura, numa emissora de rádio aqui de São Borja, segundo informações. Então, desde o início da carreira. 17 horas e 7 minutos, obrigado pela sua audiência na cidade, pessoal também no interior do município, está ligado com a programação aqui da Cultura. A gente agradece pela sua audiência e sintonia. Nossa alusão para o seu Jair lá no bairro do Tiro, né, seu Jair? Ligados na programação. Também o pessoal do interior do município, localidade de São Ramão, São Donato, que a gente registrou chuva e através da dona da Márcia Cristina, também seu Telmo, né? Localidade de São Lucas, na Granja, o pessoal aqui muitas vezes não está trabalhando na lavoura, mas está nos acompanhando através do rádio, do aplicativo do celular, até mesmo o radinho a pilha quebrando o galho nesta segunda-feira. Agora, 17 horas e 7 minutos, para a Ótica Líder, Mercado da Casa, doutora Dara de Meira, JLA Energia Inteligente, Nicola Veículos, né? A gente vai continuar, aliás, abrir a parte musical, chegando aí o Grupo Os Monarcas, pessoal que está chimarreando, com bolinho frito, a cueca virada, a cuca, enfim, o bolo doce, a pipoca também está valendo, né? O cafezinho, até mesmo o chimarrão, o chá, chegando aí Os Monarcas.
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17:11, José Liscano lá na Venanciário. Obrigado, José, tomando um chimarrão. Ligando o rádio, né? Ligados na programação da cultura. Nossa, boa tarde, dona Solange. Também tem bolinho frito pro café, né? Só falta, vai nos enviar a foto daqui a pouquinho. Obrigado, dona Solange, tudo é bom? Um bom chimarrão, um bom cafezinho aí pra senhora. E obrigado também pela audiência. Chegando João de Almeida Neto. Falozão aí pro Gustavo Murró, né? Muitas vezes tá na audiência, né? Gustavo, tudo é bom? João José, também a dona Tereza. A gente agradece pela audiência e sintonia.

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3: A gente provocando os ouvintes, né? Cedo aí nos mandou, acho que foi a Vanessa, mandou aqui uma foto de uns bonitos bolinhos fritos aí, a Andressa, lá da Arnoandes, a Dona Jacira, São Luiz Mota. E agora há pouco a Dona Solange nos mandou aqui uma belíssima foto de umas rosquinhas, né? Fritas também, belíssima foto. Pena que a gente está longe, não pode saborear aí, né, Dona Solange? Mas tudo é bom. Irley Ramos, boa tarde, compadre Alberi. Estamos na escuta aí, Edilene, aqui em Garrucho. Está chovendo desde o meio-dia. Pois é, essa localidade aí, né, Irley, acho que é próximo da Argentina, entre Garruchos, Mercedes, São Miguel, né? Estrada de São Miguel, acho que tem bem mais chuva, né? Estamos batendo em roda da lareira. Nada melhor, né, Erlei? Tudo bom, hein? Quem sabe daqui a pouco algum salgado aí, né, espetando na lareira, né, Erlei? Salgados aí pro lanche da tarde, já servindo aí pra janta. Nossa, muito obrigado, Erlei. Tudo bom, hein? Então, pra ti, pra dona Edilene, a gente agradece aí em Garruchos. Ah, também lá no Faxinal, acho que é próximo aí de Garrucho, né, Erlei? Tem também, agora a gente acabou esquecendo, a irmã da Dona Deli, esposa aí do Brits também, que sintoniza sempre a programação da Rádio Cultura, aí no Faxinal Proximidade do Garrucho, nosso muito obrigado. Também o pessoal lá do Manuã, nosso obrigado pela audiência e sintonia na programação da Cultura. Uma alusão também para o Nunes aí da Estufaria, né, Edson? Obrigado, grande colorado, seu Edson Nunes. Também obrigado pela audiência e seus familiares. E na semana passada, na última sexta-feira, esteve em visita aqui na programação da Rádio Cultura. Aliás, esteve trazendo duas músicas, né? Uma do saudoso Pedro Hortaça, que também foi regravada, e do Alberto Hortaça, seu irmão. Duas músicas, até do Alberto, umas músicas inéditas aí, né? E esteve trazendo aqui para a gravação, para colocar no sistema do computador, nosso colega Jarbas, o Gabriel Hortaça. A gente viu ele aqui pela Rádio Cultura, chamou ele no estúdio, né? Bateu um papo com ele. E vamos trazer aí do Pedro Hortaça, depois da lida, música essa, segundo o Gabriel, que a gente enviou aí pro compadre Laudelino, né, Erlei? A música aí do São Borgense Júlio Fontella, que tinha inclusive uma programação da Rádio São Luís. São Luís, o São Borgense Júlio Fontella, junto com o Pedro Hortaça, depois da lida. Um alzão pro seu Vilmar Tenório, Dona Maria de Lourdes, na audiência aí da programação da Cultura aqui na Estrada do Mato Grande. A gente agradece pela audiência e sintonia na programação da Cultura. Olha, pra provocar aqui, a gente, pessoal, está provocando, hein? Localidade de aqui em São Ramão, Dona São Luís Godói, Dona Alcenira, agora nos mandaram uns pães caseiros, mandaram só foto, né? Mas tá bom, a gente vai vou colocar no grupo da rádio só pra provocar o pessoal aqui, né? A Annelise Andres, o pessoal estão também Quem sabe de repente sai alguma coisa durante essa semana aqui na cozinha da Rádio Cultura. Pedro Hortácio, depois da lida, 17h21.

encontro com o seu Dinart, né? Lá no mercado de Açougue Santos, né? Seu Dinart, tudo é bom aí na Vila Goulart. Outro dia a gente bateu um papo rápido aqui na... no centro da cidade. Ah, não esquecendo também o seu Gavião, né? Que trabalha aí como cobrador da emissora, está com... Está se recuperando probleminha de saúde, né, seu Gavião? Fez uma cirurgia, a gente agradece e deseja aí tudo de bom. Obrigado, seu Gavião. Sabe que sempre está em sintonia com a programação da cultura durante o dia. Também nas madrugadas a gente vai ter que mandar um alô pro seu Gavião, desejando tudo de bom. 17h24, chega aí o Telmo de Lima Freitas. A temperatura em São Borja, na marca dos 22 graus.

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1: Governador pede atenção redobrada diante da previsão de novos temporais no Rio Grande do Sul. O governador Eduardo Leite alertou a população para a previsão de novos temporais no Rio Grande do Sul ao longo desta semana e pediu atenção redobrada aos avisos da Defesa Civil. Segundo ele, há risco de chuva intensa, temporais e elevação dos níveis dos rios em diferentes regiões do estado. O governo informou que instalou gabinetes de crise avançados em Santa Maria, Lajeado e São Sebastião do Caí, além de manter os planos de contingência dos 497 municípios em prontidão. A orientação é que a população acompanhe os alertas oficiais e siga as recomendações das autoridades, especialmente em áreas com risco de alagamentos e inundações. O governador destacou que, embora não seja possível evitar eventos climáticos extremos, a preparação, a atuação integrada entre estados e municípios e a colaboração da população são fundamentais para reduzir os impactos e proteger vidas.
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chegando aí Luiz Carlos Borges, 17 horas e 30 minutos, 5:30, após o correspondente, né, Nicola Veículos. Nossa boa tarde para a dona Joeci, lá no Rincão de Santana, seu Antônio, né, a gente agradece. Obrigado, dona Joeci, aí, irmão do nosso colega Laudelino, irmã, né, a gente agradece pela audiência e sintonia. Todos os nossos ouvintes do Rincão de Santana, dona Mari, seu Edson também, nosso obrigado. Nós vamos também para o pessoal do transporte escolar, né, tanto do Rincão de Santana, também como aqui da cidade, em Uporã, também lá de São Miguel, outras localidades também em Cruzilhada. A gente agradece todo esse pessoal, desejando também um excelente trabalho. Luiz Carlos Borges, 17 horas e 31 minutos, temperatura 22.

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17h38, 22 graus a temperatura aqui no centro de São Borja. Pessoal, eu estou observando algumas descargas, né, alguns cortes na nossa transmissão devido às descargas elétricas. E nosso desde já obrigado aos ouvintes. Alusão para o Robertson lá no Inhuporã. Obrigado, Robertson, tudo é bom. Vocês estão em Inhuporã ou na localidade de São Lucas, né? E aos muitos ouvintes que enviaram seus recados aqui para a programação, as fotos também, os vídeos dos pães caseiros aí, também do bolinho frito, né, o bolo de chuva. Nosso muito obrigado pela audiência. Também nosso obrigado pela audiência, pessoal lá do Rincão de Santana, enviou também um recado aqui para a programação da Cultura. Lá em Garrucho também o compadre Erlei. Nosso muito obrigado também ao seu Luiz Antônio Godoy, da nossa Enira, né? Na Solange também, ao Éder Weber, lá em Juí. Pessoal também que está compartilhando as informações aqui na programação, interagindo com a gente, interagindo aqui na programação da 1260. A gente agradece e também deseja a todos uma excelente semana. O Paulinho do Mato Grande, né? Está nos ouvindo aí. E também seus familiares lá na Vila Arnaldo Mato, no bairro do Passo. Também Dona Suzana Cadó enviou o seu recado aqui para a programação da Cultura. A gente agradece e deseja também uma excelente semana. 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A gente retorna na madrugada da terça-feira, a partir das 5 horas, né? Das 5 às 7, depois no Gente Notícia, das 8 até as 9 da manhã, e à tarde, das 15 horas e 30 minutos até as 17h45. 17 horas 39 minutos, a gente retorna, então, na terça-feira, desejando a todos uma excelente semana. Chegando aí, Wagner Nunes e família.

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Já parou para refletir sobre a profundidade dessa declaração de Jesus? Ele não apenas nos oferece a salvação eterna, mas também nos convida a viver uma vida abundante aqui e agora. Portanto, seguir a Jesus é a melhor escolha de sua vida. Com este pensamento, meu irmão, minha irmã, vamos aí iniciando mais uma oração da Ave Maria nesta segunda-feira, dia 3 de agosto, mês 8, já no segundo semestre do ano, e aí já faltando 4 meses para terminar o ano, mas vamos em frente. E assim pedimos licença para entrar nos seus lares, levar uma mensagem do nosso Evangelho de paz, de um pouco de louvor, e aquela mensagem que muitas vezes nós precisamos aí, tá, ouvir no dia de hoje, né? E assim que nós procedemos, mas não temos avisos da paróquia, mas temos aniversariantes dizimista do dia de hoje, que é o Adão Fernandes de Lima. Paróquia São Francisco de Borja deseja a você, Adão, um feliz aniversário e que Nossa Senhora esteja presente juntamente com seus familiares. Nossos parabéns, vida longa. Proclamação do Evangelho de Jesus Cristo segundo Mateus. Depois que a multidão comera até saciar-se, Jesus mandou que os discípulos entrassem na barca e seguissem à sua frente, para o outro lado do mar, enquanto ele despediria as multidões. Depois da despedi-la, Jesus subiu ao monte para orar a sós. A noite chegou e Jesus continuava.

estava ali sozinho. A barca, porém, já longe da terra, era agitada pelas ondas, pois o vento era contrário. Pelas 3 horas da manhã, Jesus veio até os discípulos andando sobre o mar. Quando os discípulos o avistaram andando sobre o mar, ficaram apavorados e disseram: "É um fantasma", e gritaram de medo. Jesus, porém, logo lhes disse: "Coragem, sou eu, não tenhais medo." Então Pedro lhes disse: "Senhor, se és tu, manda-me ir ao teu encontro caminhando sobre a água." E Jesus respondeu: "Vem, Pedro." Desceu da barca e começou a andar sobre a água em direção a Jesus. E à medida que ele se afastava, quando sentiu-se o vento, ficou com medo e começou a afundar. Palavra da salvação. Glória a vós, Senhor. Pois bem, meus irmãos e irmãs, fazer uma breve reflexão deste evangelho que nós ouvimos, né? Jesus caminha sobre as águas e Pedro, né, também duvida e pede para caminhar sobre as águas também. E assim que ele se afastava um pouco, começou a dar medo nele. Então veio o medo e ele já começou a afundar. E Jesus disse: "Não tenhais medo." Portanto, meus irmãos e irmãs, este evangelho de Mateus, que contemplamos, que acabamos de ler, Jesus que caminha sobre as águas e manifesta ali o seu poder diante dos discípulos com medo, né? Desanimados. E o Senhor mostra para eles que ele, né? E verdadeiramente o Senhor dá a criação e dá o Senhor da criação e da vida, né? Pois bem, o cenário que nós vamos ver, né, ouvimos neste evangelho, é da tempestade que provoca medo. Medo, insegurança, mas também a fé a partir do encontro profundo com Cristo. Então destacamos aí uma frase muito forte. Jesus diz: "Coragem." Eles estavam assustados vendo Jesus caminhando na direção deles sobre a água. Então ele diz: "Coragem, sou eu, não tenhais medo, não sou fantasma nenhum." Então, essas palavras, meus irmãos e irmãs, são profundas, são profundamente consoladoras. Fazer uma comparação aí, você que está passando por um grande tempestade, né? Cada um de nós temos as nossas ondas altas, ondas mais baixas, aquelas tempestades, né, por ventos contrários na nossa vida, na sua vida. Seja qual for a realidade que você esteja vivendo, e Jesus está dizendo aqui para nós, para você agora, né, não tenhas medo, coragem, sou eu. Estou aqui para acalmar o vento, acalmar a tempestade. Então, os discípulos estavam no meio do mar, enfrentando ventos fortes, ventos contrários, e a barca era sacudida pelas ondas, que eram muito fortes. A noite parecia ali interminável, nunca que clareava o dia. E quantas vezes nós também passamos por essas tempestades interiores, né? Que cada noite é muito grande, são dificuldades familiares, enfermidades, angústias, pecados, né? Crises espirituais e medo do próprio futuro, né?
Jesus vem exatamente nesses momentos onde nós nos sentimos vulneráveis, né? Quando estamos ali fragilizados, Ele está ali, pode... precisamos crer, né? Precisamos ter essa fé. Mas nesses momentos, né, de vulnerabilidade ali, de crise, de momentos mais difíceis. E Jesus vem para nos mostrar que Ele não abandona os seus. Cristo entra na nossa vida e nas nossas noites escuras para nos ensinar que a fé é maior que o medo, podemos dizer. Pedro faz aí um pedido ousado a Jesus. Dá uma de Tomé, né? Senhor, se és tu, manda eu ir ao teu encontro sobre as águas. Pedro estava duvidando, né? Pedro caminha e Pedro, quando Jesus chama, Pedro sai da barca e caminha em direção a Jesus, com os olhos fixos em Jesus. Ele estava olhando para Jesus, né? E quando eles se afastavam tanto distante, ele começou a dar medo, ele começou a afundar. Ali ele já, né, começa a afundar e aí ter dúvidas. Saiu aquela fé, aquela crença que ele estava, ele já não olhou mais para Jesus. Quantas vezes nós precisamos aí estar de olhos fixos em Jesus para nossa caminhada, nosso enfrentamento? Então fica aí esta dica, né? Este é o grande perigo em que eu, você, nós podemos viver, né? Encontrar-nos com Jesus, mas quando virmos a tempestade, né, as dificuldades se aproximando da nossa vida, nós temos medo. E aí vem ali, nos afundamos, né? Nós devemos aí ter, então, meus irmãos e irmãs, nossos olhos fixos em Jesus e não nos problemas, né? Aí fica difícil. Então, para nós não perdermos a nossa paz e a nossa confiança, nós precisamos pedir ao nosso bondoso Deus que venha com seu amor, com a sua misericórdia, com seu poder e encha o nosso coração com a tua presença para que junto possamos adorar o nosso Deus. Vamos para a oração da Ave Maria. O anjo do Senhor anunciou a Maria e ela concebeu do Espírito Santo. Ave Maria, cheia de graça, o Senhor é convosco. Bendito sois vós entre as mulheres e bendito é o fruto do vosso ventre, Jesus. Santa Maria, Mãe de Deus, rogai por nós, pecadores, agora e na hora de nossa morte. Amém. Eis aqui a escrava do Senhor. Faça-se em mim segundo a vossa palavra. Ave Maria, cheia de graça, o Senhor é convosco. Bendito sois vós entre as mulheres. Bendito é o fruto do vosso ventre, Jesus. Santa Maria, Mãe de Deus, rogai por nós, pecadores, agora e na hora de nossa morte. Amém. E o Verbo de Deus se fez carne e habitou entre nós. Ave Maria, cheia de graça, o Senhor é convosco. Bendito sois vós entre as mulheres e bendito é o fruto do vosso ventre, Jesus. Santa Maria, Mãe de Deus, rogai por nós, pecadores, agora e na hora de nossa morte. Amém. Rogai por nós, Santa Mãe de Deus, para que sejamos dignos das promessas de Cristo. Oremos. Ó Deus, que vós dignastes alegrar o mundo com a ressurreição do vosso Filho Jesus Cristo. Senhor nosso, concedei-nos, vós suplicamos, que por sua Mãe, a Virgem Maria, alcancemos os prazeres da vida eterna. Pelo mesmo Cristo, nosso Senhor. Amém. Vinde, Espírito Santo, enchei os corações de vossos fiéis e acendei neles o fogo do vosso amor. Enviai, Senhor, o vosso Espírito e tudo será criado.
Ó Deus, que instruístes os corações dos vossos fiéis com a luz do Espírito Santo, concedei-nos que no mesmo Espírito conheçamos o que é reto e gozemos sempre as suas consolações, por Cristo nosso Senhor. Amém. E assim então, meus irmãos e irmãs, vamos finalizando mais um momento de oração neste dia de hoje, dia 3, segunda-feira de agosto, agradecendo a sua sintonia e convite para que continue aí sintonizados em aí entardecer na querência com o nosso companheiro Laudelino, que já está a postos. Nosso muito obrigado e uma abençoada noite a todos nós.

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4: Bueno, Bonimar, hoje três, iniciando a semana, dia 3 de agosto, primeiro programa do mês de agosto. Estamos chegando e dando o de casa, agradecendo a Deus pelo privilégio de nos encontrar em mais uma edição do nosso programa. Agradecer a direção da emissora que nos dá esta oportunidade. Em primeiro lugar, a Deus aí que nos dá a saúde, nos dá a felicidade de poder chegar aqui e me encontrar, me reencontrar aí durante a semana. Toda semana, de segunda a sexta-feira, neste programa, o Entardecer na Querência. Então, um baita abraço e desejando amigos e amigas uma semana abençoada por Deus. Temperatura 22 graus, esquentou, né, tá? Se levantou pros lados dos castelhanos, né, gente? Se levantou lá pro lado dos castelhanos. Esperamos que venha, né, somente a chuva e o vento fique pelos mares. Estão chegando hoje Bonimar Lima, eu e ele, boa semana, bom mês para nós aí, Bonimar, para todos que estão ouvindo o programa. É 247 dias já do ano, faltando 119, 36 semanas já, viu? Expulsão dos jesuítas do Brasil e de todos os territórios portugueses em 1759. Foi expulso os jesuítas. Chegada ao Brasil de Dona Teresa Cristina Maria de Bourbon, noiva de Dom Pedro II, em 1843. Algumas curiosidades na nossa agenda gaúcha. Bonimar, vamos saber da previsão do tempo aí com a Metsu Meteorologia, saber como é que vai se comportar o início da semana.
5: A semana começa com um tempo instável, mais uma vez aqui em São Borja e pelas áreas da fronteira. A formação de nuvens carregadas deixa o tempo mais instável a partir da Argentina, por dentro do Rio Grande do Sul, e por isso pancadas de chuva estão previstas para o decorrer do dia de hoje. Não vai chover o dia inteiro, ela vai vir em forma de pancadas, mas nos momentos onde ela aparece, sempre atenção para alguns temporais isolados. Importante ter essa atenção. Não é para todas as áreas aqui da fronteira, essas trovoadas, esses raios, esses temporais, mas é importante em determinados momentos, viu que a nuvem está ficando muito carregada, fique bastante atento. Temperaturas da tarde em torno de 20, 22 graus. Manutenção desse tempo instável à medida que a semana ocorre. Nós deveremos ter, pessoal, pelo menos até quinta, momentos de chuva. Não vai chover direto, vai intercalar com as aberturas, vai intercalar com momentos de tempo seco. Mas ao longo da terça, ao longo da quarta, ao longo da quinta, quinta, nós ainda vamos ter momentos de céu encoberto e essas pancadas de chuva, vira e mexe, vão voltar a acontecer aqui pela região, sempre com atenção, não é para todo mundo, mas alguns momentos na sequência da semana, inclusive com alguns temporais. Quanto mais na sexta nós estivermos, bom, aí já retorna um tempo mais seco. Abraço para todos, informações do tempo da Metso.
4: Leandro Puchal. Muito obrigado, Leandro Puchal, que nos trazendo informação do tempo, até porque a gente, esta semana, a nossa cidade está super envolvida aí com o acampamento Farroupilha, né, que acontece de 4 desde amanhã, com shows e tal, né, tudo montado. Um abraço para todos os expositores aí que estão lá, olhando para o céu, né, olhando para o céu e rogando a Deus uma semana boa, uma semana abençoada na questão de não chover. É, até porque tem muita gente ali na expectativa aí de aumentar sua renda aí através de vendas, né? E a comunidade, é claro, convidada a participar deste baita evento aí, que foi criado o Dia de Campo, né? Que eu tive o privilégio de fazer parte do primeiro Dia de Campo e hoje mudou um pouco a cara, né? Mas praticamente o mesmo evento, que é o Acampamento Farroupilha, na capital do Fandango, que acontece lá no Sindicato Rural, Serafim Dornelles Vargas, de amanhã até domingo. Muita festa gaúcha, muita cultura para todos nós, né? Então, convidando a comunidade a participar e, claro, ter o cuidado aí com o tempo, né? Então vamos ficar na expectativa aí que não aconteça ventos, trovadas e chuva forte, né? Na nossa cidade. Para todo mundo, né? Bueno, eu tenho que andar, Bonimar. Então, vamos chegando aí com os Monarcas e o seu Milton e a Maristela, que estavam indo para casa. Um baita abraço. Estavam aí na Escola de Jesus, seu Milton. Dona Maristela, um baita abraço.

Um bom mês, um excelente mês aí, com muita saúde para Maristela, sempre nossa ouvinte. Cláudio Mir Escobar, obrigado pela audiência aí, Cláudio Mir e a Rosinha também, só pela Semana Farroupilha, né, Cláudio? Só pela Semana Farroupilha. Aldomira, a Marisa, a Margarete, o Gilberto, o Mano Everaldo, todo mundo, e o Fernando e o Weber, né, que estão ouvindo a gente na boleia do caminhão. Então, obrigado aí pela companhia. Meu amigo Luiz, o gauchinho da campanha. Alô, Luiz. Teve dançando ontem lá no Chimitão Fandangueiro, viu? Teve bailando, né? Teve fandangueando lá no Chimitão Fandangueiro. Tá bem? Um grande abraço. Chimitão, que tá nos informando aqui, viu? Que domingo que vem, domingo, os mensageiros, gurizada buena, né, Valdir? Tio Dola aí, Pachola, o Joãozinho, tio Dola, então... Baita abraço aí dos mensageiros, mensageiro. 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Não era eu, tá bem? Um abraço aí pro Luiz, obrigado pela audiência, meu amigo Luiz. 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Mil graças aí pela audiência. Meu amigo Clairton, parabenizar a dona Celeste, né, mãe do Clairton. Alô, meu amigo Clairton, ali do estacionamento, ali atrás do Banrisul. Ali atrás do banco do Banrisul, ali, pertinho da Câmara de Vereadores. Clairton, baita abraço aí pra ti. A Elisete, toda a tua família e a mãe, principalmente a mãe, Dona Celeste, 76 de janeiro, Dona Celeste, muita luz, saúde, carinho da família bastante, viu, Dona Celeste? Tem que comer um, puxar o pescoço de uma franga cevada aí, né, Dona Celeste? Puxar o pescoço de um frango cevado aí pra, né, pra celebrar os 76 de janeiro da Dona Celeste. Carinho de toda a família, nosso, do Bonimar Lima e meu aqui, parabenizando Dona Celeste aí, mãe do Lairto aí, pelo aniversário hoje. Saúde pra ela, viu? Saúde pra ela. Padrinho Valdemar, hoje, cai bem aquela do Baitaca, manda buscar a parteira. Verdade, um temporal de arrancar pessegueiro. Aquela é do Chino Missioneiro, né? Achei Bonimar, gineteando o temporal. Gineteando o temporal. É o Chino Missioneiro e Padrinho Valdemar.

Valdemar. Baita abraço aí. Aquela da arrancar persigueiro, né? É, gineteando o temporal, eu quero abraçar o meu cunhado Dirceu e oferecer pra Mano Ivanir, que gosta muito dessa marca aí, viu? Gosta muito dessa marca aí, gineteando o temporal com Chiro Missioneiro. Opa, deixa eu ver aqui, o Duda. Uma música pra Marlene lá no Itaxerê, chovendo aqui em Farroupilha. Tá, um abraço aí pro Duda, lá em Farroupilha, diz que tá botando água de copinho lá, viu? Tá, um grande abraço e muito obrigado pela audiência aí, meu amigo Duda e a Marlene, né? Lá no Itaxerê. Muito obrigado aí sempre pela companhia destes queridos amigos. Seu Leomar, mil graças aí, seu Leomar Milbrant. Muito obrigado aí, seu Leomar Milbrant, também ouvindo a gente aqui na Álvaro Batista. Meu amigo patrão Valdecir Pinheiro, muito obrigado pela audiência. Dia 8 tem bingo lá no Piano Distância, né? Professor Claudir vai estar cantando esse bingo. E uma baita de uma premiação, né? Uma baita de uma premiação, esse colonial lá do Piquete Pião Distância aí do Unidos pela Tradição. Olha aqui esse bingo, ó. Um jantar, pessoal. Ele tem janta. A janta é comida campeira. 25 pila. Então o pessoal que vai pros bingos, ó, vai pronto pra jantar lá. Criança menor de 10 anos não paga. É, olha aqui a primeira rodada na barra. Meu amigo professor Claudir. É, o Valdecir Pinheiro, lá do Unidos pela Tradição. Baita abraço, meu irmão. O patrão Ramão, do Pião Distância. Então vamos lá. Olha aqui a primeira rodada na barra: 10 quilos de arroz, meio fardo de refrigerante, fundo, meia caixa de coxa e um fardo de cerveja. É, na segunda rodada na barra: 10 quilos de arroz, uma caixa de cerveja, fundo, meia caixa de coxa e meia caixa de refrigerante. Terceira rodada na barra: meia caixa de coxa, 10 quilos de arroz e um refrigerante de 3 litros, fundo, meia ovelha, 5 quilos de arroz. Quarta rodada: meia caixa de coxa, 10 quilos de arroz e um refrigerante de 3 litros, vai ficar pançudo bebendo refri, 3 litros, fundo, meia ovelha e 5 quilos de arroz. Olha só, carne de ovelha. Olha aqui na última rodada, ó. Olha, tem frango, todo esse bingo aí tem frango, tem carne de gado e tem carne de ovelha. Olha na última aí, ó, Dilce, ó, na tua terra, ó, na tua região lá. Lá na esquina Santo Inácio, bingo do Piquete Pião Distância. Quinta rodada, meia ovelha, 10 quilos de arroz e um refrigerante de 3 litros, fundo, uma paleta de gado pesando 18 quilos. Pra semana Farroupilha, pra fazer os puxeiros, fazer o churrasco e um fardo de cerveja, tá bom? Tá, será feito duas rodadas antes da boia. E logo após, daremos continuidade ao bingo. Dia 8, cartela é 2 por 10 e 5 por 20. É, vou dizer, 2 por 10 e 5 por 20. Então tá todo mundo e o pessoal lá do fundo convidado. O meu amigo Mauro e Andréia, na escuta do programa. Um baita abraço aí pro Mauro e a Andréia. É, seu Hamilton, um abraço pro seu Hamilton dos Santos. Obrigado aí pela audiência. Ó, a Dilce também, ó. Ela e o gato dela. O gato não perde o meu programa. O gato chegou na hora do programa e ele sobe pra cabeceira, pra guarda do sofá, ele fica do ladinho do rádio. Tem o cachorro do Sérgio Matias também, o Tupi, também não perde o meu programa, né, o Tupi, né, Sérgio? A Edilene, boa noite, estamos na escuta, muita chuva lá em Garrucho, lá em Garruchos, um abraço aí com a madre Edilene, obrigado pela audiência, com o padre Lei, e netendo temporal, Bonimar Lima, vai lá pro Padrinho Valdemar e Madrinha Sônia, minha mana Ivanir. Vamos ouvir.

seu arrepiando temporal. Vou arrepiar esse temporal, né? Recebendo mensagem aqui. Esse então pedido aí do padrinho Valdemar. A comadre Edilene e o compadre Erley Ramos, né? Lá em Garrucho, tá chovendo lá. Manda, Laudelino, manda gineteando temporal pra mim, porque foi a música da minha formatura. Manda gineteando temporal com os monarcas, foi a música da minha temperatura, com minha formatura com os monarcas. Tem, Bonimar, tem? Então vamos atracar, Bonimar, um pedido aí da comadre Edilene e compadre Erley Ramos.

milonga bonita, ei, com Madre Edilene, com Padre Leia, música da tua formatura, então matamos a saudade, gineteando temporal com os monarcas, que baita milonga. Vamos fazer o seguinte, vamos ouvir, vamos com a loteria? Loteria das 18 horas, e o Lúcio Mota não veio no programa porque tá com o poncho furado, e não é só na gola, né, Lúcio? E o Gabriel Rojas, alôzão pro Gabriel, família toda. Obrigado aí pela audiência, Gabriel Rojas. Vamos lá, quinto prêmio. Tem que aparecer mesmo, Gabriel. Tem que aparecer, meu querido irmão. A minha irmã, não, o Lúcio não gosta que chame ele de irmão. Meu amigo, meu grande amigo Gabriel Rojas. E o meu irmão Lúcio Mota. Vamos lá, quinto prêmio. 6106. 6106 deu águia. Quarto prêmio, 2908. Deu mais uma águia, ó. 2.908, terceiro prêmio, 8356, 8.356, deu um gato. Segundo prêmio, 9344, 9.344, deu cavalo. O primeiro prêmio, 2338, 2.338, deu coelho. Vamos repetir? Repetir as centenas. Quinto, 106, águia. Quarto prêmio, 908, mais uma águia. Amiga Cristina, lá no Adidas. Um grande abraço aí, Cristina, e toda a família lá no Adidas Futebol Clube. Terceiro prêmio, 356. 356, deu gato. Dona Ramona Araújo, Luiz, seu Luiz. Grande abraço ali, ali no passo, ali próximo a Pira Alimentos. Segundo prêmio, Dona Ramona Araújo, 344, deu um cavalo. E o primeiro prêmio, 338, deu coelho. E deixa eu ver quem mais aqui tá comigo. Comadre Edilene agradecendo, merece. Amigo Vildemar, um grande abraço. E a Nara, lá em Mercedes, tá? Eu quero lembrar, pessoal, lá que no próximo dia 16 de agosto, viu? Foi transferido, viu? Pro próximo dia 16 de agosto, essa grande festa, festa mista do peixe, Nossa Senhora das Mercês, viu? Dia 16 de agosto, tá? O dia às 10 horas, celebração, meio-dia almoço, né, Vildir? Não é nada? Às 2 da tarde, o colonial, tá? O almoço é galeto, peixe frito, porco assado e acompanhamentos. O almoço 40 pila, criança até 7 anos é gratuito. Criança de 8 a 12 é 20 pila. As cartelas do bingo... O bingo que vai ter uma baita premiação, viu? É uma por 10 e 3 por 20. Uma por 10 e 3 por 20. 16 de agosto, então, viu? Me lembro que o Vildo me falou que já tinha. Valdelino, 4 leitão, viu? 4 leitão e 2 ovelhas já tem. Fora as coisas demais miudeza, viu? E horas demais, fora demais miudeza em premiação. Mas tem 4 leitão e 2 ovelhas nesse bingo, dia 16 de agosto. Tá bem, pessoal? Tá, então todo mundo já convidado. Amiga Margarete Sarmento, lá do assentamento Cambuchim. Boa tarde, amigo Laudelino. Estamos na escuta aqui na Cambuchim. Um abraço então pra ti, viu? Domingueira, Domingueira Beneficente, grupo de produtoras rurais da agricultura familiar do assentamento Cambuchim, convidando você para uma Domingueira Beneficente com o objetivo de arrecadar recurso para compra de materiais que beneficiarão os produtores. Galeto, 30 pila. Almoço, galeto em acompanhamento, animação do DJ Cavial. Próximo dia 30 de agosto, né? Faça a presença, né? 30 de agosto, então tá todo mundo convidado, né? Margarete Sarmento, um baita abraço. Minha querida amiga Andréia Weber, obrigado pela audiência. O Thiago, um abraço pro Thiago, Andréia Weber. Oi, Laudelino, estamos escutando o teu programa. Um abraço, meu amigo, um abraço, muito obrigado, Andréia. Parabéns, né? Parabéns, sábado aí estava ali contando o tempo, né? Estava contando o tempo e obrigado pelo convite, né, de estar aí com vocês. Obrigado pela oportunidade de poder falar aquelas palavras bonitas ali do JP Batista, né? Obrigado pela oportunidade, amiga. Que Deus sempre abençoe e que possa envolver a família e os amigos aí em cada celebração de vida, viu, André? Muito obrigado aí por do convite de estar com vocês aí. Foi um jogo rápido aí, né?
Jogo rápido, mas eu não poderia deixar de recusar o convite desses amigos aí para fazer, ainda mais aquelas palavras bonitas aí do JP Batista, poder levar para vocês através dessa celebração aí, né, André? Um grande abraço aí para ti e o Thiago, toda a família, viu? Bueno, Manimar, eu vou chegando aqui por conta das empresas. Percy Dornelles vinha nos dando aquela carona, né, Percy? Obrigado, Percy Dornelles, que vinha nos caroneando, né? Vinha do mercado e nos caroneando aí nas duas primeiras músicas aí dos Monarcas, né? Nos parabenizando aí pela seleção de músicas. E esse conhece, viu? Percy conhece. Tenho que andar com os Monarcas e Vaneira Baguala com os Serranos, né? 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Meu chimarrão aqui, Solange, ó. É com a erva mate tomeleiro. Minha amiga Alexandra, lá em São José, Santa Catarina. Muito obrigado pela audiência, ela gosta muito do ronco do meu chimarrão, né, Alexandra? Erva mate é tomeleiro. Piquete é moda véia, então domingos mensageiro, né? Meu amigo Chimitão, domingo é os mensageiros. E agradecer mais uma vez aí, né? 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Um baita abraço. Música, Bonimar Lima, vai taca. E aí, galera, do fundo da grota.

Unimark, já que estamos nesse tema do homem do campo, né? Que é do fundo da grota, vamos trazer o Porcaréia para cantar esse patacoeiro do Telmo de Lima Freitas.

tive notícia aqui no Rancho do Polaco, compadre. Você é um polaco, né? Você é um polaco lá, acho que é da Estância do Arvoredo, né? Que a música se refere na voz do Porca Véia, a letra do Telmo, o Pataqueiro. Esse é um polaco que sentava ali, né? Tinha mesmo.

0: Beleza dele lá no Boitatá, né? Que saudade do seu polaco, né, Xê? Eu acho que ia fazendo o Rancho do Arvoredo, né, Bonimar? Acho que era o Rancho do Arvoredo ou a Estância do Arvoredo lá do seu polaco. O Dirceu, acho que trabalhou por lá, né, Dirceu? Lá no seu polaco. Ouvimos então aí do fundo da grota o Baitaca e o Pataqueiro, né, com o Porca Véia do Telmo. Xê, vamos chegando aí com as empresas que patrocinam o nosso programa. E eu vou lembrando, né? Lembrando que... Bonimar, deixa eu achar aqui o César Tati do Super 1. Vamos ver se o Super 1 me mandou aqui. Não me mandou ainda, né? Vou mandar um buenas aqui pro César Tati. César Tati, me manda aí, César Tati. Eu tenho do Alcides aqui, Bonimar. Eu vou te mandando aqui do Alcides Machado. Tá, Bonimar? Eu vou abrir aqui. Vou te mandar aí, daqui a pouco já nós iniciamos aí com a Sete Povos Tieta, porque tá se aproximando a Semana Farroupilha. Tá se aproximando. Bonimar, então vamos fazer o seguinte, vamos com o Chasque, os reclames da cultura, e aí depois a gente volta e depois a gente começa aí com os Chasques do nosso programa, os patrocinadores, das empresas que patrocinam este programa, onde tem estes queridos amigos ouvintes aí, que com certeza o que nós oferecer para eles vão lá, porque confiam na Rádio Cultura e na nossa informação, né, Bolimar? Então vamos com o Chasque da Cultura.
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0: 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Bueno, Bonimar, vamos preparar mais umas aí, passa rápido o tempo, né? Passa rápido. Vamos ver aqui. Boa noite, meu amigo Laudelino, foi uma honra ter te conhecido pessoalmente. Já estamos trabalhando e na escuta do teu programa. Um baita de um abraço e bom programa. Foi no aniversário da Andréia, meio século. Deixa quieto esse meio século, viu? Deixa quieto. Andréia, nem parece que tem 5.0, viu? Nem parece, né? 5.0, né, Tiago? O Tiago cuida bem da Deia, né? O Thiago cuida muito bem, por isso que ela nem parece 5.0. Parabéns aí, Thiago. Pessoalmente, muito obrigado também por ter conhecido, né? É nosso amigo de todos os dias, que honra, né, Che? Que honra conhecer os amigos ouvintes aí, pessoalmente, dar aquele abraço, né? Sentir aquele abraço e aquele carinho dos amigos ouvintes aí que não nos conhecem, né? Pra mim que foi uma honra também, viu, Éder? Um baita abraço aí, muito obrigado aí sempre pela sintonia. Tá bem, Éder? Éder Weber, Lenny Juiz, filhado da Tia Flori. Tia Flori também tava por lá, né, Tia Flori? A Solange, tantos e tantos, JP Batista, né, todo mundo, Carijó, tá todo mundo por lá, né? Aquele abraço e muito obrigado pela audiência de vocês. Eu quero lembrar que agora vem o acampamento Farroupilha, né, patroa? Patroa Lori, patrão Rudinei, tá? E vai ter janta dia 9. A gente pede que o pessoal faça encomenda, né? Faça encomenda. O pessoal que vai estar lá pelo parque, vai almoçar por lá, né, patrão Rudinei? Tá? Dia 19, no domingo, a partir das 11h30, vai ter galeto e acompanhamento, né, patrão? Galeto e acompanhamento. Aqui, ó, duas coxas, pode encomendar para o pessoal que vai para os acampamentos, né? Tá por ali, não fez boia, então o pessoal dos artesanatos aí, alô, gurias dos artesanatos, vocês que vão acampar lá, ó. Duas coxas e sobrecoxa, massa, polenta, salada de maionese, no capricho, tá? Vai ser lá no restaurante do parque, no acampamento. Adquira o ingresso e contribua para as melhorias da nossa entidade. Juntos somos mais fortes, tá? Então, galeta e acompanhamentos para retirar ou almoçar no local, viu? Pode almoçar no restaurante do parque, 50 pila, tá? Eu acredito, patrão, aí que 50 pila comprando galeta e acompanhamentos aí dá no mínimo para duas pessoas comer, viu? No mínimo. Então é interessante que o pessoal adquira, quer comer lá no parque, não tem problema, quer comer lá no teu acampamento, não tem problema, né, patroa? Então liga pra patroa, diz, ó, eu vou estar no parque, eu vou estar no parque, tô acampado lá. E só vendo artesanato, não tô fazendo o que comer. Então liga pra patroa e já reserve aí já reserve o teu galeto e acompanhamentos, ou pra tu levar pra comer no acampamento, né? Ou almoça lá no parque mesmo, né? O telefone da Patroa Loura é 99714-4798. 99714-4798, né, patroa? Pois será, de preferência com antecedência, pois será limitado. A Patroa Loura manda aqui, ó. Daqui a pouco vai todo mundo almoçar lá, tá ouvindo, escutando o programa. Então é interessante que tu ligue. Ah, me faz lembrar aí, patroa, que a gente faz o convite para esse grande evento aí, que é o acampamento Farroupilha no parque, tá? Vai ter galeto e acompanhamento, 50 pila. Ó, tchê, dá no mínimo duas pessoas comendo, né? Patrão Caco, baita abraço aí, patrão Caco, que tem uma baita... Boa noite, Lauderino, estamos na escuta da tua programação, um abraço. Temos mocotó novinho, a pronta entrega. É, patrão Caco, tem que pegar um aí, viu? Mocotó novinho, a pronta entrega, embaladinho lá no patrão Caco, lá no Piquete Marca de Casco, dia 8, né? Vai estar o Marquito e Grupo Liberdade, churrasco e acompanhamentos a 50 pila, viu? Marquito e Grupo Liberdade, promoção em homenagem aos papais. Lá na Henrique Dias, né, patrão? Lá na Henrique Dias, aquele abraço aí pra vocês aí. É, lá no Rio de Janeiro, amigo Laudelino, aqui na escuta, tomando um chimarrão com a erva mate tomeleira e comendo bolo de mandioca, muito bom. Um abraço pra ti e pros meus amigos aí em São Borja. Um abraço aí da nossa amiga Cláudia, a mãe da Zanandra. Zanandra que tá só pela semana Farroupilha, né, Zanandra? Descer pro sul e comer aquela boia campeira, né? Ela gosta de uma boia campeira, né, Zenir? Abraço, Cláudia e a Zanandra, lá no Rio de Janeiro, estão escutando o nosso programa. A amiga Cristina mandou um chasque aqui para nós. Fala aí mesmo, Cristina.
7: Como está? Tá bem? Lindo esse programa. Manda uma música para mim, para Rosane, pro Ronaldo, pro Marcelo. Tá? Meu querido, te adoro.
0: Ah, obrigado, eu adoro meus ouvintes também, amiga Cristina. Família toda aí tá escutando o nosso programa, né? Todo mundo escutando o nosso programa. Patroa Denise, do patrão, nosso patrão Valmor, ex-patrão do Tropilha Crioula, obrigado pela audiência. Olha aqui, ó, o patrão Rudinei, ó, já pegando forma nossa amada entidade para representar com orgulho o nosso acampamento Farroupilha e a nossa tradição. Tá, o pessoal tá montando, né? Os companheiros de patronagem lá do nosso Revivendo a Tradição estão montando o nosso acampamento Farroupilha, lá no Parque de Exposições. A patroa Denise, a chinoca, né? A chinoca gaúcha. Oi, Laudelino, vai escrevendo aí, patroa, vai escrevendo que eu vou trazer música. Não, o pessoal desliga o rádio. Vamos trazer, que música bonita essa aqui, ó. Vou oferecer pra Andréia, meu amigo Mauro, que estão escutando o programa, e todos os fãs desse contraponto.

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Que maravilha, o pessoal e todo mundo ouvindo a gente trazendo a boa música da nossa cultura gaúcha, que a Rádio Cultura valoriza muito. Cristiano Quevedo, Contraponto, e o saudoso Zé Cláudio Machado, Milonga Abaixo de Mau Tempo. Bueno, vamos dando continuidade ao nosso programa. Tia Flori, escutando a gente. Alô, Tia Flori. Amiga Rita e o Teco lá na Major Dornelles, nossa vizinha lá no Itaxerê. Olá, Lauderino, boa noite. Sou fã dessas milongas. É, Milonga Abaixo do Mau Tempo e Cristiano Quevedo, né, Rita? Um abraço pra ti. E o, Deco, o Teco lá no nosso Itaxerê. Que maravilha, né? Muito, muito obrigado aí pela companhia de vocês. Bonimar, nós vamos seguindo. Vamos seguindo aí com o nosso programa, com nossos apoiadores, nossos patrocinadores, né? 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Bueno, eu quero mandar um abração aí também. O homem dos queijos bom. Quem gosta de queijo? Eu gosto de queijo. Eu comprei um queijo, né, che? Que baita queijo. O seu Cláudio, o homem dos queijos maravilhoso, aquele queijo furadinho, né? É lá de São Miguel. Chega aí, Jorge Gavião, chega, senta aí. Lá de São Miguel, tá? O seu Cláudio. O seu Cláudio lá de São Miguel, tá? Um abraço pra ele, que tá produzindo uns queijos, né? A esposa, dona Anderlize, tá? O Miguel, que é filho, e a filha Maitê. 3 aninhos e já escuta o programa. 3 aninhos e já escuta nosso programa, né, seu Cláudio? Um abraço aí pra toda a família lá em São Miguel, que estão ouvindo o nosso programa. Tem mais tá aqui comigo? Falei no Margarina, né? Falei no Margarina também. A Andréia tá escutando o programa. Um abraço pra Andréia, dona Alceni na Vila Cabeleira. Alô, Andréia e a dona Alceni na Vila Cabeleira, ligadinho na programação também. 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
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Bueno, eu vou dar uma atenção pro Jorge Gavião, que veio aqui me fazer uma visita. Enquanto isso, nós vamos escutando aí. Vamos escutando o Tchê Garotos. Tchê Garotos. Chega baralhando a barbeira.

0: Enquanto eu converso com meu amigo Jorge Gavião, né, pai do Héctor Gaiteiro do Tchê Gurizada, né, eu vou trazendo mais uma Ebonimar Lima, vou trazer aí o Desidério Souza, que vai estar no acampamento Farroupilha. Canta aí, toca aí, Desidério Souza.
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cheio das visitas, o Maurício Possebon, ali da nossa patronagem do Tropilha Crioula, e é o homem que conta os recursos pouco, né, dos Cavaleiros da Fronteira, né, Maurício Possebon, nosso companheiro dos Cavaleiros da Fronteira, que estão se ajeitando, essa gurizada, para ir para Rio Pardo na geração da centelha da chama crioula do estado, e depois em Mato Queimado, né, que é a distribuição aí para todas as cidades aí da chama crioula da nossa terceira região, né? Bom trabalho aí, Cavaleiros da Fronteira, meu amigo Maurício, todos os nossos companheiros dos Cavaleiros da Fronteira. Bonimar, nós ouvimos aí o Che Garotos, a Baralhinda, a Barbela e o Desidério Souza, eu e a Vaneira. Falar nisso, o Desidério Souza vai estar no acampamento Farroupilha. Olha, o Desidério Souza vai estar no acampamento Farroupilha. Deixa eu achar aqui nesse anúncio aqui o Desidério. Desidério, no sábado, viu? No sábado, às 9:30 da noite, Desidério Souza, no acampamento Farroupilha. É, vai estar domingo o Sandro Coelho, né? Vai estar o Tibúrcio da Estância, vai ter vários shows, né? E gente da casa também, gente nossa aí vai estar no acampamento Farroupilha também. Mas eu tenho um chasque aqui, Bonimar Lima. Deixa eu dar uma espiada aqui no chasque que o pessoal nos manda. E... o Thiago Martins, né, colega do Lúcio Mota, tá escutando, um abraço aí pro Thiago Martins. O Renato, meu amigo Renato, no Itaxerê. Alô, Renato, obrigado pela audiência, amigo Renato, lá no Pasto, lá na Tristão de Araújo Nóbrega. Vamos ver quem mais aqui, tio Modor, tava dando uma olhada ali. Tem um lote de amigos que me mandaram um recado aqui, eu não, foi ficando, olha. É, muitas pessoas me mandam um recado aqui, vai ficando. Seu Celso, boa noite, meu galo, recém parei colhendo cana. Amanhã vou escovar e lavar para moer no acampamento. Ele vai fazer caldo de cana, viu? Ele vai moer cana no acampamento Farroupilha, né, seu Celso? Seu Celso, a dona Eleonora, que estão ali em frente às lojas Becker, né? 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E vai ter queijo também, né, seu Celso? Vai ter queijo também. Queijo lá do amigo Cláudio, São Miguel, né, seu Celso? Um abraço, ele gostou muito do queijo lá do Cláudio, né, seu Celso? Um abraço pro senhor aí, muito obrigado pela audiência, né? Esperando a chuva calma, né, seu Celso? Esperando a chuva calma. Tá, ele vai estar. E a garapa? Antigamente nós guri lá no Itacurubi falava guarapa, né? Falava guarapa, mas é a garapa. Garapa de cana, né? O caldo de cana vai ter com outras misturas, com laranja, uma misturinha com laranja, aí Jorge Gavião vai ter com abacaxi, vai ter uma cachaçinha pura ali pra te degustar. Eu vou ficar só em roda daquela, viu? Vou ficar só por ali, eu dou uma volta e venho de novo, só degustando aquela cachaça pura. Quem vê parece que eu bebo mesmo, né? Meu amigo Porfírio, parabéns pelo aniversário do Igor Zanella, sábado fizeram uma festa aqui no Piquete Pedro Alves, um pessoal de fundamento, um abraço aí do patrão, a patroa, o capataz Guli Guli. Tá, um abraço aí, Porfírio. Um abraçando e parabenizando aí o Igor Zanella, que fizeram aquela baita festa ali na Fausto Lourenço Aquino, ali no Piquete Pedro Alves, né, Porfírio? Desculpa, vi agora a mensagem, viu? Foi chegando, graças a Deus, chegando mensagem, e as que chegaram primeiro vão ficando mais escondidas aqui. O João Carlos, boa noite, Bagual Velho. Uma boa semana para todos nós. Um abraço, um amigo, tô escutando o programa. João Carlos, obrigado pela audiência, João Carlos. Tem mais aqui. Acho que esses demais aqui eu já li. O JP Batista. Buenas, amigo velho. Mateando no máximo com a tumeleira. JP Batista, né? Agora há pouco eu tava falando aí naquele baita encontro de amigos e família, né? Da Deia, da Andréia Weber, né? E aí eu falei, né? Eu tive o privilégio aí de ler aqueles versos bonitos aí do JP Batista. Um abraço aí, JP. Muito obrigado aí pela tua companhia, pela tua audiência. Mas eu chego aqui por conta do Piquete é Moda Véia. E vamos colocando, né, a gurizada buena aí pro Chimitão Fandangueiro, né, pra tocarem. Tchê gurizada, né? Tchê gurizada animam mesmo, né? O Héctor Barbosa, a gurizada do Tchê, gurizada, animam festa aí nos Piquetes. Tá colocando à disposição, pessoal. Colocando à disposição aí o Tchê gurizada aí com o Héctor Barbosa, gurizada buena que eu vou até contar, viu? Uma gurizada de fundamento que tocam música que você gosta, viu? Música do teu estilo,
É, música do teu estilo, deixa eu achar aqui o contato do Héctor. Héctor Barbosa. Eu adicionei. Vamos ver, acho que agora deu. Não. Mas, ué, o que que tá acontecendo aqui? Vou ter que mandar um buenos aqui. 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Vou ter que contar, pessoal, vou ter que contar, porque é fandango de fundamento. Todo estilo de música aí, dependendo do público que eles estão tocando. Então, colocando à disposição dos piquetes, né, dos clubes da nossa região, da nossa cidade, né? Tá, volta e meia estão tocando lá no Itaqui, viu? Antes que faz o maior sucesso lá no Itaqui, o Tchê Gurizada. Chimitão Fandangueiro, todos os domingos, então, a partir das 7 da noite até as 11 da noite, todo mundo vai. Todo mundo se encontra, todo mundo dança, todo mundo se diverte. Banheiro bem limpo. Tá, então te diverte, porque nesse domingo tem Os Mensageiros. 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Bonimar, vamos escutar mais uma marca, porque agora está chegando Dionísio Costa, Bonimar Lima. Dionísio Costa, de campo e alma.

Bueno, seguindo nosso programa Entardecer na Querência, daqui a pouco chega o pastor José de Moraes, né, Bonimar? Ouvimos Dionísio Costa de Campo e Alma e o Grupo Serranos, Campeiro Feliz. Olha aqui quem está escutando, o Renato Monteiro, lá em Caçapava do Sul. Boa noite, meu amigo Lauderino. Boa noite, Renato Monteiro. Obrigado pela audiência, o Renato Monteiro, lá em Caçapava do Sul. Antônio Gaúcho. Buenas, amigo Laudelino. Tive na festa do amigo Igor, lá no Piquete Pedro Alves. Uma festa muito linda. Tudo perfeito. E a carne nem se fala. E aqui, mas aqui é o Igor, ó. O Igor. Baita festa, ó. Olha o churrasco. Antônio Gaúcho que me mandou uma festa, ó. Uma foto do churrasco, né? Lá no Pedro Alves. O Igor. Parabéns, Igor, pelo teu aniversário mais uma vez. Agradeço ao patrão Porfírio. Foi muito bem recebido. Ah, tá bem, o patrão Porfírio aí, que foi muito bem recebido aí, viu, Porfírio, pelo o Antônio Gaúcho, foi muito bem recebido aí por ti, tá bom? Um grande abraço. O Luiz Mendes, um abraço pro Luiz Mendes, obrigado pela audiência, viu, Luiz? Ligadinho com a gente, o amigo Luiz Mendes. Tchê, os amigos caminhoneiros, o pessoal que vai levar um frete, alô, seu Prajá, hein, seu Prajá, de repente o senhor não tá indo pra lá de Porto Alegre, ali Cachoeirinha? É, ganha um frete na volta e de repente vai levar uma mudança e volta batendo o soalho, né, Jorge Gavião? Volta batendo o soalho. Tem um brinque aí pro senhor, vê o seu Prajá. Vê o seu Prajá, um baita abraço pro seu Prajá que tá escutando o programa. Obrigado, seu Prajá, tá? E o Luiz tá pra vir um... Ele faz espeto, né? Ele produz coisa mais linda, os espetos, de fundamento os espetos que o Luiz Mendes produz, viu? Ele faz, tá? E tem pra vir uns ferros, demora muito pra vir, e ele tá pra vir uns ferros desses de espeto lá de Cachoeirinha, tá? Então o pessoal quiser tiver escutando aí, tem uma vinda, vem batendo o soalho, um 608, né? Aí traz esses ferros daí de lá de Cachoeirinha, né, Luiz? Vai me fazendo lembrar, Luiz, vai fazendo lembrar. Até hoje eu vou tentear um queijo de porco vindo lá da encruzilhada, o amigo Sani Barbosa, né? Alô, Sani Barbosa! É, e o Jorge Gavião aí nos presentearam aí com o queijo de porco, vai de fundamento, viu? Queijo de porco de fundamento. Vamos ter que tentear, né? Botar na chapinha um queijo de porco aí e tentear. Um grande abraço aí, ô Sani. Sani Barbosa, lá na Encruzilhada. O homem tá escutando o programa. E o Jorge Gavião por aqui com a gente, tomando chimarrão com a erva mate tomeleiro. 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

0: 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Eu chego aqui por conta... 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Mas Bolimar, aí põe aí o Alcides Machado da Sete Povos Tchê e a Erva Mate Tomeleiro pra nós, hein?
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0: você também provar este sabor.
1: Venha você também provar este sabor. Bonimali, vamos convidar o Criolo. Criolo Batista e Grupo Cambicho. As pilchas do nego.

0: Que achou, Antônio Gaúcho, das pilchas do nego? É, Rio Grande, velho. Alô! Um alusão aí pro...
1: Olha aí. Onde eu piso neste chão.
0: Olha.
1: Saiu para entrar na história como um herói da nação. O grande Getúlio Vargas, mártir, paladino e irmão. Por isso eu peço licença para cantar nessa ocasião e botar para fora o Rio Grande que eu tenho no coração.
0: Dele boca, Jorge Guedes, família. Este é o Rio Grande.

Turma, 19:56, já daqui a pouquinho chega o pastor José de Moraes aí com super programa que busca o Criador, busca a Deus aí com palavras amigas, né? É, que achou dessa marca aí, Percy Dornelles, Rio Grande no coração, Percy, ó. Jorge Guedes antes, o Criolo Batista, as pilchas do nego. Polimar, eu te agradeço pelo teu super trabalho, uma parceria maravilhosa aí. É, para ter um programa bom, tem que ter um parceiro bom, um colega bom no outro lado lá, né? Para ir colocando as músicas no tempo certo, trazer todas as informações da rádio e por aí vai. Então, parabéns, Ibonimar Lima, pelo teu super trabalho e na mesa de som e áudio. Por isso que a gente está com essa super audiência aí nesse horário nobre da cultura, por conta da Vidrosul, da Marta Ferraz, do Alemão Máquinas, Mecânica e Transporte Frison, a Casa do Pintor, Braga 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amigos lá, Renato e Ivan Alves, nosso mais recente parceiro. Bonimar, vambora, agradecer a Deus pela oportunidade e amanhã, com a graça do Criador, pastor J. Weber, aquele abraço aí, pastor J. Weber, lá na Campo Osório ouvindo a gente. Tá? Muito obrigado e que Deus abençoe a todos nós. Ricardo Camacete! E essa é do grande Reduzino Malaqui.

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1: Vinte horas e 19 graus. 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

amigos, olá você que está ligado com a gente aqui através da sua radiocultura. Eu, José Moraes, estou chegando para mais um programa Palavras Amigas. Que Deus abençoe a todos quanto estão ligadinhos conosco nesta noite de segunda-feira. É, e o tempo está meio feio ainda, né? Meio feio o tempo, vamos orar a Deus que o Senhor mande chuva, mas que seja uma chuva tranquila, né? Que não venha causar maiores danos em nenhum lugar. Que Deus possa ter misericórdia, olhar para cada um de nós, o seu olhar de misericórdia para guardar, para proteger e para livrar de todo tipo de tempestade. Depois do meu amigo Laudelino, que esteve com vocês, comunicando-se aí, alegrando as tardes São Borgense. Eu, José Moraes, estou chegando para o momento de reflexão, momento de gratidão, de adoração a Deus, por tudo aquilo que Ele tem feito na vida de cada um de nós, na verdade, né? A gente, desde que acorda pela manhã, se a gente realmente parar um pouquinho só para refletirmos, né, a bondade, a misericórdia de Deus que nos desperta, que nos dá uma noite de descanso e que nos dá condições de acordarmos pela manhã para mais um dia de atividades. E agora é tarde, né? Você que já está aí na sua casa, você que de repente está trabalhando, tem muita gente que trabalha à noite até mais tarde, né? Mas daqui a pouco, com certeza, Deus vai permitir que você volte para sua casa, para o seio, para o aconchego do seu lar, seio da sua família. Isto realmente são dádivas preciosas que Deus proporciona a cada um de nós. Então, você que está incluso neste grupo de pessoas que já estão em casa, junto com a família, você que por motivo ou outro, de repente está enfrentando alguma batalha, algum problema, no final do programa nós vamos clamar, vamos pedir a Deus que o Senhor possa reverter este quadro, proporcionar a você uma proteção especial, uma proteção realmente diferenciada, para que você possa realmente estar debaixo da potente mão do Criador, sendo guardado, sendo protegido através do poder espiritual. Lembrando que você já pode ir mandando as suas mensagens para o DDD 54, número 9992-5627. Este é o meu WhatsApp para você mandar aí a sua mensagem, o seu recado, e a gente, é claro, vai incluí-los todos no final do programa na poderosa corrente do pensamento positivo. Gente, eu quero lembrá-los que você pode também me seguir lá no meu Instagram, que é José Moraes 4487. Clica lá e você pode me seguir, a gente vai poder conversar também. Você pode também seguir a página Palavras Amigas José Moraes, e lá você vai encontrar mensagens de otimismo, mensagem de motivação para o teu dia a dia, para que você possa já acordar de manhã e ter ali uma mensagem que com certeza vai te trazer estímulo, vai te trazer forças diante dessas batalhas, desse mundo tão cheio de maldade ao qual nós vivemos, que na verdade é uma batalha constante, né? As pessoas estão sempre batalhando, lutando para conquistarem os seus objetivos, os seus ideais. DDD 54, número 9992-5627. Eu quero também lembrá-los que você pode mandar a sua mensagem mesmo depois que terminar o programa, tá bom? Mesmo depois que terminou o programa, você pode continuar mandando as suas mensagens e a gente pode até conversar um pouco
se você tiver um pouco de paciência, né? Porque são tantas pessoas que mandam mensagem depois para conversar com a gente, às vezes a gente demora um pouquinho para responder, mas você pode tentar ter um pouco de paciência e vai ser de grande valia a gente poder conversar e eu tenho certeza que Deus vai te abençoar poderosamente. Lembrando que amanhã, gente, amanhã terça-feira, atenção, porque amanhã nós teremos lá na Associação da Vila Goulart aquele grande momento de fé e devoção às 19h30, mas sempre um pouco antes a gente já está lá com as portas da associação abertas para você chegar também mais cedo e até se quiser conversar com a gente, pode fazer isso também lá na Associação da Vila Goulart amanhã, horário das 19h30. Semana passada a gente não esteve presente, conforme a gente tinha anunciado, mas amanhã, querendo Deus, estaremos lá para aquele grande momento de fé e devoção lá na Associação da Vila Goulart. Você que mora ali nas vilas próximas, Vila Ester, no Piraí, no Betim, Vila das Pontes, toda aquela região ali, vocês são os meus convidados para amanhã, às 19h30, o grande encontro de fé lá na Associação da Vila Goulart. Venha receber aquela prece, aquela oração que vai remover essas maldades, essas forças ocultas que estão travando a tua vida, impedindo você de prosperar, de ter um casamento, uma família abençoada. Às vezes as pessoas ficam naquela aguardando, esperando, eu acho que amanhã é melhor, e quando veja, passou um mês, já passou 2 meses, tem gente que já passou até 1 ano, né? E continua naquela batalha, não consegue se livrar, não consegue se libertar daquelas forças ruins que o atormentam, que seguem diariamente atormentando as suas vidas. Então, amanhã, lá na Associação da Vila Goulart, você é o meu convidado especial para vir participar e eu tenho certeza que bênçãos serão derramadas sobre as vossas vidas e todos vocês serão agraciados e abençoados por Deus. Gente, eu quero ainda lembrá-los que amanhã, terça-feira, né, nós teremos também lá na Vila Arnel do Mater, na Demetrio Ribeiro 801, outro grande encontro de fé com a presença do pastor João Gori, que estará na Demetrio Ribeiro 801, nesta terça-feira, lá na Vila Arnel do Mater. E você, é claro, é o meu convidado para participar, receber as dádivas dos céus em suas vidas. DDD 54, número 99992-5627. Este é o meu WhatsApp para você mandar a tua mensagem, o teu recado e no final vamos incluí-los todos na poderosa corrente do pensamento positivo. Vamos fazer o seguinte? Vamos ouvir um louvor, depois eu volto com mais palavras amigas para o seu coração.

Muito bem, você ouviu esse lindo louvor com essa mensagem realmente impactante, né? Uma mensagem que fala profundamente nos nossos corações. E eu tenho certeza que você que prestou atenção na letra deste louvor, você sentiu realmente algo muito bom envolvendo a tua vida, tá bom, gente? E eu quero também dar um anúncio especial, porque neste final de semana nós teremos a Santa Ceia do Senhor, como de costume, em dois horários, 8 da manhã e também às 19h30, na Joyce Marcarpes, número 65. E eu estou deixando aqui o meu convite especial para você estar presente em um dos horários. A Santa Ceia é aquele momento em que ninguém, na verdade, que faz parte da membresia da igreja, aqueles que realmente seguem os ensinamentos do Cristo, Filho de Deus, eles jamais deixarão de vir participar, porque é aquele ato que o próprio Senhor Jesus deixou uma recomendação especial: fazei isto em memória de mim. Aqueles que realmente amam e seguem os ensinamentos preciosos extraídos da Santa Bíblia, eles jamais deixam passar este momento em branco, mas eles vêm buscar, eles vêm clamar, eles vêm se prostrar diante do Deus Todo-Poderoso, aquele que disse: os verdadeiros adoradores me adorarão em espírito e em verdade. E é exatamente isto que nós, que fizemos parte da membresia do corpo da igreja, estaremos então neste domingo, 8 da manhã, em santo jejum. Aqueles que podem fazer, é claro, que podem vir em santo jejum, estaremos ali para este momento de adoração, este momento de gratidão ao Deus Todo-Poderoso, Criador dos céus e da terra. Estaremos ali prostrados diante do altar para recebermos as dádivas preciosas dos céus. Vamos sentir realmente a glória de Deus daquele lugar, e eu tenho certeza que todos quantos virem participar, seja pela manhã ou à noite, vão sair dali realmente revestido de poder, de força. Venham buscar os dons espirituais, venham sentir a presença de Deus de uma maneira diferente ali neste próximo domingo, onde estaremos celebrando a Santa Ceia do Senhor. Momento de reflexão, momento de adoração, e eu tenho a plena convicção que todos quantos vierem participar, você que faz parte do corpo de Cristo, venham neste domingo então, 8 da manhã, e também às 19h30. E aquelas pessoas, você que de repente por um motivo ou outro está parado no tempo, não espere mais, meu querido. Não há mais tempo para ficarmos brincando de religião, de filosofia. Não é mais tempo para ficarmos com aqueles pensamentos negativos. Ah, mas eu me senti magoado. Ah, mas eu isso. Ah, mas eu aquilo. Queridos, nos tempos do Cristo, quando ele esteve aqui neste mundo, ele foi muito claro uma certa vez: quereis vós também ir embora? E alguém se levantou e disse: para onde iremos nós? Essas palavras, elas ainda continuam fazendo um eco em nossos corações, em nossos ouvidos. Para onde iremos nós? É só o Senhor que tem as palavras de vida eterna. Então aquela história que muitos acabam colocando na mente, no coração: ah, eu larguei tudo, eu me decepcionei com isso, com aquilo, com aquele outro, então eu vou ficar em casa cultuando a Deus. Isso não vale, meu querido. Se você é um seguidor de Jesus, se você tem examinado as Escrituras, você vai tomar ciência de que isto Jesus não aceita. Jesus aceita que nós venhamos à sua casa, ao lugar da adoração, para cultuarmos a Deus, tal qual nos diz o Salmo 122. Alegrei-me quando me disseram: vamos à casa do Senhor.
E o Salmo 100 também fala, né? Celebrai com júbilo ao Senhor quem? Todos os moradores da terra. Venham celebrar, venham cultuar neste domingo, 8 da manhã e também às 19h30, na Joice Marcarpes, número 65, o local, o endereço da tua felicidade. Nós aguardamos você porque vai ser forte, vai ter aquele momento do clamor, vai ter aquele momento de nos revestirmos dos dons espirituais. Você que quer sentir a glória de Deus, quer sentir a presença de Deus, como nos tempos primórdios. Então venham neste domingo, 8 da manhã e também às 19h30, e eu tenho certeza que portas se abrirão, bênçãos descerão sobre as vossas vidas e vocês serão agraciados e abençoados por Deus, tá bom, gente? DDD 54, número 99992-5627, este é o meu WhatsApp para você mandar a tua mensagem, e no final nós vamos incluir todos vocês no grande momento de fé e devoção através do rádio, aquele momento em que a bênção de Deus vai ser derramada sobre as vossas vidas de uma maneira especial. Vamos ouvir mais um louvor, depois eu retorno com a formação da corrente do pensamento positivo.

muito bem, já estamos aí nos minutos finais do nosso programa. Você pode continuar mandando as suas mensagens e, tal qual eu falei antes, mesmo depois que terminar o programa, continue mandando as suas mensagens, porque a gente vai poder até conversar, né? Podemos até trocar uma ideia aí através do WhatsApp, ou então você que segue-me lá no meu Instagram, que é josemoraes4487, você pode também conversar comigo. Vamos conversar, vamos orar juntos, vamos dar aquela atenção realmente diferenciada para você, pode ter certeza disso. Você pode então mandar o seu recado depois que terminar o programa, DDD54, número 99925627. Mais uma vez eu lembro, então não esqueçam que amanhã eu estarei, em nome daquele que vive, lá na Associação da Vida Goulart, horário das 19h30, inicia-se o grande encontro de fé e devoção lá na Associação da Vida Goulart, e você é o meu convidado especial para vir participar, porque Deus tem bênçãos, com certeza, para lhes proporcionar. DDD 54, número 99925627. Também eu lembro que amanhã, lá na Vila Arneldo Mater, na Demetro Ribeiro 801, também às 19h30, pastor João Gori estará realizando outra grande bênção, e você é o meu convidado para participar desta bênção lá na Vila Arneldo Mater, na Demetro Ribeiro 801, aonde amanhã à noite, às 19h30, tem esse grande encontro de fé. Mais uma vez eu lembro, não esqueço então, domingo, hein? Domingo, a Santa Ceia do Senhor. Se você faz parte da membresia da igreja, você não pode deixar de vir participar. É aquele dia, aquele ato realmente importante, aonde estaremos demonstrando a nossa gratidão maior por aquele que tanto fez por cada um de nós. A gente sabe que o mundo em que estamos vivendo, tão cheio de violência, tão cheio de AIDS e de sofrimento, muitas e muitas vezes as pessoas acabam, pois é, não sei o que está acontecendo, tantas tragédias, tantas coisas ruins. Pois é, uma das coisas que isto acaba acontecendo é exatamente porque aqueles que deveriam fazer exatamente como o Senhor deixou, eles têm se esquecido. A Santa Bíblia é muito clara quando diz: se o meu povo, que se chama pelo meu nome, se humilhar, clamar, buscar a minha face, eu ouvirei dos céus e responderei às suas súplicas. Aquele povo que realmente deveria ainda hoje ser chamado pelo povo de Deus, infelizmente estão desanimando a cada dia, a cada instante, estão ficando apostatados da fé, e aí estão deixando brechas para que as forças ocultas venham atingir e fazer estrago literalmente em suas vidas. Então, quando há um povo que clama, há um povo que busca o sobrenatural, que se chama aquele que realmente está disposto a nos ajudar, o sobrenatural da fé, aquela fé que produz resultado, aquela fé que enfrenta as batalhas, aquela fé que jamais desanima, por mais grande, por mais árdua que seja a luta, eles permanecem firmes e constantes. Então esses são os verdadeiros adoradores que Jesus está procurando, os verdadeiros adoradores e testemunhas vivas do Senhor. Então, neste domingo, 8 da manhã, e também às 19h30, a nossa celebração, a celebração especial, a Santa Ceia do Senhor, e você, é claro, não pode ficar de fora. Venham participar, por quê? Porque Deus tem bênçãos para cada um de vocês. Está chegando o momento de formarmos a corrente. Você que está me ouvindo agora, a santa e bendita palavra de Deus, ela tem tantos e tantos recados maravilhosos para cada um de nós.
E entre eles, eu destaco um que eu acabei citando no decorrer do programa. Celebrai com júbilo ao Senhor. Quem? Todos os moradores da terra. Que nós possamos realmente entender e compreender isto. E tomarmos realmente atitudes dignas de um verdadeiro adorador. De alguém que celebra o Senhor como seu Salvador. Alguém que celebra a Jesus Cristo como seu Redentor. E é isto que ele quer ver nos dias atuais daqueles que dizem que são seus filhos, que são suas filhas. Eu quero formar a corrente com vocês agora. Portanto, você que mandou mensagem, você que não mandou mensagem, mas está ligado com a programação, desligue-se agora de todo negativismo, pense positivamente em Deus, pois está formada a corrente do pensamento positivo. Deus e Pai Todo-Poderoso, chegamos mais uma vez diante de Ti e Te apresentamos cada uma dessas pessoas que mandaram as suas mensagens pedindo orações, aqueles que não mandaram, mas que estão formando comigo a corrente agora. Repreenda, Pai, todo tipo de potestade, todo tipo de barreira, vai desfazendo agora. Arranca, meu Deus, este mal que está na coluna, nos ouvidos, nas vistas. Repreenda este mal, manda embora, e que a bênção de Deus seja derramada sobre cada um de nós. Pai, manda uma chuva calma, Senhor, repreenda qualquer tempestade, qualquer ventania, no nome santo do Senhor Jesus, nós te rogamos e te agradecemos, que assim seja, e graças a Deus. Muito bem, estamos colocando aqui um ponto final no nosso programa, está chegando aí a Voz do Brasil, depois um festival de músicas da boa aí com o nosso amigo Bonimar Lima. Grande abraço, beijo no teu coração e boas vibrações para cada um de vocês, e até amanhã. Tchau, tchau.

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1: 20 horas e 41 minutos. 19 graus.

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0: Está no ar a Voz do Brasil. As notícias do governo federal que movimentaram o país no dia de hoje.
1: Olá, boa noite.
2: Boa noite para você que nos acompanha em todo o país.
1: Segunda-feira, 3 de agosto de 2026.
2: Vamos ao destaque do dia.
1: Agosto Dourado.
2: Mês reforça a importância do aleitamento materno para a saúde do bebê. Graziele Bezerra.
3: O leite materno é o alimento mais completo para os bebês. E até os 6 meses de vida, eles não precisam de mais nada.
1: El Niño causa fortes chuvas e secas severas em regiões do país.
2: Cidades em emergência ou calamidade podem solicitar recursos federais para ações de defesa civil. Luana Karen.
4: A ajuda pode vir em forma de assistência humanitária, como distribuição de água, alimentos, colchões e kits de higiene. Também pode ser um restabelecimento de serviços essenciais.
1: Pilhas, baterias, eletrônicos, dá para jogar fora no lixo comum?
2: Vamos saber como fazer o descarte correto desse tipo de material na reportagem de Graziele Mendonça.
5: Vale seguir a chamada regra dos 3 R's: reutilizar, recondicionar e reciclar.
1: Hoje na apresentação da Voz do Brasil, Mariana Jungmann e Luciano Seixas.
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1: É no leite materno que o bebê encontra tudo o que precisa: alimento, proteção e afeto.
2: Por isso, todo mês de agosto é dedicado à amamentação e fica conhecido como o Agosto Dourado.
1: Nessa Semana Mundial do Leite Materno, vamos lembrar dos desafios e benefícios desse gesto, que é natural, mas nem sempre uma tarefa simples.
2: A iniciativa é coordenada globalmente pela Aliança Mundial para Ação em Aleitamento Materno, em parceria com a Organização Mundial de Saúde e o Unicef.
3: A cor é de leite mesmo, mas tem sabor de aconchego e valor de ouro. O leite materno é o alimento mais completo para os bebês. E até os 6 meses de vida, eles não precisam de mais nada. A coordenadora de políticas de aleitamento materno da Secretaria de Saúde do Distrito Federal, Maria das Graças Cruz, explica o porquê.
6: O bebê até 6 meses, ele tem parte do quebra-cabeça no seu sistema digestivo e as outras peças estão dentro do leite da mãe. E aí, quando ele se alimenta, ele vai formar o seu intestino e vai completar aquele quebra-cabeça de forma que esse bebê tenha uma boa saúde, que não venha ter alergias, que não venha correr risco de ter obesidade, de diabetes e até hipertensão na vida adulta.
3: Todos os anos, a campanha Agosto Dourado reforça a importância do aleitamento materno para a saúde do bebê. A edição deste ano vai além. Destaca o papel da amamentação na segurança alimentar, na redução da pobreza e na sustentabilidade ambiental, como explica Sônia Isoyama Venâncio, coordenadora-geral de Atenção à Saúde das Crianças, Adolescentes e Jovens do Ministério da Saúde.
7: O leite materno é o primeiro alimento que é oferecido para o bebê, garantindo o direito humano, né, alimentação adequada. Vai também favorecer a garantia da segurança alimentar e nutricional dessa criança, por ser esse primeiro alimento, né, que é oferecido. E também é muito importante para a sustentabilidade do planeta, né? Porque ele é um alimento que não vai necessitar de embalagens, o consumo de água para sua produção.
3: Uma forma de apoiar as mulheres que amamentam é por meio da rede de bancos de leite humano brasileira, que é a maior do mundo. O leite coletado é destinado em especial a recém-nascidos prematuros e de baixo peso, internados em UTIs neonatais. Mas os bancos de leite também dão suporte às mulheres que enfrentam dificuldades para amamentar. Mãe de primeira viagem, a militar Renata Lúcio recorreu a uma dessas unidades no Distrito Federal para conseguir alimentar a filha, Betina.
8: Ninguém fala da dificuldade que é a amamentação. A gente acha que é instintivo, que a gente vai ter um bebê e a gente já vai conseguir amamentar, e não é bem assim. A gente tem muitos desafios, é difícil. Tive mastite, eu tive fissura, tive bastante desafios e o banco de leite foi o que me ajudou, né?
3: A rede brasileira de bancos de leite humano conta com 237 bancos e 249 postos de coleta em todo o Brasil. Pelo número 136 do Ministério da Saúde, é possível obter informações da unidade mais próxima da sua casa. Reportagem Graziele Bezerra.
1: Manter a caderneta de vacinação atualizada.

0: Ajuda, garante proteção contra doenças graves, prolonga a vida e contribui para um futuro mais saudável.
1: E está na hora de atualizar a caderneta de crianças e adolescentes. Começou hoje e vai até 1º de setembro a campanha nacional de multivacinação.
0: No caso dos bebês, a vacinação desempenha a função de ensinar o corpo em desenvolvimento a se defender de forma segura.
1: E uma das vacinas que mais causam dúvidas é a BCG, que protege os recém-nascidos e crianças pequenas contra as formas mais graves e fatais da tuberculose.
2: Conhecida por deixar aquela famosa marquinha na parte superior do braço direito, ela protege o organismo das formas mais graves da tuberculose, como a tuberculose meníngea e a tuberculose miliar. É a vacina BCG. Ela é aplicada na maternidade ou ainda nas primeiras semanas de vida para prevenir as formas graves da doença entre os pequenos e garantir que o sistema imunológico da criança, ainda em desenvolvimento, aprenda a se defender. Por isso, a enfermeira Emanuela Barros não perdeu tempo e vacinou seu filho logo que saiu da maternidade.
3: Eu recebi a orientação da maternidade, que procurasse posto de saúde, né, para fazer a vacina. E assim que a gente recebeu alta, eu fui na UBS, fui muito bem atendida, né, e orientada pela equipe. Então foi um processo muito tranquilo, né, de orientação e também de acesso, né, à vacina.
2: A chefe da Unidade de Vigilância em Saúde do Hospital Universitário de Brasília, Deise Mendonça, explica a importância da BCG logo nos primeiros dias de vida.
4: Porque o bebê ele nasce com pouca proteção, né? Ele nasce somente com aqueles anticorpos da mãe, que a mãe passou para ele durante a gestação. Depois ele tem que tomar as vacinas para ficar protegido contra essas doenças tão aí que a mãe não conseguiu passar proteção para ele. Criança nasceu acima de 2 quilos, ela já faz a BCG na maternidade, nas maternidades públicas, né? Nas privadas eles procuram a sala de vacina.
2: Após a aplicação, é comum que apareça uma pequena mancha avermelhada no braço direito. Com o passar das semanas, essa reação evolui para uma pequena ferida que cicatriza naturalmente. A BCG integra o Calendário Nacional de Vacinação, é oferecida gratuitamente nas unidades do Sistema Único de Saúde e está disponível para crianças menores de 5 anos que ainda não tenham sido imunizadas. Você pode conferir todas as vacinas do Calendário Nacional em gov.br/saúde. Reportagem Thaís de Araújo.
0: Atenção, estudantes pré-selecionados no processo seletivo do Fundo de Financiamento Estudantil, FIES.
1: Termina amanhã o prazo para complementar as informações da inscrição no sistema.
0: O FIES concede empréstimo a estudantes em cursos de graduação ofertados por instituições privadas que participam do programa.
1: O processo seletivo referente ao segundo semestre alcançou mais de 127 mil inscritos.
5: Os estudantes pré-selecionados na chamada regular do Fundo de Financiamento Estudantil, o FIES, têm até 4 de agosto para complementar as informações da inscrição no sistema disponível no endereço fiesseleçãoaluno.mec.gov.br. Após essa etapa, os candidatos deverão validar a documentação da instituição privada de educação superior. Concluída a validação, os pré-selecionados deverão comparecer em um agente financeiro no prazo de até 10 dias úteis. As convocações ocorrerão de 7 de agosto a 24 de setembro. O processo seletivo do FIES inclui a reserva de 50% das vagas para estudantes com renda familiar de até meio salário mínimo por pessoa e com inscrição ativa no cadastro único. Os pré-selecionados que atendam aos critérios do FIES Social poderão financiar até 100% do valor das mensalidades do curso. Mais informações em acessounico.mec.gov.br/FIES. Thaísa Vitória para a Voz do Brasil.
0: Chuvas acima da média na região sul, seca e calor acentuados na porção norte. Fenômenos climáticos como o El Niño provocam impactos distintos.
1: Para enfrentar essa situação, estados e municípios devem acompanhar as ações para a prevenção de desastres naturais.
0: E ficar atentos para os protocolos de ajuda federal em casos de emergência e calamidade pública.
6: Nos diferentes tipos de desastres naturais, o reconhecimento da gravidade da situação pode abreviar o envio de recursos e apoio técnico, amenizando os impactos para a população. Quando há situação de emergência, o município ainda consegue atuar, mas precisa de apoio externo para atender a população. Já quando o estado é de calamidade pública, os danos são tão graves que exigem medidas excepcionais e maior apoio do governo federal. Para tornar oficial qualquer uma dessas condições, o governo municipal ou estadual deve emitir um decreto e registrá-lo no Sistema Integrado de Informações sobre Desastres. Se os critérios forem atendidos, o Ministério da Integração e do Desenvolvimento Regional publica uma portaria reconhecendo a situação. A ajuda pode vir em forma de assistência humanitária, como distribuição de água, alimentos, colchões e kits de higiene. O apoio federal também pode ser empregado no restabelecimento de serviços essenciais. O apoio extra também pode chegar diretamente ao cidadão. Entre as possibilidades está o saque calamidade do FGTS, de até R$ 6.220,00 por conta vinculada. De acordo com a diretora executiva de fundos de governo da Caixa Econômica Federal, Daniele Mendonça, entre janeiro e julho de 2026, 548 municípios de 17 unidades da federação foram habilitados para o pagamento do saque calamidade.
7: O saque calamidade é um momento de necessidade pelo qual o trabalhador pode fazer uso desse saque. Situação formalizada tanto pelo governo local quanto pelo Ministério do Desenvolvimento Regional, ele pode fazer a solicitação por meio do aplicativo do FGTS, disponível nas principais lojas de aplicativo de forma gratuita, ou em uma das agências da Caixa. E em situações de calamidade, a Caixa faz o deslocamento do caminhão Caixa para fazer o atendimento dessa população com necessidade de fazer uso do saque.
6: Ao lado do El Niño estão as mudanças climáticas, na explicação dos cenários naturais cada vez mais adversos. É o que afirma o meteorologista do Instituto Nacional de Meteorologia, IMET, Leidson Dantas.
8: A nossa atmosfera tem um constante trabalho para manter o nosso planeta em estado de equilíbrio, numa temperatura ideal para todos nós sobreviver. E se a gente dá um conteúdo a mais, um ingrediente a mais de aquecimento, provoca esses extremos climáticos que a gente vem observando.
6: Com a previsão de fortalecimento do El Niño neste segundo semestre, a orientação é, antes de tudo, manter-se bem informado. Entre os canais oficiais está portal.imet.gov.br. Reportagem Luana Karen.
1: Descarte correto do lixo eletrônico é fundamental para garantir o equilíbrio do meio ambiente.
0: Para que esse descarte seja feito, existem pontos de coleta por todo o país.
1: O material pode ser recondicionado da forma correta e ganhar outras destinações.
9: Plástico, papel, alumínio, materiais que devem ser separados para a coleta de lixo e seguirem para a reciclagem. Mas e no caso de celulares, computadores, baterias e outros eletrônicos, o que fazer? Neste caso, vale seguir a chamada regra dos 3 R's: reutilizar, recondicionar e reciclar. Se o equipamento eletrônico não pode ser reutilizado por outra pessoa, uma opção é recondicionar, ou seja, consertar o equipamento. No Guará, a 20 minutos do centro de Brasília, há um ponto de coleta dentro de uma unidade do SESC. Lá são deixados vários tipos de componentes eletrônicos. É o que conta Alessandra Sá, assistente de suporte à gestão do SESC DF.
10: Qualquer pessoa pode vir, né, entregar seu lixo eletrônico, né, para estar descartando, fazer um descarte correto, né, em nossos PEVs, que o SESC disponibiliza em todas as nossas unidades, né, para preservação do meio ambiente, né, carregadores, tablets, TVs.
9: Do Guará, o material segue para uma organização da sociedade civil, onde os resíduos são separados. Os que precisam de algum conserto ou formatação são recondicionados. E de lá, distribuídos para diversos pontos, inclusive para cursos gratuitos para a população. O que não tem conserto é separado e organizado, e segue para o terceiro R, a reciclagem. Cada pedaço segue um caminho, como explica o coordenador da organização Programando o Futuro, Fábio Oliveira.
11: Aquilo que não tem condições de uso nenhuma dentro da nossa unidade, a gente consegue fazer a descaracterização dele, fazer a separação por tipos de componentes, ou seja, placa de circuito impresso eletrônico, plástico, ferro, cobre, isopor, enfim, cada tipo de componente a gente consegue fazer a separação e encaminhar para a indústria de reciclagem.
9: Mas para que tudo isso aconteça, o trabalho começa com a população, que deve realizar o descarte correto do lixo eletrônico, como explica o coordenador-geral de inclusão digital do Ministério das Comunicações, Gustavo Fernandes Lima.
12: Hoje a gente tem no site do Ministério das Comunicações, na página do programa Computadores para a Inclusão, um link com um mapa por todo o território nacional, com os diversos pontos de coleta que tem espalhados. A gente está falando de mais de 10 mil pontos de coleta de resíduos eletrônicos, de pilhas e baterias.
9: Para saber onde há um ponto de coleta de resíduo eletrônico na sua cidade, acesse o site do Ministério das Comunicações em gov.br/mcom. Com locução de Graziela Mendonça, reportagem Márcia Fernandes.
0: Um caso de reaproveitamento. Computadores que seriam descartados ganham uma nova utilidade e ajudam no acesso à tecnologia.
1: Além de recuperar equipamentos para escolas, bibliotecas e telecentros, um centro de recondicionamento no Distrito Federal oferece cursos gratuitos para o cidadão.
0: Conheça a iniciativa na reportagem de Pablo Mundim.
13: No Centro de Recondicionamento de Computadores do Distrito Federal, equipamentos que seriam descartados são recuperados para projetos de inclusão digital. No Distrito Federal, no Centro de Recondicionamento de Computadores, cada equipamento passa por um processo completo de recondicionamento. No fim, o que poderia virar apenas sucata se transforma em equipamentos destinados a projetos de inclusão digital. Tudo feito para que os computadores sejam totalmente reaproveitados, explica Adler Braga, técnico de recondicionamento.
14: O computador vem para cá, quando ele chega aqui a gente dá uma sobrevida para ele, a gente já faz o primeiro passo, né, que é a sanitização de dados, que a gente recebe o computador com HD, então a gente é responsável por esses dados, então a gente faz essa etapa. Posteriormente a gente faz a limpeza externa, interna, né, na verdade. A gente toca as peças, instala os programas e deixa tudo funcionando corretamente. A gente recebe um termo de doação para destinar esse computador para alguma instituição.
13: Depois de recondicionados, os computadores seguem para escolas, bibliotecas, telecentros e outras instituições que ampliam o acesso à tecnologia. Nem tudo pode ser reaproveitado. As peças sem condições de uso seguem para reciclagem. O centro também oferece formação para novos profissionais, disse Simone Cabral, coordenadora pedagógica.
15: A maioria vem para fazer o curso mesmo para o mercado de trabalho, né? São totalmente gratuitos os cursos, né? Todos com certificado.
13: São cursos de informática básica, design gráfico, manutenção de computadores e celulares, marketing digital, inteligência artificial, operação de drones e Excel avançado. As aulas são destinadas a adultos e jovens. As capacitações têm carga horária entre 60 e 80 horas. As inscrições para os cursos podem ser feitas pela internet ou presencialmente na unidade do Gama, no Distrito Federal. Empresas e órgãos públicos que desejam dar uma destinação social aos equipamentos eletrônicos também podem procurar um dos centros de recondicionamento de computadores espalhados pelo país. Reportagem Pablo Mundim.
1: O Ministério da Fazenda iniciou consulta pública para definir os setores obrigados a cumprir regras de monitoramento de emissões no mercado brasileiro de carbono.
0: A iniciativa visa criar um sistema de dados oficial para o Sistema Brasileiro de Comércio de Emissões.
1: Proposta preliminar prevê a introdução gradual das obrigações em 3 etapas.
0: A primeira tem início previsto para 2027 e abrange indústrias do setor de minérios, petróleo e transporte aéreo.
1: A consulta pública está disponível no site do Ministério da Fazenda até 28 de agosto, em gov.br/fazenda.
0: Produção de alimentos sem prejudicar o meio ambiente. Essa é a proposta da agricultura de baixo carbono.
1: E a empresa brasileira de pesquisa agropecuária, Embrapa, está certificando culturas que usam esses processos, o que agrega valor à produção.
0: Para receber a certificação, os produtores passam por capacitação e análises independentes de produção.
16: A agropecuária de baixo carbono é um modelo de produção sustentável que reduz a emissão de gases de efeito estufa com práticas como o plantio direto, a recuperação de pastagens degradadas e a integração lavoura-pecuária-floresta. Realidade que fez a Embrapa criar uma estratégia para comprovar a sustentabilidade da produção brasileira. São protocolos científicos de certificação voltados à produção agropecuária de baixo carbono, agregando valor aos produtos e ampliando oportunidades comerciais. A presidente da Embrapa, Silvia Massuá, detalha.
17: Cada vez mais o produtor rural tem mais consciência, ele tem que produzir mais, mas cada vez mais de maneira sustentável, preservando os recursos naturais, né? Uso eficiente de água, de solo. A partir disso daí, cada vez mais a Embrapa tem gerado tecnologia e incentivado, através das capacitações, que eles usem essas novas tecnologias para ter essa agricultura mais sustentável.
16: A iniciativa reúne diferentes cadeias produtivas.